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1: 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As notícias do governo federal que movimentaram o país no dia de hoje.
2: Olá, boa noite.
3: Boa noite para você que nos acompanha em todo o país.
2: Quarta-feira, 9 de julho de 2026.
3: Vamos ao destaque do dia na Voz do Brasil.
2: Atenção, professores. Amanhã é o último dia para se inscrever na Prova Nacional Docente.
3: Sobre o exame, nós conversamos com o secretário executivo do Ministério da Educação, Rodolfo Cabral.
4: Ela vai ser utilizada para subsidiar os processos seletivos de concursos públicos realizados tanto no âmbito federal, estadual e municipal para ingresso na carreira docente da educação básica.
2: Unidades móveis flutuantes da Previdência iniciaram atendimentos na região norte.
3: 7 barcos vão prestar assistência a comunidades ribeirinhas, indígenas e quilombolas até dezembro.
2: E ainda, produtores precisam validar o cadastro ambiental rural. Carlos Oliveira.
5: Ter o cadastro ambiental rural concluído é fundamental para acessar o crédito agrícola no sistema bancário.
3: Turismo. Passageiros que enfrentarem problemas com companhias aéreas poderão registrar reclamações em plataforma digital.
2: Vamos falar também de uma pesquisa sobre viagens de brasileiros com bichinhos de estimação. Natália Koslick.
6: O mapeamento servirá de base para a criação de um manual de boas práticas do segmento.
3: A apresentação da Voz do Brasil hoje é comigo, Mariana Jungmann e Luciano Seixas.
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3: 1 milhão de pessoas.
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2: Olá, boa noite.
3: Boa noite para você que nos acompanha em todo o país.
2: Quarta-feira, 9 de julho de 2026.
3: Vamos ao destaque do dia na Voz do Brasil.
2: Atenção, professores. Amanhã é o último dia para se inscrever na Prova Nacional Docente.
3: Sobre o exame, nós conversamos com o secretário executivo do Ministério da Educação, Rodolfo Cabral.
4: Ela vai ser utilizada para subsidiar os processos seletivos de concursos públicos realizados tanto no âmbito federal, estadual e municipal para ingresso na carreira docente da educação básica.
2: Unidades móveis flutuantes da Previdência iniciaram atendimentos na região norte.
3: 7 barcos vão prestar assistência a comunidades ribeirinhas, indígenas e quilombolas até dezembro.
2: E ainda, produtores precisam validar o cadastro ambiental rural. Carlos Oliveira.
5: Ter o cadastro ambiental rural concluído é fundamental para acessar o crédito agrícola no sistema bancário.
3: Turismo. Passageiros que enfrentarem problemas com companhias aéreas poderão registrar reclamações em plataforma digital.
2: Vamos falar também de uma pesquisa sobre viagens de brasileiros com bichinhos de estimação. Natália Koslick.
6: O mapeamento servirá de base para a criação de um manual de boas práticas do segmento.
3: A apresentação da Voz do Brasil hoje é comigo, Mariana Jungmann e Luciano Seixas.
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3: 1 milhão de pessoas já solicitaram a autoexclusão dos sites de apostas online, as chamadas bets.
2: Qualquer pessoa pode fazer o bloqueio nas plataformas de apostas de uma só vez.
3: E o próprio usuário define quanto tempo quer ficar sem apostar.
7: A plataforma centralizada de autoexclusão permite ao cidadão restringir o acesso às casas de apostas para prevenir danos financeiros e à saúde mental. O bloqueio atinge todos os sites de apostas autorizados pela Secretaria de Prêmios e Apostas do Ministério da Fazenda. Para solicitar a autoexclusão, o cidadão deve utilizar o login da plataforma gov.br. Ao preencher os dados, deve informar por quanto tempo deseja ficar autoexcluído, que pode ser de 1 a 12 meses. Se desejar, o usuário pode informar também os motivos da autoexclusão, como decisão por dificuldades financeiras ou recomendação de saúde, por exemplo. Além da autoexclusão voluntária, o ministro da Fazenda, Dario Durigan, lembra as exclusões automáticas das plataformas de apostas.
8: Houve uma vedação por cumprimento de decisão do Supremo de beneficiário de programa social, Bolsa Família, BPC, que estão proibidos de acessar essas plataformas de apostas.
7: Após a autoexclusão, as operadoras autorizadas têm até 72 horas para bloquear o acesso dos usuários aos seus sites e aplicativos. Segundo o Ministério da Fazenda, 1 milhão de pessoas já fizeram a autoexclusão desses sites. Quem nunca apostou e não tem cadastro em casas de apostas também pode solicitar a autoexclusão. Reportagem Nazi Brum.
2: O Comitê de Gestão da Câmara de Comércio Exterior manteve a alíquota de 12% no imposto de exportação do petróleo diante dos episódios no Estreito de Hormuz.
3: Ontem, os Estados Unidos interromperam o acordo de cessar fogo e realizaram novos ataques ao Irã.
2: De acordo com nota divulgada pelo comitê, a decisão tem como objetivo proteger o mercado interno e evitar o desabastecimento dos combustíveis no país.
3: A medida terá caráter temporário, com vigência de até 60 dias e será reavaliada após 30 dias.
2: Hoje, o ministro da Fazenda, Dario Durigan, afirmou que o governo federal seguirá tendo cautela com as medidas de subvenção dos combustíveis diante dos conflitos no Oriente Médio.
8: Eu tinha expectativa, sim, de tirar a subvenção da gasolina num prazo mais curto. O que a gente ouviu foi uma declaração do presidente dos Estados Unidos dizendo que o cessar-fogo estava encerrado e que o acordo de paz já não seria mais executado nos termos em que estava sendo planejado. O que nos acendeu um sinal de alerta, sim, para a cautela em que a gente tem que adotar no acompanhamento da guerra. Então, a estratégia não muda. O objetivo do Ministério da Fazenda, com a guerra diminuindo de proporção, é retirada dos subsídios, mas eu preciso ter cautela porque os eventos novos aconteceram ontem.
3: A Receita Federal iniciou uma ação direcionada aos contribuintes com eventuais débitos em aberto.
2: A iniciativa busca manter a regularidade fiscal dos contribuintes.
9: Contribuintes classificados com o selo Sintonia a Mais começaram a receber comunicações pela Caixa Postal e pelo Domicílio Tributário Eletrônico, o DTE, com informações sobre eventual existência de débitos em aberto. A regularização é necessária para evitar a inadimplência, situação que pode resultar no cancelamento do selo. A validade da classificação é de 1 ano, contada a partir do primeiro dia do mês de referência. O cancelamento também pode ocorrer em situações como concessão da medida cautelar, decretação de falência ou liquidação da pessoa jurídica, manutenção de irregularidade cadastral por mais de 30 dias ou enquadramento como devedor contumaz. Reportagem Edinaldo Júnior.
3: Sabia que eliminar o acúmulo de capim seco, galhos e folhas cria barreiras naturais para reduzir o risco de incêndios durante o período de seca?
2: E essa técnica tem um nome e uma regulamentação. É o que vamos ouvir agora na reportagem de Márcia Fernandes.
10: Atear fogo numa área para evitar queimadas parece contraditório, mas trata-se de uma técnica recomendada para evitar grandes incêndios florestais na época da seca. São as chamadas queimas prescritas. O fogo é colocado de forma controlada em áreas demarcadas. Com isso, é eliminado o acúmulo de capim, galhos e folhas que podem servir de combustível para incêndios. É o que explica Hudson Coimbra, analista ambiental do Instituto Chico Mendes de Conservação da Biodiversidade, ICMBio.
11: É uma ferramenta de manejo do fogo, utilizada com critérios técnicos, análises de risco, vulnerabilidades, critérios meteorológicos, topográficos. E aí, a partir disso, a gente também define o que é que a gente quer queimar, para evitar a propagação de incêndios.
10: A Floresta Nacional de Brasília é um dos espaços que costuma ser atingido por focos de incêndios durante o período da estiagem. Por isso, recebeu nesta quinta-feira uma queima prescrita como parte das ações de prevenção a incêndios, como destacou Hudson Coimbra, do ICMBio.
11: Dentro do Distrito Federal, elas são importantes para evitar os grandes incêndios que acontecem na época da estiagem, né? Que vai se iniciar já agora.
10: A queima prescrita é executada por brigadistas, que fazem um monitoramento constante da área. Pode ser implementada em parques nacionais, reservas extrativistas e unidades de conservação em geral. Reportagem Márcia Fernandes.
3: E por falar em período de estiagem, o Instituto Nacional de Meteorologia emitiu um alerta de baixa umidade do ar.
2: Uma massa de ar seco se estende do interior da região Nordeste até grande parte do Centro-Oeste, além de áreas do interior das regiões Sudeste e Sul do país.
3: Segundo o Instituto, a baixa umidade deve permanecer até o domingo, dia 12 de julho.
2: Durante os períodos mais secos do dia, a umidade relativa pode ficar entre 20% e 30%, níveis que exigem atenção, principalmente para crianças, idosos e pessoas com doenças

0: agricultor familiar buscar uma instituição financeira. Para simular o crédito, acesse simuladorpronaf.mda.gov.br. Daniele Popov para A Voz do Brasil.
1: Produtores que vivem no campo precisam validar o CAR, Cadastro Ambiental Rural, de suas propriedades.
2: O cadastro é um registro público eletrônico nacional, obrigatório para todos os imóveis rurais.
3: Você que tem uma propriedade rural e já fez a inclusão dela no Cadastro Ambiental Rural, o CAR, não se esqueça de verificar se está tudo certinho. Veja na caixa de mensagens da Central do Proprietário Possuidor do CAR se você recebeu uma notificação para resolver alguma pendência. O órgão gestor do CAR enviou recentemente mensagens para mais de 845 mil proprietários. Para 500 mil, só falta responder se concordam com as informações já analisadas. Se você estiver nesse grupo e finalizar o processo, o seu CAR vai ficar em dia com o que prevê o Código Florestal, que é a lei que cuida desse assunto. Ter o Cadastro Ambiental Rural concluído é fundamental para acessar o crédito agrícola no sistema bancário. Então, não se esqueça de olhar a caixa de mensagens da Central do Proprietário Possuidor do CAR e ver se você recebeu uma notificação para resolver alguma pendência. O Cadastro Ambiental Rural é obrigatório para todos os imóveis rurais. Quando o processo for finalizado, sua propriedade será classificada como cumpridora das regras de proteção do meio ambiente. Se você ainda não fez o cadastro da propriedade rural no CAR, vá no site car.gov.br, escolha o estado e siga o passo a passo. Depois disso, é emitido um recibo de inscrição no CAR. Com esse recibo em mãos, você consegue acessar a central do proprietário possuidor com o seu login no gov.br. É nessa central que você acompanha a situação de sua propriedade, os documentos e as análises feitas pelos técnicos. Reportagem Carlos Oliveira.
1: As inscrições para a PND, a Prova Nacional Docente, se encerram amanhã.
2: Por meio do Exame Nacional de Desempenho de Estudantes, a prova avalia os formandos em licenciaturas.
1: Mas professores já formados também podem fazer a PND, especialmente porque ela pode ser usada por governos estaduais e prefeituras como parte de seus processos seletivos para a contratação de docentes.
2: Nós conversamos com o secretário executivo do Ministério da Educação, Rodolfo Cabral, sobre a Prova Nacional Docente. Vamos ouvir. Secretário Rodolfo Cabral, muito bem-vindo à Voz do Brasil. A gente queria começar, então, explicando, né, para quem já é professor e quem está se formando agora, por que é importante fazer a Prova Nacional Docente? Quais são os benefícios dela para esses profissionais?
4: Boa noite, Mariana, Luciano e os ouvintes da Voz do Brasil. A Prova Nacional Docente é um exame anual destinado aos professores brasileiros interessados em utilizar os seus resultados em processos seletivos da rede de ensino. Então, ela vai ser utilizada para subsidiar os processos seletivos de concursos públicos realizados tanto no âmbito federal, estadual e municipal para ingresso na carreira docente da educação básica. É uma avaliação teórica que vai atestar se os participantes têm as competências essenciais para o exercício da docência em sala de aula. Ela é feita para 21 licenciaturas diferentes. Então, a pessoa que vai fazer uma prova com a parte comum para todas as áreas, com 30 questões de formação docente e a parte discursiva, além de 50 questões específicas de cada área.
1: Secretária, ela foi criada inicialmente como um exame, né, para avaliar a formação dos formandos em licenciaturas. A ideia é medir aí o nivelamento dos cursos em todo o país e identificar possíveis defasagens de formação, é isso? O que pode ser feito a partir dessa constatação?
4: Isso, Luciana. A PMD funcionou conjuntamente com o ENAD das licenciaturas, né? Sendo o ENAD somente para os formandos e a PMD também para quem já se formou. Então, a ideia da PMD é avaliar os formandos das licenciaturas por meio do ENAD, mas também quem se formou para garantir que esses professores possuam as competências essenciais para a docência. Então, além de avaliar as competências, né, ela vai subsidiar a formulação de políticas públicas voltadas à formação inicial e continuada dos professores. Então, a partir dos resultados do ENAD, se uma instituição ela tem resultados negativos, a gente vai abrir processos de supervisão no MEC para avaliar e melhorar a qualidade da formação dos nossos professores.
2: Agora, secretário, a prova também pode ser usada

0: definida. Então, quem estiver concluindo a licenciatura ou já estiver formado, é importante fazer a prova ainda esse ano. E aí ficar com essa nota disponível para os concursos públicos das redes que aderiram durante todo o período de 2026 e 2027.
1: É, porque como o senhor disse, né, a prova tem validade por 3 anos aí.
0: Isso, quem não fez agora vai ter que aguardar a próxima PND em 2027.
1: Agora, onde que os interessados podem se inscrever e quanto é que custa a taxa de inscrição, secretário?
0: Os interessados podem se inscrever no sistema PND, no site do INEP, até o dia 10 de julho. E a taxa de inscrição custa R$ 85,00.
2: E quando serão as provas e quando saem os resultados?
0: As provas serão realizadas em todo o país no dia 20 de setembro. E o resultado final será divulgado em 15 de dezembro.
1: E aí a gente lembra também que na página do INEP, os interessados também podem acessar outras informações, né, secretário, sobre pedidos excepcionais e todo

0: As viagens são planejadas em cima do fato dos cachorros estarem conosco.
1: Uma pesquisa online pretende mapear os principais desafios do turismo pet-friendly no país. Por um lado, quer entender as dificuldades enfrentadas pelos viajantes na hora de pegar a estrada. Por outro, busca conhecer os desafios de empresários do setor, como donos de hotéis e de restaurantes que recebem clientes de quatro patas. A supervisora de eventos e reservas de um hotel em Goiânia, no estado de Goiás, Kathleen Neves, menciona alguns serviços personalizados para atender esse público.
2: Hoje, os nossos serviços exclusivos são um tapete higiênico, uma manta com a nossa logo, um sachê de petisco para que ele possa se alimentar enquanto estiver conosco e saquinhos para coleta de fezes também.
1: O mapeamento servirá de base para a criação de um manual de boas práticas do segmento. O prazo para participar vai até amanhã, 10 de julho. E o formulário pode ser acessado na página do Ministério do Turismo na internet, no endereço gov.br/turismo. Reportagem Natália Koslick.
3: Um voo cancelado, bagagem danificada ou extraviada, mudança de horários pela companhia aérea.
4: O passageiro que vive essas situações tem um canal para registrar e tentar resolver a queixa.
3: É o ANAC Passageiro.
5: As viagens de avião fazem parte da rotina do empresário gaúcho Renato Correa, que a cada dia da semana está em uma cidade diferente por causa dos compromissos profissionais. Com a vida na ponte aérea, difícil não se deparar com problemas.
6: De uma forma ou outra, a gente acaba tendo problema com voo atrasado, voo cancelado, questões climáticas que acabam influenciando na nossa dinâmica e na nossa agenda diária. Problemas eu tive são vários repetitivos que são de perda de conexão por questão de atraso.
5: Passageiros que enfrentarem problemas com companhias aéreas podem registrar reclamações por meio da plataforma ANAC Passageiro. O acesso é gratuito e pode ser feito por qualquer cidadão com uma conta gov.br nível prata ou ouro. Após o registro, a manifestação é encaminhada à companhia aérea responsável, que deve responder em até 10 dias corridos. O superintendente de acompanhamento de serviços aéreos da Agência Nacional de Aviação Civil, ANAC, Adriano Miranda, destaca os tipos de registros que a plataforma tem recebido.
7: O principal problema mais reclamado são alterações ou cancelamentos pela própria empresa aérea antes da viagem, né? Então o passageiro é comunicado ali que seu voo foi alterado, que seu voo foi cancelado, né? Em segundo lugar, o atraso ou cancelamento na data da viagem, aquela situação contingencial. O terceiro ponto mais reclamado é bagagem, por exemplo, bagagem danificada, bagagem extraviada.
5: Durante o atendimento, passageiro e empresa podem trocar informações diretamente pela plataforma até a conclusão da solicitação. O usuário pode ainda consultar dados sobre o volume de reclamações, os principais assuntos registrados e o índice de atendimento das companhias aéreas. O acesso à plataforma é feito pelo site anac.gov.br ou pelo gov.br/anac, clicando em passageiro. Reportagem Graziele Bezerra.
4: Estão abertas até 3 de agosto as inscrições para a chamada Universal 2026, que vai financiar projetos de pesquisas científicas, tecnológicas e de inovação desenvolvidas por instituições brasileiras.
3: Pelo menos 30% dos recursos serão destinados a instituições de pesquisa das regiões Norte, Nordeste e Centro-Oeste.
4: O resultado final está previsto para 4 de dezembro.
3: As propostas devem ser submetidas exclusivamente pela internet

0: Master. STF autoriza busca e apreensão contra Thiago Miranda.
1: STJ entende que plano de saúde deve cobrir cirurgia de feminização facial em mulheres trans.
0: Justiça determina que o SUS forneça sonda Bottom para alimentação de pacientes pediátricos em Uberlândia, Minas Gerais.
1: Boa noite, eu sou Marcela Luiza.
0: E eu sou Walter Lima.
1: O Supremo Tribunal Federal autoriza busca e apreensão contra Thiago Miranda após pedido da Polícia Federal.
0: A decisão é do ministro André Mendonça, relator do inquérito sobre o Banco Master no STF. Marta Ferreira.
2: Thiago Miranda é dono de uma agência de publicidade que mantinha relação com o ex-banqueiro Daniel Vorcaro, dono do Master, e teria atuado em uma ação coordenada de influenciadores nas redes sociais para atacar a credibilidade do Banco Central. De acordo com a Polícia Federal, os ataques se deram após o Banco Central negar a compra do Master pelo Banco de Brasília e liquidar o Banco de Vorcaro. As investigações apuram ainda a atuação de possível organização criminosa dedicada à intimidação de jornalistas, ao monitoramento ilícito de pessoas ligadas a autoridades públicas, à obtenção indevida de informações sigilosas e à adoção de medidas destinadas a interferir em investigações criminais. Na decisão, Mendonça afirmou que os elementos analisados apontam que Thiago Miranda desempenhava papel central nessas iniciativas, sendo o principal responsável por realizar pesquisas e levantamentos acerca da vida privada da jornalista em questão. Ainda de acordo com as conversas analisadas, Thiago Miranda costumava informar o andamento das buscas, relatar sobre a análise de processos judiciais antigos e coordenar a mobilização de equipe dedicada a localizar informações que pudessem ser consideradas sensíveis ou comprometedoras para a jornalista.
1: Plano de saúde deve custear cirurgias em mulheres trans para dar aos traços faciais a aparência feminina.
0: Para o STJ, esses procedimentos não se enquadram nas exceções previstas na lei que regulamenta os planos de saúde. Fátima Uchoa.
3: A decisão da terceira turma do STJ manteve a determinação para que uma operadora de plano de saúde autorizasse a cirurgia de feminização facial no processo transexualizador, como reconstrução craniana e rinoplastia reparadora de uma beneficiária que já havia feito procedimento de redesignação sexual. Segundo a relatora ministra Nancy Andrighi, os procedimentos foram indicados pelo médico da paciente e não incluiriam tratamento experimental nem teriam caráter estético, sendo imprescindíveis para a adequar a identidade de gênero da paciente e preservar o bem-estar psicológico dela.
1: Agente de aeroporto de Confins, em Minas Gerais, tem jornada de trabalho equiparada à de colegas da Pampulha.
0: A decisão é do Tribunal Superior do Trabalho, Marla Lacerda.
4: Uma empresa de serviços aeroportuários vai ter de pagar horas extras a uma agente de proteção do aeroporto de Confins. A trabalhadora cumpria jornada de 42 horas semanais, enquanto colegas de função no aeroporto da Pampulha, de menor movimento, trabalhavam 36 horas por semana. Para o TST, a diferenciação da jornada com a mesma remuneração diz respeito ao princípio da isonomia.
1: Justiça determina que o SUS forneça sonda Bottom para alimentação de pacientes pediátricos em Uberlândia, Minas Gerais.
0: Esse tipo de sonda é um dispositivo de silicone que fica na região do abdômen do paciente e diminui os casos de refluxo. Vanessa Pereira.
5: A ação teve início após o MPF receber reclamações de famílias que enfrentavam dificuldades para conseguir a sonda Bottom no SUS. Agora, segundo a decisão, a União tem até 6 meses para incluir o equipamento no sistema de gerenciamento do SUS. Já o governo de Minas Gerais e o município de Uberlândia devem garantir o fornecimento das sondas Bottom para os pacientes pediátricos.
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1: Uma boa noite.
0: E até amanhã.
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1: Eu sou Paula Groba.
2: E eu sou Humberto Pinheiro.
1: E estes são os destaques de hoje do Jornal do Senado, que começa agora.
2: Senado aprova a MP que destina recursos das BETs à Polícia Federal.
1: Comissão aprova mais proteção a pessoas com deficiência vítimas de crimes.
2: Avança projeto que pune empresas de telemarketing por ligações indesejadas.
1: Boa noite.
2: Boa noite.
1: Parte do dinheiro arrecadado pelas casas de apostas esportivas poderá ser usado no combate ao crime organizado.
2: O Senado aprovou uma medida provisória que destina um percentual do lucro das BETs ao fundo da Polícia Federal. Agora, o texto segue para a sanção presidencial. Repórter Douglas Castilho.
3: Após o pagamento dos impostos devidos e dos prêmios das apostas, as operadoras das BETs deverão destinar 3% do valor obtido a esse fundo. Porém, esse índice só será devido a partir de 2028, passando por uma transição anual gradual de 1%. O senador Isalci Lucas, do PL do Distrito Federal, argumentou que o direcionamento do montante serve como um mal menor diante dos efeitos negativos das BETs.
4: O ideal é que não tivesse BETs, porque por mais maior percentual, não vale a pena. Realmente, o estrago com relação às BETs é muito grande. Então, agora, é óbvio, como existe, está regulamentado, é muito importante destinar realmente parte desse recurso para saúde, também para segurança, para todas essas áreas, exatamente, porque qualquer percentual não recupera o que se vai gastar com a saúde com relação a isso.
3: A verba será obrigatoriamente utilizada na modernização de equipamentos da Polícia Federal, no pagamento por horas e atividades extraordinárias e no custeio de planos de saúde da corporação. Além disso, o Ministério da Justiça e Segurança Pública poderá estender a cobertura dessas despesas médicas também para os agentes da Polícia Rodoviária Federal e da Polícia Penal Federal. O texto agora vai à sanção presidencial.
1: E avançou no Senado o projeto que autoriza a Agência Nacional do Petróleo a acessar dados fiscais de distribuidores e revendedores de combustíveis.
2: A medida visa combater a adulteração desses produtos. Repórter César Mendes.
5: O objetivo da proposta, já aprovada na Câmara dos Deputados, é melhorar a fiscalização, condicionando as concessões de atividades regulamentadas pela ANP à autorização prévia para que a agência acesse os dados fiscais das empresas do setor. Quem já possui a outorga de funcionamento terá que providenciar essa autorização para continuar atuando. Relator da matéria, o senador Dr. Irã, do Progressistas de Roraima, destacou que a medida vai facilitar a detecção de adulterações, assegurando maior integridade no mercado de combustíveis.
6: Empresas que adulteram combustíveis garantem ilicitamente a redução de seus custos de produção e passam a ter vantagem competitiva em relação às que atuam honestamente.
5: O texto determina que a ANP assuma os custos do acesso aos dados das empresas sem ônus para o fisco e seguiu para a análise da Comissão de Infraestrutura.
1: Uma subcomissão do Senado aprovou o relatório de diligência externa em Boa Vista, Roraima, em maio de 2026, que verificou a situação em que vive o povo Yanomami.
2: O documento traz um diagnóstico sobre a saúde, a segurança e a governança na região e aponta que, apesar de avanços na repressão ao garimpo ilegal, o território ainda enfrenta graves gargalos logísticos e estruturais. Repórter Bruno Lourenço.
7: Relatório aprovado pela subcomissão do Senado, que acompanha a situação de perto, revela que a quase totalidade do atendimento de saúde na região ainda depende exclusivamente de aviões e helicópteros, o que encarece e dificulta as ações de socorro. A presidente do colegiado, senadora Damares Alves, do Republicanos do Distrito Federal, defendeu uma ação conjunta de entidades brasileiras e internacionais, principalmente no combate ao garimpo ilegal, para assegurar direitos das populações indígenas.
8: Capaz de consolidar os avanços obtidos com a desintrusão e fortalecer de forma duradoura as políticas públicas voltadas à proteção e à garantia dos direitos dos povos Yanomami e Yekuana.
7: A subcomissão formalizou uma série de pedidos de providências a ministérios e propôs um pacote legislativo focado no agravamento de penas para crimes ambientais em terras indígenas, adaptação de prazos processuais para áreas remotas, fortalecimento da FUNAI, integração de políticas sociais e adaptação do acesso a benefícios sociais.
1: E a Comissão de Direitos Humanos aprovou um projeto que aumenta a a proteção para pessoas com deficiência vítimas de crimes. A proposta torna esse tipo de crime uma circunstância agravante, com penas maiores para quem se aproveita da vulnerabilidade da vítima.
2: Hoje, o aumento de pena previsto na legislação está ligado a agressões ocorridas em escolas. O relatório lido pelo senador Paulo Paim, do PT do Rio Grande do Sul, amplia essa proteção em casos de lesão corporal e reforça a punição também em outros locais. Agora, o projeto segue para análise da Comissão de Constituição e Justiça.
1: Ligações indesejadas de telemarketing e as cobranças feitas para quem nem é devedor podem estar com os dias contados. A Comissão de Fiscalização e Controle aprovou em decisão terminativa um projeto que obriga as empresas a identificarem claramente o número das chamadas e a respeitarem o pedido de bloqueio feito pelo consumidor.
2: O texto também cria um cadastro para evitar fraudes e ligações repetidas para pessoas que não têm relação com a dívida. Quem descumprir as regras poderá pagar multa de até R$50 mil. A proposta segue para análise da Câmara dos Deputados. O relator da proposta, senador Laércio Oliveira, do PP de Sergipe, afirmou que o objetivo é combater práticas abusivas de telemarketing sem impedir a realização de cobranças legítimas.
9: E esse projeto enfrenta um problema que é meu, que é seu, é de todo mundo, que é exatamente a perturbação de redes de telefonia que liga para a gente com ligações indesejadas, com ligações desagradáveis, oferecendo produto, buscando cobrar alguma coisa que a gente não tem nada a ver com o assunto, importunando a nossa rotina, o nosso bem-estar, o nosso conforto, e a gente precisa dar um basta nisso.
1: E a presidência da República vetou parcialmente o projeto que mudava o símbolo de acessibilidade no Brasil. Com o veto, o símbolo vai continuar sendo uma pessoa em cadeira de rodas.
2: A intenção da mudança era incluir outros tipos de deficiência. Os detalhes com o repórter Márcio Maturana.
10: O governo argumentou que mudar o símbolo já muito conhecido por uma imagem criada em 2015 pelas Nações Unidas poderia criar barreiras adicionais a quem se pretendia beneficiar e que a mudança não teve participação das organizações representativas das pessoas com deficiência. A senadora Mara Gabrilli, do PSD de São Paulo, explicou que a intenção da mudança era incluir outros tipos de deficiência.
11: É como dizer para a sociedade, a acessibilidade vai além da mobilidade. É sobre garantir mais autonomia e respeito para todas as pessoas com deficiência.
10: Outros trechos do projeto, como a ampliação dos locais obrigatórios para sinalização, foram mantidos e transformados na Lei 15.459. Agora, o veto parcial precisa ser analisado pelo Congresso Nacional, podendo ser mantido ou derrubado.
1: O programa Jovem Senador já definiu os 27 estudantes que vão participar da Semana de Vivência Legislativa em agosto no Congresso Nacional.
2: A última vaga ficou com um aluno do Distrito Federal, vencedor da etapa local, com uma redação sobre democracia nas redes sociais. Repórter Henrique Nascimento.
12: Os 27 estudantes foram selecionados para o Jovem Senador 2026, programa que permite aos alunos conhecer de perto o funcionamento do Congresso Nacional. A última vaga ficou com Caleb Gomes, do Centro de Ensino Médio de Taguatinga Norte, no Distrito Federal. O tema da redação deste ano foi Democracia nas Redes Sociais, como construir um debate saudável.
13: Assim que saiu o tema, eu já comecei a pensar em várias coisas. Eu sei que o raciocínio ele foi vindo ao longo do processo de criação da redação, eu tentei ser o mais verdadeiro possível sobre a minha opinião.
12: Durante a Semana de Vivência Legislativa, os jovens senadores vão ocupar cadeiras no plenário e nas comissões e apresentar propostas que podem virar projetos de lei. O senador Paulo Paim, do PT do Rio Grande do Sul, destacou a importância da participação dos jovens.
14: Agir hoje na esperança de que as iniciativas atuais nos assegurem um futuro melhor é missão de todos nós, não importa a idade. Que ela se traduz em entusiasmo e paixão pelo trabalho legislativo.
12: Ao longo de 14 edições, o jovem senador já mobilizou mais de 2 milhões de estudantes.
2: Música. Com edição de Paula Groba e trabalhos técnicos de Eliseu Caires, o Jornal do Senado fica por aqui. Acompanhe agora as notícias da Câmara dos Deputados. Boa noite.
1: Boa noite e até amanhã.
15: Jornal Câmara dos Deputados. Comissão da Câmara proíbe aposentadoria como punição a magistrados.
16: Plenário torna permanente incentivo fiscal para empresas de reciclagem.
15: Parlamentares defendem propostas em defesa de segmentos vulneráveis.
17: Boa noite. Projeto de Maurício do Vôlei, do PL de Minas Gerais, promete fortalecer mecanismos de combate ao abandono afetivo e material de crianças e adolescentes. O texto amplia os deveres dos pais e responsáveis quanto ao cuidado, à convivência familiar e à assistência emocional.
15: Maurício do Vôlei explica que o projeto cria medidas de proteção como acompanhamento psicossocial, mediação familiar e orientação aos responsáveis. Para ele, a iniciativa garante o desenvolvimento saudável de crianças e adolescentes.
17: Rubens Ottoni, do PT de Goiás, é relator de proposta que obriga companhias aéreas a transportar gratuitamente equipamentos usados por pessoas com deficiência. Ele explica que o projeto determina que cadeiras de rodas, próteses e outros itens essenciais sigam preferencialmente na cabine.
15: Rubens Ottoni aponta que, quando o transporte na cabine não for possível, os equipamentos deverão seguir no compartimento de carga, com prioridade, identificação e proteção adequada. O parlamentar alerta que a medida também prevê indenização imediata em caso de dano ou extravio.
17: Alencar Santana, do PT de São Paulo, defende a urgência de projeto que inclui a misoginia no Código Penal, criminalizando injúrias e agressões motivadas pelo preconceito contra as mulheres. Ele assinala que o parlamento precisa dar uma resposta diante do avanço dos índices de feminicídio no país.
15: Alencar Santana ressalta que a matéria já pode ser votada no plenário. Ele defende a punição rigorosa contra qualquer tipo de discriminação ou violência de gênero. O legislador acredita que a tipificação legal assegura a proteção integral e o respeito aos direitos das cidadãs brasileiras.
2: Justiça.
17: Avança na Câmara a proposta que proíbe a aposentadoria compulsória de juiz como forma de punição. A repórter Paula Bittar acompanhou a votação.
18: A Comissão de Constituição e Justiça da Câmara aprovou a chamada aposentadoria compulsória de membro do Judiciário com punição. A proposta mantém a previsão de remoção ou de disponibilidade antecipado em 60 dias e a disponibilidade poderá ser de até 2 anos. Ainda de acordo com o texto do processo administrativo disciplinar, o Tribunal ou o Conselho Nacional de Justiça, quando couber a pena de perda do cargo em 2/3 de seus membros, deverá remeter ao Ministério Público Judicial. Nesses funcionamentos, a injuntença, se for pelo arquivo de apresentação ou se a ação judicial for julgada improcedente em decisão definitiva, o magistrado retorna às suas funções com o pagamento da diferença das verbas remuneratórias e a contagem do tempo de serviço para todos os fins. O Ministério Público deve se pronunciar sobre a representação no prazo de 90 dias. O relator na comissão, deputado Helder Salomão, do PT do Espírito Santo, elogiou a iniciativa da proposta.
19: A sociedade brasileira há muito reivindica o fim desse privilégio que hoje nós conhecemos como aposentadoria compulsória, que ao invés de ser um castigo, como deveria ser, ou uma punição, melhor dizendo, acaba sendo um prêmio para quem pratica ilícitos e crimes no exercício da magistratura.
18: A deputada Bia Kicis, do PL do Distrito Federal, compartilhou dessa opinião.
20: Você premiar alguém que abusou do cargo, que cometeu crimes e que é afastado, aposentado compulsoriamente com a sua remuneração integral. Isso é um tapa na cara do brasileiro.
18: A proposta que acaba com a chamada aposentadoria compulsória de membros do Poder Judiciário como forma de punição ainda precisa ser analisada por uma comissão especial que deverá ser criada para esse fim e depois segue para a apreciação do plenário, onde precisará ser votada em 2 turnos. Da Rádio Câmara, de Brasília, Paula Bittar.
2: Trabalho.
15: Pastor Sargento Isidório do Avante da Bahia defende a aprovação pelo Senado do projeto que institui a escala de trabalho 5x2. Segundo ele, a medida garante mais qualidade de vida aos trabalhadores, permitindo mais convivência familiar e tempo para cuidar da saúde.
17: Pastor Sargento Isidório também cobra a aprovação da proposta que trata dos direitos dos agentes comunitários de saúde e de combate às endemias. Ele afirma que a matéria representa uma medida de justiça.

0: a construção de novas unidades de saúde.
1: Paulo Guedes também menciona ações voltadas aos pequenos municípios, como construção de creches, entrega de equipamentos de saúde e melhorias da infraestrutura. Segundo ele, os investimentos devem impulsionar o desenvolvimento econômico e a geração de empregos.
0: Votação. A Câmara aprovou o fim da cobrança por consumo mínimo de água e esgoto. A repórter Daniela Lessa explica como deve funcionar o sistema de cobrança.
2: O plenário da Câmara dos Deputados aprovou o projeto que acaba com a cobrança de consumo mínimo nos serviços de abastecimento de água e esgoto. O projeto foi apresentado pelo deputado Carlos Jordi, do PL do Rio de Janeiro, e altera a lei do marco legal do saneamento básico. Pelo texto aprovado, a tarifa de água passará a ser formada por duas partes. A primeira será uma parcela fixa, chamada de tarifa básica, para remunerar a oferta e a manutenção do serviço. A segunda parte será uma parcela variável, calculada conforme o volume efetivamente consumido. Na prática, a proposta impede que o consumidor pague por um volume mínimo de água que não usou. A mesma lógica valerá para o esgoto sanitário. Relator da proposta, o deputado Kim Kataguiri, do Missão de São Paulo, deu exemplo de como a proposta irá funcionar na prática.
3: Que é como se você entrasse no bar e aí tivesse R$50 de consumação. O cara que consumiu paga 50, o cara que não consumiu paga 50 também. É assim que funciona hoje a tarifa de água. O que a gente quer fazer é o seguinte: bom, você que não consumiu nada, você vai pagar ali pela cadeira que você sentou, pelo garçom que te deu oi, então você vai pagar R$15. Aí o cara que consumiu vai pagar os R$15 mais aquilo que ele consumiu. Basicamente a gente está mudando a estrutura para dar mais justiça para as tarifas, principalmente para aquele consumidor que acaba pagando pelo consumo dos outros.
2: O relator disse também que o serviço de saneamento tem custos fixos importantes, como manutenção de redes e estações de tratamento. Por isso, o texto aprovado não elimina toda a cobrança fixa. Favorável ao projeto, o deputado Tarcísio Mota, do PSOL do Rio de Janeiro, defendeu também que essa tarifa básica não seja elevada, considerando que o acesso à água é um direito básico das pessoas.
4: Mas esse projeto vai no caminho correto de garantir à população que ela não continue a pagar essa tarifa mínima que ele vai pagar independente de quanto consumiu. Contudo, é preciso colocar uma trava para que a parte fixa não supere e não seja muito grande, onerando ainda mais o consumidor final, porque água é direito, água é vida, água não é mercadoria.
2: O projeto que acaba com a cobrança de consumo mínimo nos serviços de água e esgoto agora será analisado no Senado. Da Rádio Câmara de Brasília, Daniele Lessa.
0: Transportes.

0: Comissão de Saúde aprova projeto que proíbe a venda e o uso do chumbinho no Brasil. A repórter Sofia Peçanha tem mais detalhes.
1: A Comissão de Saúde aprovou o projeto que proíbe desde a venda até a utilização do chumbinho em todo o país. A proposta altera a Lei de Crimes Ambientais, com o objetivo de proibir o uso da substância tóxica como método de controle de pragas em áreas urbanas e rurais. Pelo texto, fica proibido em todo o território nacional o porte, a venda, a fabricação e a utilização para qualquer finalidade do chumbinho. Além disso, a proposta garante a segurança da população, a proteção do meio ambiente e a preservação da vida animal, refletindo um compromisso com a saúde pública e a sustentabilidade ambiental. O projeto sugere que os poderes públicos federal, estaduais, distritais e municipais aprimorem a fiscalização e desenvolvam políticas de conscientização, como explicou o deputado Clodoaldo Magalhães, do PV de Pernambuco, relator na comissão.
2: Fortalecer também com campanhas de conscientização para que a população, a sociedade como um todo, tenha consciência dos perigos e dos riscos do envenenamento humano, animal e também da contaminação dos mananciais através desse produto que é tão nocivo à saúde humana, animal e ambiental.
1: A substância tóxica Aldicarb, conhecida popularmente como chumbinho, é extremamente tóxica e perigosa para a saúde humana. A ingestão acidental, mesmo em pequenas quantidades, pode levar a envenenamentos graves e fatais. Por isso, o deputado Marcelo Queiroz, do PSDB do Rio de Janeiro, autor do projeto, ressaltou no texto que a medida se faz necessária devido aos graves riscos que o uso indiscriminado desse produto representa para a saúde pública, o meio ambiente e os animais domésticos e selvagens. Em caso de descumprimento da lei, a proibição poderá ser de multa em, no mínimo, 5 salários mínimos, além das demais penalidades previstas em lei. Agora, o projeto que proíbe desde a venda até a utilização do chumbinho em todo o país segue para análise na Comissão de Constituição e Justiça. Da Rádio Câmara de Brasília, Sofia Peçanha.
3: Cultura. Inácio Arruda, do PCdoB do Ceará, defende a regulamentação das plataformas de streaming para garantir mais proteção ao setor audiovisual. Ele afirma que a medida é necessária para fortalecer a produção nacional, ampliar a geração de empregos e valorizar a cultura brasileira.
0: O parlamentar acredita que a legislação precisa acompanhar as mudanças do mercado, hoje dominado pelos serviços de streaming. Para Inácio Arruda, a regulamentação deve assegurar regras para o setor e preservar o espaço da produção audiovisual do país.
3: Meio ambiente. O plenário da Câmara aprovou um projeto que aumenta e torna permanente incentivo fiscal para empresas de reciclagem. O repórter Antônio Vital acompanhou a votação.
4: O plenário da Câmara aprovou o projeto que torna permanente e aumenta os incentivos fiscais para indústrias de reciclagem. O projeto altera uma lei de 2021 que autoriza empresas do setor tributadas com base no lucro real a abaterem 1% do imposto devido em troca de investimentos em projetos que estimulem a cadeia produtiva na reciclagem. Esse incentivo fiscal tem validade de apenas 5 anos, ou seja, termina em 2026. O projeto aprovado torna o incentivo fiscal permanente, sem prazo para acabar. Além disso, aumenta de 1% para 5% o limite de dedução do imposto de renda para as empresas do setor. O relator, deputado Arnaldo Jardim, do Cidadania de São Paulo, acatou parcialmente sugestão do PT e definiu que o incentivo fiscal é depender da previsão orçamentária. O líder do governo na Câmara, deputado Paulo Pimenta, do PT do Rio Grande do Sul, queria que o valor máximo do incentivo fosse definido anualmente pelo Poder Executivo, o que não foi aceito pelo relator. Para o relator, Arnaldo Jardim, aumentar o incentivo fiscal para as empresas de reciclagem pode estimular mais investimentos.
5: Hoje ainda nós temos a triste realidade de ter no Brasil uma coleta absolutamente, muitas vezes, desumana e temos, por outro lado, uma grande presença ainda de lixões no nosso país. Portanto, é o que recomenda fomentar a reutilização, o tratamento e a reciclagem de resíduos sólidos, até em sintonia com o direito ao meio ambiente equilibrado.
4: Em 2024, cerca de 7 milhões de toneladas de resíduos secos foram destinados à reciclagem no Brasil, o que representa menos de 9% dos resíduos gerados, segundo a Associação Brasileira de Resíduos e Meio Ambiente. O relator defendeu o aumento do incentivo como maneira de aproximar a indústria de reciclagem dos benefícios já recebidos por outros setores da economia, como o da cultura e esporte, que permitem dedução de até 4% do imposto devido. Foi o que disse também o deputado Carlos Gomes, do Republicanos do Rio Grande do Sul, ex-catador e autor do projeto que deu origem à lei de incentivo à reciclagem.
6: Justiça e paridade.

0: cidade as três leis de incentivos do país, que é a Rouanet, cultura, ao esporte e agora da reciclagem, fazendo justiça a esses mais de 1 milhão de trabalhadores que todos os dias estão dentro de um galpão, colocando a mão em resíduos que quase ninguém quer triar e poderá assim ter recursos para mudar a realidade do seu trabalho, aumentar a renda, fazer a economia circular, prosperar nesse país.
1: O projeto que torna permanente e aumenta os incentivos fiscais para a indústria de reciclagem seguiu para análise do Senado. Da Rádio Câmara de Brasília, Antônio Vital.
2: Segurança Pública.
3: Sargento Faur do PL defende a ampliação do policiamento nas rodovias e divisas do Paraná para impedir a entrada de criminosos e o tráfico de drogas no estado. Ele afirma que é preciso aumentar o efetivo da Polícia Militar diante da defasagem de servidores nas ruas.
4: Para Sargento Faur, a redução dos índices de criminalidade depende da valorização salarial e de incentivos estruturais para os operadores da segurança pública. Ele propõe a construção de presídios de segurança máxima que proíbam benefícios como visitas íntimas a detentos de alta periculosidade.
3: Hélio Lopes, do PL do Rio de Janeiro, apresentou o projeto que zera o imposto de importação sobre armas de fogo adquiridas por militares, policiais e outros agentes de segurança pública. O deputado explica que a proposta vale para profissionais da ativa, aposentados e militares da reserva ou reformados.
4: Segundo Hélio Lopes, a medida facilita o acesso dos agentes a equipamentos importados mais modernos e adequados às suas atividades. O projeto mantém ainda exigências de registro, comprovação funcional, rastreabilidade e fiscalização do armamento pelos órgãos competentes.
3: Adilson Barroso é um dos autores de PEC que admite, em caráter excepcional, a redução da maioridade penal para casos de crimes hediondos e de crueldade extrema contra pessoas e animais. Ele aponta que a responsabilização depende de avaliação individualizada.
4: Para Adilson Barroso, a medida busca dar resposta mais efetiva a crimes como estupro, latrocínio, tortura e homicídio. O parlamentar garante que a PEC mantém o respeito ao devido processo legal, a ampla defesa e a condição de pessoa em desenvolvimento.
3: Felipe Beccari, do Podemos de São Paulo, é um dos autores do projeto que cria o crime para quem organiza e transmite práticas de maus-tratos a animais por meio de comunidades virtuais. A proposta também pune quem financia ou incentiva esse tipo de conteúdo na internet.
4: Felipe Beccari entende que a medida busca combater grupos que divulgam atos de crueldade contra animais, inclusive mediante pagamento. O texto prevê ainda penas maiores nos casos em que houver lucro com a prática ou morte do animal divulgada em redes sociais.
3: Paulinho da Força, do Solidariedade de São Paulo, é autor de projeto que aumenta a pena para furtos e roubos cometidos por criminosos que se passam por prestadores de serviço ou utilizam falsa identificação profissional.
4: O deputado explica que a pena para furto qualificado passaria a variar de 4 a 10 anos de prisão e a de roubo qualificado de 8 a 14 anos. Paulinho da Força afirma que a ideia é proteger a confiança da população em profissionais legítimos e reforçar a segurança pública.
3: Termina agora o Jornal Câmara dos Deputados, produzido pela Rádio Câmara, com trabalhos técnicos de Everson Urani e apresentação de José Carlos Andrade e Márcio Aquilissardi. Uma boa noite para você.
4: Uma ótima noite. A Voz do Brasil volta amanhã.
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Vamos todos colocar a mão pra cima aqui, ó. Balançou. Com essa música vocês ajudaram a construir um novo momento na nossa vida. Após 22 anos de carreira, vocês cantaram, o Brasil inteiro cantou. E eu quero ver vocês cantando mais uma vez juntinho com a gente. Em uma só voz.

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0: Ei, Badinho, olha essa pra você, viu? Essa é diretamente de Milão aí pra sua casinha aí na Barra.
1: Mas peraí, Vininha, só que essa eu quero cantar.
0: Ah, então tá aí. Canta essa pro Badinho.
1: Ah, claro. É? Adoro essa música. Olha aí, Badeco, lá vai, hein?

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0: Alô, bom dia! Hoje é sexta-feira. Sexta-feira gostosa! Sexta-feira, turma! Sextamos, fim de semana chegou, tamo juntos mais uma vez no rádio e na internet, 10 de julho do ano 2026, dia da pizza, dia do engenheiro de Minas, hoje também é dia da saúde ocular e hoje também é dia do Fontenelle. Parabéns, é o seu dia! Estamos completando mais um ano de vida no rádio, hein, gente? E também na vida, né? Afinal de contas, já são 30 anos de rádio. Hoje eu completo 49 anos e também completo 30 anos de comunicação e eu tô muito feliz e sou muito grato a Deus e a você, ouvinte de todo o país, tá? Você que já me conhece há algum tempo, você que está me conhecendo agora, eu fico muito feliz com a audiência e o carinho. Eu estou recebendo mensagens desde a meia-noite, tô muito feliz e grato a Deus por mais um ano de vida e por estar fazendo o que eu amo, que é o rádio, fazendo comunicação para você. Obrigado! Parabéns para todos nós que estamos completando mais um ano de vida. Vem, vem, vem, mimosa, tá na hora, bora nessa? Bora acordar, desperta aí, cara amassada, bora, tá na hora, bora acordando, despertando, acorda aí, meu filho, tá na hora, bora acordar, bora despertar, homem, bom dia, homem, bora, que embora, vamos que vamos, tá na hora, estica o corpo, eita, olha aí, ó, galinho do sítio dando ar da graça aí, você tá espichadão, né, caboclão, tá achando que a vida é só sombra e água fresca, bora acordar, cestamos em alto e bom som, passarinho que não deve nada pra ninguém, já está batendo asas, você tá espichadão porque em casa pequena, Jacó e Jacozinho pra abrir edição gostosa desta sexta-feira de 1968. A moda é caprichada, vamos juntos no rádio em mais um dia 10 de julho.
1: Bora!

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2: Tudo de bom pra você, tá? Bora juntos aqui no rádio, na sexta-feira mais gostosa. Bora acordar, gente!
3: Alô, bom dia!
4: Bom

0: O vento que venta aqui é o mesmo que venta lá, João Mulato e Douradinho.
1: Você pediu, você participou. 0800-558-0057.
2: Alô?
1: Alô, bom dia!
0: Boa sexta-feira pra você. Alô, bom dia.
3: Bom dia, Sérgio Bontinelli.
0: Bom dia.
3: Tudo bem?
0: Tudo, graças a Deus.
3: Contigo, aqui é a dona Marlene Fátima ali com as crianças ali.
0: Ô, minha amiga.
3: Mandando um alô pra você aí da rádio.
0: Obrigado.
3: Alô pra você, pra tua família. Mandando um alô pro tio Estaco, pra dona Linda, pro Miro, pra dona Marlene. Mandando um faísca pra dona Fátima.
0: Legal.
3: Beleza, Bontinelli.
0: Obrigado.
3: Tudo bom pra você, que Deus te abençoe.
0: Amém, minha querida. Deus abençoe você também. Alô, bom dia.
4: Bom dia, Fontanelli. Aqui é o motorista carreteiro José Luiz Carvalho, da cidade de Castilho. E tenha um dia abençoado a todos.
0: Obrigado.
4: Os motoristas, a você e sua família.
0: Amém.
4: E o modão chonado pra nós aí. Um abraço e tudo de bom!
0: Amigos do trecho, bom dia.
5: Alô, bom dia, Sérgio.
0: Bom dia.
5: Lá, Fortaleza. Ô, Sérgio, toca pra nós com Nando Moreno e Gini Renner.
0: Boa.
5: Submissa a você. Fez você e acabou aqui pra todos os ouvintes do rádio, viu?
0: Obrigado, meu irmão.
5: Sou fã do seu programa.
0: Obrigado, viu? Eu que sou fã da audiência. Eu que sou fã de vocês. Bom dia, boa sexta.
1: Alô, bom dia. Tá.

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2: A sexta-feira está apenas começando. Início de mais um fim de semana.
3: Alô!

Caprichadona, Amado Batista, Sol Vermelho no Alô, bom dia, o Caprichadão número 1 do seu rádio no 0800-558-0057. Você vai participando de montão e a gente vai abraçando os ouvintes, né? Fala Fontenelle, parabéns, feliz aniversário, Ana Lúcia de Cajamar, que Deus te abençoe, meu irmão, obrigado, viu? Manuel Bonfim, em Colmeia, Tocantins, está com nós, ô meu irmão, tudo de bom, obrigado, viu? Saúde e paz aí para todos nós, aquele abraço, Flávio Serafim, Ribeirão Preto, fala Fontenelle, abençoada e feliz sexta-feira, parabéns para você, obrigado meu irmão Antônio, está em São Sebastião da Bela Vista, fala Fontenelle, parabéns, tudo de bom, obrigado meu irmão querido, Milson Moreira por cá também, ontem o Milson já me mandou uma mensagem antecipada, né Milson, falou que vai vir para cá com todo mundo para poder fazer um churrasco, disse que eu vou ter que pagar, eu que vou ter que me virar para poder cobrir essa conta. Eu falei, ô Mirson, desse jeito você me coloca em mais lençóis, né? Rapaz do céu, a presença sua aqui seria maravilhosa. Agora, você quer vir para cá e me deixar com a conta para eu pagar, caboclo? Aí você me complica, aí não dá não, hein? Desse jeito fica, o trem fica feio, né? Valeu, Washington Novaes em Arenápolis. Obrigado sempre, gente, pelo carinho das mensagens de todos vocês, né? Maria Patrícia está em São José do Rio Preto, sou tua fã, Fontenelle, parabéns, muitas felicidades, saúde e paz, ô minha amiga, obrigado, que Deus te abençoe de coração, tá bom? Edinaldo, fala Fontenelle, saúde e paz, feliz aniversário pra você, obrigado. Deixa eu mandar alusão especial aqui também pra minha amiga Elane, em Jequié, na Bahia, tá sempre acompanhando nós, né, minha amiga? Obrigado, valeu mesmo pela audiência, o Manuel tá com nós em Parauapebas também, né, Manuel? Aquele abração, obrigado, viu? Valeu mesmo sempre pelo carinho e pela audiência. O Dimas também tá por cá, Fontenelle, tudo de bom, Deus te abençoe. Aquele abraço, viu? O Padre Claudinei também. Ô, Fontenelle, aquele abração, obrigado. O Robson está com nós em Santana do Deserto, Minas Gerais. Tudo de bom para você, felicidades. Muita saúde e paz, Fontenelle. Obrigado, que Deus abençoe, viu? Valeu de coração, continue participando, 0800-558-0057. Estamos juntos no Rádio Brasil. Bom dia!

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0: gente, aqui tem muita moda boa, gente. Você desperta pra mais um dia, pra mais uma manhã. Sextou, sexta-feira gostosa, ó. Tudo de bom pra você que está aqui com Fontenelle.
1: Bom dia.
0: O programa sertanejo número 1 do Brasil.
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3: Em todo o mundo, os brasileiros são conhecidos pela sua criatividade. Mesmo sem recursos, somos capazes de inventar coisas incríveis. O biodiesel é um exemplo. Você sabia que a primeira patente desse combustível foi registrada por um engenheiro químico cearense? Nascido em Fortaleza em 1940, Expedito Parente se formou no Rio de Janeiro e na França. Depois, virou professor na Federal do Ceará. Diante das crises do petróleo de 1973 e 79, o químico inventou um processo inédito para transformar óleos vegetais em biodiesel. Desde o início da produção de motores diesel no mundo, em 1898, era possível usar combustíveis vegetais, mas davam muitos problemas. O biodiesel criado por Expedito era feito a partir de uma mistura de óleo e álcool. O processo removia glicerina e outras impurezas. O cearense registrou a primeira patente em 14 de julho de 1980, montou uma pequena usina em Fortaleza, testou em veículos e até em aviões. Como o governo da época estava focado no etanol, a descoberta acabou sendo valorizada no exterior. O biodiesel voltou por aqui apenas em 2004. O professor Expedito Parente faleceu em 2011. Hoje, o seu combustível é um sucesso mundial. No Brasil, é usado até puro em algumas frotas. 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
0: Sextou, turma! Bora juntos aqui no rádio e também na internet, abraçando meu amigo Adilson. Ô Adilson, está em Colômbia. Alô, padaria da Wanda. Alô, Willis, bom dia!

0: Caboclinha de Minas, Luiz Fernando e Pinheirense, aqui no Alô, bom dia. Gente, é moda caprichada.
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0: Sextou, bora pro WhatsApp. Alô, bom dia.
3: Bom dia, Fontinelli. Valdir de Nova Olímpia, Paraná.
0: Bardizão.
3: Toca aí a música Pescador do Ivaí, com Tião Carreiro.
0: Ô, cara, essa é bonita demais. Vou caprichar, tentar encaixar pra você aqui hoje. Alô.
4: Bom dia, Fontinelli.
0: Bom dia.
4: Bom dia, que é o redação da Evento Simplesia do Tio Maranhão.
0: Ô, meu irmão, bom dia.
4: Quero pedir a música lá, Leonardo, pensa em mim, tá bom?
0: Essa é bonita, hein?
4: Esse meu irmão lá em Paraguai, Minas. Erismar Saladeiro.
0: Alô, Erismar Saladeiro, Paragominas, Antônio Feitosa, bom dia.
5: Olá, Fontenelle, bom dia.
0: Bom dia.
5: Tô com você desde as 6 horas, rapaz.
0: Que legal.
5: Manda pra mim qualquer um onde haver caindo.
0: Deixa com nós, meu irmão, vou caprichar pra você, tá? Leandro e Leonardo, de 1990. Pense em mim, que gostoso, hein? 1990 foi o ano que eu entrei no rádio, né? Finalzinho dos anos 90. Já aí conta-se 30 anos de comunicação. Que gostoso, né? 30 anos fazendo o que eu amo, pra quem eu gosto, que é você, Caboclão. Vamos juntos no

0: fazendo uma viagem pela história da música sertaneja.
1: Bom dia!
2: Bom dia, alegria! Boa sexta!

Caprichadona, o Fazendeiro e o Diabo, Abel e Caim. Rapaz, essa moda tem uma letra, hein? Você já parou pra pensar? Parou pra prestar atenção? É, eu quando ouço uma moda, eu presto atenção na letra. A melodia é muito importante, mas o conteúdo que tem ali na moda, né? É, na letra, isso é muito interessante a gente prestar atenção, né? E essas modas estão todas no pendrive de Modão Caprichadão do Fontenelle. 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Bom dia!

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0: muita música e alegria no começão do seu dia. Nós estamos por aqui tocando o fino da música sertaneja. Aumenta o volume do rádio, que o fim de semana está começando hoje, hein? Vem comigo! Bom dia! O programa sertanejo número 1 do Brasil.
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2: Fala, companheiros e companheiras, ouvintes do Alô Bom Dia e do amigo Sérgio Fontenelle. Sexta-feira e já aproveitando, um ótimo final de semana a todos, onde você estiver, seja em casa ou no trabalho, que Deus abençoe cada um de nós. E aproveitando, sem delongar muito, vamos falar de música? Toda sexta-feira vou trazer modas que eu gosto, modas conhecidas, às vezes não muito conhecidas, para a gente ouvir aqui na sexta-feira e começar o final de semana com o pé direito. Trago uma moda hoje, ela é muito conhecida, mas eu trago pelos feitos que ela conquistou, principalmente na época que foi lançada, em 50. No caso aqui, falo da versão feita pelo José Fortuna, ok? Ela alcançou quase 500 mil de cópias vendidas. Ela era preferida do ex-presidente Juscelino Kubitschek, o saudoso, né? Juscelino Kubitschek. Foi gravada pela Gal Costa, um artista da MPB, gravar uma música raiz. Era uma coisa que tinha que ser um fato bem particular. E ela ficou conhecida na voz da saudosa dupla Cascatinha e Hanna, ou Iana, né? Depende muito da forma que você ouve ou fala o nome da dupla. Trago para vocês aqui Índia, uma guarana paraguaia, porque o Paraguai, ele tem grande influência no Brasil, principalmente na música sertaneja. Trago para vocês aqui a moda interpretada pela dupla em 73, num especial de MPB da TV Cultura. Uma ótima sexta-feira para você, que Deus abençoe. Até semana que vem no Essência Sertaneja, aqui no Alô Bom Dia. Um abraço!

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2: Agora tem Chico Amado e Xodó. Fique longe dela. Boa sexta.

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3: Bora lá, bora pro WhatsApp. São muitas mensagens ao mesmo tempo. Chega a travar aqui, gente. Vamos ver se dá pra colocar aqui. Alô, bom dia.
4: Bom dia, Fontenelle. Aqui é o Antônio, aqui de São Sebastião do Bela Vista, de Minas.
3: Ô, Antônio.
4: Mandar uma moda pra nós, hein? Chico Rei, Paraná.
3: Ô, meu irmão.
4: Cordão de ouro.
3: Essa é bonita, viu? É do trio Parada Dura, né? Chico Rei, Paraná não. Vou caprichar aqui. Alô.
5: Bom dia, Fontenelle. Tudo bom?
3: Tudo.
5: Eu falo aqui de Costa Rica, Mato Grosso do Sul.
3: Boa.
5: E gostaria de estar pedindo pra você tocar aí pra mim, Cama Fria. Fico com Deus, um forte abraço.
3: Amém, meu irmão. Obrigado pelo carinho. Alô.
6: Ei, Fontenelle, quando se tiver sintonizado lá amanhã,
3: ah,
6: às quatro e pouco.
3: Legal.
6: Você manda um alôzão lá pra mim.
3: Ô, meu irmão.
6: Vou ficar muito...
3: Um abraço.
6: Agradecido.
3: Quem fica agradecido somos nós, tá? Bom dia pra você, Cama Fria, André e Andrade. Essa é bonitona demais. Toca no alô, bom dia.
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1: Ó, vai mandando pra cá tua mensagem que a gente vai comunicando com você na sexta-feira mais caprichadona do nosso rádio.
2: Alô, bom dia!

0: Rony Sampaios e Maurinho, vai boiada, no alô, bom dia, o caprichadão número um do seu rádio, no fim de semana mais que especial, mais que gostoso, e o fim de semana, gente, chegou, e quando chega o fim de semana, você já pensa em namorar, você pensa em estar com a patroa, não é mesmo? Caboclão, Fontenelle, mas não anda bem as coisas por aqui não, viu? 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

0: Estamos no ar em todo lugar, juntos em mais uma hora gostosa, sexta-feira. Eu sou o Fontenelle, bom dia! O programa sertanejo número 1 do Brasil, bom dia, alegria!
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2: Deus abençoe você e toda a sua família. Chegamos na sexta-feira com muita alegria, no Alô Bom Dia com Sérgio Fontenelle, que o seu fim de semana comece abençoado. Eu tenho certeza de que Deus vai falar muito ao seu coração através deste programa.
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2: Vamos meditar hoje Mateus capítulo 28, versículo de 8 a 15. Naquele tempo as mulheres partiram depressa do sepulcro. Estavam com medo, mas correram com grande alegria para dar a notícia aos discípulos. De repente, Jesus foi ao encontro delas e disse: alegrai-vos. As mulheres aproximaram-se e prostraram-se diante de Jesus, abraçando seus pés. Então Jesus disse a elas: não tenhais medo. E de anunciar a meus irmãos que se dirijam para a Galiléia, lá eles me verão. Quando as mulheres partiram, alguns guardas do túmulo foram à cidade e comunicaram aos sumos sacerdotes tudo o que havia acontecido. Os sumos sacerdotes reuniram-se com os anciãos e deram uma grande soma de dinheiro aos soldados, dizendo-lhes: dizei que os discípulos dele foram durante a noite e roubaram o corpo enquanto vós dormis. Se o governador ficar sabendo disso, nós o convenceremos. Não vos preocupeis. Os soldados pegaram o dinheiro e agiram de acordo com as instruções recebidas. E assim o boato espalhou-se entre os judeus até ao dia de hoje. Palavra da salvação. Preste atenção neste versículo. De repente, Jesus foi ao encontro delas. As mulheres partiram depressa para o sepulcro. Então, algumas mulheres tinham partido depressa para o sepulcro. Só que Jesus vai ao encontro delas. Olha que bonito. Gesto bonito de Jesus. Jesus vai ao encontro delas. São Pedro Crisólogo, sobre esta passagem, ele diz: quando as encontra, ele não as amedronta com seu poder, mas as antecipa com o ardor do seu amor. Não as assusta com a sua autoridade, mas as saúda calorosamente. Ele as vincula pela aliança do esposo, não pelo direito do governante. Ele as honra com o amor de um irmão. Ele as saúda como uma graciosa saudação. Ele não espera ser reconhecido, não exige ser compreendido, não se deixa questionar. Antes, ele mesmo estende essa saudação imediatamente com entusiasmo. Fê-lo porque a força do seu amor vence e supera tudo. Cristo mesmo saúda a igreja. Ele faz do coração dela o seu próprio e assim recebe seu corpo no seu, como diz o apóstolo. Ele é a cabeça do corpo, a igreja. Abra sua Bíblia em Colossenses capítulo 1, versículo 18. Colossenses capítulo 1, versículo 18. Ele é a cabeça do corpo da igreja. Ele é a cabeça do corpo da igreja. Ficou claro, meu irmão e minha irmã? Você é a igreja do Senhor. Sou Igreja de Cristo. Sou Igreja de Cristo. E a igreja é o corpo de Cristo, a qual ele é a cabeça. E ele espera que a gente seja santificado, porque para isso ele se entregou pela igreja. Em nome do Pai, do Filho e do Espírito Santo. Amém.
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2: Eu quero clamar agora por você, quero clamar pela sua família. Vem, Espírito Santo, enche todos os que estão acompanhando este programa agora. Libera, Senhor, para esta pessoa o que ela mais precisa, para o corpo e para a alma. Libera, Senhor, curas e libertações em nome de Jesus para esta pessoa que escuta e para toda a sua família. Eu clamo a tua poderosa bênção. Visita agora com bênção de proteção. A bênção que só o Senhor pode dar. Abençoe-vos o Deus Todo-Poderoso, Pai, e Filho e Espírito Santo. Amém.
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2: E eu quero lembrar você, se você quiser ouvir mais pregações, mais meditação da palavra, basta você me acompanhar no meu canal do YouTube, Frei Gilson / Som do Monte, no meu Instagram, no meu Facebook, no meu TikTok, e lá você vai encontrar muito mais palavra de Deus para você.
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0: De volta, segunda, no Alô, Bom Dia. Agora tem mais um modão caprichado, tem João Mineiro e Marciano. Durma na paz de Deus. Bom dia, boa sexta pra todo mundo.
3: Bora.
0: Bora acordar, gente, tá na hora.
1: Alô, Bom Dia.

0: é muito feio.
1: João Torres, ela bateu asas. 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
3: Alô?
2: Alô?
3: Alô?
2: Alô, bom dia.
1: Bora pro WhatsApp, bora falar com a Caboclada. Vamos saber quem está do outro lado. Alô, bom dia.
4: Bom dia, Sérgio Pontineiro.
1: Dia.
4: Aqui é Zefinha de Ponto Novo.
1: Ô, dona Zefinha.
4: Quero ouvir uma música de Milionário José Rico.
1: Ô, moda, hein?
4: Para oferecer a minha família, meus amigos, minhas amigas.
1: Legal.
4: Aos ouvintes e a você.
1: Obrigado.
4: Um abraço.
1: Um abraço forte pra dar sorte, tá, dona Zefinha? Alô, bom dia.
5: Bom dia, Fortinelli.
1: Alô, menino.
5: Fortinelli, toca pra nós aí com Chico Rei Paraná.
1: Legal.
5: A lua é testemunha, eu ofereço pra você.
1: Boa.
5: E pra todos os ouvintes.
1: Aí sim.
5: Valeu pra todos nós, meu amigo. Bom dia.
1: Bom dia, com muita alegria. Boa sexta-feira, bom fim de semana pra todo mundo, né? Tem mais gente aqui. Alô.
6: Bom dia, meu amigo Sérgio Fontinelli. Aqui é o Jorge Chocolate de Paraíba do Sul.
1: Ô, Jorgão.
6: Tô passando aqui pra deixar a minha mensagem aí.
1: Obrigado.
6: Um feliz aniversário, Fontinelli. Que Deus te dê tudo de bom.
1: Valeu.
6: Uma vida plena. Saúde, muita paz aí pro senhor aí, viu?
1: Pra todos nós.
6: Nilson lá de Malheiro manda você enfiar a mão nos quatro bois da casa que vai levar muita gente na festa. E nós vamos chegando aí, viu?
1: Vem pra cá.
6: Forte abraço, Zé Fontinelli.
1: Ô, Jorjão Chocolate, alô, Paraíba do Sul, bom dia. Vamos juntos no rádio, Chico Rei Paraná, a lua é testemunha. Você vai

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2: Bom dia, flor do dia! Bora juntos aqui no rádio, também na internet, acordando o Brasil em mais uma sexta-feira caprichada.
3: Alô, bom dia!

Madrugada, Gilberto e Gilmar. É a música da saudade no Alô Bom Dia, o caprichadão número um do seu rádio. Gente, olha, você que vai acordando cedinho, você acorda e pra despertar bem, gente, tem que tomar um café gostoso. 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O Miguel tá em Caraguatatuba. Fontenelle, bom dia. Boa sexta, bom fim de semana. Aquele abraço. Ismael tá em Taubaté. Fala, Fontenelle. Só moda boa por aí, nego, véi. Gostaria de ouvir Chico Rei Paraná. Se possível, claro, vou caprichar pra você, tá bom? O Antônio tá em Cajamar. Fala, Antônio, tudo bem por aí? Alô, meu amigo Edinaldo, tá com nós em Conselheiro Lafayette, também tá por cá, né? Sempre acompanhando o Fontenelle. O Jair tá em Guaxupé. Aquele abraço, Jair, obrigado, viu? Boa sexta pra todo mundo aí, um fim de semana abençoadão pra você de casa, pra você do trabalho. 0800-558-0057, você participa comigo, pede moda, manda teu alô, manda o teu bom dia especial pra quem você quiser, Brasil. Bom

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0: eu tô aqui, eu tô do seu lado, tomando aquele café gostoso, você se arrumando pro trabalho, muitos outros amigos já estão na lida, já estão no trabalho ouvindo Moda Boa.
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0: O programa sertanejo número 1 do Brasil, boa sexta-feira.
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3: Sérgio Fontenelle, mais uma vez, bom dia pra você. Vamos à saga Gino e Geno, quinto e último capítulo da história. Quando o Geno original, o Geraldo, se aposentou em 2019, o Sebastião precisava de um novo parceiro que honrasse esse legado. E ele encontrou. O escolhido foi o Mauro, um cantor que já tinha uma longa carreira na música sertaneja, era fã da dupla, conhecia todo o repertório, e aqui vem uma última curiosidade para você. Para manter a tradição da marca, o novo parceiro adotou, inclusive, legalmente o nome artístico de Geno. Ou seja, teve um burburinho, principalmente depois da pandemia, que o Geno acho que descansou bastante, gostaria de voltar aos palcos. E aí ele tentou interpelar, né? Tentou entrar na justiça para poder tirar o nome Geno do novo parceiro do Gino. Só que isso, gente, isso é uma coisa jurídica. Então não tem como você simplesmente acordar de manhã e falar: olha, eu quero voltar atrás da minha decisão. Não. Quando o Geno parou lá em 2019, ele anunciou a aposentadoria. Então, quando você se aposenta, entre aspas e automaticamente, você está anunciando que você parou de trabalhar. E ele autorizou para o Gino usar a marca Gino e Geno, né? Caso o Gino resolvesse continuar cantando. E aí não deu outra, né? O Gino registrou tudo, fez tudo dentro da lei, e o Geno acabou não conseguindo barrar a nova dupla Gino e Geno. Eu, particularmente, Sérgio Fontenelle, ouvintes do Alô Bom Dia, eu sou acostumado com a dupla original, então para mim é muito difícil assimilar este novo Gino e Geno. Assisti um show deles pessoalmente lá no Mato Grosso, gostei do show. Naquela época eles estavam ainda na briga judicial para ver se continuava como Gino e Geno ou não, então eles não estavam podendo cantar o repertório do Gino e Geno no palco. Aí naquele show para mim foi muito ruim, porque eles cantavam música do Prada Dura, do Gilberto Gilmar e de outros artistas, e que não combinava com eles, né? Quem vai no show do Gino e Geno quer ouvir as músicas do Gino e Geno. Mas acredito que isso já foi superado, e o Gino e Geno agora pode fazer o repertório dele de ponta a ponta. Não é isso, Serginho? O novo parceiro, a gente deseja muito sucesso. Contamos, então, essa semana a história do Sebastião, o Gino, a história do Geraldo, o Geno, e incluímos o Mauro, o novo Geno. Sérgio Fontenelle, semana que vem eu volto mais uma vez com uma nova história aqui dentro do Alô Bom Dia. Bom final de semana pra todo mundo. Me segue lá, gente, @ César Galones TV.
0: Valeu, Galones! Segunda você volta com mais uma edição das histórias da música sertaneja. Toalha branca. Modão gostoso. É o Gino e o Geno.
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1: Boa sexta-feira para você, obrigado pela carona, um dia abençoado.
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0: Esse é o Barreirito Júnior com o Creone Quebra Topete. Aqui no Alô, bom dia, o caprichadão número 1 do seu rádio, gente. Bom dia, alegria.
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0: Bom dia, vamos falar com o Brasil. WhatsApp liberado. Alô, alô, bom dia.
3: Bom dia, meu amigo. Tudo de bom pra você. Ótimo final de semana pra você, sua família, Francisco Pequena Paragrande, saudações desse Alvorada.
0: Legal.
3: Um abraço.
0: Um abraço forte pra dar sorte. Boa sexta, alô, bom dia.
4: Bom dia, Caboclão, Fontinelli, meus amigos, meu amigo de todas as manhãs, todas as madrugadas.
0: Aí sim, irmão.
4: Troca, é aqui é Antônio de São Sebastião.
0: Ô, Antônio.
4: Toca uma moda boa pra nós aí.
0: Agora, irmão.
4: Lourenço Lorival, velha porteira.
0: Ô, moda caprichada.
4: Tchau,
0: obrigado. Tamo juntos aqui no rádio e na internet, tem mais gente por cá, alô, bom dia.
5: Bom dia, Fontinelli, bom dia, meu amigo.
0: Vamos. Dinheiro,
5: gostaria de ouvir aquela linda música Chico Rei Paraná, Alma rapaz. Transparente.
0: Aí ofereci
5: para toda a população que ouça esse lindo programa maravilhoso. Um abraço, um bom dia, o Carlos de Moeda Fontenelle, um abraço.
0: Ô Carlão, bom dia, meu irmãozão, Deus te abençoe, tá louco?
6: Bom dia, meu amigo Sérgio Fontenelle, tamo junto aqui, toca pra nós um modão aí, do trio Parada Dura, o menino e a canoa.
0: Agora, irmão.
6: Mandar um alô pra todos os ouvintes. Aí, feliz aniversário aí, parabéns, muitos anos de vida.
0: Valeu, irmão.
6: Nós continuamos essa luta aí todo dia. Um abraço.
0: Sempre, meu irmãozão, no pé do eito. O endereço da felicidade, trio Parada Dura. No Alô, bom dia.

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1: Eu comunico com você no rádio, na internet, na sexta-feira gostosa, recordando os grandes sucessos da música sertaneja. Bom dia.

0: Lourenço e Lorival, de 1985, A Casa da Vovó, toca onde? Toca no Alô, bom dia, o caprichadão número 1 do seu rádio. 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

0: Agora são 6:01, 6:01, hora de eu falar bom dia melhor para você que está ligado aqui na Melhor FM na manhã desta sexta-feira. Hoje é uma sexta-feira, hoje é o Dia Mundial dos Boletos, dia 10 do mês de julho do ano de 2026. Para você que está ligado aqui na Melhor FM, no novo ou velho bom radinho, cravado nos 82.9, que é para ficar de boa, bom dia melhor. Bom dia melhor para você que está conectado conosco pela Rede Mundial de Computadores, nos acompanhando com áudio e vídeo, com som e imagem. É, podendo ver aqui o estúdio da Avenida Lauro Corrêa da Silva, 3240, onde eu me encontro neste momento. E daqui a pouco você poderá ver também as ruas de Limeira, repórter Carlos Gomide, tiritando de frio na unidade móvel da Melhor FM. É, porque está um friozinho lascado agora de manhã, viu? Está tiritando de frio. O Carlos Gomide, da Unidade Móvel da Melhor FM, daqui a pouco ele traz imagens das ruas de Limeira e também as informações, né, do feriadão, aquilo que aconteceu ontem, feriado 9 de julho, aqui na nossa cidade, na região. Tudo isso no Bom Dia Melhor. Tudo isso e muito mais, né? Porque aqui, além de informação, tem utilidade pública, prestação de serviço e participação popular. Sim, este é um programa o mais democrático do interior do Brasil, do povo para o povo, pelo povo. Aqui o povo participa de verdade, viu? O povo aqui participa mesmo. O cara aqui não é um mero ouvinte, uma mera espectadora, não, participa. Se a gente estiver tratando de algum assunto aqui, quiser manifestar a sua opinião, a favor, contra ou muito pelo contrário, não importa. Você pode participar, mandar a sua opinião para cá. Quer sugerir um assunto para a gente abordar, para a gente tratar aqui no programa? Opa, manda aí, é pelo 19-3404-4000, 19-3404-4000, é o número do nosso WhatsApp, gente. Adicione aí nos seus contatos, e a partir desse momento em que você adicionar o 19-3404-4000 aí nos seus contatos, faz o seguinte, use e abuse do WhatsApp da Melhor FM, viu? Participe mesmo, com vontade, com gosto, porque está aberto o programa para participação popular. Repito, você pode se manifestar a favor ou contra, ou muito pelo contrário, não tem importância. O importante é que você participe, tá bom? Muito bem. Dito isso, 6:03, deixa eu cumprimentar a Joyce, que curtiu, imagino eu que tenha curtido bastante o feriado de 9 de julho ontem. Bom dia, Joyce.
1: Bom dia, Ivan. Tudo bem?
0: Tudo. Aproveitou o feriado?
1: Não.
0: Ou foi trabalhar? Não me
1: Fui
0: diga.
1: Trabalhar.
0: Ah, meu Deus do céu. Tá aí, conheci mais uma pessoa que trabalhou no feriado.
1: Fui trabalhar.
0: É possível,
1: eu aproveitei metade do feriado.
0: Metade, já tá bom, né?
1: Durante o dia deu pra descansar, fazer umas coisinhas e à noite fui trabalhar.
0: Você sabe que ontem eu não trabalhei ontem. Não trabalhei assim, né? Aqui, a gente trabalha em casa, né? Mas assim, eu dei uma saidinha ontem, sabe? Eu fui aqui, fui ali. E quando eu vou aqui e vou ali, e eu encontro pessoas, né? Eu procuro bater um papo com aquelas pessoas mais acessíveis, assim, né? Procuro bater um papo. Aí eu conversei com um, com outro e tal, e coisa. Escutei conversa também, viu? Fiquei ali escutando conversa dos outros, fiquei pegando... fiquei escutando conversa dos outros também. Você acredita que eu não vi uma pessoa com quem eu conversei ontem que soubesse que feriado que era de ontem? Não teve ninguém. Uma conversa que eu escutei, então, foi fenomenal. Tinha um grupinho e um cara estava no celular. Ele estava falando com alguém. Eu acredito, pelo que eu peguei da conversa, que era alguém de fora do estado de São Paulo. Estava falando com alguém de outro estado. Porque, de repente, ele falou assim, aqui hoje é feriado. E aí, certamente, a pessoa que estava do outro lado perguntou, que feriado que é?
1: Feriado do quê?
0: Aí ele perguntou para o Zé, qual que é hoje? Que feriado que é hoje? Ah, sei lá. Um falou, sei lá. Ninguém sabia, menina do céu. E o povo vota, hein?
1: Vota.
0: O povo vota.
1: E o duro é isso, é o feriado político.
0: Nossa, mas bota político nisso. Inclusive, se você pegar aí no... Eu mandei uma foto aí da capa de um livro que eu quero recomendar. Porque é o seguinte... A história é contada de maneiras diferentes, né? Tem a história oficial. Revolução Constitucionalista de 1932, o próprio nome já está dizendo, né?
1: Sim.
0: Foi uma disputa pela... pela Constituição. Então, o Estado de São Paulo, o Estado vende que, olha, a gente fez uma batalha pela Constituição, porque o governo federal era uma ditadura, a ditadura de Getúlio Vargas, e o Estado de São Paulo se levantou em armas para defender a Constituição. Essa é a história que é vendida para nós. Aí tem um livro do, se eu não me engano, Fernando Quartan. Pega para nós aí a capa do livro aí. Pega para nós. Tem um livro, 1932, A História Invertida. Nesse 1932, A História Invertida, se eu não me engano o nome do autor vai me fugir, mas acho que é Fernando Quartan. Fernando Quartan, já a Joyce coloca no ar, a gente já vê. Na História Invertida, Fernando Quartan, né? Fernando Quartan de Moraes. Francisco Quartan de Moraes. É o historiador, é o cara que escreveu esse livro. Né? Ele é um historiador formado pela USP, né? E se eu não me engano, esse 1932, A História Invertida, foi a tese de doutorado dele na USP. Ele usou essa... Da tese ele fez um livro, né? 1932, A História Invertida. Então ele conta, na verdade, o que estava por trás dos interesses políticos da coisa.
1: Sempre existe um interesse, né?
0: Interesses políticos e de poder, né? Aquela coisa, né? Então ele conta a verdadeira história. Ele traz documentos, nesse livro ele traz documentos que normalmente não são citados em outros livros, né? Livros de história. Então a história oficial é uma e a história verdadeira é outra. Mas de qualquer maneira, ontem foi feriado da Revolução Constitucionalista de 1932 e nem isso as pessoas sabiam. Nem isso. O que dirá se a história era verdadeira, se a história não é verdadeira, se a história é oficial, se a história... Mas tá aí a recomendação. Quem quiser saber a verdadeira história da Revolução Constitucionalista de 1932, não a história oficial, aquela que é contada para nós e para os nossos filhos aí nas escolas, né? Quem quiser saber a verdadeira história, tá aí, nesse livro aí. Muito bem. Dito isso, Maquê Fredo, hein?
1: Sim, ontem tava bem frio à noite, hein?
0: Ontem à noite, né?
1: Uhum.
0: Ontem e hoje de manhã também.
1: Aliás,
0: feriadão de 9 de julho, teve um friozinho mais ou menos pela manhã, com mínima de 9,7. Ontem, sabia que ontem deu 9,7 nos termômetros da CETESB? Foi o dia mais frio deste mês de julho, o de ontem, né? A tarde esquentou, a máxima foi de 27,6, aquele calorzinho gostoso. E para esta sexta-feira, para hoje, a previsão segue sendo de tempo estável, com boa presença do sol e sem possibilidade de chuvas. Olha lá, nas imagens do satélite a gente está vendo lá que o estado de São Paulo está com quase nada de cobertura de nuvens, né? Amanhã o dia começa assim também, viu? Sábado. Mas a partir da tarde a nebulosidade aumenta. No domingo o tempo fica instável devido à passagem de uma nova frente fria pelo litoral e as temperaturas entram em declínio. Olha, a mínima dessa manhã está na casa dos 11 graus e baixando. Eu não sei se vai chegar nos 9,7 de ontem, talvez não chegue. Mas está nos 11 e baixando. Está indo para a casa dos 10 a temperatura agora pela manhã. Será que Carlos Gomide está tiritando de frio?
1: Eu acho que ele deve estar.
0: Deve estar tiritando de frio, né? Tiritando de frio, trincando os dentes, né? Daqui a pouco a gente vai ver como é que ele está lá fora, na unidade móvel da Melhor FM, para ele trazer informações e imagens das ruas de Limeira na manhã desta, hoje, uma sexta-feira, dia 10 de julho, dia mundial dos boletos. A maioria dos boletos vence dia 10, né? A maioria. A maioria. Mas tem boleto que vence antes.
1: Alguns vêm um pouquinho depois também.
0: Tem boleto que vence antes e tem outros que vence lá pro dia 15, mais ou menos, né? Como é que você faz? Você paga tudo de uma vez ou você vai pagando cada um na data?
1: Antes eu pagava tudo de uma vez.
0: É.
1: Hoje em dia eu espero.
0: Agora você tá respeitando, sim, a data do boleto. Tá certo. Muito bem. Eu acho que essa é a melhor maneira da gente pagar boleto, né? Pagar na data, né? Ficar pagando antes. O que a gente ganha pagando antes? Não ganha nada.
1: Só se a pessoa for muito ansiosa, ela ganha mais de espírito de saber que está pago.
0: Ah, sim, é verdade, tem essa coisa da ansiedade, né? Muito bem, mas você sabe que, por falar em pagar boleto, essas coisas, serviços prestados, prestadores de serviço, Nós recebemos, na verdade, na quarta-feira, uma mensagem aqui do Felipe Ribeiro. Nosso ouvinte, Felipe Ribeiro, na quarta-feira, eu não tive tempo de ler a mensagem dele. Na quarta-feira, vou ler hoje, porque ela está guardadinha aqui. Eu guardei ela, porque eu vi que eu não ia conseguir ler na quarta-feira, então eu guardei. Aí o Felipe Ribeiro mandou a seguinte mensagem para a gente aqui no WhatsApp. Ele disse assim: bom dia, Ivan. Quando é para criticar, nós critica. Nós critica mesmo. Mas quando é para elogiar, nós elogia. E é assim que funciona, viu, Felipe? Desse jeitinho aí. Ele disse o seguinte: referente à empresa BRK, que milagrosamente tem atendido as ordens de serviços conforme solicitação de manutenção corretiva. Pelo menos da minha parte, as duas solicitações pedidas foram atendidas e solucionadas em menos de 24 horas. Que continuem assim. Muito bem, Felipe, muito obrigado. É o que eu digo aqui, que muito obrigado pela mensagem que você mandou para a gente. Ele mandou uma mensagem de texto. É o que eu digo sempre aqui para os nossos amigos, né, para que participem do programa, trazendo denúncias, reclamações, problemas aí que estão nas ruas da cidade. E elogios também, claro. Se houver uma situação que merece um elogio, manda para a gente aqui também. Vamos elogiar juntos, né? Porque a gente não está aqui só para criticar. A gente está para apontar as mazelas com o objetivo de que as nossas autoridades, elas solucionem os problemas da cidade, né? Apenas somente com esse objetivo. Ninguém aqui tem interesse de atacar ninguém pessoalmente ou com interesses políticos. Ah, quero derrubar esse político porque aquele outro político me agrada mais. Não tem nada disso. Aliás, falar em BRK, rapidinho aqui, que nós já vamos estabelecer contato com o Gomide. Aliás, o Gomide já estabeleceu contato com a gente. Mas rapidinho, já que falou em BRK aqui, tem um projeto que está tramitando no Congresso. Está na Câmara dos Deputados, está sendo aprovado na Câmara dos Deputados. Agora vai para o Senado e deve ser aprovado, certamente vai ser aprovado pelo Congresso. Aí vamos ver o que o presidente da República vai fazer. Se vai sancionar, se não vai, mas tenho a impressão que o presidente da República vai sancionar também, tenho a impressão eu. Mas enfim, esse projeto deve ser aprovado, deve entrar em vigor. Ele tem um prazo para que as empresas se adaptem, as concessionárias de água se adaptem a esse projeto. O negócio é o seguinte: aqui em Limeira tem uma taxa básica, né, uma taxa mínima, né? Parece que quem consome menos do que 10 metros cúbicos, se a minha memória não está falhando, quem consome menos do que 10 metros cúbicos de água, paga 10 metros cúbicos de água. Se o cara consumiu 5, paga 10, porque a tarifa mínima é de 10 metros cúbicos de água. Em muitas cidades do Brasil, onde há concessão da água, funciona assim. Tem uma tarifa mínima, que é baseada mais ou menos nisso, nos 10 metros cúbicos. Aí o cara consumiu 5 metros, tem um terreno, o cara tem um terreno lá, vai... O cara não consumiu 5 metros cúbicos ou não consumiu nada, ele vai pagar 10, tá? Esse projeto de lei diz que o camarada vai pagar o que ele consumiu. E pronto, acabou. Pô, mas aqui em Limeira, aqui fala que a tarifa mínima é 10 metros cúbicos. Como é que faz? Vai mexer no contrato? Tem um prazo para mexer no contrato. E eu quero ver se esse assunto vai começar a ser discutido aqui na Câmara Municipal de Limeira. Porque aqui, na Câmara Municipal de Limeira, vira e mexe, tem vereador se levantando lá, indignado. Porque a BRK não sei o quê, porque a BRK é isso, porque a BRK é aquilo. Está na hora de começar a discutir o que vai fazer, né? Porque se essa tarifa vai mudar no Brasil inteiro, e cada município tem a sua concessão, cada município vai ter que lidar com isso, a sua maneira, como é que nós vamos fazer aqui em Limeira? Já está na hora da Câmara de vereadores começar a discutir esse assunto aqui. 6h15, 6h15. Carlos Gomide, bom dia. Xiii, acho que congelou, hein?
2: Oi. Não, não congelei, não.
0: Não congelou, não?
2: Bom dia, Ivan Schutze.
0: Bom dia, cavaleiro.
2: Eu tenho apenas uma coisa para falar para vocês
0: hoje. Sim, senhor.
2: Sextou, bebê!
0: Ah,
2: que beleza, hein?
0: Chegou sextou, o dia que você agora, tanto queria.
2: Sextou. Agora, de verdade, que sextou, hein? Que beleza, hein? Um abraço pro Marquinhos Pérez. Ô, Marquinhos, explica para mim que você... Eu tô conversando com o Marquinhos aqui faz 20 minutos. E faz 20 minutos que eu tô tentando entender o que ele tá falando aqui. Ô, Marquinhos, faz favor, explica para mim direitinho. Eu sou um homem curioso, Marquinhos. Tudo bem, Ivan?
0: Tá tudo bem. Tá tudo bem, tá tudo lindo, maravilhoso. E com o senhor? É. Também tá tudo bem?
2: Ah, comigo também tá bem, graças a Deus.
0: O senhor não está tiritando de frio?
2: Não, não. Dificilmente eu passo frio, viu, Ivan?
0: É, mas também você tá com esse casaco aí da Groenlândia.
2: Não é por causa disso, não. É porque
0: você comprou lá na Noruega? Na Noruega? Tanto, foi na Noruega ou na Groenlândia que você comprou isso aí?
2: Na Noruega não pode ser, não pode falar da Noruega esse ano, porque senão.
0: É.
2: Pessoas vão lembrar do Haaland ou do Holland, né?
0: Do Holland é bom, hein?
2: O que é?
0: Do Holland é bom, hein?
2: Mas não é o nome dele?
0: Ah, eu não sei como é que é o nome dele. Não é Haaland?
2: Não, todo mundo fala que a pronúncia correta do nome em norueguês é Holland.
0: Ah, mas como eu tô no Brasil, cara, vai ser Haaland, tá bom? E ele que fique bem quietinho.
2: Por que que você tá falando assim? Por que que você tem
0: Porque
2: tanta raiva
0: do Holland? Porque nós estamos no Brasil. Aqui a nossa, então tá bom. A gente pronuncia Haaland, pronto.
2: Então tá bom. Então, já que a gente tá no Brasil, a gente vai pronunciar a Haaland. Pronto, que é o nome dele, né? Já que você quer faça pronunciar como... da forma correta, então Carlos vamos falar, Gomide. Vamos chamar de a Haaland.
0: Carlos Gomide, faça pronto. Como você quiser.
2: Isso.
0: Você é livre, não, você é um homem livre.
2: Como você pega no pé, não?
0: Você é um homem livre para fazer o que você quiser.
2: Pelo amor de Deus. Tá ficando velho, tá ficando... Tomou banho, Ivan?
0: Cara, eu tô... Ó, eu tô asseadinho e arrumadinho.
2: É? Asseadinho, não, tá e arrumadinho. Mas você tomou banho, pelo menos?
0: Ó, cabelo cortado, barba
2: nossa,
0: feita.
2: É.
0: Asseadinho e arrumadinho.
2: Bizu, hein?
0: Aquele sabonete de aveia.
2: De aveia?
0: É. Aquele desodorante da Natura, que é mais barato, claro, né?
2: Natura?
0: É mais barato? Que é mais barato, né?
2: Ah, não. A Natura é mais barato. Você vai pagar 10 conto num aerossol de...
0: Ah, mas, mas também eu não vou passar...
2: Antitranspirante?
0: Eu não vou passar cloro debaixo do braço, né?
2: Que cloro?
0: Cloro. Cloro, ácido clorídrico.
2: Tem... Eu uso antitranspirante em pomada.
0: Aí, tá vendo?
2: Pomadinha.
0: Tá vendo? Você também é um cara asseado, né?
2: Não, eu tomo banho, pelo menos, né?
0: É.
2: Tomo banho, passo desodorante.
0: Você também
2: né?
0: é uma pessoa asseada, arrumadinha.
2: Passo barba.
0: Olha aí. Se alguém quiser namorar o Gomide, fica à vontade. Cara asseado, arrumadinho. Vai arrumar alguém pra te namorar já já.
2: Ô, Ivan.
0: Oi.
2: Literalmente, vai tomar banho, vai, Ivan. Vai tomar banho, vai. Um bom dia para todo mundo aí que está acompanhando a programação da Melhor FM. Vamos aos destaques do plantão policial
0: dos
2: últimos dias?
0: Eu acho bom, viu?
2: Melhor, né?
0: É melhor.
2: Parar com essa papagaiada aqui.
0: É.
2: Ô Ivan, tem um caso que a gente começa os destaques do plantão policial. Como é que é o negócio? Marquinhos Pérez está falando que você está tomando leite de aveia, Ivan.
0: Ó, fala pro Marquinhos
2: usando perfume
0: Pérez.
2: Patchouli.
0: Fala pro Marquinhos, espero que eu vou mandar pra ele a foto do cachorrinho perdido, já já.
2: É. Ah, aquele cachorrinho?
0: Aquele cachorrinho perdido lá.
2: É, tá bom. É, manda pra ele.
0: Ele procurar o cachorrinho.
2: Não, vocês não mandaram? Teve um dia que o Marquinhos falou, perdemos um cachorro, ajuda. É.
0: Ele tá procurando o cachorrinho até hoje.
2: Não acharam o cachorrinho até
0: não
2: hoje?
0: Não achou o cachorrinho ainda.
2: Ei, Marquinhos Pérez. Teve um caso, Ivan, que deve... Já acharam, viu, Ivan? Ele tá falando aqui que já acharam o cachorro.
0: Já acharam.
2: Ai, quanta porcaria. Teve um caso aqui que vai precisar ser investigado pela Polícia Civil, que foi registrado como importunação sexual, tá? É uma mulher de 22 anos de idade disse que é irmã de uma menina de 14 anos. E de que durante a noite da... Hoje é sexta, da quarta-feira, véspera de feriado, as duas tiveram uma discussão em casa. E que a menina de 14 anos ficou nervosa. Ficou, agora eu tô bravo! E pegou e saiu de casa. Ah, vou sair de casa. E tchau. Ela chegou aí atrás da irmã, mas não conseguiu achar. Só que acontece o seguinte, por volta das 11h30 da noite, isso foi por volta Aqui não fala, mas isso foi horas antes, né? No começo da noite, talvez, da quarta-feira. Aí no final da noite, essa menina apareceu na casa da avó, em um outro bairro, no bairro Boa Vista, aqui em Limeira. Então, a irmã mais velha, essa moça de 21 anos, pegou o carro ou foi até a casa da avó para conversar com a irmã, para ver se conseguia acalmar a situação depois dessa discussão que ela teve, que elas tiveram, por um assunto aqui que não foi revelado no boletim de ocorrência. Só que quando chegou lá, encontrou a irmã chorando, a menina chorando. E ela disse, a menina disse para a irmã, que contou aqui no plantão policial, que quando ela saiu de casa, logo após ela sair de casa, ela foi parada por um homem que ocupava um carro preto, de acordo com essa menina, e que o homem disse que conhecia a mãe dela e que a mãe dela tinha pedido para levá-la para casa. E pediu para que a menina entrasse no carro. A menina relutou um pouco, mas acabou entrando no veículo. Esse homem teria rodado por alguns bairros da cidade e na região do Jardim Alegre, lembrando que a família mora na região do residencial Cortez, José Cortez, na região do Jardim Vista Alegre, o homem parou o carro e importunou sexualmente essa garota. E, inclusive, pediu para que ela tivesse o ato sexual com ele, e ela não quis e conseguiu sair correndo e pediu ajuda na casa da avó. Ela foi andando para a casa da avó, ali na região do Jardim Boa Vista. Bom, o caso foi registrado como importunação sexual. Há esse relato da irmã mais velha, que veio acompanhado da menina aqui para a delegacia. E agora o caso vai ser investigado pela Delegacia de Defesa da Mulher para ver se de fato aconteceu isso, e se aconteceu isso, quem é o autor dessa importunação sexual. Lendo aqui o boletim de ocorrência, e claro que eu estou vendo, eu sempre falo isso, né? Eu estou vendo uma foto de uma situação. A gente não tem detalhes do que aconteceu, que horas que aconteceu, em que local aconteceu. Me parece um pouco estranha essa história. Mas é claro que a polícia vai ver se houve ou não, de fato, essa denúncia. Essa menina que... Essa denúncia não, se houve ou não, na verdade, esse crime, que essa menina está denunciando esse homem que estaria num carro preto, que teria a importunado sexualmente. Caso registrado, tanto na delegacia, e se registra na delegacia, a gente registra aqui na Melhor FM, viu, Igor?
0: 6h23, repórter Carlos Gomito. Onde, como diria aquele caipira, que você se encontra?
2: Eu estou na porta do plantão policial.
0: Na porta do plantão policial. O repórter Carlos Gomito está trazendo para a gente as ocorrências policiais registradas lá no plantão neste feriadão.
2: Eu fiz uma listinha aqui, que é bastante coisa, para eu conseguir... É uma listinha básica, simples. Para eu conseguir fazer os registros por tipo de ocorrência, para ficar mais fácil de vocês entenderem aí. Porque senão, né? Sabe como é, né? Bom... Teve um caso aqui, Ivan, alguns casos que a gente conseguiu pescar, porque a gente sabe que não é todos os casos que são registrados que ficam disponíveis, tem caso que... Enfim, não são todos os casos que ficam disponíveis para a gente. O que eu consegui pescar de caso aqui do plantão policial, a gente fala agora, mas claro que se tiver desdobramento e se tiver outros casos, certamente isso vai chegar até a gente. E aí a gente consegue, nos próximos dias, dar uma relembrada nesses casos. Bom, vamos começar então. Dois casos de violência doméstica. É isso? Isso. Foram dois casos de violência doméstica que a gente conseguiu pescar aqui. O primeiro aconteceu no Jardim Bela Vista, em Cosmópolis. Foi um descumprimento de medida protetiva, lesão corporal e dano. Foi às 10h39 da manhã de ontem, tá? O rapaz que foi preso tem 26 anos, a mulher tem 59 e uma outra mulher tem 19 anos. Dá pra falar aqui que pelo sobrenome que a menina de 19 anos é a irmã do rapaz de 26 e eles são filho, são filhos dessa mulher de 59 anos. Certo? Muito bem. É, os agentes da Guarda Civil Municipal de Cosmópolis disseram que encontraram, foram acionados até a casa dessa pessoa por conta de um descumprimento de medida protetiva, vias de fato e dano, tá? No local encontraram o rapaz de 26 anos, o preso, em luta corporal com o cunhado, que é casado ou é namorado, enfim, da irmã dele, essa moça de 19 anos. E que as vítimas, a menina de 19 e a mulher de 56, irmã e mãe do acusado, informaram que possuíam uma medida protetiva contra ele. E segundo a mãe, ele bateu no portão da residência e por medo ela acabou não abrindo. Ela tem um botão do pânico, né? Um sistema de botão do pânico. E ao tentar acionar esse sistema, ela foi agredida por ele, que também quebrou o telefone celular dela. A irmã conseguiu acionar o botão após, ela deve ter também no celular dela o aplicativo, acionar o botão do pânico após sair do quarto, e o cunhado, com quem ele estava brigando na chegada do agente da Guarda Civil Municipal, tentou segurar ele, e aí eles começaram a brigar. O rapaz de 26 anos, o preso, alegou que foi ao imóvel apenas buscar algum tipo de roupa, embora soubesse da existência dessa medida protetiva. E aí, como ele sabe da medida protetiva e a medida está válida, ele acabou descumprindo uma ordem judicial e por isso ele foi preso. Ele foi autuado em flagrante por lesão corporal, dano, descumprimento de medida protetiva e foi mantido preso aqui na carceragem da Delegacia Seccional de Limeira. Aqui está falando de Jardim Bela Vista, em Cosmópolis. Deixa eu ver se... Estou viajando, não é Cosmópolis, é Cordeirópolis, Ivan. Oh, meu Deus do céu. Então, esse caso em Cordeirópolis, que foi trazido aqui para o plantão policial, certo? Muito bem. O segundo caso de violência doméstica, também de descumprimento de medida protetiva e vias de fato, aconteceu em Engenheiro Coelho, Guaiquica, no Jardim Brasil, 2h10 da tarde de ontem. As pessoas envolvidas são um homem de 51 anos, consta aqui como indiciado, foi preso, e uma mulher de 55 anos que consta como vítima, tá? Os policiais militares lá de Engenheiro Coelho foram acionados via 190 para atender um desentendimento entre um casal e um bar. A mulher disse que possui uma medida protetiva contra o homem, que está separado há cerca de 15 dias e que ele chegou no bar ontem. E ele não está bem digerindo essa situação de separação do casal, sabe? E aí quando ele chegou e viu a mulher, ele começou a ofender essa mulher, chamando ela de tudo quanto é nome que vocês devem imaginar, né? E quando ela tentou se levantar para ir embora, ele empurrou essa mulher. Quando o dono do bar viu que o bicho ia pegar, mandou os dois embora. Falou, pode sair os dois aqui, não quero briga no meu bar. Só que testemunhas acabaram segurando o camarada. Você bateu na sua mulher, você tá louco? Agora você vai responder. E seguraram o cara até a chegada da Polícia Militar, que só trouxe ele aqui ao plantão policial. E aqui ele recebeu voz de prisão em flagrante por descumprimento de medida protetiva e violência doméstica, já que ele agrediu a ex-companheira, ele de 51 e ela de 55 anos. Isso aconteceu em Engenheiro Coelho, na tarde de ontem, e que foi registrado aqui no plantão policial, viu, Ivan?
0: Então, em 1973, 73 para 2026 são 53 anos, não é isso? Se eu não estou enganado. Se eu não estou enganado, 53 anos. Em 1973, um camarada lançou uma música que tinha o seguinte verso assim na música: a nega é minha, ninguém tasca, eu vi primeiro. Naquele tempo não tinha essa coisa do politicamente correto, né? Então, essas frases racistas, né? Ou discriminatórias, preconceituosas, tal, assim, essa coisa não se prestava atenção nisso, né? Naquele tempo, então, era comum, podia o cara lançar uma música nesses termos. A nega é minha, ninguém taça, que eu vi primeiro. Como se a mulher fosse uma propriedade, né? Um objeto que eu detenho a propriedade. Esse objeto aqui é meu. É meu, não é de ninguém, é meu. E você vê como que é, né? 53 anos se passaram. Fez um sucesso danado essa música, viu? Foi um sucessão, arrebentou de tocar nas rádios essa música. E você vê como é que é, na cultura não mudou nada, né? O politicamente correto hoje impede que as pessoas, que um compositor lance uma música nesses termos, né? Mas a cultura não mudou nada, né? Para esses caras aí, a mulher é um objeto, né? É minha. A mulher é minha. É minha posse. É minha propriedade. É um negócio interessante para a gente filosofar aqui, né? Como é que funciona a cabeça do macho. Macho entre aspas, né? Brasileiro. Coloca entre aspas esse macho aí.
2: Pois é. Você sabe que eu estava fazendo um levantamento dos números da Secretaria de Segurança Pública, né? Eu sou o homem das planilhas, eu adoro planilha. E eu estava fazendo um levantamento, os números são registrados, são divulgados mensalmente lá no site da Secretaria de Segurança Pública, e lá tem um número de inquéritos policiais abertos na cidade. Só para você ter uma ideia, assim, para a gente ter uma noçãozinha. 46% dos inquéritos policiais abertos de janeiro a maio desse ano aqui em Limeira, janeiro a maio, 46%, praticamente metade, foram abertos pela Delegacia de Defesa da Mulher, que cuida justamente desses casos de violência contra a mulher. Então dá para falar que quase metade das investigações policiais que aconteceram em Limeira foram relativos à violência contra a mulher. E aí a gente está falando de todos os crimes, todos os crimes, furto, roubo, homicídio, latrocínio, tudo que você imaginar que é investigado pela polícia, pega isso, coloca num balaio. 46% desse número é de violência doméstica. Para você ver como é que essa cultura do machismo está encravado na gente. Agora, um pouco antes de entrar no ar, eu estava assistindo um comentário da Adriana Araújo, que é aquela jornalista da Band, dizendo que ela também foi atacada nas redes sociais depois que ela fez um comentário que ela, de uma opinião que ela tinha contra o Neymar, e que homens começaram a atacar, dizendo para ela arrumar uma pia de louça para lavar, para ela ir pro tanque. Uma jornalista, hein? Trabalha em rede nacional, trabalha numa das principais emissoras do país, é alvo desse tipo de manifestação. Você imagina a coitada da mulher que trabalha em casa e que tem que sofrer também esse tipo de preconceito. Então, infelizmente, a gente vive num país que a cultura machista é muito grande, está encravado na nossa personalidade e que dificilmente nos próximos anos a gente vai conseguir lutar contra. Viva!
0: Ah, trabalho de formiguinha, né? A gente vai batendo aqui, a gente vai falando, a gente vai chamando atenção para o problema. Quem sabe, né? As mentes vão se abrindo, né? Mas vai levar tempo, foi. Infelizmente vai levar tempo.
2: Infelizmente.
0: Quem devia pegar uma pia de louça pra lavar é o tal do macho, de vez em quando.
2: É?
0: Né? O tal do cara que se acha macho, né? Pô, chega em casa, pega, tem uma pia de louça lá, vai lavar uma pia de louça, pô.
2: Né? Não vai cair o braço, né,
0: Ivan? Olha, eu vou falar pra você, é uma boa terapia, viu?
2: É, né?
0: É uma boa terapia. Aquele tempo que você fica ali fazendo aquele servicinho ali serve para refletir.
2: Pois é. Talvez se acontecesse isso, nós tivéssemos menos casos de violência doméstica na cidade, né? Infelizmente. E a gente fala da cidade porque a gente está aqui, mas a gente pode falar do país inteiro, que a gente vive numa sociedade extremamente machista, infelizmente. Mais um caso aqui de ameaça e desacato dessa vez, Ivan. Aconteceu lá no Jardim, Novo Horizonte, rua Cristina Brammer Martensen, ontem, 4h10 da tarde. Aliás, o que a rapaziada gosta de brigar no feriado à tarde, hein? Pelo amor de Deus. Ó, a vítima é uma mulher de 56 anos. Ivan, o que que aconteceu? Ela é vizinha de um casal, ele com 57 e ela com 71. 71 já era para ter aprendido a viver, né? Venhamos e convenhamos. 57 também, mas 71 já é uma pessoa mais experiente, que não é pra ter tanto impulso assim, né? De ficar nervosinha, aquela coisa toda, mas aconteceu isso, viva. Aconteceu o seguinte, esse homem de 57 anos ligou pra polícia, pedindo pra polícia ir até a residência do vizinho, pra pedir pro vizinho abaixar o volume do som que tava incomodando ele. Olha que coisa! Olha que sociedade esquisita que a gente vive, do vizinho ter que ligar pra polícia pra bater na porta da sua casa pra você abaixar o som da sua, da sua festa, da sua confraternização, sei lá, do som que você tá curtindo, porque você tá com o som muito alto. Às vezes acontecem coisas que a gente não acredita, né? Bom, a polícia chegou com a informação de que o vizinho tinha pedido pro... A vítima tinha pedido pro vizinho abaixar o som e que ele tinha mandado o vizinho, sabe, pra ponte que caiu? Ah, vá pra ponte que caiu, aquela
0: Sim.
2: coisa toda.
0: Tal. Ah, aquela educação.
2: Educação de vizinho.
0: Aquela
2: não,
0: educação
2: vizinho,
0: refinada,
2: vizinho,
0: é.
2: Gente boa,
0: é.
2: Pô.
0: Cara que estudou na...
2: de casa,
0: cara que estudou naquele colégio suíço.
2: Isso, tem aquela educação britânica, né?
0: Refinadíssima.
2: Refinadíssima. É. Ele mandou o cara pra ponte que caiu.
0: Uhum.
2: Aí a polícia chegou e... Foi lá bater na porta do cara. Ô, ô, ô, ô. O que tá acontecendo aí? Sabe o que ele fez, Ivan? Aumentou ainda mais o som.
0: Hoje eu tô afim de arrumar encrenca. Não, hoje eu acordei com vontade de arrumar encrenca.
2: Arrumou o enguiço. Porque a polícia foi lá e falou: ô, ô, cidadão, nós estamos tentando conversar com o senhor. Baixa esse som, cidadão. Aí veio o cidadão e a mulher. De 71 anos, a esposa de 71 anos.
0: Nossa, não acredito.
2: E não é que a esposa deu um soco no vidro da viatura? Da polícia? Aí não teve o que fazer, né? Ah, esteja preso os dois, né? Aí foram trazidos aqui pro plantão policial. Aqui no plantão policial deram um cafezinho, com bastante açúcar, docinho pra pessoa se acalmar, né? Deram uma bolachinha, colocaram eles pra conversar com o delegado. O delegado deu uma carcada bem dada nos dois e... mandou embora, sem antes fazer eles assinarem um termo circunstanciado de ocorrência de ameaça e desacato por conta dessa idosa de 71 anos que deu, uma idosa de 71 anos que deu um soco na viatura da polícia, porque a viatura da polícia foi lá pedir para ela e pro marido dela abaixarem o som, porque tava incomodando o vizinho. Olha que sociedade que a gente vive, Ivan.
0: Fala pra você, viu? Humberto. Humberto, ele lembrou uma outra aqui. Eu tava falando dessa música. Eu não sei nem de quem que é essa música aí de 1973, que fala nega é minha, ninguém tasca, que eu vi primeiro. Não sei nem de quem que é. Eu lembro que essa frase ficou na minha cabeça. Fez tanto sucesso essa música, tocou tanto nas rádios, que essa frase ficou na minha cabeça. Mas o Humberto tá lembrando aqui de uma outra. Ele mandou uma mensagem aqui dizendo o seguinte: bom dia. Corroborando com a música que você falou, Sidney Magal cantava: se te pego com outro, te mato, mando algumas flores e depois escapo. Ah, Sidney Magal! É?
2: Eu fui num show do Sidney Magal ano passado.
0: Você foi?
2: Aqui em Limeira.
0: É.
2: Ah, tá. Já tá um senhor de idade, né?
0: Sim.
2: Já tá um senhor velhinho pra... Com todo o respeito ao Sidney Magal. Mas que show, hein, Ivan?
0: É.
2: Não, rapaz, eu vou falar pra você.
0: Sidney Magal é um artista popular, né? É um artista popular.
2: Não quis tirar foto com ninguém.
0: Que tem o seu carisma, né?
2: Tem. Não, é um artista...
0: Não, mas a letra, realmente, essa música do Sidney Magal, que o Humberto tá lembrando aqui, fez muito sucesso, né? Pra você ver, olha as músicas que fazem sucesso. A nega é minha, ninguém tasca, que eu vi primeiro. Se te pego com o outro, te mato. Por que que faz sucesso isso? Porque tem uma grande parcela da população que acha que isso é certo.
2: Sim. É. Hoje talvez o politicamente correto faça com que isso não seja tão mais aceito, né? Mas isso já está incrustado na cultura brasileira. Infelizmente vai ser difícil, né? Eu não sou muito fã do politicamente correto, mas claro que a gente precisa combater qualquer tipo de violência, não pode.
0: O politicamente correto, às vezes, é chato, né?
2: É, exatamente.
0: Tem um povo que, como tudo no Brasil, Sempre tem alguém que exagera aqui ou ali, né? Mas o politicamente correto é necessário, né? Porque a gente precisa corrigir esses erros do passado, essas distorções do passado, né? Antigamente, quando não havia o politicamente correto, você podia gravar uma música, A Nega é Minha, Ninguém Tasca, que eu vi primeiro, não tinha problema nenhum, fazia sucesso nas rádios, então ninguém falava nada, né? Então, o politicamente correto veio para colocar ordem, principalmente as pessoas mais frágeis, né? As pessoas que não têm voz, não tem quem as defenda, né? As pessoas que precisam de ajuda, né? De apoio, né? Politicamente correto é... Agora, que tem alguns que exageram, tem, né? Tem umas besteiras, umas besteirinhas, mas a gente não pode jogar fora o politicamente correto, não, porque politicamente correto é importante. A gente vê numa hora dessa aqui, ó.
2: A música chama-se Ninguém Tasca e foi gravada por O Gavião.
0: Aí, pra você ver.
2: É um cantor carioca e a letra é de Mário Pereira.
0: Aí.
2: A letra fala o seguinte: vou dar bolacha em que mexer com a minha nega. 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Hoje ela anda bonita e vive no meu barracão. 1, 2, 3, fica assim de gavião. 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Essa é a letra da música.
0: E fez um sucesso desgramado.
2: É.
0: Rebentou de tocar.
2: Quer outra de vizinho, Ivan?
0: Tem vizinho brigando de novo aí? Oh, meu Deus do céu.
2: Tem. Na verdade, assim, foi um homem de 61 anos que procurou a polícia para dizer que o vizinho de muro da casa dele tem dois cachorros. E que esses dois cachorros vivem pulando o muro que divide as duas casas. E que os animais vão para a casa dele. E que são dois cachorros bravios e que ele já foi, não atacado de ser mordido, sabe?
0: É.
2: Mas sabe aquela carreira? Sabe aquele corridão?
0: Sim.
2: Que o cachorro dá no povo? Pois é. Ele já, inclusive, teve que correr para dentro da casa dele porque os cachorros pularam o muro do vizinho para a casa dele e já deram um corridão nele. E aí ele veio até o plantão policial para pedir providências da polícia, né? Ele falou que não sabe o nome do vizinho, não sabe a idade, não sabe nada. Não soube dar o nome de ninguém. Mas falou que ele tá sofrendo. Isso aconteceu lá na Vila São Roque. Alô, Kina Mercury? Não foi você não, né, Kina? Vizinho do Kina Mercury. Vizinho de bairro do Kina Mercury lá, viva? Aliás, é perto da casa dele. Lá na Vila São Roque, esse homem, esse idoso de 61 anos que procurou a polícia para dizer que há algum tempo sofre com a invasão do quintal dele por cachorros do vizinho e que ele já tomou alguns corridões desses cachorros.
0: Pode um negócio desse, cara?
2: É.
0: Pode. A sociedade que nós estamos... Aí vou filosofar de novo, né? Sou obrigado a filosofar. Não tem como não filosofar nessa hora, né? A sociedade,
2: como diz um amigo.
0: A sociedade em que nós estamos nos transformando, a sociedade que nós estamos preparando, né? Eu não sei sequer o nome do meu vizinho. Eu tenho um vizinho do meu lado, vizinho de muro, vizinho da minha casa. Eu não sei sequer o nome dele. Você vê isso aí, o que que significa isso? Que nós estamos cada vez mais nos isolando do mundo. Não quero saber quem é que mora aqui do lado, não quero tomar conhecimento, não quero nem olhar na cara. É assim, né? É mais ou menos nessa base assim. Tem um cara que mora aqui do meu lado, eu não quero nem olhar na cara dele. Se ele olhar na minha cara, eu desvio o olhar. Se ele falar bom dia, eu não respondo. Nós estamos nos transformando nisso.
2: Sim. Infelizmente, né? E eu tenho uma vizinha de muro que é um amor de pessoa, ou tinha, né? Quando eu morei na Vila Independência. Hoje eu moro em apartamento, não tem vizinho de muro. Mas tem vizinho de parede que cumprimento, mantenho minimamente a educação, né? Conheço todos eles. Mas eu tenho, fui criado lá na Vila Independência, quando eu era moleque, minha mãe tendo livre acesso à casa do vizinho e o vizinho tendo livre acesso à minha casa.
0: Sim, mas era assim, era assim.
2: Até hoje eu amo de paixão a Lola. Marquinhos Pérez conhece a Lola. Lolinha.

0: lá e faltou farinha, faltou ovos, faltou... A senhora não tem aí pra emprestar? Ah, tá aqui pra levar, tá. E Dona Rosa, o dia que estava fazendo um bolo também, que faltasse alguma coisa, ia bater na porta da casa dos vizinhos e pedir ovo emprestado, farinha emprestado. Na casa da minha mãe, em São Paulo, que a gente morava em São Paulo, morava em prédio de apartamento em São Paulo, na casa da minha mãe, ela como tinha, sempre tinha uma outra vizinha que acontecia aí, empresta aí uma xícara de farinha, empresta aí não sei o que, empresta não sei o que lá. Cara, agora você não olha na cara do vizinho, você não quer nem olhar na cara do vizinho.
1: Você não sabe nem quem é, né?
0: Não quero saber o nome, não quero olhar na cara. Se ele olhar na minha cara, eu desvio o olhar. Se ele falar bom dia, eu não respondo. Tá assim, cara. Tá assim. A gente tá se transformando num troço, num negócio. Louco. É.
1: Aliás, um beijo pra Lolinha. Bom, e eu falo de vizinho. Eu falo da parcelaria do Vô João, porque até hoje eu tenho uma gratidão muito grande pra essa família, porque... Nós éramos vizinhos também, não de muro, mas de algumas casas pra frente, e o bicho pegava em casa, era pra casa do vô João que eu corria. Então por isso que a gente tem essa amizade tão grande. É uma irmandade mesmo, é um amor de irmão que eu tenho pela família Botelho, porque frequentei muito a casa do vô João, né? Frequentei muito, e o pessoal da Vila Independência sabe o tanto de carinho que o vô João tinha pelos vizinhos. Ó, teve uma comunicação aqui de uma igreja no Jardim Nereide, Avenida Major José Levi Sobrinho, que foi invadida durante o feriado, Ivan, e teve os fios furtados, viu? Uma das pessoas, eu não sei se é o responsável, se é... Aqui não fala que igreja que é. Acredita-se ser uma igreja evangélica, mas eu não posso confirmar isso. O pastor, algum líder, algum fiel, alguém percebeu que a igreja estava arrombada, foi lá, entrou e viu...
0: Como é que é o nome da rua? Furtados.
1: Oi?
0: Como é que é o nome da rua?
1: Avenida Major José Levi Sobrinho, conhece?
0: Avenida Major, uma igreja... Tô tentando localizar uma igreja na Avenida Major José Levi Sobrinho. Tô tentando localizar.
1: É. Bom, aconteceu isso, ele teve parte da fiação elétrica da igreja que foi subtraída por bandidos. Alguém passou lá, viu a igreja e percebeu que os fios estavam cortados. Deixa eu mandar um abraço?
0: Claro.
1: Posso mandar um abraço?
0: Claro, claro que sim.
1: Quem mandou mensagem para mim agora há pouco aqui foi Pastor Ozias. Pastor Ozias, da Igreja Presbiteriana Moriá, lá do Jardim Vista Alegre.
0: Sim.
1: E agora, oficialmente, o vovô Ozias.
0: Oh.
1: O Kenai nasceu.
0: Olha que coisa linda.
1: Nasceu o Kenai na manhã da quarta-feira. Eu saí da rádio às 11 horas na quarta-feira. Ele mandou mensagem: Gomide, meu neto nasceu! Aí depois ele colocou
0: vídeo
1: no Instagram com aquela cara de vovô babão.
0: Sim.
1: Sabe vovô babão?
0: Sim, compra um babador pra ele.
1: Isso, não, vou comprar um babadorzinho pra ele.
0: Compra um babador pra ele.
1: Aquele cara de vovô babão entrando no quarto pra conhecer o neto. E claro, foi muito emocionante. Ô, pastor Ozias! E ele tá falando que daqui a pouco ele vai lá no hospital pegar a Gabi e o Kenai, a filha e o netinho, pra levar pra casa que a menina vai ter alta. Então, ô pastor Ozias, a gente vai comemorar. Qualquer dia, qualquer hora dessa, a gente senta para tomar um café e comemorar. E claro que eu quero conhecer também o Kenai e que ele venha com muita saúde, mas que traga muita paz, muita alegria para a família do pastor Ozias, que é uma família que eu adoro, viu, Ivan? Então, um beijo em todo mundo, na Gabi, na Vitória, na dona Silvana, no pastor Ozias, em todo mundo, vovô Ozias, agora oficialmente vovô.
0: Parabéns, vovô. O
1: Kenai já chegou.
0: Parabéns, vovô. Parabéns, vovó.
1: É. Muito bem. Foi emocionante mesmo, de verdade. Ver ele chegando com aquela cara de vovô babão. Disparo de arma de fogo e posse ilegal de arma de fogo. Porte ilegal, não posse. Porte ilegal de arma de fogo. Isso aconteceu ontem. Tente. Via Martim Lutero, num condomínio chamado Colina Azul, lá no bairro dos Pires. A polícia militar prendeu um rapaz de 22 anos, depois de receber uma informação, Ivan, que estavam fazendo disparos de arma de fogo. Testemunhas disseram que estavam ouvindo disparos de arma de fogo, e aí a polícia militar foi lá para fazer uma verificação. Duas viaturas, na verdade uma só, foi lá para fazer essa verificação. Ao chegar no local, encontraram esse rapaz... de 22 anos, que disse que estava dentro da propriedade, de uma propriedade

0: testando uma arma calibre 38. E aí chegaram e falaram, mas cadê a arma? Não, peraí que eu levo os senhores lá e tal. E ele levou os policiais até a residência dele, onde foi encontrado um revólver calibre 38 com numeração suprimida.
1: Vixe.
0: E aí ele caiu do cavalo, né? Caiu do cavalo. Esse rapaz de 22 anos acabou sendo preso por disparo de arma de fogo e por porte ilegal de arma de fogo de uso restrito. Ele disse que tinha comprado a arma de R$3.500 de um usuário de drogas da região do bairro Belinho Medo. Não aliviou em nada a situação dele. Ele acabou sendo preso em flagrante e está aqui na delegacia seccional, na carceragem da delegacia seccional de Limeira. Bom, aí alguns casos de tráfico de drogas, para não perder o costume. A gente fala de casos de tráfico de drogas que foram feitos, alguns registros que foram feitos aqui no plantão policial durante essas últimas horas. Jardim Ibirapuera, 4 horas da manhã de ontem, um rapaz de 24 anos acabou sendo preso em flagrante. Bastante coisa na casa dele, viu, Ivan? Galões de acetona, frascos, ampolas, flaconetes vazios, recipiente com resíduos de drogas, outros materiais usados no preparo e fracionamento dos entorpecentes, além de diversas porções de maconha e pacotes de droga. A polícia militar fazia patrulhamento quando viu uma moto que o condutor fugiu quando viu a aproximação da viatura. Foi feito acompanhamento, ele acabou sendo pego e disse que na casa dele tinha dinheiro proveniente do tráfico de drogas e mais drogas. Ele acabou sendo preso em flagrante, além das drogas e desses petrechos, né, usados para o preparo, para o refino e para o embalo da droga, foram apreendidos R$3.049 em dinheiro e uma moto BMW G310 que ele estava utilizando na hora da tentativa da fuga. Ele acabou sendo preso em flagrante. Outro caso, Ernesto Kiel, em Limeira, prisão de um homem de 44 anos de idade, 504 gramas de maconha, 231 gramas de cocaína, R$ 91,00 em dinheiro. Ele estava possivelmente na atividade do tráfico de drogas. Policiais disseram que estavam fazendo patrulhamento, que viu, esses policiais viram esse homem entregando alguma coisa para um ocupante de um carro que fugiu quando viu a aproximação da polícia militar. Ele foi abordado e aí foi encontrada toda essa quantidade de droga com ele. Em um último caso, o residencial Vitório Lucato, 1h30 da manhã de hoje, um rapaz de 22 anos foi preso em flagrante por tráfico de drogas com 15 porções de maconha do tipo dry, uma balança de precisão, um celular e R$100 em dinheiro. Policiais militares receberam a informação de que ele usava a casa dele para fazer o refino da droga e no local ele foi acionado, né? Ele foi chamado pelos policiais e na conversa ele acabou entregando que ele tinha droga na residência dele e foram encontrados apenas, entre aspas, né, 15 porções de maconha do tipo dry, 85 gramas da maconha, além de outros petrechos para o consumo, o preparo, na verdade, da droga. Ele disse que ele vendia isso por telefone, viva? Ele fazia essa comercialização por telefone, que ele recebia o pedido via WhatsApp, tinha recebido já R$500 em transferências via Pix, e que ele chamava o motoboy, entregava a droga para o motoboy e falava, vai lá e entrega para determinada pessoa. Ele fazia esse trabalho de disque entrega de droga e acabou sendo preso em flagrante também por tráfico de drogas. Alguns dos casos do plantão policial dessas últimas horas, desses últimos dias, nesse pós-feriado dia 10 de julho, né? O feriado foi 9 de julho, hoje dia 10 de junho. Sextou, bebê! Que beleza, hein? Hoje é sexta-feira. Cuidado, hein, Ivan? Que a sexta-feira sempre vem, mas a segunda também, dois dias depois.
1: A segunda não nos faltará, tenho certeza disso.
0: Bom, esperaremos que a segunda não nos faltará, né? É. A gente espera.
1: 6h56, senhor Carlos Gomide. Mais alguma coisa a acrescentar?
0: Tenho mais uma situação a acrescentar, Ivan, que sim, não senhor. É coisa do plantão policial. Estava chegando hoje na rádio, eu passei imagens aí, ô Joyce, se você puder colocar para mim, por favor. Viaduto a parte de baixo, tá? A rotatória, vou falar rotatória para vocês entenderem. Meia rotatória da Barroca Funda com a iluminação apagada. Literalmente meia, da metade pro lado da, aí da rádio acesa e da metade pro lado do centro apagada. É, provavelmente furto de fios, né, Ivan? É, recentemente, o requerimento de uma vereadora na Câmara Municipal questionou a prefeitura com relação à iluminação nesse parque que tem aí do lado, né, nessa pista de caminhada que tem do lado ali, esses equipamentos, e a prefeitura disse que o parque tinha sido, esse espaço, né, tinha sido alvo de furtos e fios. Pela proximidade, eu posso entender que também houve furtos e fios aí debaixo do viaduto. Fato é que, furto de fios ou não, fato é de que metade do viaduto, ou metade da rotatória embaixo do viaduto, está completamente às escuras, Ivan.
1: E por falar nisso, onde foi parar o relógio de sol que tinha aí antes?
0: Tá aí uma boa pergunta. Não me faça pergunta, difícil. Eu saber responder, eu não sei não, mas posso perguntar.
1: Antes da construção do viaduto, tinha um relógio de sol aí.
0: Tinha, não lembro.
1: Onde foi parar o relógio de sol? Ei. Será que tá no mesmo lugar da Ponte dos Suspiros?
0: Onde foi parar o relógio da estação ferroviária, Ivan?
1: Onde foi parar a Ponte dos Suspiros?
0: Tinha um relógio da estação ferroviária também, que desapareceu, né? E os quadros do museu?
1: Ah, os quadros do museu apareceram. Tava na casa... Estava na casa de um secretário do governo do Silvio Félix.
0: Sim. É, mas apareceram mesmo? Ou...
1: Apareceram.
0: É. E o Ivan Voit, seu xará, tá falando aqui em casa, quem manda sou eu. Mando bala na cozinha e limpeza da casa.
1: Isso, é assim que faz.
0: Quem manda é ele.
1: É, manda bala mesmo. Aí. Tem isso. Uma pia de louça lá, velho, vai lá e encara. Encara a pia de louça, é bom.
0: É bom.
1: É bom.
0: É bom. Oi, Ivan.
1: Oi.
0: E pra gente terminar com o nosso momento fofura, dona Joyce, por gentileza, pegue aí no Zap Zap. Eu vou mostrar o momento fofura do nosso programa. Vou mostrar o Kenai. Posso mostrar o Kenai, Ivan?
1: Opa,
0: o netinho
1: claro,
0: do Pastor Luzias?
1: Queremos conhecer o Kenai, pô.
0: Então, por favor, Joyce, assim que você tiver condição, pode colocar no ar aí o Kenai. O netinho do Pastor Osias, que chegou na manhã da última quarta-feira. Olha que coisa linda, Ivan.
1: Como é que diz a música? É, eu quero a paz das crianças dormindo, é assim? É assim que diz a música?
0: Não sei, é assim?
1: A paz das crianças dormindo. Se eu não me engano, é assim que diz a música. Eu vou até arriscar aqui, Canção para Ninar Gente Grande. Será que esse é o nome da música? Canção...
0: Caramba!
1: Para ninar gente grande. Vamos ver se eu não estou enganado. Eu quero a paz das crianças dormindo. Prelúdio, aliás, é prelúdio para ninar gente grande. Aqui no Google está dizendo que é do Fagner, não é do Fagner, coisa nenhuma.
0: Luiz Vieira. Talvez o Fagner tenha gravado também, né?
1: Luiz Vieira. A música é do Luiz Vieira. O Fagner gravou, mas a música é do Luiz Vieira. Queria achar a letra para ver se tem essa. Se é esse mesmo, esse verso aí. A paz das crianças dormindo.
0: Você tá poético hoje, hein? O que tá acontecendo?
1: Não, é que eu sempre gostei de música, né, cara?
0: É. É. Prelúdio para lenar gente grande.
1: É.
0: 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Ah, é a mesma coisa. É a mesma coisa. Mas aqui não fala de a paz dos meninos dormindo.
1: É, então eu tô fazendo confusão.
0: Pelo menos nessa letra, né? Pode ser que exista. Como é que é? Paz de um menino dormindo, é isso?
1: Paz das crianças, de uma criança dormindo.
0: Paz da criança dormindo. Vamos ver assim. Se tem, ó. Se o Google me fala alguma coisa.
1: Enfim, paz da criança. Eu acho que é do Luiz Vieira também, essa música, que fala da paz das crianças dormindo. Se eu não me engano, é do Luiz Vieira também. Eu, qualquer hora eu acho aqui no seu Google aqui.
0: Qualquer, no seu Google.
1: Qualquer hora eu acho. Mas essa foto aí ilustra bem isso, a paz de crianças dormindo.
0: Pois é.
1: Parabéns ao vovô, vovó, papai, mamãe, titio, titia, enfim, parabéns a toda a família.
0: A Noite do Meu Bem.
1: A Noite do Meu Bem?
0: Canção de Dolores Duran.
1: Ô, louco, é?
0: É.
1: Achou aí?
0: Hoje eu quero a rosa mais linda que houver e a primeira estrela que vier para enfeitar a noite do meu bem. 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
1: Tá vendo que romântico?
0: É bonito.
1: Hoje eu quero a paz de criança dormindo.
0: É. De quando que é essa música, Ivan?
1: Ih, rapaz!
0: Dolores Duran.
1: Rapaz do céu! Dona Ana Schutzer, minha mãe, era ouvinte da Rádio Bandeirantes. O rádio ficava cravado na Rádio Bandeirantes. Era a Rádio Bandeirantes o dia inteiro. E Rádio Bandeirantes AM, naquela época, tocava muita música. Muita música. Muita música popular brasileira de qualidade, como essas que a gente citou agora há pouco. Tinha música francesa também. Muita música italiana. Então eu cresci ouvindo muita música na Rádio Bandeirantes.
0: A Noite do Meu Bem é uma canção composta pela cantora e compositora brasileira Dolores Duran em 1959.
1: Veja você.
0: 1959, você estava com 4 anos?
1: 1959, eu tinha 7 aninhos de idade.
0: 7 aninhos?
1: É.
0: Você tem idade do meu pai, do meu finado pai.
1: Tava eu lá escutando Rádio Bandeirantes junto com a dona Ana.
0: É.
1: Dolores Duran. E aí Duran. Você ouve uma frase dessa, um verso desse, a paz de crianças dormindo. Isso grava, né? Fica gravado na memória, né?
0: Claro. Igual eu quero tchu.
1: É,
0: eu
1: é,
0: quero tchá.
1: É.
0: 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É igualzinho, não é?
1: Mesma coisa.
0: É a mesma coisa.
1: Bom, vamos lá? Vamos trabalhar?
0: Vamos, vai.
1: Vamos trabalhar.
0: Fazer o quê, né? Tem que ir, né?
1: É, vamos trabalhar. Aqui no WhatsApp chega uma mensagem do Reginaldo Roberto que vale a pena a gente se debruçar sobre este assunto.
0: E Reginaldo Roberto vem com...
1: Não, Reginaldo Roberto...
0: Desconcordando de nós.
1: Reginaldo Roberto, quando vem, ele pula com os dois pés no peito.
0: E desconcorda de nós.
1: E desconcorda de tudo. Não, mas aqui, aqui ele está perguntando, sobre uma coisa, ele está dizendo aqui... Esse zum, zum, zum das redes sociais dizendo que tem projeto no Congresso para baixar IPVA para 1%. É verdade ou fake? Não é imposto estadual? Me explique. É só isso que ele quer. Que eu explique só isso para ele. Mas não tem problema, não. A gente vai pesquisar e a gente encontra as informações, né? Realmente... Esse congresso maravilhoso que nós temos, né? Nós temos um congresso maravilhoso. Esse congresso que está aí, esses parlamentares que lá estão, eles são maravilhosos. Isso aqui é o famoso jogar para a galera, né? Ir para a galera, né?
0: Estamos... cortina de fumaça para alguma coisa,
1: daqui,
0: né?
1: A pouco, agora em outubro tem eleição, não vamos esquecer disso, né? Tem eleição para deputado estadual, deputado federal. E quando eu falo congresso, parece que eu estou só falando mal dos deputados estaduais e dos senadores. Mas aqui a Assembleia Legislativa do Estado de São Paulo, que ninguém presta atenção, né? Assim como ninguém sabe o que é o feriado da Revolução Constitucionalista de 32, ninguém presta atenção na Assembleia Legislativa. Aí fala-se tanto do Congresso, e é verdade, do Congresso, que as emendas parlamentares lá são um escândalo. As emendas parlamentares no Congresso são um escândalo. Um escândalo mundial. Assembleia Legislativa de São Paulo é pior que lá, com esse negócio de emenda parlamentar. Assembleia Legislativa do Estado de São Paulo. O que tem de dinheiro do orçamento na mão dos deputados estaduais para eles fazerem o que eles quiserem é uma beleza. Então isso virou uma praga no país, esse negócio de emenda parlamentar. Mas o negócio no Congresso é o seguinte, esse negócio do IPVA é o seguinte, veja você, uma proposta de emenda constitucional. Os caras querem alterar a Constituição. Aí você vai ver o projeto, você vai ver o projeto, tem uma proposta de reduzir o IPVA para 1%. Espera aí que precisa explicar direito isso, porque não é bem assim. Proposta de reduzir para 1%, não é bem assim. Mas no meio da proposta de reduzir IPVA para 1%, tem uma proposta de mexer com o orçamento do Tribunal de Contas, tem uma proposta de mexer com o orçamento de verbas publicitárias dos governos, dos estados e tal, tal, tal. Quer dizer, no fundo, eles estão querendo mexer em outra coisa, não é que o IPVA, não. Tá? É o famoso jabuti. Sabe o jabuti? Aquela história do jabuti? Jabuti não sobe em árvore, né? Mas tem um jabuti em cima da árvore. Quem será que pôs ele lá?
0: Ou como é que ele subiu, né?
1: Quem é que pôs aquele jabuti em cima da árvore? Porque jabuti não sobe em árvore. Então, essa proposta de emenda constitucional, eles estão falando de 1% do IPVA, mas, na verdade, eles estão querendo mexer no orçamento do Tribunal de Contas dos Estados e no orçamento das verbas publicitárias dos governos. Por que eu não sei, Gomide? Não me pergunte por que eu não sei, por que eles estão querendo mexer nisso. Mas isso está junto com essa proposta de emenda constitucional do IPVA. Aí vamos falar do IPVA de 1%. Como perguntou o Reginaldo Roberto, mas como assim? O IPVA não é estadual? Como que o cara está querendo mexer lá no Congresso, mexendo num imposto que é estadual? Pois é. Eles estão mexendo na base de cálculo do imposto. Tá? A base de cálculo, eles estão mudando a base de cálculo. Hoje o IPVA é cobrado assim. Tem a tabela FIPE, que diz que o carro do Omid vale 350 mil reais. E aí...
0: Cadê meu carro desse
1: o
0: jeito?
1: O governo do estado vai taxar o IPVA do carro do Gomide em 1%, 4%. É de 1% a 4%. Cada estado escolhe um percentual. Geralmente é 4%, né? 4% de 350 mil. Olha quanto que o Gomide vai ter que pagar de IPVA, né? Hoje é assim que funciona, né? Eles estão querendo mudar a base de cálculo. Mas olha só a jogada. A base de cálculo agora passa a ser o peso do veículo. O peso do veículo. O carro do Gomide, que custa 350 mil reais, imagine quanto que ele vai pagar, 4% em cima de 350 mil reais, quanto que dá. O carro do Gomide é uma Ferrari. A Ferrari é construída com titânio. A Ferrari é levinha, levinha, cara. Como diz aquele amigo meu que trabalha na rádio, trabalha naquela rádio, é levianinha. A Ferrari é levianinha. A Ferrari do Gomide é levianinha, levianinha. Então ele não vai. Se ele não vai.
0: É aquele amigo seu que trabalha na rádio?
1: Que trabalha na rádio, é. Então, o carro do Gomide é uma Ferrari, vai pagar agora pelo peso. Então ele não vai pagar mais 4% sobre 350 mil. Ele vai pagar 1% sobre o peso do veículo, que é leve pra caramba, é de titânio. Agora, o seu João. O seu João. Ele trabalha com frete. Ele é motorista de caminhão. O seu João tem um pau velho. Um caminhãozão velho, um Fenemê. Um Fenemê. Pesado pra burro. Pesa não sei quantas toneladas o Fenemê do seu João. Olha que legal. O cara que é dono de uma Ferrari, levinho pra caramba, vai pagar uma mixaria de IPVA. O seu João, que se arrebenta para fazer um frete com o caminhãozão dele, com o Fenemê dele, vai pagar isso aqui de IPVA. Não é legal o que os caras estão propondo? Esse é o Congresso nosso.
0: Ó, é notícia do site da Câmara dos Deputados, ó. Tá vendo?
1: É.
0: Da Câmara dos Deputados, é. câmara.leg.br. Câmara dos Deputados, quer dizer, fonte oficial, correto?
1: Sim.
0: A proposta de emenda à Constituição de 3/26 altera a base de cálculo do imposto sobre propriedade de veículos automotores, que passaria a considerar apenas o peso do veículo e não mais o valor do mercado. A proposta é apoiada por 204 deputados e está em análise na Câmara dos Deputados. Essa notícia é de 3 de março desse ano, já faz algum tempo. O texto também estabelece um teto para a cobrança do imposto. O valor não poderá exceder 1% do valor da venda do automóvel. Além disso, a PEC autoriza os estados a criarem descontos para veículos menos poluentes. Atualmente, o IPVA é cobrado pelos estados com base no valor do mercado, com alíquotas que variam entre 1% e 4%. Então, vai fazer peso, mas limitando a 1% do valor do veículo.
1: É.
0: Se for mais de 1% então, do valor do veículo...
1: Então, é esse que eu tô. Isso é o teto. É esse o exemplo esse exemplo que eu falei aqui do caminhão, inclusive foi um deputado que é contra essa proposta, né? Que colocou isso. Falou, imagine você, o cara tem um veículo desses modernos aí que custa... A Ferrari custa, dependendo da Ferrari, Ferrari de Titan, custa 1,5 milhão. Né? Você bota 4% em cima de 1,5 milhão, quanto que um dono de uma Ferrari paga de IPVA. E o seu João, que tem um caminhãozão velho, um pau velho lá, pesadão, que pesa não sei quantas toneladas, vai pagar mais que o cara da Ferrari, que o cara da Aston Martin, o cara da Porsche. É uma distorção, né? Mas, na verdade, eles estão querendo incluir... Mas nessa proposta, se você continuar lendo aí, nessa proposta está incluída a limitação do orçamento dos tribunais de contas, limitação de divulgação de verba publicitária pelos governos, tá? Que são assuntos que a gente tem que discutir mesmo. Não é que não tenha que discutir, não. Tem que discutir. Mas não é assim do jeito que eles estão fazendo, não. Que eles estão querendo fazer. Não é desse jeito. Aliás, eu perguntaria para esses deputados o seguinte: vocês querem fazer proposta de emenda constitucional para alterar a cobrança de IPVA? Por que que na Constituição de 1988 tinha limite da taxa de juros de 12% e vocês fizeram uma proposta de emenda constitucional para acabar com o limite de 12% no juro cobrado no mercado financeiro? É uma pergunta que eu deixo no ar também. Estava estabelecido na Constituição. Limite de taxa de juros no Brasil, 12%. Não pode passar disso. Hoje nós estamos com 15%. Porque tiraram esse limite da Constituição. Tiraram com interesse de quem? Quem que era interessado nisso? A sociedade? Ou o sistema financeiro? Esses caras não têm vergonha na cara. Sim.
0: Posso só terminar de ler aqui?
1: Claro,
0: só para exemplificar essa questão da publicidade do Tribunal de Contas que você falou aqui. Além da mudança tributária, a proposta impõe novos limites para despesas da máquina pública.
1: Uhum.
0: Gastos com propaganda institucional de todos os poderes e do Ministério Público, abrangendo União, Estados, Distrito Federal e Municípios, ficam limitados a 0,1% da receita corrente líquida. E fica proibida a publicidade de caráter promocional ou pessoal.
1: O que já é proibido.
0: Vedado.
1: O que já é proibido. A propaganda institucional. A propaganda institucional tem que ser impessoal.
0: Exatamente. Não pode citar o nome do presidente da República.
1: Não, não tem que fazer oba-oba de prefeito, de governador, de presidente da República, exatamente. Nada disso.
0: Legislativo e Tribunal de Contas. A despesa total desses órgãos, incluindo o Congresso Nacional, Assembleias Legislativas, Estaduais e Câmara Legislativas do DF, além dos respectivos tribunais de contas, não poderá ultrapassar 0,4% da receita corrente líquida do respectivo ente federativo.
1: Então, isso aí está embutido junto com o negócio aí. Aí você fica se perguntando, mas qual é o interesse? O que está por trás disso? Não que esses assuntos não tenham que ser discutidos, viu, Gomide? Vamos discutir esses assuntos? É importante a gente discutir. Qual o gasto do governo com publicidade? Deve haver um limite? Qual é o limite? O gasto com o Tribunal de Contas? Qual é o limite? Qual não é o limite? Isso tem que ser discutido, né? Mas por que isso aí está enfiado no meio dessa proposta de emenda constitucional? A troca do quê? Você já desconfia. Você fala, alguma coisa tem, né, meu?
0: O que tem a ver uma coisa com a outra?
1: O que tem que ver uma coisa com a outra? Exatamente. Não tem nada a ver uma coisa com a outra. Por que isso aí está aí no meio? Você já começa a desconfiar do negócio. Aí tem, né? E essa coisa do pelo peso do veículo. Como assim pelo peso do veículo? Então o cara tem uma Ferrari que pesa que pesa 500... É, que pesa quanto? Quanto pesa uma Ferrari? Nem sei. É leveninha pra caramba, como diz o outro, né?
0: 700 quilos, pronto.
1: É, tá. E o caminhão do velho lá, do seu João?
0: O caminhão do velho pesa...
1: Quantas? 40 toneladas. Você vê como o negócio é desproporcional? É completamente desproporcional? Então é uma coisa de louco, né? E por quê? Nós temos eleição aí. Aí o cara joga isso, eu estou fazendo uma proposta lá para baixar IPVA para 1%. Todo mundo aplaude. Ei! Vai ver o que está por trás.
0: Vai ver o que está por trás. Fumaça para eles aprovarem.
1: Vai ver o que está por trás. Aí tem, cara. Aí tem.
0: Ninguém dá ponto sem nó nesse
1: país, né? Como dizia aquele, para cima de Moá.
0: Tá bom, Ivan. São 7h15.
1: Obrigado ao Reginaldo Roberto. 7h15. Obrigado ao Reginaldo Roberto, que colocou esse assunto para discussão aqui no programa. Ele colocou aqui para discussão. A proposta do programa é essa. Que o ouvinte participe, que o ouvinte traga assuntos para a gente debater aqui, né? Obrigado ao Reginaldo Roberto, que trouxe esse assunto, que é importante, né? Porque isso está nas redes sociais. Os caras estão fazendo um barulho nas redes sociais. Vai baixar IPVA para 1%. E tem um monte de gente que está lá aplaudindo, não sabe nem o que, que é. E está lá aplaudindo, né? Quando você vai olhar, pera um pouquinho, que negócio. Quando você vai olhar, que a gente foi dar uma olhada aqui agora, o Gomide puxou lá o noticiário da própria Câmara, você fala, não, aí tem, cara. Tem alguma coisa por trás disso. Não é o interesse público. Tem alguma coisa por trás disso e não é o interesse público. Tá? Muito bem. Dito isto, eu vou continuar aqui no WhatsApp. O meu xará Ivan Voit mandou um bom dia pra gente aqui. O Cássio Manuel da Praia Azul da Americana também. Jennifer Gropo mandou um abraço para todo mundo aqui. Ah, como é que é? Mandou um abraço pro pessoal da Help Móvel. Por favor, fala do bairro Santa Cecília. Aí, tá vendo? O pessoal tá elogiando a turminha lá dos profissionais da Help Móvel. E quem já precisou um dia, né, do pessoal da Help Móvel sabe que é um profissional. São profissionais muito qualificados, humanos, né? Gente humana, né? Bacana. A gente se associa e se abraça. Um abraço para o pessoal da Help Móvel, assim como um abraço para o pessoal do SAMU também, né? Também um pessoal muito qualificado, muito preparado, muito humano também. Renê Gofinê, da Vila Rocha. Bom dia, Renê. Robertinho da Viola está presente aqui, rapaz. Quem mais? Estou trabalhando e assistindo você, Silvana Garre. Olha que bacana. Obrigado, Silvana. Quem que mandou o quê aqui? Deixa eu ver o que é isso. Tem um vídeo aqui que eu vou mandar para a Joyce. O Miro que mandou, Joyce. Espera aí que eu vou encaminhar para você. Parará, parará. Vamos fazer a operação aqui direitinho para mandar lá para Joyce, para Joyce colocar no ar. Foi o Miro que mandou esse vídeo para gente. A gente vai dar uma olhada, ver o que, que é. É alguma reclamação do Miro. Xará, bom dia. Será que o Gomide vende a Ferrari dele para mim? Vende, pô, mas não tenha dúvida. Ele passa nos cobres já já, viu, Xará? Sandro dos Computadores. Bom dia, Sandro. Como é que você vai? Ana Tereza está dizendo que lá está 9 graus. Ela é dos Pires, a Ana Tereza. Deixa eu dar uma olhada aqui. Ô, Ana, você agora me despertou a curiosidade para eu ver aqui na CETESB como é que está a temperatura agora, neste momento. Cadê CETESB? Aqui, está aqui. CETESB. Vamos lá, dados, parâmetros meteorológicos, vamos lá, tarará, tarará, tarará, Limeira, parâmetros meteorológicos, 10,4 às 7 horas, nós estamos agora às 7 horas e 21 minutos, às 7 horas da manhã, que foi o último dado publicado aqui pela CETESB, estava com 10,4. Lembrando que ontem foi o dia mais frio deste mês, eu falei agora há pouco aqui na abertura do programa. Ontem, 9,7 graus. Foi o dia mais frio deste mês ontem, 9,7. Hoje está com 10,4. Às 5 horas da manhã. Às 6 horas da manhã vai baixar mais um pouquinho, mas acho que um dia mais frio de julho acho que vai continuar sendo o de ontem, viu, Ana? Opa, mensagem de áudio para mandar para o ar aqui, Joyce, me permita? Tenho que fazer o quê? Ah, o YouTube, né? Muito bem, o YouTube já está controlado, então vamos lá.
2: Bom dia, seu Ivan.
1: Bom dia, Chico.
2: Bom dia, Joyce. Bom dia, ouvinte. A pergunta é, já mandaram consertar o interfone daí já? É, a pergunta fica no ar. Bom dia para todos vocês, uma boa sexta-feira para todos.
1: Bom
2: um
1: dia.
2: Abraço. Francisco do Gesso.
1: Grande Chico do Gesso. Pergunta que a pergunta que vale $1 milhão, Joyce. Já consertaram o interfone?
3: Eu acredito que sim.
1: A Joyce acredita que sim, viu, Chico? Arrisca a sorte, meu amigo. Nossa, coitado do Chico, tomou um chá de portão outro dia aqui. Bom dia, Ivan Schutz, Egomide, Joyce, a todos os ouvintes do programa. É, a Geni ensina, gente. Tá mandando um bom dia pra gente aqui. Milton, tamo junto, Milton. Milton mandou um bom dia pra gente aqui. Olha aqui, mensagem carinhosa de áudio aqui, Joyce.
3: Pode mandar.
4: Bom dia, Ivan.
1: Bom dia, uma dona Sebastiana.
4: Melhor pra você, por toda a sua família, que Deus abençoe, amém. Saúde e bênção.
1: Amém.
4: Dê um abraço na Joyce e no Gomite, tá?
1: Tá dado.
4: Daqui a pouco estou saindo para trabalhar.
1: Bom dia pra senhora, dona Sebastiana, toda a família. Um abraço pra senhora, muito obrigado pelo carinho. A Cícera, lá de Januária, tá aqui presente também. Na Januária, Minas Gerais, está aqui presente também. O João Gonçalves está aqui mandando um bom dia para a gente também. O Ricardo Canela, lá de Iracemápolis, mandou um sextou aqui. Quanto pesa a Ferrari do Gomide com ele dentro? Bom, aí o caminhão do seu João perdeu. O caminhão do seu João perdeu. O documento encontrado, favor anunciar, procurar na base da GCM no Parque Cidade. Opa, vamos divulgar aqui sim, o Lima que mandou pra gente. Deixa eu ver se eu passo pra Joyce. Vou passar pra Joyce aqui a foto do documento perdido. O documento perdido que foi encontrado pelo Lima. É, esse documento tá na base da GCM no Parque da Cidade. O Lima encontrou e deixou lá. É, base da GCM no Parque Cidade, um documento em nome de Leandro Rodrigues de Moraes. É um documento de identidade, um RG, né? Ah, não, é carteira de habilitação, desculpe. Carteira de habilitação. Em nome de Leandro Rodrigues de Moraes. O Leandro Rodrigues de Moraes perdeu a carteira de habilitação dele, tá aí a foto no ar. A Joyce colocou, perdeu um cartão do Bradesco também, né? Deixou lá a carteira de habilitação e um cartão do Bradesco. O Lima encontrou e deixou lá na base da GCM do Parque Cidade. Então, Leandro Rodrigues de Moraes, se alguém conhecer o Leandro Rodrigues de Moraes, avise ele que a carteira dele que ele perdeu, o cartão do Bradesco que ele perdeu, estão os dois lá na base da GCM no Parque Cidade. Reginaldo Mantovan, esse negócio de redução do IPVA para 1% é igual à reforma da Previdência. Ninguém reparou no objetivo real do negócio. Muita gente aplaudiu, mas ainda verão a besteira que fizeram. Eu me sinto roubado. É, Reginaldo Mantovano, do Bairro dos Pires. Pois é, a turma, é o que eu estou falando. Eu comecei o programa hoje falando do 9 de julho. Com quem eu conversei ontem, ninguém sabia que raio de feriado é esse. Tem um feriado no estado de São Paulo, Revolução Constitucionalista de 1932, ninguém sabe o que é isso. Pelo menos com quem eu conversei, claro. Você vai encontrar pessoas que sabem o que quer dizer, o que foi a Revolução Constitucional. Pelo menos a história oficial, né? Pelo menos a história oficial o cara sabe. Mas com quem eu conversei ontem, ninguém sabia o que era. Aí o sujeito vai lá nas redes sociais, faz aquele TikTok, é lá, né, o deputado. Olha, meus amigos e minhas amigas, meus correligionários, eu estou apresentando um projeto lá na Câmara que é para reduzir o IPVA para 1%. Todo mundo bate palma. Vai ver o que está por trás da história. Presta atenção na conversa, irmão. Vai ver o que está por trás da história. É igual a reforma trabalhista do Michel Temer. Eu vou fazer uma reforma trabalhista, Michel Temer, vou promover uma reforma trabalhista. Ela pegou tudo quanto é texto de projeto de lei que tinha lá no Congresso, juntou tudo num pacote só, jogou lá, aprovou no. Tem um monte de gente que se ferrou aí até hoje. E a reforma da Previdência. Vamos fazer a reforma da Previdência. Ele ferrou um monte de gente, né? Então, antes de aplaudir o 1%, vai ver o que é, porque tem jabuti na história. Tem bububu no bobobó, como dizia o cara antigamente. Presta atenção, viu? Que é malandragem. Tem malandragem nessa história. Doutora Silvana, mandando um bom dia pra gente aqui no WhatsApp também. Assim, vamos ver o vídeo que o Miro mandou, Joyce? Cadê o vídeo?
3: Bom dia, Ivan. Essa aqui é uma pracinha aqui em frente ao mercado do Covarma. Já é a terceira vez que eles são bloqueios, mas dá uma olhada. A facilidade. Colocaram um postinho aqui com o disjuntor, tudo aberto. Qualquer um tem acesso. Aí vem aqui, ó. Tem uma caixinha aqui, ó. Olha a facilidade. Facilidade. Já cortaram o fio aqui. Aí vem, anda mais 3, 4 metros. Tem outra caixinha. Também roubaram. Aqui tem outra, pequenininha. E assim vai. Aí, todas as caixinhas tiraram a tampa e roubaram os fios. Aí, todas elas que tem aqui. Ó, vê pra você ver aqui. Ó. Ali tem outra. Todas as caixinhas que tem aqui tiraram a tampinha e roubaram os fios. É uma, isso aqui é da Mipa Bode, né? Aí, outra aqui que cortaram o fio, roubaram lá. Eu acho que deveria fazer um serviço mais de acordo, mais difícil para os nóia não mexer, né?
1: Grande Miro. Pois é, é isso aí, é desse jeitinho, Miro. É bem assim mesmo. Esse aí é um monumento ao que for. Eu digo sempre aqui que Limeira é uma cidade em decadência, porque Limeira é ex em tudo, né? Limeira, no passado, teve um grande parque industrial. Um grande parque industrial de indústrias locais, indústrias familiares, famílias, inúmeras. Pessoal que trabalhava na máquina São Paulo, do Dr. Trajano, que foi o cara que, da industrialização de Limeira, que criou um parque industrial aqui em Limeira, Dr. Trajano. E dali nasceram, daquela máquina São Paulo do Dr. Trajano, nasceram várias indústrias familiares de Limeira. Um foi construir máquinas para madeira, outro foi construir máquinas para não sei o quê, papapá. Então tinha várias indústrias limeirenses, nascidas aqui, criadas por famílias daqui de Limeira. Limeira tinha um parque industrial local, da cidade. É difícil você encontrar isso no Brasil. Uma cidade que tem um parque industrial próprio, local, de indústrias locais, todas criadas aqui. E Limeira teve isso. Não tem mais. Teve, né? Você vê que eu estou colocando no passado. Não tem mais. Acabou. Por isso que eu falo que Limeira é uma cidade em decadência. Limeira já foi, outrora, no passado, uma cidade com uma perspectiva, com um futuro, parecia brilhante, né? Olha só o que fizeram com a cidade de Limeira. E aquilo é o que restou da máquina São Paulo, uma parede. Aí vamos fazer um monumento. Vamos pegar essa parede aqui e fazer um monumento. E tá lá desse jeito aí, ó. Desse jeitinho aí. E vai ver os prédios do lado ali, que são todos prédios públicos. Tá? Ali funcionava o quê? Ceprosom ali do lado? Central de Ambulâncias, Ceprosom, ali na Avenida Campinas. Onde mostrou o Miro ali. Vai ver como é que estão os prédios lá. É desse jeito. Limeira é uma cidade em decadência, não é de hoje. Já faz muito tempo. Infelizmente, Limeira é uma cidade em decadência. Ah, então, aí o Simar diz assim: Ivan, você esqueceu da reforma tributária do seu Lulis, que aumentou os impostos. Na opinião do Simar, a reforma tributária que foi aprovada recentemente aumentou os impostos. Muito bem. Na opinião do Simar, né? Muito bem. Aí a gente podia até pegar esse assunto, viu, Simar? Da reforma tributária aprovada agora no governo Lula, a gente podia até estudar esse assunto, não ficar pegando as coisas que estão escritas aí nas redes sociais, sabe aquelas bobagens que eles escrevem nas redes sociais? Não, vamos estudar o assunto. Vamos pegar a reforma tributária, como foi apresentada, a proposta apresentada pelo governo, essa proposta foi encaminhada pela Câmara, lá todos os lobbies, a indústria, o comércio, os serviços, enfim, né, todos os lobbies agiram lá para cada um defender o seu. Como é que é o ditado que diz que farinha pouca, meu pirão primeiro, né? Então estava todo mundo defendendo o seu. Ô, não mexe no meu não, não mexe aí não, o meu não, hein? No meu não, hein? É assim que funciona, né? Funcionou o negócio lá na aprovação da reforma tributária. Então aprovou-se uma reforma tributária na Câmara que foi uma reforma de consenso, que foi o que se conseguiu, né? E certamente não foi a melhor reforma tributária para o povo brasileiro. Porque os interesses agiram, né? Os interesses de cada setor agiram lá e não deixaram que essa proposta, que se ou avanços houvesse ali, eles não deixaram, né? Porque eu vou dizer uma coisa para você, tinha um economista brasileiro, que foi inclusive da Arena, viu? De direita, um cara de direita, não era de esquerda, não. Infelizmente a minha memória não vai me ajudar, não vou lembrar o nome dele agora. Um cara de direita, desses que veio da Arena aí, desses partidos bem de direita mesmo, né? Do passado. E ele foi deputado. E ele uma vez apresentou uma proposta de criar um imposto único no país. Infelizmente vai me fugir o nome dele, cara. Eu queria tanto lembrar o nome dele agora. Professor. Ele apresentou uma proposta, viu, Simar? Que o Brasil aprovasse. Fizesse vigorar um imposto único. 1%, falar em 1%, estão falando de 1% do IPVA. 1% era o imposto. Para tudo. Para tudo que houvesse, se cobraria 1%. Só. Mais nada. Uma proposta de um cara de direita, não era um cara de esquerda. Um cara da direita, aquela direita bem conservadora. Professor Marcos Sintra, será que é esse o nome dele? Ô, meu Deus, eu tô aqui, meu cérebro tá aqui em polvorosa, como diz o outro. Acho que é professor Marcos Sintra. Vou perguntar aqui pro seu Google. Professor Marcos Sintra. Ele mesmo. Professor Marcos Sintra. Pode pesquisar aí no Google, viu, Silmar? Pesquisa aí. Professor Marcos Sintra. Um homem de direita conservador. Apresentou um projeto, olha aqui, vamos criar um imposto aqui no Brasil, um imposto único, apenas 1%. Pergunta para mim se a turma da direita. Pergunta para mim se a turma da direita aceitou. Viu, Simar? Dá uma consultadinha aí na internet. Professor Marcos Sintra, imposto único, 1%. Por que que isso não foi aprovado? Tá? Ivan, não estou conseguindo ver o programa no celular. Por quê? Ah, será que ela está procurando no Facebook? A Geni que está falando.
5: Poderia ser.
1: Hein?
5: Poderia ser.
1: Se for no Facebook, nós não estamos no Facebook. Nós estamos com uma instabilidade no Facebook. Nós não estamos. Nós estamos no YouTube, viu, Geni? Deixa eu ver aqui. No YouTube nós estamos normal?
5: Estamos normal.
1: Estamos normal? Vou até abrir aqui no meu celular. Deixa eu ver aqui, peraí. Vou abrir aqui no meu celular. Vamos lá. Melhor FM. Vamos lá, Melhor FM. Eu tenho aplicativo aqui, mas eu vou ver no... Tô abrindo aqui no YouTube. Melhor FM, estamos aqui, ó. Olha nós aqui no Melhor FM. Propaganda do iFood aqui. Agora propaganda da Casa China. É joguinho, né? Joguinho do tigrinho, né? Fiada da mãe. Olha nós aqui, ó.
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1: Tamo aqui no YouTube, viu? Acredito que... Quem? A Geni, né? Caramba, deixa eu sair daqui agora. Ô Geni, se for no Facebook, realmente a gente não está no Facebook, tá? O que mais? O que mais que eu tenho para dizer? Acho que é isso. Estou ouvindo só no rádio. Poxa, mas no rádio que é mais gostoso. O rádio é uma delícia. 7h30. Nossa, 7h36 já, gente. Tempo passa, tempo voa. E tem tanta coisa pra gente falar no programa ainda tem tanto assunto pra gente tratar aqui. 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Ora, bolas. Aí o Simar manda mensagem para mim dizendo assim, pano, Ivan, tenho no estoque pano 100% algodão. Enxuga bem, escorregou e não falou nada. Ô, Simar, meu querido, vai lá nas redes sociais e compra a ideia que você quiser. Compra a notícia que você quiser. Pega, aliás, é de graça, não precisa nem pagar. Vai lá nas redes sociais, vai lá no WhatsApp, naquele grupo do WhatsApp, vai lá no Facebook, vai lá no YouTube e pega a notícia que você quiser que está lá. O fake news que você quiser e fica para você, Simar. Eu estou convidando. Não precisa acreditar em mim, Simar. Aliás, eu desconfio de mim, Simar. Mas pelo amor de Deus, Simar, aprende a fazer uma pesquisa no Google, pô. Cara, você, tudo que aparece nas redes sociais, no YouTube, no WhatsApp, você lê lá e você acredita. Você já fez a cartinha do Papai Noel esse ano? Já está pronta a cartinha do Papai Noel? Cara, aprende a pesquisar no Google, Silmar. Não fica comprando fake news nas redes sociais, não. Pelo amor de Deus, pô. No aplicativo está normal, está dizendo aqui a Paula Piola. Pois é, no aplicativo está normal, no Facebook está normal. No YouTube está normal. Acho que o problema da Geni é no Facebook. Acho eu. 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Vamos fazer um intervalozinho rápido? Pelar ou trucar, a gente volta já.

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Agora são 7 horas e mais 43 minutinhos. 7h43. Vamos dar uma olhadinha rápida aqui no nosso no noticiário desta sexta-feira. Alguns dos mais importantes veículos de comunicação do país, a capa da edição impressa, né? Lá no, evidentemente, se você for no site do Estado de São Paulo, da Folha de São Paulo, do Globo, você vai encontrar uma outra notícia lá, porque o noticiário é dinâmico, as notícias vão chegando e vão sendo publicadas no site. Mas na edição impressa, vamos ver qual é o assunto do dia. No caso aqui da Folha de São Paulo, a Joyce colocou aí a Folha de São Paulo no ar, vamos ver aqui a Folha de São Paulo. Governo restringirá a publicidade de bets e exigirá alerta de dependência. Pois é, está se tentando fazer alguma coisa com essas propagandas de bets, aliás, mais do que a propaganda, com a ação dessas bets aí, desses cassinos, né? Esses cassinos. Está se tentando fazer alguma coisa, não é fácil, porque o lobby é forte lá dentro do Congresso, tem muito deputado recebendo dinheiro desses cassinos aí, para trabalhar pelos cassinos, né? Então, qualquer medida que se tome, que se tente levar para o Congresso para combater essas bets, é muito difícil, né? Porque, como eu disse, tem deputado recebendo dinheiro lá à vontade, e não é pouco, não. Tem deputado lá recebendo muito dinheiro das bets, para trabalhar pelas bets, por esses cassinos, então não é fácil você tomar medidas para conter esses cassinos. Mas, enfim, agora o governo está dizendo que vai restringir a publicidade de bets e exigirá alerta de dependência. É alguma coisa, mas ainda não é o suficiente, porque está demais, hein? Agora, nessa Copa do Mundo, a gente está assistindo televisão, a gente está vendo YouTube. Meu Deus, o que tem de propaganda de bet, propaganda muito agressiva, né? É uma grandeza. E as pessoas estão se endividando, né? Outro dia teve uma notícia, não sei se vocês viram, de um sujeito, ele era um contador, um economista, qualquer coisa assim, que se suicidou por causa das dívidas dele. Estava com 1,5 milhão de dívidas dessas bets aí. O negócio está feio. O que mais? Risco de El Niño muito forte sobe a 81%, aponta a agência, diz aqui também a Folha de São Paulo. Vorkar encomendou o dossiê contra CEO do Itaú, diz Polícia Federal. Correio suspende medidas de ajuste em meio à ameaça de greve. Rota de migrantes cubanos no Brasil tem extorsão e clandestinidade. Irã volta a atacar bases americanas no Oriente Médio. Esse negócio aqui, voltou o conflito lá no Oriente Médio, Estados Unidos e Irã. E o dólar, ó, o petróleo já está com os preços lá em cima de novo. Os preços do petróleo estão explodindo. Entrada de dólares no primeiro semestre é a maior desde 2018, diz aqui a Folha, o que mais? Emendas paulistas, olha aqui, ó, aquilo que eu estava falando agora há pouco. Emendas paulistas superam verba para educação e segurança. Olha como é que é o nosso parlamento, os nossos deputados, sejam eles federais ou estaduais. Nesse caso aqui, estaduais, ó. Deputados estaduais paulistas indicaram 6 bilhões e 100 milhões de reais em emendas nesta legislatura. A gestão Tarcísio de Freitas investiu 3 bilhões e meio em educação e segurança de 2023 a 2026, sem incluir folhas de pagamento, vejam vocês. Enquanto isso, os deputados estaduais

Perdeu um pênalti. Desperdiçou um pênalti, vejam vocês. Mesmo assim, a França venceu por 2-0. E tá pintando o campeão, né? Da Copa do Mundo, né? Se bem que tem a Argentina no caminho. Morcada encomendou a publicitária, dossiê contra a CEO do Itaú revela a investigação. O Globo vai por aí como seus principais assuntos. Resta a gente dar uma olhada no Estadão, né? Estado de São Paulo, o que o Estado de São Paulo está falando? Publicidade de bets terá alerta para efeitos nocivos dos jogos online, também diz aqui o Estadão. França domina o Marrocos e vai à semi com gol de Mbappé. Olha aqui, ó, o que, que é esse negócio de a turma entrar nesses cassinos aí, gastar dinheiro nesses cassinos. Olha, tem um exemplo aqui. É, empresário perdeu 3 milhões de reais, recaiu e tentou se matar aí. Ele jogou durante 19 de seus 38 anos, chegou a manter 5 celulares para apostar, mentia para familiares e, no limite, tentou se matar. Meu salário ia para o jogo. É o depoimento de uma pessoa que se endividou até o pescoço por causa dessas bets aí. Realmente o negócio está um absurdo. Está um absurdo. Tem que fazer alguma coisa agora. Eu repito. Posso falar com muita tranquilidade, quem quiser que dê uma pesquisada aí. Né? O lobby das bets no Congresso é muito grande. Essas casas de apostas pagam, dão dinheiro para deputados, dá para deputados defenderem os interesses delas lá dentro. Então, você quer aprovar alguma restrição contra esses cassinos, você vai encontrar um lobby de deputados lá dentro do Congresso que não vai deixar. É desse jeitinho que é feita a política nacional, né, gente? Muito bem. Vamos para mais um intervalo? 7h49, intervalozinho rápido, a gente volta já.

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7h53, bom, tem Copa do Mundo, né? Tem Mbappé, tem a Inglaterra que tá aí na Copa do Mundo ainda, tem a Argentina do Messi que tá aí na Copa do Mundo ainda, tem Copa do Mundo pra gente assistir um pouquinho, né? Mas e o futebol brasileiro, hein? Como é que faz? Ah, o futebol brasileiro. Olha, na quarta-feira, no dia 8, véspera do feriado, teve um jogo da Série B do Campeonato Brasileiro. O Ponte Preta, para variar, né, recebeu o Criciúma em casa e, para variar, perdeu por 2-1. O Ponte Preta está numa pindaíba. Nossa, que coisa incrível ver a situação, o sofrimento da Ponte Preta. Né? Não tem dinheiro para pagar salário, faz muito, está devendo salário para jogador, o jogador está indo embora. Está um negócio terrível a situação da Ponte Preta. Ponte Preta perdeu para o Criciúma por 2-1 na quarta-feira. Hoje, sexta-feira, isso é Série B do Campeonato Brasileiro. Hoje, sexta-feira, tem Juventude, Vila Nova de Goiás, Sport e Botafogo de Ribeirão Preto lá na Ilha do Retiro. No domingo, Operário de Paraná e Novo Horizontino, São Bernardo e Cuiabá, Avaí e Náutico, Atlético de Goiás e Fortaleza, CRB e Goiás. E na segunda-feira que vem, América Mineira e Londrina, Ceará e Atlético Clube. Como é que está a classificação da Série B, Joyce? Vamos dar uma olhadinha rapidinho aí para ver quem é que está na liderança da Série B. Na liderança da Série B está o Criciúma, que ganhou com essa vitória sobre a Ponte Preta. Assumiu a primeira colocação da Série B com 33 pontos ganhos. A Ponte Preta já permanece em penúltimo lugar com apenas 8 pontos ganhos. Então o Criciúma é o primeiro, o Vila Nova de Goiás é o segundo colocado. Terminasse hoje o campeonato, os dois subiriam para a Série A direto. Os outros quatro clubes iam disputar um play-off para ver quem é que... quais os outros dois que sairiam, né? O regulamento da Série B é desse jeito aí. Mas tem a Série C também, a Internacional, né, gente? A Série C tem uma rodada nesse final de semana. É a 14ª rodada, que começa amanhã. Amanhã, às 11 horas da manhã, tem Caxias e Floresta, lá no Estádio Centenário, lá no Rio Grande do Sul. Aí, às 11 horas de domingo, a Inter joga aqui. Olha só. Inter e Amazonas, no Limeirão. Barra e Santa Cruz, Ituano e Ferroviária, Maranhão e Ipiranga, Anápolis e Maringá, Paysandu e Guarani, Botafogo e Confiança na segunda-feira, mais dois jogos. Como é que está a classificação da Série C? Vamos dar uma olhada. A Inter vai jogar com o Amazonas, né? Lembra? Então vamos ver como é que está a classificação da Série C. Vamos ver como é que está. Onde que está o Amazonas? O Amazonas é o 13º colocado, olha lá, com 17 pontos ganhos. Ele tem 5 vitórias, 2 empates e 6 derrotas. Marcou 13 gols e tomou 18. Portanto, campanha do Amazonas é uma campanha ruim, né? E a Inter é a terceira colocada. Ela está com 22 pontos ganhos. Em 13 jogos foram 6 vitórias, uma a mais do que o Amazonas, portanto. A Inter tem 4 empates. O Amazonas tem 2 só, né? A Inter tem 4 empates. A Inter tem 3 derrotas e o Amazonas tem 6. Então a campanha da Inter é uma campanha de terceiro colocado mesmo. Se a Inter vencer, né? E a gente torce para que a Inter vença esse jogo. Ele vai jogar em casa, tem que contar com o apoio da torcida, domingo, 11 horas da manhã. A Inter termina bem essa rodada da Série C do Campeonato Brasileiro. É o que a gente espera, né, gente? Enfim, Campeonatos Brasileiros da Série C e B rolando ainda. O Campeonato da Série A volta ao final da Copa, no final do mês, né? Ainda vamos ter Série A, Copa do Brasil, Copa Libertadores da América, as Copas Sul-Americanas, uma tonelada de futebol pela frente ainda, depois que acabar a Copa do Mundo. Futebol se tornou um grande negócio, né? Movimenta muito dinheiro, né? A gente fala da Ponte Preta, que não está conseguindo pagar nem a lavadeira, nem a mulher que lava lá os uniformes, a Ponte Preta não está conseguindo pagar. O Santos Futebol Clube está com salário atrasado. O Santos Futebol Clube está... Outro dia o Cuca, que é o treinador do Santos, ele tinha pedido algumas contratações, né? Ele pediu lá umas 4 contratações para reforçar o time. E a diretoria não conseguiu contratar ninguém. Não contratou ninguém. Aí perguntaram pro Cuca: e aí, Cuca, como é que faz? Sem contratação. Aí ele deu a seguinte resposta. Olha que vergonha para a torcida do Santos. Ele deu a seguinte resposta:
O pagamento dos salários em dia será uma grande contratação. Está lá o Santos devendo salário. A vergonha que eu tenho que passar. Esse é o futebol brasileiro. Pobre futebol brasileiro em que os dirigentes são todos ricos. Viu? Os dirigentes estão todos ricos. O futebol está pobre. O clube está pobre, mas os dirigentes estão ricos. Mas a gente continua acompanhando, torcendo, tentando se divertir, né? 7h58, em nome da Joyce do Carlos Gomide, um excelente final de semana para todo mundo, é o desejo de todos nós. Até segunda-feira, se Deus quiser, e continue cravado aqui nos 82.9, que é para ficar de boa. Até segunda-feira.

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2: Olá, muito bom dia. Começando o nosso programa com sensação de ser segunda-feira, mas graças a Deus é sexta-feira.

E claro, né, a gente fica mais animado ainda por conta disso. Eu espero que o seu feriado tenha sido maravilhoso. E agora, sextou, depois, sábado e domingo, né?

0: hoje, sextou, né? Dia 10 de julho de 2026. Estamos com uma manhã bem ensolarada aqui na cidade de Limeira, céu de brigadeiro, gostoso. Eu senti que tá um pouquinho mais gelado. Vim com blusinha de frio. Se você ainda não saiu de casa, leve uma blusinha, nem que seja um pouquinho mais leve. O solzinho vai ajudar a depois, quanto mais vai ficando mais tarde, vai dando aquele calorzinho. Porém, agora, nesse momento, estamos aí com um pouquinho de frio. Se não fosse o solzinho, misericórdia, viu? Mas tá bom, tá ótimo o clima, solzinho. Fim de semana promete ser de solzinho também, com temperaturas assim oscilando mais baixinhas, um pouquinho mais dessa forma. Mas eu espero que seja um final de semana bem gostoso e abençoado. Eu curti bastante o meu feriado, não porque eu saí, muito pelo contrário, é porque eu acabei descansando. Acordei mais tarde, até tava comentando com a Joyce fora do ar, que pelo fato de eu ter acordado mais tarde, eu acabei que não tive sono. Então era meia-noite, nada do sono vim. Uma hora nada do sono vim. O sono foi vir 2:00 da manhã. E aí era 5:10 mais ou menos da manhã, quando o celular despertou. Aí o olhão já tava assim, né? Vamos levantar, você tem que ir, vamos. E é nessa vibe, né? Animada? Sim, graças a Deus, estamos acordando. Mas se tivesse que dormir um pouquinho mais, eu dormiria. O sono no feriado fica um pouquinho desregulado. Mas graças a Deus por esses feriados que tem no meio da semana. Só que tem uma notícia pra te dar, né? O mês de agosto não tem nenhum feriado. Ele nem chegou ainda, não estamos nem no meio do mês de julho, mas depois desse feriado de ontem, o mês de agosto não tem feriadinho nenhum. E aí a gente vai ter somente em setembro, né? E daí em setembro temos dia 7 de setembro, que é uma data importante pro Brasil, feriado nacional da independência, cai numa segunda-feira. Então, ó, segunda, sábado, domingo e segunda. Obrigada, Senhor. Obrigado, Deus. Opa! Aí, nós aqui da cidade de Limeira temos aniversário da cidade no dia 15. O dia 15 cai numa terça-feira. Beleza? Obrigado, Deus. Tem gente que vai emendar, a gente vai aproveitar. Aí depois, pra gente, acabou, né, os feriados de setembro. Ah, porque também quer ser feriado o tempo todo aí. Outubro tem também, dia 12 de outubro, que cai numa... Ô, Joyce, uma segunda-feira também.
1: Que gostoso.
0: Nossa, que coisa boa! Só coisa boa. Novembro tem outro feriado, dia 2 de finados, cai numa segunda-feira também, Joyce. Agora, o dia 15 de novembro, Joyce, cai no domingo. Em compensação, dia 20, cai numa sexta. Pronto, Joyce, uma coisa compensando a outra. Ai, que delícia, eu já tô animada pros próximos feriados. que é? Qualquer oportunidade a gente tem de ficar de boa? Ué, sim, eu adoro sim.
1: É bom ter expectativa.
0: É bom, a gente fica assim, né, Joyce, esperando. E em outubro também, né, a gente fica na expectativa de outubro, né? Eu, pelo menos, tô numa expectativa muito boa pra outubro, né? Só esperando coisa boa também. Ai, tá bom, né? Então tá. Roberto com vocês, então, até as 10 horas da manhã, 34044000, valendo Família no Cinema. Então, bora participar.

0: Ai, gente, adoro Bon Jovi. Inclusive, eu sigo o Bon Jovi, né? Ele está fazendo já uma turnê nos Estados Unidos. Ele começou, inclusive, o show que ele fez. Já saiu até a listinha das músicas que ele tocou nesse show. Ai, gente, cada música linda! Eu também tô na expectativa que depois que ele cumprir essas agendas que ele tem nos Estados Unidos, que claro, terra natal dele, ele tá dando preferência, começou por lá e tudo mais, ele vai seguir pra turnê mundial. E essa turnê mundial tem grandes chances de acontecerem shows aqui no Brasil, que sejam um ou dois. Corre o risco de ter showzinho pro Brasil. Claro que isso ainda vai ser anunciado. Primeiramente, ele tá anunciando os shows nos Estados Unidos. Existem cidades que ele tem quatro shows para fazer. Então tem um público muito grande. Eu tô na expectativa porque esse é um show que eu sempre dizia que se ele voltasse, né, pro Brasil, antes dele ter aquele problema nas cordas vocais, ele operou e ele mesmo deu como certa parar com a carreira dele por conta desse problema de saúde, quando realmente vem à tona que ele quis retomar e os shows já estão tudo certo, agendados, shows acontecendo, a gente sabe que realmente o Brasil pode estar nessa rota. E se tiver, eu vou ficar muito feliz, porque é um show que eu queria muito, muito ver. Não é que eu ficava longe, aí esse show não, eu não vou batalhar, que é engraçado, né? Eu sou engraçado, porque olha, talvez esse show que eu não queira batalhar tanto, eu fique ali na ponta, na cara dele, assim, ai, bom dia, tudo bem. Não, é verdade, porque parece tudo que eu quero é diferente. Acontece tudo diferente daquilo que eu quero. É bem capaz de fazer, olha, eu tô pouco ligando pro que vai acontecer e tudo mais. Aí eu pego lá um lugar, abre-se os portões, eu vou caminhando, a passo de lesma ainda, eu chego bem na cara do Bon Jovi lá. Beleza? Tô aqui. Cheguei! Sem perspectiva, sem correria, na paz do Senhor, e eu estou aqui. Agora, se eu quisesse, ia ficar lá no fim da fila. Lá no Bon Jovi desse tamanho, assim, ó. Com o zoinho fazendo assim, ó. Então é muito engraçado. Eu tô começando a desejar o contrário. Falar, eu quero aquilo, mesmo quando quero. Aí, entendeu? Sai o contrário. Porque é incrível. É incrível a minha sorte, como diz a música do Charlie Brown. Mas é engraçado também ao mesmo tempo, né? 8 horas e 21 minutos. Ai, gente, eu rio pra não chorar às vezes. 8 horas e 21 minutos. Cris, um beijo pra você. Obrigada pelo teu carinho, pela participação. Fátima do Amparo, sempre com a gente, todo dia acompanhando. Obrigada. Marco Ock, diretamente do Japão. Robertinho da Viola é o meu xará, participando. A Elaine Rosalino. Ô, Elaine! Olha que legal. A Elaine colocou assim, ó. Bom dia, quero participar do Família no Cinema, boa sorte. E ela colocou assim, levei a minha filha no show do Enhypen, se não me engano é assim que fala. Eles são da HYBE também. Esse show que aconteceu em São Paulo é coreanos, é uma, né, uma banda coreana. E deixa eu te perguntar uma coisa. Eu imagino, primeiramente, eu imagino a emoção, 35 mil pessoas. Ou foi no antigo Allianz, né? Ou no Nubank. 35 mil pessoas. Eu vi algumas imagens de anterior ao show das pessoas na fila lá. Me deu um certo medo, sabe? Mas assim, primeiramente, eu vendo essa foto, eu consigo sentir a emoção. Você como mãe acompanhando a sua filha. E eu acredito que eu vou sentir também a mesma emoção com a minha. Foto linda. A sua filha é fã deles, então, né? Lá fora, desorganização total. Olha, tá vendo? Ai, era isso que eu temia. Ai, meu Deus, eu que sou a louca, quero tudo organizado. O que que eu vou fazer? Eu vou ter um AVC lá, não é possível. É porque assim, eu sou a louca da organização quando eu estou com medo de alguma coisa. Então eu fico vendo tudo que pode acontecer, se tem alguma coisa perto, se não tem, se eu vou entrar na fila certa. Eu sou a doida da organização nesse quesito. Um monte de medo de entrar num lugar assim que eu não conheço e que vai. Na minha cabeça já começa assim, ó lá, vai acontecer alguma coisa, você tá num lugar que você não sabe o que é, se é aonde que vai embora, eu já fico desesperada. Que nem ela falou, ó, lá fora, desorganização total. Lá dentro, só emoção. E eu acho que é isso que vale, né? Você ficou na pista, pelo que eu vi. Eu tô errada, qualquer coisa me corrige, mas na foto aqui tá uma foto linda. Eu tô conseguindo sentir a emoção de vocês duas. Sim, pista. Que delícia, que delícia. Ficou perto, ficou longe? Parece que eu tô vendo uma estrutura aqui. Deu pra ver bem os coreanos? O único que consegui comprar. Verdade. Geralmente a pista, ela depois do sound check, a pista é o que vai embora rapidinho. Você conseguiu, foi, conseguiu comprar a pista. Mas tá bom a pista. Melhor que arquibancada, eu acho. Dependendo da situação. É, mas assim, ficou perto. Tem uma estrutura ali. Deu pra ver, sim. São bonitos? A pergunta que não quer calar. São bonitos? Né? Eu conheço algumas... Não. O não é pra eles, não são bonitos ou não, que você não tava perto? Eu achei engraçado, Elaine. Eu achei engraçado. Elaine, o não é porque eles não são bonitos. Só a filha que acha. A Elaine tá se matando a risada aqui. Só a filha que acha. Então, os coreanos não te surpreendeu assim, não. Eu super entendo. Eu entendo perfeitamente, porque às vezes tem gente que acha, tem gente que não acha, mas eu achei muito legal a sinceridade dela. Eu gostei. Parabéns, parabéns, viu? Mas eu imagino a emoção que foi de acompanhar a sua filha e poder curtir com ela esse momento tão importante. E vocês foram de excursão, é isso? É, que é aquelas, né, que contrata a empresa, que leva e traz. E essa parte foi tranquila ou você foi por você mesmo, Elaine? O transporte, foi você que foi? É, isso. Ah, tá, com o Leandro. Já ouvi falar. Foi maravilhoso. Oh, isso é bom. A experiência sendo boa também no caminho, né? Essa questão do trajeto. É, eu também me preocupo e eu já fiquei assim, né? Pensando. É, como que vai ser? Ó, são super atenciosos. Isso é bom, porque existem pessoas que é a primeira vez que, né, que elas estão indo para um show de grande porte, por exemplo, pontual. Então você precisa de alguém que dê um apoio ali, que explique certinho, que mostre como que vai ser, é, que para no lugar, olha, daqui para cá você vai assim, vai dar certo. É importante fazer amizades também com outras pessoas ali. Existem pessoas que vão na pista igual você, ou que vão na arquibancada. Tem umas que vão no salt check. Então é importante você ter ali um contato pra poder ir fora, que eu já começo a ver o que, que tem perto ali. Pra eu poder, se acontecer alguma coisa, olha, eu sei que tem ali, eu posso ir, eu consigo, tem algo perto e tudo mais. Ó, que ela falou, é só seguir o fluxo. Isso é bom, hein? Lá, no show que eu vou, acho que eu vou ter que seguir o fluxo também. Todo mundo vai falar assim, vai! Tipo, igual horda de zumbi, sabe? The Walking Dead, vai todo mundo pro mesmo lugar. Eu acho que vai ser bem assim, sabe? Só que nós vamos estar numa condição melhor. É que eu tô seguindo, assim, eu tô assistindo muito The Walking Dead. E eu tô naquela fase das hordas grandiosas. E é incrível como todos eles vão seguindo o mesmo fluxo e tudo mais. Me imaginei numa situação como essa sem ser The Walking Dead, claro, né? Mas é só seguir o fluxo. Tô na expectativa boa também. Mas tem monitores falando qual fila você deve pegar. Ó, isso é bom. Era uma dúvida que eu tinha, viu, Elaine? Então tem o pessoal lá orientando, né? Não é? Porque todo mundo tá falando tão mal das organizações dos shows aqui no Brasil que eu tô ficando com medo. Eu tô achando que a gente vai ficar lá, vão até falar assim, ó, entra em qualquer lugar aí.
1: Façam o que vocês quiserem.
0: O que vocês quiserem. Pronto, ó. Quiser, sei lá.
1: Cada um por si.
0: Cada um por si. É isso, Joyce. Cada um por si e Deus pra nós todos. Porque não é possível. Todo mundo falando que é desorganizado total, que dá até medo, que o negócio não vai. Então eu fico pensando que eu vou chegar lá e não vai ter informação nenhuma. Sei lá, que fila que é essa? Ah, não sabemos. A gente tá aqui, então tá bom. Vou entrar também. Ali, Deus cuida. Então eu não gosto disso. Isso me dá nervoso. Entendeu? Mas, enfim, né? Pista em uma portaria, superior em outra portaria. Isso é legal. Que legal, Elaine. Que bom. O show, então, 35 mil pessoas, um show muito grande. E o que eu percebi lá, que as pessoas às vezes comentam, nas imagens que eu vi, falando que, eu não sei se é verdade, me assustou um pouco, mas falando que teve gente que usou fralda lá, pra não ir no banheiro, e disse que o cheirinho não tava bom. Aí todo mundo tá falando pra não fazer isso nos outros shows.
1: A Olivia Rodrigo que falou que...
0: Verdade.
1: Que ela sente o cheiro das...
0: Eu vi um vídeo ela falando isso. Agora, se ela sente a caatinga lá do palco, imagine quem tá embaixo sentindo as caatingas. E o duro.
1: Que tá do lado.
0: Nossa.
1: Meu Deus.
0: Ô, Joyce, mal duro. É que a pessoa vai olhar pra você e vai achar que você tá... É você que tá cheirando xixi. não é bom, não. Tem que olhar pra você e falar assim, nossa, que gente cheirosa. Não cheirando um mijo lá. Que nojo. Eu fiquei meio preocupada. Tomara que eu não pegue nenhuma mijona perto de mim com fralda, hein? Não quero, não. Ó, ela colocou assim, verdade, 5 horas na fila sem se mover. Então, é você parada ali, esperando. Eu acho que o psicológico tem que estar muito em ordem.
1: Sim.
0: Paciência também, Joyce. Vou trabalhar a minha. Ariano não tem paciência. Ariano acha que vai chegar e já vai fazer assim, ó. Vai pra fila ali, vai abrir, não sei o quê. Se quisesse isso, mas fosse no salt check, na verdade. Entrava um pouquinho, um bocadinho antes, né? Mas não. Ó, tudo por uma filha. Eu entendo. Vai preparando a sua, gente. Assim, o bom é que você percebe que as pessoas pegaram seus lugares ali na pista e sentaram ali e ficaram quietinhas. Sim. Eu acho que se haver um respeito... Eu já fui no Allianz e o Allianz é muito grande. Então, eu imagino ali 35 mil pessoas, pista lotada e tudo mais. O outro lugar de outros shows está acontecendo no Morumbis. Eu gostava mais de Morumbi. É bonitinho. Morumbis ali é muito... Por isso que eu tô falando no plural, que é mais de um, né? Sei lá, parece que eu vou no mais de um Morumbi.
1: Dos Trapalhões.
0: É verdade, os Trapalhões, verdade. Ele falava alguma coisa assim no plural, né?
1: Era tudo com...
0: Mas enfim, lá, eu não sei, né? A capacidade do Morumbis é de quase 85 mil pessoas. Parece que só na pista são 26 mil. Deus cuida, né? Deus vai ajudando ali e tudo mais, né? Ó, ela colocou assim, ó. Os coreanos falaram que foi o maior público deles. Poxa, que legal.
1: Claro, é óbvio.
0: O Brasil tem dessas coisas, né, Joyce? O Brasil, na hora que falou assim, ó. Ó, K-pop coreano. Nós vamos. Quem é? Não sei. Nós vamos. Mas eles são da HYBE e eles são muito conhecidos. Então, assim... Não na proporção do BTS para algumas pessoas, mas o público deles, até nas visualizações do YouTube, as músicas, você vê que a visualização é muito boa. Eu conheço, eu acho que uma música deles que eu já ouvi, por conta da minha filha que explicou certinho, mas eles cantam muito bem. Então eu gostei da vibezinha das músicas. E eu acredito, né, Joyce, que possa ser, porque o Brasil tem essas coisas, né? Brasileiro curte realmente shows.
1: Sim,
0: e vai, né?
1: Curte tudo. O brasileiro, quando ele resolve ser fã de alguma coisa, ele é de verdade.
0: Vai até o final. Olha aí, tá vendo? Não, mas eu imagino. Foi uma emoção muito grande. E que bom que você curtiu isso com a sua filha. Eu tenho certeza que isso vai ficar marcado pro resto da vida de vocês. E realmente, eu espero que o nosso, assim, também seja... Espero que seja mais organizado, porque a Elaine mesmo disse que teve uma desorganização total ali. Eu acho que isso é parte culpa da questão da quem realiza os shows ali, a produção e tudo mais. Faz pouco caso com o público que pagou caro pra estar lá. Se o brasileiro que organiza shows, que aí entra produtoras e tudo mais, produção, tudo lá, todo mundo que organiza essa parte, tivesse um pouco mais de respeito com os próprios brasileiros ali, que compram e pagam muito caro por ingresso, eu tenho certeza que seria muito mais organizado. Por isso que o pessoal fala que lá fora é organizado. A gente ficou sabendo do show de Madrid do BTS, não teve cadeiras na pista, foi todo mundo, né, de pé, igual acontece nos shows aqui do Brasil. Porém, qual que era o negócio? Você comprou a pista, por exemplo. Então você vai lá, algumas horas antes, você vai conseguindo, você coloca uma pulseira com um número, que vai ser aquele número que vai ser a posição na sua fila para entrar para a pista, não posição de cadeira. Então, você chegou mais cedo, você pega uma posição melhor. Se você chegar ao longo do dia, você vai pegando lá atrás na fila, lá atrás. E aí, depois, você pode sair para lanchar, você pode ir no banheiro, você pode ficar numa sombra, se lá tiver sol. Ah, por exemplo, eu quero chegar perto do horário do show que vai abrir o portão para a pista. Se a sua posição é número 10... Você não precisa ficar dormindo lá. Você pode chegar perto do horário. Você vai chegar com a sua marcação, é 10. Você vai entrar na frente do 11. Sem problema nenhum. O 11, a posição 11 lá, não vai poder falar nada pra você. Mesmo que ela tiver lá 4 horas ali. Ela vai ficar ali porque ela quer. Porque você vai entrar na frente dela e vai entrar primeiro que ela por conta da posição que você pegou na, né, da sua pulseira. Aqui no Brasil, não. Aqui no Brasil tem que dormir, tem que se humilhar, tem que passar carão, tem que passar, tem que botar fralda. Que isso, gente? Pelo amor de Deus, isso não acontece somente aqui, né? É, a Olivia Rodrigo, ela mesmo diz que em outros lugares ela sentiu o cheirinho ali de urina, né? Aquele cheirinho de fralda nojenta, porque a gente sabe que fralda vai, né? É nojento, né? Aí ela sente, então outros lugares também tem um povo desesperado. Não é só o brasileiro que fica pagando esse mico indo de fralda. Olha, se alguém falou pra você que não dá pra sentir o cheiro da fralda, ela te enganou.
1: Assim, gente, e ela com certeza não tava tão perto assim,
0: não. Não, não tava. E os meninos também acho que não ficam tão perto. Tem ali um tanto. Mas imagina você, ele olhar pra você, sim, nem se é você, mas ele olhar naquela direção que tem umas mijonas ali perto de você usando fralda, ele olhar pra você, né, normal, interagir, olhar pra você.
1: Eles vão disfarçar e não vão mais voltar não naquele lugar ali.
0: Eu não voltaria pra sentir cheiro de xixi.
1: Vai evitar aquele lugar.
0: Vai evitar aquele lugar, por quê? Porque o povo tá fedido, né? Olha, feder suor já é muito inconveniente, é muito nojento, porque hoje em dia tem antitranspirante que custa 5, 6, 7, 10 reais. Tem os mais caros e os mais em conta. Dá pra você passar um bem baratinho pra segurar e repassar lá. É, não precisa ser nada caro. Mas você ir lá com fralda fedendo urina, ah, não. Aí eu acho que já é o ó do borogodó, né, gente? Pelo amor de Deus. Aí já é passado o ponto. A Maria Rita mandou assim, ó. É, Robertinha, você viu que... A Maria Rita é Army. Robertinha, você viu que até a filha do Neymar é Army? É, eu vi, gente. Achei tão lindinho. Mas também, né? Acaba tendo bom gosto danado. É isso aí. E eu gostei. Eu gostei de ver ela dançando, ali a musiquinha tocando e tudo mais, né? Bom, gente. Gostei. Mas olha, o Elaine, eu gostei demais de você compartilhar. Fralda não é nada. Vocês não viram tanto de lixo. Isso é uma coisa também... Que pessoal que acompanhou o show, principalmente na Coreia, Japão e tudo mais, as meninas que produziam seu lixo ali, porque a gente vai produzir lixo, não tem jeito. Se eu estar lá, eu também vou produzir. Mas elas mesmas colocavam numa sacolinha e depois passava em algum ponto ali e jogava. Então não tinha uma sujeira em torno do estádio onde foram os shows. Em compensação, aqui no Brasil, no show do... Em Hypen, muita gente falou da, desculpa o termo, da porquice de sujeira, de lixo acumulado das fãs. Gente, como que pode? Ah, o povo limpa ali, quem tem que limpar é a prefeitura que manda ali o pessoal pra limpar.
1: Ai,
0: tudo
1: gente,
0: bem, mas...
1: É assim,
0: nossa,
1: também,
0: gente,
1: né?
0: Aí é questão de educação, né? É questão de educação. Olha o que ela disse, o que eu fiz? Guardei na bolsa. Jeito. Eu acho que a gente tem que ser educado, porque nós estamos sujando um ambiente que a gente tá ali. Às vezes, como a Elaine falou, a gente vai passar 5 horas no mesmo lugar. Imagina todo mundo jogando lixo ali. Todo mundo. Cada um que tá pertinho de você ali jogando lixo. Como que vai ser? Não é verdade? Enfim, né? Tá certo, viu, Elaine? Você, pelo menos, fez a sua parte. Eu acho que se cada um fizesse, haveria uma diferença muito grande. Mas como são poucas pessoas que fazem isso, não se vê a diferença. Por quê? Porque a maioria ali acaba sendo mal educada. E o duro que a maioria ali são mulheres. Eu acredito que num proporcional entre homens e mulheres, que existem muitos homens que vão nos shows também, namorados, amigos, pega a turminha lá, todo mundo se junta e vai. Os fãs, tem fãs masculinos também. Mas a proporção são mulheres. E a gente pensa, nossa, só os homens são, né, porquinhos. Nada. A mulherada, às vezes, supera. Mulherada, às vezes, supera. Você já foi em banheiro feminino, aonde você vê que a própria mulher não tem a dignidade de enrolar o seu absorvente e não, ela joga ali e deixa tudo à mostra? São mulheres, entendeu? Por isso que eu falo, quem já frequentou banheiro feminino de shopping e tudo mais, sabe o quanto que algumas mulheres são porquinhas também. Eu sou mulher, posso falar. Eu não sou, eu não faço isso. Eu tento me policiar porque eu acho nojento. Eu também não tenho coragem de deixar alguma coisa que eu sei que é minha exposta lá, entendeu? Então eu tenho meu cuidadinho ali, mas tem umas que realmente superam. Agora são 8 horas e 38 minutinhos.

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0: perguntando se ele não tem espelho na casa dele.
1: Acho tudo... que é bom ele sentir o cara calor, é o carinho da torcida.
0: É bom, né? O que tem de brasileiro escrevendo deles lá, Joyce? Você não faz ideia na rede social desse cara. Eu não perderia nem tempo, porque esse cara não merece mais nem escrita na rede social dele. Mas encontraram e os brasileiros não perdoaram também. Aí teve um monte de coisa lá e o duro com o cara é feio. O cara não tem espelho na casa dele. E nem que ele fosse bonito, que ele podia ser, como eu falei, é o Brad Pitt argentino. Ele não tem o direito de ofender ninguém. Mas tem alguns argentinos que realmente faltam com respeito com... Não é só com os brasileiros, não. Faltam com respeito com qualquer outra pessoa que não seja argentinos.
1: Eu
0: você me perguntou, a pessoa não tá nem aí com vocês. Tem gente que nem quer ser argentino, eu não queria ser.
1: Eu tô lembrando, agora de manhã apareceu uma discussão similar com o Ivan. Eu não lembro qual foi o assunto agora. Mas aí ele falou dessa coisa do politicamente correto, que o politicamente correto inibe as coisas. Mas talvez a gente tenha chegado nesse ponto da gente precisar lembrar do politicamente correto, porque as pessoas acham que elas podem sair ofendendo tudo e a todos e achar que tá de boa, tá tranquilo. Não é assim, gente. Não é assim.
0: Porque talvez seja pela questão da impunidade. Mas eu acho que eles pensam, sim, Joyce. Aí a gente fala um pouco do argentino. Porque eles acham que estão...
1: Por cima.
0: A impunidade gera essa sensação, né?
1: É essa questão. Geralmente, quem mexe com os outros dessa maneira, que vai falar da cor da pele, que vai falar, sim, da etnia da pessoa, do que seja, é porque ela se sente superior. Ela sempre se sente superior.
0: E por quê?
1: E aí sempre vai falar, ah, mas você é muito sensível, não sei o quê, que é muito mimimi, mas é porque o que ela tá fazendo pro próximo não dói nela.
0: Porque ela não
1: é
0: tem...
1: É muito fácil daí falar que é mimimi, pô, falar que é frescura.
0: É zero sentimento?
1: Mais. É. Porque não afeta ela. É a mesma situação disso, do racismo. O próprio Mbappé tá tendo problemas com isso agora,
0: tá mesmo,
1: com uma parlamentar do Paraguai. Eu vi as mensagens, gente. E a mulher querendo que ele peça desculpa pra ela, mas jamais, jamais.
0: Eu acho absurdo isso. Já.
1: Ela foi atrás dele pra ofender ele e quer que ele peça desculpa.
0: Verdade?
1: Sim, foi ela que começou.
0: Então, minha filha, eu não entendo isso. Eu acho que a pessoa tá num nível muito louco. Eu acho que sim, tá no limite da doideira.
1: Ó, uma coisa é ter autoestima, a outra é estar completamente fora da realidade.
0: Não, tá totalmente. Quer que eu... Ah, tá, e ele vai pedir desculpa pra você. Vai. Não peça, viu? Eu também não sou muito fã dele, mas como jogador, eu não gosto dele. Porque eu acho que ele agrediu muito o Neymar gratuitamente. Sim. Mas aí você entra numa coisa de jogo. Não tem nada a ver?
1: Eu já ouvi
0: porque
1: falar.
0: O tom da pele dele é assim, porque ele tem descendência afro, ou porque alguma coisa. Sei.
1: Eu já vi gente falando que ele é arrogante, esse tipo de coisa.
0: Sim.
1: Eu vi a resposta dele. Ele foi super classudo e educado com ela. Claro que ele chamou a atenção dela a respeito.
0: Fez muito bem.
1: Do racismo
0: todo lado
1: mais,
0: dele.
1: Mas ele foi extremamente educado. Foi uma resposta com muita classe. E ela ainda tá aí, sabe, na mídia
0: ela
1: ainda reclamando.
0: É. Eu acho que ele não
1: e
0: deve...
1: E ela encontrou uma maneira.
0: Não deve pedir desculpa,
1: tanto
0: não
1: tanto que ele não respondeu mais.
0: Porque ele foi o ofendido e ele não merecia. Ele tá lá jogando pela seleção dele, tá lutando, quer fazer gol, quer ganhar como qualquer outro. Eu vou ofender ele porque ele tá numa seleção melhor? Isso aí vai muito do caráter da pessoa,
1: sim,
0: né, Joyce? A pessoa que não tem caráter, ela ofende. Ela age dessa forma pra poder menosprezar as pessoas. Porque ela acha que tá fazendo uma coisa que é certa. Eu acho que ele tá certíssimo.
1: Sim.
0: E tomara que... Olha, eu vou falar uma coisa pra você. Eu tô louca pra França pegar a Argentina e dar um chocolate na Argentina. Pronto, acabou.
1: Pensa que gostoso.
0: Oh, delícia! Você, ele, desde pequenininha, fazer assim pra ele. Ó, oh, isso, pai! Faz um gol aí. Tô torcendo pra ele. O cara joga muito bem. O cara é um dos melhores jogadores do mundo. Ele tem a sua personalidade forte, que daí faz as pessoas não gostarem um pouco dele nesse quesito. Mas não tem a ver com cor de pele, ou porque ele é assim, assado.
1: Eu acho que, em partes, é justamente por ter que lidar com esse tipo de coisa o tempo inteiro. É cansativo.
0: Agora, às vezes, você entende por que a pessoa age dessa forma. Porque é por causa dessa gente chata que tem por aí. Eu mesmo nem conheço a mulher, aí já fiquei com cabreiro.
1: Eu acho que ele nunca nem viu ela na vida.
0: Ah, vai, encheu o saco de outra perturbada. Oh, meu Deus do céu, não é verdade, Joyce? Ó, que nem aqui o Maio colocou aqui, ó, que ele fala. E eu acho que tem a ver, sim. A Argentina, pra quem talvez não sabe, eles receberam, o país recebeu oficiais nazistas. Então ele colocou assim, ó, mas eles receberam oficiais nazistas quando fugiram no pós-guerra, na derrota. Muitos

0: nazistas alemães foram para a Argentina e tiveram uma receptividade muito boa lá no país. Moraram lá tranquilamente depois de terem matado inocentes na Alemanha, entendeu? É, mataram judeus, tinham pessoas lá que faziam experiências com as pessoas vivas ali, sabe? Com ciganos, com pessoas de outra, né? Com negros, com os judeus, que foi a maior parte daqueles que morreram. Mas morreu muita gente, morreu ciganos, morreu gente de outros países, morreu muito italiano, morreu muito espanhol, morreu muita gente, só porque não fazia parte daquilo que o Hitler queria. E no caso, só que assim, os judeus foram muito mais, foram milhões e milhões de judeus, mas ciganos, negros, pessoas de outras etnias também, até asiáticos entrou na roda lá também. Se tava lá, o Hitler não gostava, mandava também lá pro campo de concentração e mandava matar. Só que a quantidade de pessoas dessas etnias eram menores em relação aos judeus. É, e aí, essas pessoas que fizeram muitas experiências com pessoas vivas ali, com humanos, sabe o que eles faziam? Depois que eles conseguiram sair da Alemanha, a Argentina recebeu. Só faltou receber com um cartazinho falando que vocês são demais. E eles moraram lá. Eles constituíram famílias lá. Então, talvez, seja por isso que eles se achem tanto. Não tem motivo nenhum. Não é glória nenhuma receber nazistas em seus países. Né? Isso é uma coisa há muitos anos atrás, na época da Segunda Guerra Mundial. Mas isso é reflexo. Essas pessoas tiveram filhos, que tiveram filhos, que tiveram filhos, filhos, filhos, filhos ali. E querendo ou não...
1: Aquela coisa, os exemplos passam de pai para filho.
0: Você sempre vai saber que aquele lá... Ah, o seu tataravô lá veio. Mas olha, ele estava querendo criar uma Alemanha melhor. Porque lá as pessoas estavam dominando. Imagina a pessoa crescer com isso, ó. Na cabeça falando que eles estavam certo que estava fazendo na Alemanha lá. Imagina, você vai achar que estava certo, você vai achar que matar pessoas inocentes era bonito, era legal, entendeu? Então, eles receberam sim, é verdade. Você pode procurar na história lá, você vai ver que muitos nazistas alemães foram ali, ó, se esconder na Argentina e tiveram uma vida boa, o que eles privaram matando pessoas inocentes de não ter. Eles comeram muito bem até o final da vida deles, sabe por quê? Porque eles foram morar lá. Tiveram paz, tiveram tranquilidade. Muitos judeus não tiveram isso, tá? Então, por aí você já tira que... se for isso, que vem um pouco dessa coisa cultural, é triste. Como que fala? Eu só lamento por esse país, se é assim que eles pensam, por conta de coisas mais antigas. Que os que estão aí nem presenciaram nada. Mas se herdam coisas, eu sinto muito. Eu sinto muito pelo país, de verdade. Aqui o Brasil é tão bom, o Brasil recebe todo mundo, fica feliz. Eu falo que às vezes o Brasil é até tonto. Vem gente dos Estados Unidos pra cá, às vezes despreza, a gente fica lambendo, né, Joyce? A gente é até meio tonto. Falou que é de outro país.
1: O brasileiro abraça.
0: O brasileiro abraça, trata muito bem. O brasileiro não tem receptividade melhor no mundo igual ao brasileiro. Mas o brasileiro não tem isso lá fora. É muito triste, né, Joyce?
1: Sim.
0: Bom, gente, deixa eu ver se tem mais alguns alôs aqui. A Aurora mandou um abraço. Alana, Aurora, beijo. Compartilhei nos grupos, obrigada. E o Cleiton Alemão, bom dia. Pessoal, acabei nem fazendo fofoca, Joyce. Peguei um monte de coisa aqui, acabei falando do BTS, entrei no negócio do assunto.
1: A gente falou um pouco de tudo.
0: Falou um pouco de Copa. O Mayu já entrou no negócio da FIFA lá, como que eu me senti no jogo da Noruega.
1: A gente arrebentou a FIFA, já arrebentou o parlamentar paraguaio.
0: Já arrebentamos todo mundo. Não é, a gente fica esconjurada das coisas que a gente fez, que a gente vê. Porque, assim, a gente não tem coragem de certas coisas. Eu mesmo, se eu estivesse lá curtindo os jogos da Copa, eu tenho certeza que eu estaria ali torcendo, queria que o Brasil ganhasse, mas eu não ia ofender. Eu ia ofender a Noruega por quê?
1: Como ser humano não evolui, não.
0: Não. Eu ia falar lá pros noruegueses, esses branquelos azedos aí. Sabia que é racismo isso?
1: Sim.
0: É racismo, sim. Ah, não é? É racismo. Mas não, você tem que saber curtir, pô, você tá gastando dinheiro, você vai lá pra ofender as pessoas. Gente, a que nível que chega? Pra você ver que os argentinos, eles estão se achando, hein? Caramba! Tinha que ter essa vibe aí, os brasileiros também, né? Não de ofensa, mas de se achar. De se achar um pouco mais. Porque às vezes a gente é até besta dos outros. Infelizmente.
1: Eu vivo falando aqui que falta um pouco de autoestima, um pouco de orgulho em ser brasileiro.
0: Sim, a gente precisa disso. Por mais que às vezes desanima com questão política, mas a gente não tem só que ver isso. Isso a gente pode deixar agora, que a gente vai resolver em outubro, né? Mas a gente tem que pensar no contexto todo, né? Ter orgulho de ser brasileiro e melhorar. Porque eu vou falar uma coisa pra você também. Gente, como tem gente mal educada brasileira também, aqui no, agora falando no nosso próprio país. E olha, Joyce, peguei sábado um cara de moto, é tão mal educado, é tão mal educado. Eu saí da minha vaga, ele tava lá no semáforo fechado. Não tinha nem dele. E eu saí tudo, e eu andei um bom tanto ainda. Mas ele correu tanto que ele conseguiu me alcançar e eu dei seta pra virar. Eu dou seta. Eu não sou aquele que merece que não aprenda a seta, não. Eu dou seta. Ele achou ruim que eu ia virar e estava andando devagar. Ele parou do meu lado e ele começou a me xingar. Um magricelinho de moto, com carinha de perturbado. Aí eu olhei pra ele assim, falei, aff, credo, que nojo. Aí eu entendi certas coisas, que eu não vou falar, óbvio, mas eu entendi certas coisas que eu falei, sabe, existem pessoas que elas têm muito que melhorar, mas elas não vão melhorar, porque isso também vai dar cultura, mas vai também dar índole da pessoa. Quando a pessoa é porcaria, ela pode ter o estudo que for, ela pode, ela não vai ter educação, porque ela xingar alguém que já estava na frente dela antes dela chegar e andar devagar porque ela quer que você coque, você saia da frente dela porque ela está dirigindo uma motoca, porque ele é entregador, o problema é dele. Se ele trabalha como entregador, o problema é dele. Se ele está com pressa, o problema é dele. É o quê? É o que ele escolheu para ele? Então, ele que cumpra e respeite o trânsito. Eu não tenho dó. Eu acho que o entregador é necessário, mas se ele tá nisso, ele que vai entregar então e tenha paciência. O que que eu vou falar pra ele? Não, olhando, ó, oh, você tá entregando. Pera aí que eu vou dar licença pra você. Não dou. Não dou. É problema é dele. Ele que dá um jeito. Eu não tenho nada a ver com isso. É a profissão que ele escolheu. Eu não tenho que ficar com dó e nem achar que ele é o salvador da pátria. Eu acho que ele está numa profissão normal, fazendo as coisas que ele quer, trabalhando no ramo que ele quer. Então, ele que trabalha, né? Trabalhe e tenha paciência. Joyce, acho que falei até demais, né? Fábio Henrique, um abraço. Ah, o Fábio Henrique falou que eles estão em cima dele porque ele é um profeta. Estão incomodando a família dele o tempo inteiro. Aí é complicado, filho. Aí é complicado. Maí, um abraço. O ruim de Limeira é o povo não dá seta. Eu dou seta, graças a Deus. Gente, beijo. Joyce, arranca o tema. E depois a gente conversa. Eu falo o que mais dá pra arrancar aí. Tchau, gente. Sorteio amanhã no começo do programa.

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1: Hoje é sexta-feira, 10 de julho de 2026. São 10h05.

0: São 10 horas e 8 minutos, 10 e 8. Hoje é sexta-feira, bebê! Amanhã meu despertador estará de folga, assim como esteve ontem de folga, meu despertador, e o seu também, eu sei. Muito bom dia para você, muito bom dia a todos os ouvintes e a todas as ouvintes e todos os ouvintes da Melhor FM. Nós estamos chegando com o Cidade em Foco. Aqui é a sua vez e a sua voz. Aqui você tem vez e voz, viu, gente? Aqui tem vez e voz. Você pode ficar à vontade para falar o que você quiser. O que você quiser, o foco aqui é você. Então você pode mandar sua mensagem de áudio, texto, vídeo, foto, qualquer coisa pelo WhatsApp, 34044000, 34044000, ou interagir com a gente também pelo YouTube. O YouTube da Melhor FM. Você pode se inscrever no YouTube da Melhor FM e acompanhar o programa. E se você ativar as notificações, aí toda vez que começar um programa novo, um programa ao vivo, vai notificar. Ó, tá começando o programa do Ivan, da Roberta, o meu, o do Bueno, o do Edmar mais tarde. Enfim, você é notificado se você ativar as notificações, tá? Mas, então, inscreva-se no canal, ative as notificações e curta a publicação para que o YouTube entenda que o conteúdo é relevante, que o conteúdo é interessante e entregue para mais pessoas. Certo? Muito bem, muito bem, muito bem. Então você pode... você pode nos acompanhar também. O Facebook já está no ar de volta? Não, ainda não? Tá, então o Facebook não está no ar, mas você pode acompanhar pelo rádio em 82.9 FM para Limeira e para toda a região. Nós estamos no portal da Melhor FM, no aplicativo da Melhor FM, no aplicativo de rádios, aquele que tem um monte de rádio, a Melhor FM está no meio, e também tem na Alexa. Alexa, tocar Melhor FM Limeira. Pronto. Aí você vai ouvir a programação da Melhor FM o dia inteiro. Aqui tem música, tem informação, tem prestação de serviço, tem esporte. Aqui tem tudo para você, tá? Fica com a gente, então, o dia inteiro, que o dia inteiro tem companhia para você aqui. São 10 horas e 10 minutos. Deixa eu falar bom dia para minha comparsa de todos os dias. Alô, Joyce Azevedo, bom dia.
1: Comparsa? Bom dia.
0: Comparsa de todos os dias. A gente faz as nossas traquinagens juntos, é por isso que... Entendeu?
1: Isso mesmo.
0: Aqui na rádio a gente faz as nossas traquinagens juntos. Ah, você tava reclamando que sai cada coisa nesse estúdio, então... São as traquinagens que a gente faz aqui.
1: Assim.
0: Não, foi sim.
1: Não foi assim.
0: Na quarta-feira, tava todo mundo com a corda toda na quarta-feira. Tava todo mundo animado. Só porque ontem foi feriado. Muito bem. Pois a gente descobriu que o Ivan não tomou banho. Ontem o Ivan tomou banho.
1: Né? Você viu que hoje ele nem tentou se defender, né?
0: Mas tem como se defender de uma acusação dessa? Não tem, tem.
1: Não, não tem.
0: Então tá bom. Ah, tá certo. Ô, dona Joyce, tem imagens lá de fora?
1: Tem.
0: Por favor, coloca lá pra mim as imagens do sol. Tá um céu azul, rapaz. Mas a temperatura não tá muito legal, não, viu? A temperatura tá meio baixa pro tanto de sol que tem aí, que você tá vendo na tela. Ó, as temperaturas devem permanecer amenas, mas com a presença de sol nos próximos dias aqui em Limeira. A previsão de hoje é de tempo com céu claro, a poucas nuvens e tempo seco. As temperaturas devem entrar em declínio, tá? A máxima prevista para hoje... declínio peronomútil, né? Que a máxima prevista para hoje é de 29 graus. A temperatura. Mas a sensação térmica... Tá errado isso aqui. A sensação térmica é de 20? Temperatura de 29 e a sensação térmica de 20? Esquisito, né?
1: Tá estranho.
0: Tá estranho. Mas você tem também os próximos dias, que a temperatura vai sempre variar aí entre os 12, 13 e os 23, 24 graus, enfim, né? Tem aí um período de tempo seco, mas com temperaturas um pouquinho mais amenas. Aliás, típico do inverno, né? A gente tá vivendo um tempo mais seco com temperaturas mais amenas. O raio solar, o índice UV aqui é complicado, tá? Em extremo, tá? Então tome cuidado se você for ficar em exposição direta ao sol das 10 da manhã até as 4 horas da tarde. Pro final de semana... o final de semana vai ter um pouquinho de tempo mais fechado no domingo, por conta da frente fria que está se deslocando por São Paulo, tá? Então, no domingo, talvez a gente tenha um tempo um pouquinho mais fechado, que chova durante o dia e tal, mas também nada que vá mudar a cotação do dólar com a chuva que vai cair. As temperaturas variam entre os 11 e os 29 graus que eu falei hoje. Agora, dona Joyce, aqui no meu patacão, temperatura em Limeira nesse momento na casa dos 19 graus.
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0: Vamos prestar conta? Então vamos prestar conta. Na quarta-feira, nós pedimos ajuda aqui para uma amiga da Alessandra. Eu vou falar, porque aí o nome dela já... As pessoas já falaram o nome dela, já fizeram pique, já sabem o nome dela. A Fran, que foi o que a Alessandra falou, né? A Fran. A Fran, ela teve um problema no olho. Ela teve um bichinho que entrou no olho dela, alguma coisa que pegou e infeccionou bastante o olho direito dela. E ela estava precisando de dinheiro para comprar remédio, para se tratar desse problema que é temporário, né? Ela pegou um verme no olho e estava com esse problema. Aí ela tinha feito uma compra de R$ 142,17, que eu transferi o dinheiro para ela, eu paguei essa conta, né? E aí a gente pediu para que as pessoas comprassem números de rifa. Uma rifa de um jogo de toalha, um conjunto de duas toalhas de luxo. Uma toalha grande de corpo e uma toalha de rosto, tá? R$ 1,50 por número. E aí tem muita gente que fez a doação, que, eu quero 10 números, eu quero isso, eu quero aquilo, eu quero outro, tal, aquela coisa toda. Tem muita gente que deu dinheiro também, pediu o Pix aqui para dar dinheiro. E a gente encaminhou tudo isso para Alessandra. A Alessandra que administrou tudo isso, a gente não quis nem saber. Passa o Pix, o telefone da Alessandra, entra em contato com a Alessandra, vê o que ela faz. E aí, hoje eu chego no estúdio, a primeira coisa que eu falo é, vou ver se a Alessandra mandou mensagem. E não é que tem uma mensagem aqui, Joyce? Vamos ouvir a Alessandra falar? Alessandra! Ô, Alessandra! Fala comigo, Alessandra.
3: Oi, Gomide, bom dia, tudo bem?
0: Tudo bem.
3: Gomide, queria agradecer muito você pela ajuda que você deu pra gente. Nossa, foi maravilhoso. 1 hora da tarde eu já não tinha mais as rifas pra vender. Foi uma loucura, graças a Deus, graças a você. Eu queria agradecer também a Melhor FM por dar essa oportunidade pra gente poder pedir ajuda. Muito obrigado mesmo de coração e todas as pessoas que me ajudaram e que me ajudam, né? Porque eu peço sempre ajuda lá no Facebook, né? Nas redes sociais, e eu sempre estou tendo ajuda, graças a Deus. Muito obrigada, viu?
0: Muito bem. Que toda a honra seja de Deus, viu? A gente só é um instrumento nas mãos de Deus aqui, que Ele fique com todas as honras a respeito disso. E eu tenho muito essa consciência, né, de que a gente é apenas um instrumento, né? A gente precisa só se colocar à disposição. Como é que você se coloca à disposição? Ajudando. Quando tem esse tipo de situação, se coloca à disposição, fala, eu vou ajudar, né? E aí Deus age pela tua vida. E foi isso que Ele fez com a gente. Então, que a honra seja dele, tá? A gente agradece, mas que se você fizer a oração, agradeça a Deus por tudo que Ele permite que a gente faça aqui. A Alessandra falou que da rifa foram arrecadados R$ 182,50, tá? Da rifa. A rifa já foi sorteada e eu não sei se é o nome de alguém aqui, tá? Se alguém que entrou em contato com ela pela gente e tal, mas o nome sorteado foi Adriana. A Adriana, então, comprou. A Adriana foi a ganhadora. Eu não sei se a Adriana chegou pela rifa... até a rifa pela gente. Se não chegou também, não tem problema nenhum. Que bom, parabéns, Adriana. Mas a ganhadora foi a Adriana. Ela escolheu o nome Dalila, o nome Dalila que foi sorteado. Aquela rifa que tem aquele nome, que você deslacra assim e aparece o nome. O nome que apareceu na rifa foi Dalila. E quem tinha comprado esse número foi a Adriana. Então a Adriana é a ganhadora da rifa. Ela ganhou lá um jogo de toalha de luxo, né? Uma toalha de banho e uma toalha de rosto grande, com todo o dinheiro sendo revertido ao tratamento da Fran, que tá com esse probleminha no olho, né? Teve esse probleminha no olho e tomara que ela se recupere. Muito bem. E que bom que a gente conseguiu ajudar mais uma vez, né? Ana Tereza passou por aqui. Ana Tereza, eu vi que você mandou uma mensagem para mim, viu? Aliás, eu acho que ela mandou, inclusive, depois o comprovante. O comprovante não, ela fez um depósito, eu não vou falar, né? Evidentemente que eu não vou falar qual que é o valor. Mas ela fez um PIX, sim, ó, tá aqui. Ana Tereza Gomes Felipe, para a Fran. Tá aqui, ela fez um... ajudou, né? Nessa campanha também. Muito obrigado, Ana Tereza, pela sua participação. Ah, o jogo de... deixa eu passar, porque a gente tinha só a imagem ilustrativa do jogo de toalha, né? Aí tem agora o jogo de toalha verdadeiro aí, o que vai para a mão da Adriana, que a Alessandra fez o sorteio. A Alessandra já tinha me agradecido pelo Facebook, eu já lá respondi, mas respondo publicamente aqui mais uma vez que, e de novo, é Deus agindo pela nossa vida, né? É só a gente ter a consciência de que a gente precisa ser instrumento na mão dele e ele vai agir. Esse é o jogo, então, de toalha, de banho e de rosto. E eu falei aqui, né, Joyce, que não é pelo jogo da toalha, né? Ah, tudo bem, legal, bacana. É bacana ganhar, legal. É sempre bom ganhar, né? Ganhei recentemente, ganhei um chapéu da rifa lá da Parada Sertaneja, muito legal. E não foi balela não, viu, gente? Mas eu ganhei a rifa e é bem legal ganhar as coisas, bacana e tal. Mas é o ajudar, né? É o ajudar. Que Deus dê em dobro o que as pessoas fizeram e deram para a Fran, para ajudar. A Leidiane está mandando uma ótima sexta-feira para mim e para você também, viu, Joyce? E a Paula Piola também está passando por aqui. A Paula Piola, ela tinha feito uma postagem aqui na sexta-feira, na quarta-feira, a respeito desse medicamento, o albendazol, que a Fran está precisando passar no olho, né, por conta do probleminha que ela teve. E... Se eu não me engano, é isso aqui mesmo. Esse remédio, viu, Alessandra? Avisa a Fran que esse remédio, o albendazol que ela tomou, que é um antiparasítico, já tem na farmácia, tem na cesta de remédio municipal. Então, ela pode retirar de graça em um dos postos de saúde. Então, Alessandra, avisa a Fran de que esse remédio faz parte da cesta de medicamentos da Prefeitura Municipal e que ela pode retirar de graça em um dos postos de saúde. Postos de saúde, provavelmente, de referência da casa dela. Não sei onde ela mora, mas perto da casa dela deve ter um posto de saúde de referência. É lá. Ela pode apresentar a receita e retirar lá, de graça. Já é uma ajuda, né? Já é uma ajuda. E a Paula Piola foi sagaz em falar pra gente aqui que... O remédio tá na cesta de medicamentos que é fornecida. A cesta de medicamento ou a cesta de medicamentos que são fornecidos pela Prefeitura Municipal. Fala devagar, que senão a gente enrola a língua aqui. A Alessandra tá falando que foi a Adriana e que a Adriana chegou até ela por nós, pelo rádio. Que legal, bacana. Obrigado, Adriana, por participar. Obrigado por ajudar. E parabéns aí pelo seu prêmio. Curta bastante, tá? O jogo de toalha de mesa e... de mesa não, de banho e de rosto que você ganhou. A Adriana Franco tá mandando bom dia pra gente, mandando um abençoado final de semana, que seja assim pra todos nós, e vamos em frente que atrás vem gente. Pode continuar mandando sua mensagem, viu gente? Pelo 34044000, o WhatsApp da Melhor FM, você pode mandar inclusive mensagem de áudio, que a gente adora ouvir os nossos ouvintes. Bom, hoje ponto facultativo, né? Hoje sexta-feira, ponto facultativo. Ontem foi feriado, as atividades essenciais funcionarão normalmente. Porém, contudo e entretanto, alguns serviços básicos, que não são essenciais, mas que pertencem à Prefeitura Municipal, param nessa sexta-feira. O Bom Prato, por exemplo, não está funcionando. O pessoal não vai ter comida a R$1 hoje lá no centro. Escolas municipais, UBS, Policlínica, Unidade do CAPS, CEMIL, além de outros prédios, de outros serviços públicos que não são essenciais. Claro, ó, Hospital da Criança, prontos atendimentos, UPA do Abelho Pedro, coleta de lixo, farmácia municipal, SAMU, Guarda Civil Municipal, Defesa Civil, isso tudo funciona normalmente hoje, tá? São só esses serviços que não são essenciais que param nesta sexta-feira por conta do feriado de ontem. Aí, minha sogra... Alô, minha sogra! Um beijo pra você. Você tá em casa hoje, né? É. A minha sogra, o Dona Joyce, perguntou, mas e você sabe se abre o banco na sexta-feira? Eu falei, ih, rapaz, precisa ver, né? Eu esqueci, lembrei agora de ver se... Porque normalmente a Febraban... Ah, não, mas hoje provavelmente vai abrir. A Febraban nem vai ter, sabe por quê? Porque não é feriado nacional, né? É feriado estadual.
1: Estadual, sim.
0: Então, Febraban não vai divulgar isso. E como é feriado estadual, foi feriado estadual ontem, provavelmente, muito provavelmente, vai ter expediente, porque nos outros estados, vida normal, semana cheia, né? E como é a Federação Brasileira, provavelmente vai ter, sim, expediente bancário nessa sexta-feira. Minha sogra que perguntou e eu não soube responder. A Alessandra está falando que a Fran, ela não conseguiu a receita. E por isso que ela comprou o remédio. Ô Alessandra, mas ela não comprou o remédio por quê? Ah, a Santa Casa não deu receita? Esquisito, né? Ela tá falando o seguinte, não conseguimos a receita, por isso ela comprou, a Santa Casa não deu. Esquisito, né? Esquisito a Santa Casa não dar o remédio. O médico da Santa Casa não receitar o remédio. É a coisa mais básica dos básicos. Ao menos que seja algo... Que o remédio seja controlado ou que tenha algum outro problema. E que o... Como é que é o negócio aqui que ela falou? Ah! Mas quem que... Então, aí que eu não entendo. Ô, Alessandra, eu vou conversar com você fora do ar pra gente não tomar... tempo do programa. Ah, eles tinham dado outro que não funcionou. Eles tinham dado o Maxiltrol, que é um colírio. Pediu para lavar o olho com soro fisiológico e realizar compressas frias quatro vezes ao dia, só que parece que não funcionou, né? É uso ocular, é um colírio. E aí passaram outro... E esse foi um farmacêutico que receitou. O farmacêutico deve ter opinado, né? O farmacêutico não pode receitar, o farmacêutico opina. Mas ele tem conhecimento para opinar. E ele opinou o albendazol aqui, que acabou servindo para a Fran. Bom, que bom que funcionou, né? Que bom que funcionou. Agora, se ela conseguir, pede para ela passar em algum PA de que tá aberto hoje, e pede pro médico receitar e fala pro médico, ó, eu já tomei esse remédio aqui, esse remédio me fez bem, o senhor pode receitar? Aí ele receitando, vai lá no posto de saúde e tira o remédio. Não deve ser tão difícil, viu, Alessandra? Não deve ser tão difícil. Como é que é o negócio aqui? A Paula Piola pediu pra eu ouvir esse áudio. Eu falei, no ar? Ela falou, sim. Eu passei essa informação pra Alessandra e essa foi a resposta. Posso ouvir? Posso?
4: Gomito, segundo a Alessandra, quem passou isso aí foi veterinário, é para ela e mais os acho que 13 cachorros que ela tem lá, e que ela não ia conseguir pelo SUS, não.
0: Mas esse albendazol também é de uso veterinário? Deve ser, né? Tem remédio que tem uso humano e uso veterinário, pode ser que seja. Né? É por isso que ela tá tendo que comprar esse tanto de caixa por causa dos cachorrinhos que ela tem lá, né? Pode ser também. Enfim. Ô, Alessandra, a gente continua à disposição aqui. Se precisar de mais alguma coisa, por favor, entre em contato com a gente pelo 3404-4000. Gente, a Prefeitura Municipal, aliás, não foi a Prefeitura, foi a Câmara Municipal, anunciou que a escola do bairro dos Frades foi fechada, foi interditada pela Defesa Civil, porque ela estava com problemas estruturais. A gente falou disso aqui na semana, começo dessa semana, foi no começo da semana, na semana passada, foi na segunda-feira que eu falei aqui que tinha o pessoal da Comissão de Obras tinha feito uma visita lá, que a escola estava com problemas estruturais e que a escola foi interditada. Eu falei na segunda-feira que a escola precisaria ser interditada e aí, na terça-feira, a Defesa Civil foi lá e interditou a escola. Na quarta, eu fui lá e produzi um material que você acompanha a partir de agora. Vai, Joyce, por favor. A Escola Municipal Alfredo Cristiane Stauberg, localizada aqui no bairro dos Frades, na zona rural de Limeira, foi interditada pela Defesa Civil depois que uma vistoria identificou risco estrutural no prédio. A decisão foi anunciada durante a sessão extraordinária da Comissão de Obras da Câmara Municipal. Essa escola atende 97 alunos e, por causa da interdição, as aulas foram suspensas. A prefeitura informou que os estudantes serão transferidos para o Centro de Oração Emaús, pertencente à Igreja do Evangelho Quadrangular e localizado no bairro dos Pires, já na volta do recesso escolar. Um dos assuntos discutidos durante a reunião foi justamente o futuro da escola. Segundo o vereador Helder Dutax, presidente da Comissão de Obras, o primeiro parecer técnico apenas sugeria a demolição do prédio. Agora, a decisão dependerá do laudo oficial da Defesa Civil.
5: Agora você tem que olhar esse laudo, só que esse laudo, né, que tem, ele é um laudo, né, que esse engenheiro, né, eles colocaram, né, eles estão sugerindo a demolição da escola. Porém, o laudo, esse laudo sendo, né, do urbanismo e também juntamente com a educação, não é um laudo da Defesa Civil. O que vale mesmo a interdição e o que vale é o laudo da Defesa Civil, no qual a Defesa Civil esteve no local, né, e ela vendo, né, o perigo, olhando, analisando a situação, então ela resolveu interditar até sair o laudo. Mas, segundo ela, não irá retornar as aulas na Alfredo Stauberg, né, e até que se faça, né, as manutenções. Agora, este laudo, ele vai ver se vai ser demolida a escola ou parcialmente, né, em algumas repartições da escola, alguma sala, alguns, né, repartição da escola. A demolição completa da escola.
0: Além da preocupação com a segurança dos estudantes, outro ponto discutido durante a reunião foi o valor histórico da escola para a comunidade rural. A unidade existe aqui há mais de 70 anos e faz parte da história de diversas famílias que moram por aqui. Durante o encontro, o representante da família que doou o terreno para a construção da escola afirmou que, caso seja necessária uma nova edificação, uma área nova será destinada, desde que a escola continue funcionando nesse mesmo local.
5: O senhor Irineu Stauberg, que é a família dele que fez a doação para acontecer essa escola, ele estava lá, né, e ele falou, se for preciso, tanto que for preciso para ampliar a escola, ele faz a doação de mais terrenos, né, porque está dentro da propriedade dele, entendeu? As famílias tradicionais ali estudaram lá. Então aquela escola, ela tem uma situação de valores, né, históricos antigamente. Então por isso que eles querem preservarem, eles querem, se for preciso, fazer a demolição e a reforma da escola, mas que a escola permaneça lá, que essa escola, ela tem um valor muito grande para a região e para a família ali que mora na localização, entendeu?
0: Ainda durante a reunião, a Comissão de Obras solicitou à Prefeitura os laudos técnicos da interdição, informações sobre o imóvel que receberá os estudantes e detalhes sobre o transporte escolar. Uma nova vistoria dos vereadores já está marcada para o dia 11 de agosto, quando o grupo pretende verificar o andamento das providências adotadas pelo Poder Executivo local. 10h31, hoje é sexta-feira! 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
4: 10h34.
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1: 10h36, a concessionária Motiva Autoban, responsável pelo sistema Anhanguera Bandeirantes, estima um fluxo de 2 milhões e 400 mil veículos entre a zero hora da quarta-feira e a meia-noite do domingo. A previsão de maior fluxo aconteceu na quarta e na quinta-feira, das 9 da manhã até a 1 hora da tarde. Já no retorno, o maior fluxo deve se concentrar entre as 3 horas da tarde e as 10 horas da noite. Agora, no site da Autoban, há um balanço dizendo que entre a meia-noite de quarta e as 16 horas de ontem, circularam pelo sistema Anhanguera Bandeirantes 937 mil veículos. Foram 18 acidentes, com 11 feridos e nenhum óbito registrado. Mais de 12 filhotes de cães e gatos estarão disponíveis para adoção neste domingo durante a partida entre Inter de Limeira e Amazonas, válida pelo Campeonato Brasileiro da Série C. A ação ocorre a partir das 11 horas da manhã no estádio Major José Levi Sobrinho, Limeirão. E antes da partida, os jogadores entram em campo acompanhados pelos animais. A iniciativa é realizada em parceria com a Prefeitura e a Inter de Limeira. Os animais participantes foram resgatados pelo município e receberam cuidados no lar temporário de animais até encontrarem um novo lar. Todos são vacinados, castrados e microchipados. O processo de adoção inclui uma entrevista para avaliar se o tutor oferece um ambiente adequado ao animal. Também é necessário apresentar documento oficial com foto e comprovante de endereço. O Ministério Público do Estado de São Paulo denunciou nesta terça-feira 4 pessoas por envolvimento na morte da jovem Maria Eduarda Rodrigues, arremessada sem corda de uma ponte durante a prática de modalidade chamada Rope Jump em junho em Limeira. 3 homens poderão responder por homicídio com dolo eventual, qualificado por motivo torpe e recurso que impossibilitou a defesa da vítima. A quarta denunciada é apontada pela prática do mesmo crime, mas por omissão imprópria, na condição de garantidora da segurança dos participantes. Como ela tentou eliminar prova relevante para a investigação, ela também deve ser processada por fraude processual. E na terça-feira, os 2 rapazes, que foi adiantado aqui pela reportagem da Melhor FM na semana passada, que deveriam receber a liberdade depois da participação deles não serem comprovadas na morte da estudante. Ambos foram colocados em liberdade pela justiça. 10h38 agora.
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1: Ah, meu Deus do céu. Rosiane, bom dia. Cidade em Foco, Carlos Gomide, Joyce, muito obrigado. A Alessandra está pedindo aqui para explicar a questão do remédio. Alessandra, não precisa explicar a questão do remédio, Alessandra. Eu vou ouvir seu áudio fora do ar depois com calma, mas você não precisa explicar, tá? Se tem uma coisa que você não precisa é explicar as coisas, viu, Alessandra? Fique tranquila que está tudo sob controle. Muito obrigado pela participação. Roderjan Ferraz, tenha um ótimo dia de trabalho. Gomide e Joyce, a todos que estão acompanhando o programa. Abraço a todos vocês. Muito obrigado, Roderjan. Roseli Nunes, Selma Esgobim, sextou, pessoal, bom dia, Marcelo Dorta, Juliana, passou por aqui, que não é a Carossa, porque a Carossa passou também por aqui, dizendo que eu estou sempre no coração dela, meu muito obrigado, Juliana Carossa, você é uma amiga antiga nossa, Juliana, então você, a sua opinião está viciada, mas claro que eu agradeço o seu carinho, viu? O seu carinho e o carinho do seu filho, aquela mala sem arça do Jefferson Carossi. Silvana Beckman passou por aqui, mandando um bom dia pra gente. Nosso muito obrigado também para todo mundo que está passeando e interagindo com a gente pelo YouTube, na página da Melhor FM, no canal da Melhor FM no YouTube. São 10h40. Pessoal, você lembra que a capela Bom Jesus dos Milagres pegou fogo? Vocês lembram disso? Aconteceu no dia 10 de maio desse ano. Tem imagens aí, Joyce? Se você puder colocar pra gente, imagens da ocasião. Foi um incêndio que aconteceu no velário da igreja e que atingiu boa parte da estrutura da igreja, né? Da estrutura que eu digo, dos móveis, das imagens que tinham ali e tal. Felizmente, alguém percebeu muito rápido que a igreja estava pegando fogo, chamou o corpo de bombeiros e a intervenção dos homens e mulheres do corpo de bombeiros foi muito rápida e eles conseguiram salvar boa parte da estrutura, da alvenaria da igreja. Muito bem. Só que a igreja precisa, aliás, ela está sendo reconstruída, está ficando belíssima, aliás. Eu estive lá agora há pouco para conversar com o padre Ricardo Araújo. O padre Ricardo, ele é pároco da Igreja Santa Luzia, que é responsável por essa capela. E ele está pedindo ajuda para a reconstrução. Ele falou o seguinte para mim, e isso está na gravação, vocês vão ouvir. A gente está fazendo, não porque a gente tem, porque tem a gente não tem, a gente está fazendo esperando o milagre. Então, como esse programa também é de prestação de serviço, e eu me sinto na obrigação de ajudar as pessoas quando tem quando acontece esse tipo de situação, eu fui lá na capela agora há pouco para conversar com o padre Ricardo a respeito da reconstrução e da ajuda financeira que a igreja está precisando. Vai, Joyce, por favor.
3: A reportagem da Melhor FM veio aqui até a capela Bom Jesus dos Milagres, localizada aqui na zona rural da cidade, para conversar com o padre Ricardo Araújo, que é pároco da Igreja Santa Luzia, responsável por essa capela, que no dia 10 de maio sofreu um incêndio, teria começado logo atrás da gente, no velário da igreja. E desde então, a igreja está passando por uma grande reforma, está sendo refeita, e a igreja precisa de ajuda, a Igreja de Santa Luzia precisa de ajuda para manter essa obra. O que vocês estão precisando, padre? Tudo bem? Seja bem-vindo à Melhor FM.
4: Olá, Luiz, olá a todos que assistem o programa da Melhor FM. Nós passamos por um momento muito difícil, estamos passando, né? Mas sempre na perspectiva da esperança e na providência divina, que ela não falta nunca, né? Então, no dia 12 de maio, nós, como já é de conhecimento de todos, a nossa capela, Senhor Jesus dos Milagres, sofreu esse acidente. Foi um acidente, né, que aconteceu, e desde lá a gente tem se mobilizado para reconstruir a nossa comunidade. Nós já estamos em processo de reconstrução. Quem olhar agora está bem diferente do que estava antes, né? E a campanha é justamente essa: vai e reconstrói a minha igreja, né? É a fala de Deus para São Francisco de Assis, quando ele fala: Senhor, o que queres que eu faça? E Deus fala para ele: vai e reconstrói a minha igreja, né? Então é nesse sentido, nesse espírito também de solidariedade, que a gente está reconstruindo. Né? E aí a gente pede a colaboração da população aqui, né? Nós estávamos aqui todo momento para a gente, para rezar, para fazer o seu pedido, o seu agradecimento. Por isso que ela é chamada Senhor Bom Jesus dos Milagres, porque aqui muitas pessoas já receberam muitos milagres vindo de Deus.
3: E o que vocês estão precisando financeiramente? É ajuda financeira?
4: Sim, é ajuda financeira mesmo, né? Toda a parte de iluminação, toda a parte de pintura, toda a parte de forro, telhado, está sendo reconstruído. E é com valores mesmo que a gente tem, né? Que a gente precisa. É uma rifa que a gente está abrindo, uma ação entre amigos aí, e é uma rifa com doações da população, de empresários que têm ajudado a gente.
3: A igreja, ela sofreu um grande dano, mais precisamente aqui no velário. Nós estamos no altar, né? Na parte quando ficou o altar, está aqui bem ao nosso lado. O senhor estava falando, voltou para a pessoa lá fora agora, que felizmente não pegou fogo no fogo do telhado, senão provavelmente a igreja poderia ser destruída. Quer dizer, foi um acidente ou foi uma destruição, mas ela está passiva de reconstrução.
4: Sim, realmente, né? Com a graça de Deus, ela não foi totalmente tomada pelo fogo. Mas a quentura derreteu o fogo, por exemplo, né? E a fuligem da cera, ela impregnou em todas as partes, né? Onde é impossível limpar uma parede, né? Uma imagem, não é impossível ser limpa, né? Então precisa ser reconstruído, né? E realmente isso foi deteriorou tudo o que a gente tinha aqui dentro.
3: Com relação aos móveis, o altar, os bancos, a assembleia, Como é que ele vai identificar os fungos também?
4: Não, não. O altar, bancos não foram danificados. A gente conseguiu resgatar, né? E a ajuda do bombeiro foi muito essencial. Eles foram realmente anjos nesse momento para nós. E então, bancos, altar, algumas coisas que restaram ali. Outras, infelizmente, pelo calor, né, do fogo, elas foram consumidas e, assim, destruídas. Né?
3: É, e próprias imagens que estavam próximo do lar, essas foram completamente destruídas.
4: Sim, sim, as imagens, né, a igreja tinha várias imagens, muitas imagens, né? Aqui, perto, de lá, fora, dentro da assembleia, onde tinha um pouco, e essas imagens, uma pintura, sendo imagens de gesso, elas deterioraram, né? Então elas não queimaram, mas ao pegá-las, elas foram se desfazendo.
3: Quem quiser participar, quem puder ajudar financeiramente, para qual conta manda o dinheiro e vai receber suas taxas?
4: Nós temos, né, duas alternativas. Essa rifa, essa ação entre amigos, são 5 prêmios que nós ganhamos, são 2 motos elétricas, é um boi, né, um garrote, né, uma máquina de costura industrial e uma hospedagem, né, numa casa de campo em Brotas no final de semana para a família. Então você pode adquirir a sua rifa, né, através das missas, né, com os nossos agentes de pastoral, na Secretaria Paroquial. Se você quiser fazer uma doação espontânea, você pode fazer essa doação espontânea através, né, o PIX, que é o centro de obra da nossa paróquia, diretamente na conta da paróquia.
3: A gente vai colocar aí na tela o CNPJ e não vai passar para o nome de ninguém, é o CNPJ da própria igreja.
4: Sim, sim, não passa, né, os únicos que têm acesso sou eu junto com o Conselho Administrativo e Econômico da paróquia, e a nossa intenção nesse momento é justamente reconstruir a nossa comunidade.
3: Há uma revisão de entrega já da igreja?
4: Existe um sonho, né? No próximo dia 2, né, a gente vai celebrar o dia do Senhor Bom Jesus.
3: 2 de agosto.
4: 2 de agosto. A gente queria já estar com a igreja pronta para celebrar esse dia.
3: É um sonho.

0: lembra disso. Desde o momento, né, do incêndio, já Deus já tem realizado maravilhas aqui. E eu não estou falando da questão material, não, mas a união das pessoas, várias pessoas voluntárias que têm se aproximado, várias pessoas querendo ver, porque batizou, né, porque foi batizado, casou aqui e tudo mais. E olha, vendo o sofrimento da nossa comunidade, então muitas pessoas têm passado a participar, né?
1: É,
0: se a gente se tornar uma grande
1: figura. É, o áudio não tá dos melhores. É, apertar o botão. Sabe apertar o botão? Apertar o botão. Faltou apertar o botão. É, mas deu para entender, né? Deu para entender. Então, gente, se você quiser, eu vou pedir, inclusive, para a Joyce. Deixa eu pegar aqui. Santa Paróquia Santa Luzia Limeira. E vou pegar o CNPJ. Para a gente ter... condição de colocar na tarja aí. Então anote aí o Pix da Paróquia Santa Luzia se você quiser ajudar na reconstrução da Capela Bom Jesus dos Milagres, tá? O CNPJ 47 949 656/0045-30. Vou repetir, tá? 47 949 656 0045-30. Esse é o CNPJ da Paróquia Santa Luzia de Limeira, tá? Para quem quiser fazer qualquer tipo de doação, é nesse CNPJ. Eu vou repetir. Se você quiser fazer doação para a Igreja Santa Luzia, para a reconstrução da paróquia, da Capela Bom Jesus dos Milagres, ou qualquer coisa que você queira doar para a igreja, é nesse CNPJ. Não é para, ai, mas passa para mim, para eu repasso para a igreja depois, nada disso, tá? Entre o 6 e o 0 lá tem uma barra, se você quiser colocar, tá? Entre o 6 e o 0. Só coloca uma barra lá para... Isso, assim. Perfeito. 47 949 656/0045-30. Esse é o CNPJ da Paróquia Santa Luzia. Se você quiser fazer seu Pix com qualquer valor para a reconstrução da Igreja Bom Jesus dos Milagres. Parece mesmo ter sido um acidente com a vela, tá? Parece que a vela caiu lá e pegou fogo. Paciência, né? Agora, sei lá, vão ter que apagar a vela para ir embora? A hora que fechar a igreja, apaga a vela. Ah, mas a pessoa vai lá, acende a vela, se apaga, ué. Eu sugeri, viu, Joyce? Coloca você na imagem aí, faz favor. Aparece na imagem aí pro povo gostar, porque o povo gosta quando você aparece na imagem. Seus fãs adoram. Eu sugeri pro padre, porque ele falou que tem uma bandeja embaixo, assim, sabe? Que é construída em alvenaria. É um vão na parede que é construída em alvenaria. Aí tem uma bandeja que eles colocam as velas em cima dessa bandeja. Eu falei pro padre, coloca uma folhinha d'água de nada. Um pouquinho de água, só para cobrir toda a parte de baixo, assim, dessa bandeja. Que aí a vela, a cera da vela derretida cai e ela já endurece quando ela cai na água. Fica mais fácil de limpar a bandeja, porque toda semana eles têm que limpar essa bandeja juntamente por causa dos pingos da cera. E caso alguma vela caia, ela apaga. É uma folhinha de água de nada, mas é um bem pouquinho de água. É uma sugestão, né?
2: Talvez não funcione.
1: Por quê?
2: Porque é pouquinha água, evapora rápido. Vai secar. Mas pode ter algum tipo de
1: material. Mas como que
2: evapora?
1: A água evapora...
2: Evapora, ué. Não.
1: A água evapora a 100 graus, minha filha.
2: Não.
1: Sim, senhor.
2: Quer dizer que se você deixar aqui um pouquinho de água, ainda mais que seja um tiquinho assim, quando você voltar daqui um tempinho, não vai estar seco?
1: Joyce, presta atenção.
2: Tá bom. O que eu tô dizendo... Presta atenção no que eu tô falando. O que eu quero dizer é o seguinte. Talvez existam alternativas com materiais que ele possa colocar nesse lugar das velas que não vão pegar fogo, entendeu?
1: Sim. Posso falar agora?
2: Pode.
1: Posso. Tá. Se você deixar uma...
2: A gente não tá falando de uma jarra de água.
1: Não, se você deixar um pouquinho de água aqui... Talvez ele seque... Aqui, nesse ambiente nós estamos. Talvez ele seque por causa desse aparelho que tem aqui, ó. O aparelho de ar-condicionado tira a umidade do ar e ele vai secar. Mas isso vai demorar... Pra evaporar...

0: evaporar.
1: Você tá dizendo.
0: Minha querida Joyce, você esquenta
1: a água. Senhoras donas de casa, por favor.
0: Você acha que a água evapora em qual... Agora a gente vai fazer um discutimento aqui. A água evapora a 100 graus.
1: Sim, mas para você ferver uma certa quantidade.
0: A água, a molécula da água evapora a 100 graus.
1: Você vai colocar uma jarra de água ali?
0: Não, mas eu também não vou pedir para colocar dois pingos de água. Não é uma folhinha, né, assim, pequenininha, assim. O negócio tem 3 metros de comprimento. Oh, meu Deus do céu. Aquilo que a gente combinou na quarta-feira vai acontecer agora. Você
1: vai,
0: toma cuidado.
1: Vai, porque eu acho que você tá errado.
0: Ai, ai, ai, ai, ai. Ai, ai, ai, ai, ai. Será que eu tô errado? Vamos fazer esse teste? Vamos colocar uma... Eu vou fazer esse teste. A gente pode colocar onde? Onde que tem? Vamos colocar
1: na cozinha.
0: Naquela sala que tem ali da cozinha.
1: Também.
0: Ali não vai quase ninguém. A gente vai colocar uma bandeja com uma folhinha de água. E vamos ver quanto tempo ela vai demorar para evaporar. Olha, eu vou falar uma coisa para você. Posso dar minha cara a tapa para quem quiser que não evapora a menos de 30 dias. Ela não seca a menos de 30 dias. A menos de 30 dias.
1: Vou levantar outra questão.
0: Você
1: acha que essa aguinha não vai ficar sujinha?
0: Vai ficar sujinha.
1: Vai precisar ficar trocando.
0: Claro, mas eu não tô falando pra deixar eternamente a água. Eles não lavam uma vez por semana a bandeja? É só trocar uma vez por semana
1: a
0: água.
1: Eu acho que suja antes de uma vez por semana.
0: Porque
1: ela vai pegar toda essa...
0: Vai.
1: Essa poeira.
0: Vai pegar essa poeira. E aí,
1: todos
0: outra coisa.
1: Todos os dias vai ter que ficar trocando essa aguinha.
0: Outra coisa. Tem que colocar uns pinguinhos de vinagre. Por causa da dengue, que a água parada chama o mosquito da dengue. Então, uns pinguinhos de vinagre para...
1: Como eu disse, talvez seja mais simples preparar esse local, com material que não seja inflamável.
0: Mas o material lá não é inflamável. É alvenaria. Alguma coisa aconteceu, ela deve ter caído em alguma coisa, algum papel que pegou fogo e alastrou o fogo. Meu Deus do céu, tá difícil, hein? Ah, tá bom, vai. Chega. Tá bom. Já discutimos demais, já. Chega, senão você vai brigar.
1: A gente só discutiu bastante porque você tá errado.
0: Vamos fazer esse teste, então? Vamos, eu vou trazer uma... Eu vou comprar uma forma e vou colocar um filetinho de água de nada, assim. Certo? Não é três pinguinhos, é só o fundo da... E a gente vai deixar
1: lá
0: menos de
1: coloca...
0: 30 dias não seca.
1: Coloca o telefone da rádio lá, fazendo uma live durante o final de semana. Quem quiser entrar, pode entrar pra ver como é que tá o progresso da coisa.
0: Não. A gente fecha alguma sala lá e deixa lá na redação, a gente fecha a porta da redação, lá ninguém entra mesmo.
1: Você
0: vai ver que menos de 30 dias não seca a água.
1: Vamos ver. Ó, mas 30 dias também, né?
0: Mas, criatura, quanto tempo eles demoram pra limpar o negócio? Eles não falam que eles limpam uma vez por semana? Uma vez por semana. Eles limpam, eles trocariam a água uma vez por semana, até por conta da dengue, até por conta da sujeira. Joyce. Olha lá, hein. Tá bom, vai. Tudo bem. Oh, tá na hora de ir embora já, né? Pedi um favor aqui pro presidente da Câmara. Ô, presidente da Câmara. Faz favor, dá uma melhoradinha nesse site. Ah, é apenas um comentário, tá? Não é crítica, nada. O site funciona quando ele quer, né? E um serviço tão essencial quanto é o site da Câmara Municipal, eu acho que valeria para os vereadores, na pessoa aí do presidente da Câmara, fazer uma avaliação para ver se esse site fica um pouco mais estável. Porque eu vou falar para você uma coisa, o site instável, hein? Deus do livre guarde, vira e mexe, esse site tá fora do ar, cara. Agora há pouco tava fora do ar, agora tá no ar. Daqui a pouco ele para de novo. Precisa contratar uma empresa aí pra ver o que acontece com esse site, né, gente? É um serviço público essencial, né? É apenas um comentário, não é crítica não, viu? Eu acho que deveria ser feito isso. Eu vou até mandar uma mensagem pro presidente falando, presidente, faz favor, dá uma olhada, porque como é que faz? Aí eu quero saber a sessão da Câmara Municipal, não consigo abrir o link. Porque o site está no ar, mas o link da notícia não entra. E não é para mim, não. É para a população. Isso é um serviço público. Para divulgar o próprio trabalho de vocês. Então, eu acho que valeria um pouquinho mais de cuidado com a estabilidade do site. O site funciona e tal, mas vira e mexe, você aperta lá, tá fora do ar. Aí dá uma pane e daqui a pouco volta. Precisa prestar atenção um pouquinho mais nisso, né? Muito bem. 10h59. Vambora, dona Joyce?
1: Vambora.
0: Você também vai?
1: Ainda não. Eu tô na esperança ainda.
0: Eu vou embora. Volto segunda-feira, se Deus quiser. A partir das 6 horas da manhã com o Bom Dia Melhor. E às 10 horas com o Cidade em Foco, se Deus assim nos permitir. Excelente final de semana. Muito cuidado. Se você for dirigir, não beba. E se você beber, por favor, não dirija. Siga teu rumo, siga teu caminho, que segunda-feira a gente se fala. Abençoado final de semana. Vou embora que o relógio está tocando. Tchau, gente. Até segunda, hein? Tchau, tchau, tchau.

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0: Bom dia, Limeira. Bom dia a toda a nossa região. Começando nesse dia 10, depois do feriado, mais um programa Polêmica. Eu sou José Luiz Bueno Júnior, estou aqui com você para bater papo, trazer informação, ter você conosco através do 34044000, que é o número do nosso WhatsApp. Também pelo nosso YouTube, você pode mandar sua mensagem, participe comigo, participe conosco aqui, que é sempre importante a gente poder bater papo, trocar ideia nesse programa das 11 horas, 11h15, e seguir aí até por volta aí da uma hora, meio dia e meio, duas horas. Aqui a gente vai batendo papo, a gente vai trocando ideia com você. É isso aí, seu Geraldo, depois um feriado, mas amanhã já é sabadão, né?
1: Rapaz, olha, o dia ontem passou assim com uma velocidade para mim.
0: É mesmo?
1: É, eu até estava falando com a Roberta na saída, eu falei, ontem eu passei o dia fazendo faxina, né? Fazendo faxina na casa, aquela coisa toda, que você acaba juntando as coisas, né? Depois você vai tirando. E fazendo faxina, depois eu pus lá um seriado, fui assistir, não assisti nem um jogo da França. Eu fiquei tão... Essa seleção nossa me deixou tão chateado, Boeiro. Eu vou te falar, viu?
0: Olha,
1: acho que eu não vou assistir nenhum jogo mais daqui pra final.
0: Eita,
1: ah, nossa. Brincadeira, os caras... Eu tava vendo hoje o nosso querido Neymar lá na Disney, andando de carrinho.
0: É, tá
1: Disney.
0: Passeando. Enquanto isso, o povo vai só assistindo agora as outras seleções jogarem.
1: O pessoal tava preocupado em jogar futebol? Tava
0: como nada, que é as coisas, hein?
1: É, mas deixa quieto. Mas uma sexta-feira linda hoje, gente. Curte o feriado da melhor forma possível. Não faça baderna, não solta fogos, não beba para dirigir, não dirija para beber. A verdade é essa.
0: É isso aí. E fique conosco, fique aqui. Fique aqui na melhor, depois o nosso programa tem aqui uma seleção musical que a Joyce coloca. Hoje nós iremos colocar o episódio 2 de um podcast que nós fizemos, que foi muito bacana, na semana passada. Então fique conosco, fique aqui na Melhor FM. E hoje eu estou recebendo aqui, batendo um papo. Como eu falei, nós sempre trazemos aqui os nossos programas aqui, os pré-candidatos, seja ele deputado federal, seja ele deputado estadual. Vai vir também um pré-candidato a presidente da República. Estamos marcando para ele estar vindo aqui bater um papo conosco aqui também no nosso programa. Por quê? Porque em outubro todos têm a liberdade, todos têm a arma na mão de poder com consciência votar certo. E nós aqui, dentro da democracia, sem fazer apologia para um ou para outro, nós estamos trazendo aqui o máximo de pessoas aqui para trazer. Nós falamos aqui para mais de 80 cidades e pelo YouTube para o Brasil inteiro. Então é importante você que está aí do outro lado aí conhecer e saber quem são as pessoas aí pré-candidatas. Ainda vai ter a convenção, vai ter tudo lá na frente ainda para depois efetivar, mas para você realmente saber quem é quem, porque o nosso país, o nosso estado, o nosso interior, a nossa região precisa de bons representantes caso se efetive lá na frente. E hoje nós estamos aqui recebendo o Renato Archanjo. É Archanjo, né? Ô, Renato, obrigado por ter vindo. É Archanjo ou Arcanjo?
2: É, bom dia a todos. Satisfação grande estar aqui. Bueno, obrigado, Geraldo, um abraço a todos.
0: Fazia tempo.
2: É, então, vindo, a gente já, tá nos corres aí para lá e para cá. Trabalhando, estudando, fazendo...
0: Agora pré-candidato a deputado estadual.
2: Nossa pré-candidatura, então já tem todo um trabalho aí político que tem que ser realizado, né? Consolidação de lideranças, buscando aí conversar, integrar com aquelas pessoas que conhecem a gente, com aquelas que vão conhecer, né? E o nome, respondendo a primeira pergunta, escreve Archanjo, né? Mas lê-se Arcanjo, né? Que vem do latim, né? Então vem de anjo superior, né? Então eu já começo bem, né? Começo com o pé direito.
0: Já começa,
2: né?
0: Já com o anjo do lado.
2: É, já começa com o pé direito. Então, a satisfação grande estar aqui em Limeira, em toda a região. Dizer que é a minha casa, a nossa região aqui. Eu que, como já disse da outra vez, ando de bike aqui. A gente anda na região toda aqui. Tatu aqui em cima. A gente roda tudo aqui, né? Então, conheço aqui sempre a área perimetral de bike.
0: Aí,
2: de bike. Saio lá de Americana, divisa com Santa Bárbara, que é onde eu moro, né? E aí eu venho pra cá, dá uma pernada boa, viu?
0: Olha,
2: tem dia
0: só
2: que dá aí uns 70 quilômetros por aí.
0: Tem então, que fazer sem pegar ladeira.
2: É, sem Numa boa, numa boa, né? Numa bicicleta normal, numa bike normal, mountain bike.
0: Olha só, quero mandar um abraço para todo o pessoal. Esses tempinhos atrás veio no nosso programa também aqui, né, o Geraldo? Pessoal da bike também,
1: é,
0: né?
1: Pedalada Raiz.
0: Pedalada Raiz, é. Pedalada Raiz. É muitas equipes aí de bike,
2: muitas,
0: né?
2: Muitas, é muita gente. É, praticamente se encontra com o pessoal, um para lá, para cá, sabe? Um vindo, outro vindo. Até aqui tem um cara de Montemor, tem outro de Arara.
0: Verdade, vem de todo
2: vem
0: lugar.
2: Vem de todo lugar. Rapaz. É só você parar e perguntar num lugar, você vai ver que vem gente de todo lugar. Tem até daí 150 km num dia, né? De mountain bike, que é, vamos falar assim, estrada de terra, a maioria do
0: agora, percurso. A bicicleta, ela tem que ser uma bicicleta totalmente preparada, uma bicicleta comprada aí na loja de uma Casa Bahia, normalmente, assim, dá certo pra andar.
2: Depende da perna do cara, né? Do
0: depende da
2: que
0: perna.
2: Ele quer fazer,
0: da
2: porque perna, tem bike aí que começa com R$2.500 e tem aí até mais de R$100.000. Bike normal, sem motorzinho. Mas agora tá a era da e-bike e tal, o pessoal que usa bike motorizada aí, né? Que é uma bike assistida, a gente chama de assistida, né? Então ela apoia, né? Só que aí é moleza. Às vezes você tá numa subidona aqui, o cara passa subindo, passa lá 30 por hora. Aí você olha, você conhece só de ver, né, o sistema da bike, fala assim, aí é fácil, até eu faria, né? Pô. Só que eu acho que quem anda de bike, é claro, às vezes se você quer atingir distâncias maiores, você pode partir para algo desse jeito. Ou, de repente, uma pessoa quer acompanhar um grupo mais pesado. Mas no meu caso, não, eu faço para diversão mesmo, para treinamento, para esforço físico mesmo. Então não adianta eu pôr uma bike, então a minha bike é a mais baratinha
0: Geraldo,
2: possível.
0: Geraldo, você já pensou o cara falar, eu tenho que pagar uma promessa. Eu preciso pagar uma promessa. Aí o cara fala, eu vou pagar uma promessa, eu vou lá pra Aparecida do Norte de bike.
1: Meu Deus.
0: Olha que bonito. Aí ele vai lá de bicicleta, motinha elétrica, de bike elétrica. Aí não dá certo.
1: Não dá. Mas ele...
0: É a mesma coisa o cara querer fazer promessa. Não vou nem falar, porque, pô, coitado do cavalo, meu. Quem paga a promessa é o cavalo.
1: É o cavalo, a pessoa. É uma realidade.
2: É bem isso.
1: Quem paga a promessa é. Ele tá falando em 150 quilômetros, até que em São Paulo. Agora, vocês andam em estrada de terra. Quer dizer, é o. Praticamente o dobro, né, de força que faz.
2: O esforço é bem maior.
1: É bem maior, né?
2: O pessoal que faz a partir de 80 aí, é um pessoal... Eu, particularmente, o máximo que eu andei de terra foi 99 km. Não conseguimos completar, faltou um, porque não dava
0: além
2: mesmo.
0: De tudo, você também...
2: Agora eu quero fazer o 100, né?
0: Além de tudo, você também é engenheiro, eletricista.
2: Eletricista.
0: Não é engenheiro elétrico.
2: É, engenheiro eletricista. O elétrico é aquele que dá choque em todo mundo.
0: O elétrico é aquele,
2: né,
0: que dá choque em todo mundo.
1: Ele falou isso aqui.
0: Eu vou falar, Renato, mas... Tem muito engenheiro elétrico por aí, não tem?
2: Tem, também tem, né? Mas é assim, é uma profissão que, graças a Deus, eu conquistei aí aos com 25 anos de idade aproximadamente. Eu acho que eu já até contei uma vez essa história, mas eu gosto de colocar, porque assim, como eu vislumbrei estudar a eletricidade, né? Eu lembro muito bem, eu sou do interior, lá de Tupi Paulista, onde no sítio que eu morava, nem quando eu estudava, com 7, 8 anos, ainda não tinha eletricidade. E aí, na época, teve um projeto do governo, veja a importância de projeto do governo, de levar a eletrificação rural. Na época, chamava concessionária Seralp, eletrificação rural do estado de São Paulo, sei lá. E aí, meu pai começou a fazer o projeto lá, a instalação, né? O pessoal era financiado pelo governo, depois eles iam pagando e tal. Aí começou um dia lá, com o pessoal colocando poste lá na frente do sítio, e depois um dia que eu estava lá fazendo a lição, que eu estudava de manhã, já era 5 horas, 6 horas, foi escurecendo, e eu vi um cara andando na minha casa, pra lá, pra cá, o tempo todo com fio, com aquelas coisas, que eu nem sabia o que era aquilo, né? Escureceu, aí ele parou perto de mim assim, eu com uma lamparina, né? Lamparina, né? Quem estudou sobre lamparina sabe muito bem, né? Oh, nariz fica preto.
1: Sim.
2: Né? Fica preto. Aí eu falei pra ele assim, o que você tá fazendo aqui, cara? O dia todo andando pra lá e pra cá. Ele falou assim, eu vou fazer tudo isso aqui virar um dia, mesmo à noite. Eu falei assim, como assim? Ele falou assim, eu vou instalar a luz aqui, iluminação e tal. Aí eu fiquei meio incrédulo, mas tudo bem, né? Já tinha ouvido alguma coisa daquilo, né? Mas criança, 7 anos e meio. Aí na hora que deu umas 7, 8 horas da noite, ele falou assim, agora você vai ver a grande mudança. Eu falei, o que vai ser, né? Aí ele apertou, ligou o disjuntor lá, acendeu aquela luz, assim, naquela... Eu estava estudando na sala da minha casa, aqui, tudo claro ali, assim, sabe? A lamparina simplesmente sumiu, eu vi o texto completo da minha lição, sabe? É. Aquilo, eu fiquei apaixonado, né? Aí eu falei pra ele, cara, o que você faz? Qual que é a sua profissão, né? Ele falou, sou eletricista. Eu falei para ele, um dia eu vou virar mágico igual você e acender lâmpadas igual você. Aí, a partir daquele dia, cara, eu ficava pensando direto nisso. E aí, como vim para cá para fazer o Senai, na área de elétrica, né? Fiz o Senai de eletricista, aí me apaixonei de vez. Aí comecei a fazer Senai, fiz o Senai. Aí depois eu cursei, comecei a fazer estágio, né? Fiz estágio numa empresa em Hortolândia, chamada Braseixos, do grupo Cobrasma. Esse grupo fazia ônibus, né? Uhum. Trem, né? E aí depois de lá volto para a Americana fazer, continuar. Foi, acabou o estágio, fui trabalhar numa tecelagem americana, que é, chama Otávio Amarro, né? Fiz os cursos e continuei estudando, fiz curso técnico. E aí foi deslanchando, né? Passado aí 6 anos, estava na concessionária de energia, CPFL, né? CPFL Paulista, onde eu trabalhei, aqui Electro, né? Americana, passou o Rio, já muda a concessionária. Muda a concessionária, né? E aí depois eu peguei, fiz o curso de engenharia, estudando lá no concessionário, e aí eu até hoje exerço a minha função, graças a Deus, com muita, vamos falar assim, com muita felicidade, porque você, a eletricidade, ela é um bem tão importante na vida de todos nós, que cada dia que eu acordo, eu falo assim, nossa, que benção de eu ter estudado isso, porque eu gosto muito do que eu faço, e a eletricidade é importante, embora ela tenha os riscos dela, né, claro que todo mundo sabe disso.
1: Ô Renato, deixa eu fazer uma pergunta, Renato. Eu tenho visto algumas coisas no YouTube. Sabe quando a pessoa põe dois ímãs, como usa no trem, né? Põe dois ou três ímãs, um de um lado, eu não sei como é que é a posição correta, e ele gira, e aquele, naquele giro, segundo as informações pela correia, passa eletricidade, acende uma luz. Isso é real mesmo? Eu tenho visto aquilo constantemente no YouTube.
2: É, Geraldo, não, é assim. Existem coisas que são verdades e coisas que são forçadas, né? Uhum. O princípio fundamental da eletricidade é você ter campo magnético, certo, que um ímã fornece. Olha só, a ideia está certa.
1: A ideia está certa.
2: Você tem um campo magnético e por esse campo magnético você tem que ter um fio e você ficar alternando isso aí através de uma rotação ou através de um movimento vai e vem. Então, se você pegar, por exemplo, enrolar ali 10 voltas de fio e pegar um ímã, ficar movimentando, girando ali, é o princípio do gerador. O gerador elétrico é isso, né? Uhum. Você tem lá um motor invertido, depois eu posso até explicar melhor. Mas é isso, você pode ter geração de eletricidade. Eu tenho vários equipamentos, um dia eu trago pra vocês verem, que eu mostro isso gerando eletricidade na mão. Olha, só que são coisas poucas, tá? São muito pequenas as gerações dessa situação. Porque aí você pega ali, eu já assisto essas coisas, porque como a minha empresa, na verdade, chama-se Arcanjo Engenharia. E eu fiz mestrado na área de planejamento energético, na Unicamp. Então, tudo que existe de planejamento sobre energia, eletricidade, a gente estudou, né? Então, meu mestrado, a minha defesa de tese está relacionada a isso até. Então, o que acontece? O pessoal tem muita pegadinha, tem muita coisa mentira por aí. Então, é comum você ver aqui, Americana, Limeira, o pessoal vem com produtos falsos. Então, a minha empresa testa tudo isso. O que eu faço é testar equipamentos que não funcionam, que são fraudes, né? Que o pessoal coloca aí, muita gente vende isso, falando que... Mas esse que a gente vê na internet, se acender, seria um LEDzinho muito pequeno. Quando você tem isso, eu tenho um que gera assim, aí você vai ver, gera um LED. Mas não para acender uma lâmpada, para ligar um motor, para acionar um ar-condicionado. Esquece aí, eu preciso de geradores mesmo. Eu preciso de potência, eu preciso de porte.
1: Eu me lembro que eu nasci em roça, eu me lembro que eu ligava, viu, Bueno? Vinha um córrego, né? E tinha uma
2: roda d'água.
1: Uma roda d'água. Sim. A água, ela. Eu era criança, mas a gente ia lá e só fazia uma alavanca, passava a correia para a água girar a peça, girava aquilo.
2: É o gerador.
1: Gerador. Girava e dentro de casa nós tínhamos luz. Isso. Era a fazenda, tinha luz.
0: Você vê só, como eu falei aqui, o Renato é pré-candidato a deputado estadual aqui na nossa região, aqui também. Ele é morador aqui da cidade de Americana. E você falou uma coisa aqui que passou o Rio, um lugar é Electro, outro local é CPFL. Na sua visão de pensamento, hoje o Estado ele é separado por várias concessionárias, né? Tem a CPFL, tem a Electro, tem mais algumas também aqui.
2: Nossa,
0: eu não
2: tem
0: sei,
2: várias.
0: Tem várias.
2: São várias. São
0: tem várias. Eu vejo, Renato, que a população é muito lesada nessa questão de concessionárias. E na maioria das vezes não é a prefeitura.
2: Sim.
0: É essa empresa que é uma empresa particular, porém ela é uma concessão do governo do estado. É uma empresa particular, no caso. Falta um pouco mais de fiscalização na parte do estado referente a essas concessionárias?
2: As concessionárias, elas seguem resoluções da ANEEL, que é a Agência Nacional de Energia, onde tem índices que elas têm que acompanhar esses índices. Desde o tempo de interrupção, tá? Desde a quantidade de interrupções que vão ter naquela cidade, naquela unidade consumidora. Entendeu? Quando ultrapassa esses valores, elas são indenizadas. Tá? E o que a gente percebe ultimamente, que a gente percebe muito mais isso ali em São Paulo, que toda lá é Enel, né? Que a gente vê lá consumidores ficando lá 2, 3, 5 dias sem energia.
0: Então, olha só que situação. Entendeu?
2: Isso se deve, eu entrei em concessionária na época que era pública, e antes do capital privado, você tinha lá muito mais funcionários, praticamente o dobro do que tinha hoje, com muito menos consumidores. E quando você teve o capital privado, ó, vão melhorar a eficiência, o quê? Vão dar mais lucro, vai dar lucro, não sei o quê, automaticamente o fator humano passou a deixar de existir na quantidade que se tinha. E quer queira ou não, um reparo num poste, quando cai um fio, uma árvore lá, você não precisa de informática para resolver isso aí. Eles investiram em tecnologia, mas não investiram no capital humano. Então é muito comum você ter casos aí de levar um dia, 2 dias, quando você tem um temporal numa região. Aí tem concessionária, eu vejo lá a CPFL, eu tenho amigos que trabalham lá, eu trabalhei 12 anos, né? Nós éramos em 4 equipes para atender ali Nova Odessa, Americana e Santa Bárbara, hoje pode ser 2, de repente. Por quê? Porque falta capital humano, e aí é claro que aquela pessoa não consegue dar conta, quando vem um temporal, você tem que chamar todo mundo e tal, porque... enquanto não tiver uma pessoa lá para ir lá subir a escada, ligar o fio, puxar o fio, não acontece. Então houve aí uma redução grande, isso você percebe em São Paulo, tanto é que você percebe as reclamações lá são tão grandes que estavam querendo romper o contrato de concessão.
0: Pois é.
2: Porque lá você tem quantas milhões de árvores tem lá e caindo, podre, velha, não sei o quê. Nós temos toda a questão, vamos proteger as árvores, legal. Mas se a árvore estiver caindo, ela é ponto de cair, você tem um problema, você tem um risco, né? Então, é que agora eles estão investindo em tecnologias, eu acompanhei alguns documentários aí, que eu acho que isso é importante para trazer para todo o estado, porque como é minha praia, né? Eu falo assim que, eu gostando de elétrica, eu falo assim que duas coisas que a gente precisa melhorar nisso aí, é os tempos de atendimento nessas situações de temporal, porque uma família não pode ficar 24 horas sem atendimento, sem energia. E os custos, embora o custo de energia, ele oscile, né, tal, mas tem lugar que você tem concessionárias que o preço é muito maior que outras.
0: Então, justamente.
2: E vocês aqui, no caso, é mais caro que a nossa lá, tá? Então, é por acaso, como eu acompanho indústrias, né?
0: Aí, pra você ver, e não é tudo energia?
2: Então depende de onde o cara comprou, tudo, porque as concessionárias compram em qualquer lugar. Mas, enfim, claro que precisava ter um trabalho mais, vamos falar assim, técnico sobre isso, com acompanhamento. Por isso que eu sempre falo assim, concessões, você tem que ter sempre uma contrapartida, sempre de olho e sempre alguém que entenda muito do assunto. É importante. Isso é muito
1: um caso
2: importante.
1: Realmente ele necessário. Ele falou da capital, que nós tivemos até o prefeito, né? O prefeito, o governador, tentou realmente romper o contrato. Fica muito caro ou não é viável fazer aterramento? Por exemplo, a capital tem muita árvore. Fazer aterramento nesses alguns bairros do estado de São Paulo, na capital, aliás...
2: O aterramento...
1: Aterramento da fiação, por exemplo.
2: Não, o aterramento é obrigatório.
0: Hoje a fiação, né? Nossa aqui, que nem aqui, ó. Aqui, uhum. Nós estamos aqui na Lauro Corrêa, ele está falando disso daqui, né? Hoje os fios são altos.
2: Colocar eles de forma subterrânea.
1: Subterrânea,
2: boa, isso. Boa, desculpa, eu não estava entendendo.
1: Subterrâneo, desculpa.
2: É caro.
1: É caríssimo?
2: Você fazer uma transição para o sistema subterrâneo é muito caro. E, assim... Vários estudos falam que isso é melhor, porque eu não vou ter a árvore e tudo lá. Só que também, quando eu tenho ali enchentes, as coisas, eu começo a ter um outro problema. Que eu posso ter ali uma queda de isolação no cabo, porque cai um produto químico ali. Então, existem outros riscos, mas o subterrâneo, ele demandaria menos quedas de energia. Isso é alguns estudos, tá? Mas você tem outros riscos com ele, e você, como você começa... a provocar essa tubulação subterrânea, e quando você vai fazer isso, muitas vezes aquele tatu lá entra e vai. Você vê os desastres no metrô quando acontece, né? Que cai o mundo lá, e quer dizer... Então, você vai cavando ali, você pode ter o risco de acabar furando tubulações de gás ou pegando outras coisas. E é caro. É caro. Muito mais caro.
0: É um serviço relativamente caro, né? E a seleção brasileira acompanhou?
2: Acompanhei, nem me fale.
0: Nós estávamos falando agora há pouco.
2: Pensei
0: aqui,
2: que você ia falar só coisa boa, só de elétrica hoje.
0: Você gosta do futebol também?
2: Eu gosto. Eu tento jogar, né? Eu jogo também? Os domingos ali e tal. Né?
0: Rapaz, que vergonha que tá,
2: a gente, né, vê e fala assim, eu fazia. Eu falo assim, é claro que na hora lá você ia pipocar, sei lá. Mas você fala assim, fecha o olho e bate, né? Sei lá.
0: O Geraldo falou que nem assistiu ontem a França aqui, mas olha, eu
2: também
0: tô vendo.
2: Também perdeu um pouco a graça, agora estamos assistindo menos, né? Estava mais empolgado.
0: Eu vi aqui uma reportagem, por isso que eu perguntei aqui se o Renato gosta. Deputado propõe convocar para a seleção brasileira só jogadores que atuam no Brasil. Olha só um projeto de lei aqui que um parlamentar anunciou a proposta após criticar o desempenho da seleção brasileira. O deputado Luiz Carlos, do Podemos, ele apresentou um projeto de lei para restringir a convocação das seleções brasileiras de futebol a jogadores e integrantes da comissão técnica que atuem no país.
2: Não.
0: A proposta foi defendida pelo parlamentar em discurso na Câmara na última quarta-feira, dia 8. Projeto de lei 3582 de 2026 estabelece que as seleções masculina, feminina e de base sejam compostas exclusivamente por jogadores brasileiros registrados em clubes sediados no Brasil e que disputam competições oficiais organizadas no país. Olha, o Brasil já não ganha nem com esse povo aí que está jogando fora e joga muito bem. Já pensou,
2: pessoal?
0: Com as estrelas.
2: Com as estrelas. Aí precisava fazer um estudo bem detalhado para a gente entender se ia ser uma maior união, se o pessoal ia jogar como um grupo, né? Que eu acho que o que falta mais é jogar como um grupo.
1: E
2: né?
1: Tem amor ao país. Eles jogaram. Esse negócio de copiar europeu, gente, eles nos copiaram, tentaram nos copiar muitos anos na vida. Eles chegaram a um patamar de tanto copiar o Brasil, o Japão é um. Copiou tanto o nosso futebol que hoje o Japão chegou onde chegou. E nós fomos copiar ele, o jogo europeu. Por isso que essa seleção não jogou porcaria nenhuma. Cadê aquele drible nosso? Caneta.
0: Então, mas aí você está falando uma coisa.
1: Aquela malandragem brasileira.
0: Você está falando uma coisa que eu vou entrar aqui com o Renato, aqui para a gente poder ver. Nós estamos falando aqui com o Renato, que é engenheiro elétrico também.
2: Eletricista.
1: Engenheiro eletricista.
0: Engenheiro eletricista.
1: Chamar de homem de elétrico vai ficar
2: mal. Não, eu não ligo, porque a gente é tão agitado que acaba sendo elétrico.
0: A tecnologia do no nosso Brasil, referente à parte de energia elétrica, ela precisou puxar ou precisa ainda muito de lá de fora, nas tecnologias de fora?
2: É tudo que envolve eletrônica, né? Porque o nosso desenvolvimento passa tudo
0: pela
2: eletrônica.
0: Aí eu vi carros não estavam saindo das montadoras devido a componentes eletrônicos.
2: Tudo que envolve eletrônica, na verdade, é complexo, porque o Brasil, há muito tempo atrás, deixou de investir na criação de componentes eletrônicos, desenvolvimento e na fabricação. Estamos falando há mais de 40, 50 anos aí. O
1: próprio Gerdau, né?
2: É, na época de fazer os componentes eletrônicos. Então, o que acontece? O componente eletrônico que move tudo que a gente vê é baseado no silício. Então, o que acontece? Eu não tenho um chip produzido no Brasil, né?
0: Mas então, será que você falta tecnologia para nós?
2: A tecnologia, ela está escondida, né? Porque você produzir um chip, você tem que ter... Eu fui recentemente conhecer o nosso futuro submarino nuclear. Lá em Sorocaba, porque eu comando o estado todo, né? Fui em Sorocaba, na Marinha, projeto na Marinha, Marimar, conhecer o futuro submarino nosso, movido aí a energia nuclear. Gente, para entrar lá, bom, primeiro que já começou, não pode entrar nada, o celular ficou fora, foi até foi um dia diferente para mim, fiquei 4 horas sem contato com o celular. Eu já não sabia nem o que fazia, porque eu tenho os clientes, tinha minhas atribuições da Mútua, onde eu estou licenciado, que você está também.
0: Pois é.
2: E precisava responder, mas enfim, 4 horas. O que eu vi lá é simplesmente até assustador, porque eles comentaram muito isso, ninguém transmite, não faz essa passagem da tecnologia. Então eles estão tentando desenvolver lá, mas estão há mais de 30 anos. Já que tem alguma coisa que consegue fazer, conseguiram criar o submarino, estão montando um protótipo... Mas a tecnologia total ali não tem. E já estão, o que eu achei um absurdo, tá? Aí começa uma das coisas que eu achei um absurdo. Já estamos treinando o nosso navegador do submarino. Há 10 anos.
1: Há 10 anos?
2: Há 10 anos. Porque o cara falou pra mim, se mentiram, né?
1: É.
2: Só que o submarino, aí eu falei assim, não, mas o submarino vai ficar pronto o ano que vem? Embora eu vi lá, eu vi, tá uma peça, o submarino tá. Falta tecnologia pra embarcar, dá pra colocar lá, né? O reator. A tecnologia toda é o reator nuclear, né? E aí ele falou, não, nossa previsão é daqui 15, 20 anos e tal. Olha, eu só... caiu o meu queixo. Eu falei assim, meu Deus do céu. Quer dizer, você vê que é tudo muito bonito, tudo, mas nós estamos gatinhando nisso ainda. Já tem muito conhecimento lá. Só que o negócio, é claro que você falar de nuclear, o negócio é muito mais complexo, né? Eu tô só fazendo um paradoxo,
1: como,
2: né?
1: Como fazer um negócio daqui, vir muita gente vai morrer.
2: É, assim, aí eu até falei, eu cheguei e saí de lá, falei assim, nossa, o cara que vai aprender a dirigir o submarino, ele vai estar no mínimo aposentado daqui 15, 20 anos, você já faz 10, 15.
1: Justamente.
2: Então, mas eu acho que estão transferindo em conhecimento, bom, enfim. Aí eu trago isso para a tecnologia da eletrônica. É, as máquinas, os componentes, hoje a gente tem aqui, fabrica placas eletrônicas, mas a base de tudo nosso, que é os microprocessadores, a Intel, outros aí, né, fabricantes aí, que agora até mudou os nomes, né? É só eles que detêm isso aí, porque nós estamos falando uma coisa lá no átomo, prazo, quase no átomo, porque a eletrônica está tão avançada, eles estão trabalhando lá. Quando eu estudei eletrônica, o microprocessador, ele media 10 centímetros, 8 centímetros. Hoje eles são nano, né? São meio milímetro, menos até. Então mudou muito. Isso aí, infelizmente, a gente não tem. Então nós vamos ficar dependendo da tecnologia eletrônica. No que diz a primeira pergunta de elétrica, não. Elétrica, o Brasil tem as maiores usinas aí do mundo, Itaipu, a segunda maior do mundo. Você tem uma tecnologia muito grande no que diz respeito à eletricidade. Nós estamos muito bem desenvolvidos. Inclusive o Brasil herdou aí, criou normas aí no que diz respeito a instalações elétricas. Nós somos um dos países que temos as melhores normas de instalações elétricas do mundo. Tá? Basta a gente seguir, tanto é que você vê, não tem muito... quando você vê uma instalação bem feita, tudo certinho, você não tem problema. O que acontece é quando não se tem instalações corretas. Né?
0: Mesmo precisando de energia, aquela época da Venezuela lá, que teve aquele problema.
2: Problema de água é, por exemplo, quando falta, você tem os problemas de seca aí. A nossa geração já dependeu muito mais da hidráulica. Chegamos a depender 80% da geração hidráulica. Hoje, a energia fotovoltaica e a eólica realmente assumiram papéis muito importantes no que diz respeito à nossa capacidade de geração. Então, caiu a capacidade, a nossa participação das hidráulicas, mas mesmo assim elas ainda afetam, né? Quando você tem períodos de seca, a energia acaba podendo ficar escassa. Hoje, o problema nosso está sendo mudando um pouquinho, né? Está migrando assim, que eu até devem ter visto alguns artigos aí publicados até no Instagram, que no jogo do Brasil, aquele jogo de segunda-feira lá, quase que nós tivemos um blackout. Um blackout por transição rápida de energia. E ao mesmo tempo sobrou muita energia. Porque você tinha as empresas trabalhando, então você tem ali um consumo. O sistema nosso, ele é controlado, muito bem controlado por frequências, coisas. E aí como caiu, o pessoal parou de repente para almoçar, para ir assistir o jogo, você tem uma queda muito grande de energia. Então sobra muita energia. E sobrar energia, você tem problema no gerador lá que está gerando, que ele tende a acelerar. E aí muda a frequência, aí você tem que atuar um sistema de proteção. Então, o sistema nosso provou aquele dia que realmente funcionou muito bem, que foi uma queda tão brusca que, teoricamente, se a gente não tivesse com um sistema muito bom, aquele dia tinha faltado energia para todo mundo por sobra de energia, porque o sistema desliga mesmo quando sobra demais. Porque você tem agora as solares. Da 11 até as 2 da tarde, ela gera muito. E depois ela vai caindo, então... E a eólica depende do sol, não depende da gente, né?
1: Porque o país hoje na nuclear, né?
2: Então, existe o risco, tá? Da gente ter algum blackout por sobra de energia. Então, mas o sistema provou aquele dia que está muito bom mesmo. Desculpa você falar.
1: Já. Não, no Brasil quiseram fazer, no Rio de Janeiro, inclusive, nós estamos ainda aquela briga lá da nuclear no Brasil. Há necessidade?
2: A nuclear é uma geração... mais por uma questão estratégica, vamos falar assim, de porque eu tendo reator nuclear, eu tenho energia nuclear, eu posso sair falando que eu tenho ali manipulação com energia nuclear.
1: Mais político do que...
2: Mais político, né? Mais porque político, o que ela gera hoje é 1% da geração nossa.
1: Ah, então é mais político.
2: Mas precisa, naquele horário que falta as outras, eu coloco ela ali, está gerando e tal. O que gera para nós são despesas adicionais, na verdade, porque a energia nuclear, ela tem até, que foi criada até esse ano, um imposto novo sobre Angra. Mais um imposto que vem, que vem na nossa conta de energia, que as indústrias estão pagando.
1: Como?
2: E pagando, mais uma vez, uma criação de um imposto caro, mas para manter um
0: sistema.
2: Como
0: que o brasileiro paga imposto? Para tudo nessa vida é imposto e mais imposto.
1: Eu já não aguento mais.
0: Eu espero que tenhamos aí, eu vi que a CCJ da Câmara aprovou, né? Aprovou aí o cálculo do IPVA com base no peso do veículo.
1: Mas essa...
0: Né? Vai diminuir. O texto estabelece que o IPVA não poderá ultrapassar 1% do valor de venda do veículo e autoriza descontos para modelos menos poluentes. A Comissão de Justiça e Constituição e Cidadania da Câmara dos Deputados aprovou, né, a PEC, né, aprovou aí, né, a PEC 326, que altera a forma de cálculo do imposto sobre a propriedade de veículos do IPVA. A proposta, né, pela proposta, o imposto deixaria de considerar o valor de mercado do veículo e passaria a ter como base exclusiva o peso de fábrica do automóvel. E o texto também estabelece que o IPVA não poderá ultrapassar 1% da venda do veículo. Ainda, ufa, vai ainda passar ainda, para depois poder ir para plenário e tudo. Eu espero que isso daí venha. O nosso IPVA é muito caro.
2: É muito caro.
0: Aqui
2: é
0: no estado caro. De São Paulo é 4%.
2: Então, é.
0: No estado de São Paulo e no Rio de Janeiro.
2: E o que eu sempre comento é o seguinte, né? A gente tem, eu como empresário também, que hoje eu tenho uma empresa de engenharia elétrica, a gente tem um sócio, né? Um sócio pesado, que
1: é
2: são
1: o governo,
2: que é o governo, né? Se você pensa, você compra um carro, você já paga imposto na compra do carro. Você vai comprar o combustível, você paga imposto no combustível. Você vai andar nas estradas, você paga o pedágio. Então você vai vender o carro.
0: Você tem que ter o seguro também,
2: porque senão
0: é perigoso, né?
2: Aí você vende o carro, se você, conforme for, tudo que você declara, você vai ter ainda tudo aquilo que você vai pagar imposto. Recentemente entregamos imposto de renda.
0: Entregando imposto de renda.
2: O empresário, quando ele vai emitir uma nota fiscal, ele foi, andou o carro com tudo já pedágio, nós vamos sair de lá, vou trabalhar em outra cidade, paguei pedágio, paguei combustível, paguei para almoçar, paguei tudo, tudo imposto sobre tudo. A hora que eu emito a nota fiscal, olha o meu sócio lá, pegando mais uma fatia do nosso, que seria o lucro. Então, realmente, tem um sócio pesado e precisamos realmente buscar alternativas. A máquina pública precisa desinchar para que ela possa explorar menos nós consumidores, nós empresários. Quem é CLT sabe muito bem, também vai ter imposto de renda. O empresário paga imposto todo dia, aí depois tem o imposto da empresa. E quando cai o dinheiro na conta dele ainda, tudo que ele ganhar, dependendo da situação de como entrou isso aí, mais imposto. Quer dizer, é pesado, né?
0: Você
2: pesado.
0: Acha que a população, as pessoas olhando tudo que acontece, já estão um pouquinho desacreditadas com a política?
2: Eu não tenho dúvida, não tenho dúvida, tá? Eu vou falar que esse descrédito com a política foi uma das causas que me trouxe a ser pré-candidato a deputado, porque eu vejo tanta coisa que a gente fala assim, nossa, não é possível que não tem uma pessoa de bem que vai olhar pelo povo. Tudo. E tem pessoas boas, eu tenho certeza disso, eu acompanho alguns deputados, senadores e tudo mais, né? Só que a gente vê que precisa de mais gente para poder atuar junto e mostrar o lado de cá. Qual que é o lado de cá? Eu estava recentemente ouvindo uma entrevista na rádio de um pré-candidato, né? Claro que não vou citar nome, que falou assim, olha, eu sou pré-candidato, ok. Foi assim, feliz de falar assim, há mais de 35 anos na vida pública. Aí eu pensei, 35 anos, retrocedi na minha idade, eu falei assim, eu tinha 25 anos, né? Menos de 25 anos, né? 20 anos, essa pessoa já estava na vida pública. Aí eu pergunto, daí pra cá eu só vi a coisa cair. Como que a pessoa lança um negócio desse? Eu achei até esquisito, eu falei assim, calma, né? Não sei também a trajetória, não conhecia, na verdade, eu só pensei assim, falei assim, talvez não, é, não que seja exatamente o meu caso, né? Mas nós precisamos, né, realmente encarar cada vez mais. Esse é o caso que eu falei assim, não, eu preciso buscar alternativas, porque a gente está do lado de cá, pensa como um consumidor, pensa como um profissional, pensa como uma pessoa que acorda, como vocês, às 6 da manhã e vai parar normalmente 11 horas. 11 horas você está me respondendo, né? Aí eu falo assim, e outras pessoas conversam assim, a gente não para. E aí do outro lado, o que que acontece, né? Então, nós temos que ter isso aí. O povo trabalha 6, vai, tem muita gente fazendo 2 jornadas, 3 jornadas. Eu sempre, a minha vida foi fazendo 2 jornadas aí, depois dos meus 20 anos, eu sempre fiz 2 jornadas de trabalho. Trabalhei em concessionária e depois dava aula à noite. Trabalhava na CPFL e depois dava aula à noite. Aí comecei a atuar numa empresa de venda de material elétrico americana, a Meta, onde eu estou até hoje como consultor, a maior loja de materiais elétricos lá, consultor há 25 anos, e sempre fiz uma outra atividade. Aí, ou dando aula, ou fazendo trabalhos voluntários também, quando eram outros casos, né? Então a gente vê que aí, você, quanto mais você trabalha, você tem, só que o imposto vai lá e pega essa outra fatia sua. Quer dizer, tem hora que você não compensa, né? Mas enfim, a gente que quer mudanças, temos que buscar, temos que acreditar e buscar algo diferente. Então, a minha história veio porque eu nem comentei esse começo, né? Eu, como depois que eu fui presidente da Associação dos Engenheiros de Americana, eu fui convidado a ser coordenador regional de todos os engenheiros numa região metropolitana, na região aqui de Mogi Guaçu, de, na verdade, de Mococa até Jundiaí. São 42 cidades, inclusive Limeira, né? E aqui é o presidente da associação, Ticara, igual
0: grande de cara.
2: Gostaria de mandar meu grande abraço. Conheci ele através disso, né? Então a gente coordenava 42 cidades que, com engenheiro, com associações de engenharia. Aí depois, passado um ano, a gente fez um trabalho que integramos essas cidades. Na verdade, todo mundo me ajudou, que eu fiz amizade com esses 42 presidentes. Fui convidado a ser coordenador estadual de todas as associações do estado de São Paulo.
0: Você foi cada vez abrindo
2: o
0: leque.
2: Aí o desafio foi maior.
0: Quem te convidou foi o Ticara?
2: O Ticara participava da entidade aqui, né? Tá, aí depois o presidente do CREA que faz o convite, na verdade.
0: Tá.
2: É o conselho,
0: não,
2: do Conselho de Engenharia. E aí, que era o Vinícius Marques, também ele é pré-candidato a deputado federal, no caso, ao qual, na verdade, o propósito nosso é ele sai como pré-candidato a federal, eu como pré-candidato estadual, para que a gente componha ali uma, como se fosse uma chapa da engenharia, que na verdade é levar um pouco do que acontece a nível de estado de engenharia, agronomia, geociência para todo.
0: E é um grupo grande, né?
2: Exatamente. Você pensa aí, eu andei aí, são 180, passei a administrar 180 cidades, 180 associações no estado de São Paulo. Conhecer todo o pessoal, vai, visita, vai em palestra, vai em curso, vai em evento, conhece o pessoal, conhece os associados. É muito legal, porque aí você vê cada cidade uma particularidade, uma diferença. Você vai lá em Registro, é uma situação. Você vai em Rosana, que é no outro extremo, né? É uma situação. Você vai em Andradina, você vai em Ribeirão Preto,
0: e parece Sorocaba. Que não, mas são trabalhos que as associações...

0: trabalho. Mas aquilo é, você traz ali uma conquista para você, para aqueles profissionais da sua cidade, da região, e trazendo coisas para a sociedade. Quantos treinamentos saem lá de coisas para melhorar o serviço? Em Americana, nós fizemos trajetos lá, aqui em Limeira, foram feitos projetos muito bons, que envolve toda a sociedade. E aí que eu falo para você, muitas dessas pessoas não são reconhecidas. E aí eu trabalhei no estado todo vendo, conheço hoje qualquer cidade do estado aí que tem uma associação, pelo menos eu conheço 10 profissionais. Então eu conheço 1.800 profissionais.
1: É tão realidade que você está falando, Geraldo. Olha só, esses dias atrás eu vi uma reportagem fora daqui do estado aqui, mas reportagem, o pessoal da engenharia estava fazendo a captação do solo, do asfalto, para poder fazer a medição, para verificar toda aquela compactação que tinha sido feita, aquela pavimentação que tinha sido feita, para fazer a análise, e depois eles cobraram o serviço realizado para poder fazer a garantia. Porque não estava dentro dos padrões técnicos informados pela engenharia.
0: Exatamente.
1: E aquilo ali, querendo ou não, o serviço foi refeito. Eles falaram daí que a empresa acabou refazendo todo o serviço devido a um erro técnico dentro da empresa. A garantia foi realizada, mas aquilo ali impactou toda uma sociedade num serviço que poderia rapidamente se deteriorar. E agora vai durar.
0: E ia custar para o público, custar para o cidadão. E é isso que a gente quer fazer, é trazer projetos, né? Que realmente a engenharia, a agronomia, a ciência seja totalmente envolvida, porque o problema da sociedade é o problema nosso. Sempre foi. É que às vezes a sociedade não reconhecia que nós, como profissionais, temos esse potencial e fazemos isso. É que o engenheiro não é bom de marketing. Se a gente fosse igual uma galinha, se cantasse toda vez que botasse um ovo, vou falar para você, o pessoal ia ter um engenheiro ali como sendo uma pessoa mais amada da cidade, porque é muita coisa que se faz pela cidade. Quando ele faz uma ponte ali, ele dedicou a vida dele ali, o estudo para calcular aquilo, para que ali transcorra bem tudo, os veículos passem, não caia, não dê problema, não morra ninguém. Entendeu? Ele dedicou dias e dias de estudo para aquilo. Quando ele faz um projeto, uma subestação, alguma coisa, vamos falar da área elétrica, também é a mesma situação. E você citou bem, quando não tem órgão, quando o recurso público é mal utilizado, nós temos que usar a engenharia sim. E somos nós que vamos entender daquilo. Eu sou engenheiro eletricista, não entendo nada de asfalto. Só que eu conheço vários, centenas, que conhecem muito, muito sobre isso. A gente pega um e fala que agora você vai dar opinião sobre isso aqui. Especialista. Você entenda bem que os maiores especialistas do Brasil estão dentro do sistema Confeia Crea Mútua. Os maiores, os melhores. Isso eu falo porque eu fui em diversos eventos, congressos. Você chega lá, você encontra o cara que era daquela cidade que você foi visitar. O cara era o palestrante.
1: Olha só.
0: O cara era autoridade no evento. Eu cansei de ver isso, sabe? Em cada assunto, desde que falar de pesca, você falar de telecomunicação, não importa. Então a gente conhece essas pessoas.
1: Hoje o sistema Confeia Crea Mútua é como se fosse uma OAB. É como se fosse praticamente.
0: Essa tripartite, né? Ela tem assim, né? O Confeia, Conselho Federal de Engenharia, que rege todos os conselhos do Brasil.
1: Certo.
0: O CREA é um conselho regional, no caso, o estado de São Paulo. E a Mútua é uma caixa de assistência. Ela dá benefício para esses que são associados.
1: É um tripartido, como você
0: falou. É uma
1: falou,
0: tripartite,
1: né? Federal, Estado e a caixa de
0: benefício. E essa caixa de assistência, que seria a CAASP, dos advogados e tal, o que ela faz? Ela assiste, ela acompanha, ajuda o engenheiro a se formar, a se melhorar, a se desenvolver cada vez mais.
1: E você foi presidente lá, né?
0: Exatamente.
1: Você é afastado
0: isso,
1: agora,
0: isso, estou licenciado agora. Há mais de um pouco mais de um mês, por causa da questão política, e como pré-candidato eu não poderia continuar no cargo. Terminando essa minha gestão de coordenador estadual, eu fui convidado pelo presidente do Confeia, hoje o Vinícius Marques, a compor também uma chapa que fosse eleita. E fui eleito na época, reeleito há 3 anos atrás, com 19.499 votos.
1: Uma quantidade expressiva.
0: É expressiva, onde só votava engenheiro, tá? Só votava engenheiro. E até daí a gente vê essa grande possibilidade de entrar, né, na questão, porque agora a gente tem um público já alvo. Essa caixa tinha 10 mil associados quando assumimos lá, eu, Ronaldo e Cláudio, os outros dois diretores, um de Marília e outro Presidente Prudente, e eu de Americana. Então o interior simplesmente passou a tomar conta de uma caixa de assistência, tá? que era com 10 mil associados, em 5 anos

0: MEI, nós fomos para 23 mil e poucos associados. 13 mil novos associados. Ela tinha 43 anos de existência. Em 43 anos, 10 mil. 5 anos depois, ela chega a 23 mil.
1: Por que não de uma divulgação em massa? Porque engenheiro é uma peça importantíssima em qualquer obra, aliás, em qualquer lugar. Sim. E por que não uma divulgação em massa? O que aconteceu com a engenharia?
0: Ele faz a divulgação. É que, às vezes, os meios de comunicação, como é um órgão público, a gente tem... não pode gastar tanto assim com divulgações. Eu posso colocar numa rádio, numa rede nacional de TV. A gente tinha feito isso, porque isso custa muito caro. O dinheiro, o sistema se mantém sozinho. Ele vive do que o próprio profissional paga. Então, a questão de marketing, ela é bem limitada. Então, a gente trabalha com redes sociais e palestras. Eu fiz mais de 1000 palestras em 5 anos. Rodei mais de 180 mil quilômetros. Por isso que a gente conseguiu 13 mil novas pessoas, né? Mas é assim, porque, e aí a gente vai divulgando, e aí um vai passando para o outro. Claro que agora um crescimento também, a gente está considerando um crescimento muito bacana na Caixa de Assistência, porque hoje as quantidades de benefícios dobraram. E para vocês terem ideia, uma marca que a gente conseguiu lá, que eu falo assim, que ela é gratificante do ponto de vista administrativo, é que a gente pegou uma Caixa que tinha um capital de 270 milhões de reais. E o sonho nosso era duplicar esse capital até o fim do mandato. E há 2 meses atrás a gente duplicou. Hoje ela tem um capital total de 540 milhões. Nós fizemos crescer 270 milhões em 5 anos. Para levando benefício ao profissional.
2: Hoje tem isso daí em caixas para poder dar de benefício.
0: Isso. Para... Isso está assim. Claro que esses 540 milhões não está mais no banco. Sim. Porque agora está na rua, na mão dos profissionais utilizando. Mais de 200 milhões. Antes tinha 50 milhões apenas na rua, com os profissionais investindo, comprando carro, porque ele pode comprar carro, casa, reformar o escritório, comprar equipamento de engenharia, né? Ele pode fazer a sua vida ali, crescer profissionalmente com isso. Em 2020, ele tinha 50 milhões na rua, hoje tem mais de 200 milhões na mão dos profissionais para receber. Está lá, ele emprestou para ele comprar e com o trabalho ele vai pagando. Então, com a coisa está girando, a máquina está girando muito bem. 4 vezes.
2: Um,
0: né?
2: Benefício extraordinário, né? A juros...
0: O juros é 1/3 do mercado, praticamente, ou metade, dependendo da situação. Então, aí a gente viu, né? Aí, com isso, fazendo bem, e é muito gratificante.
2: Acabou
0: você fazer o bem.
2: Acabou trazendo um despertar para as pessoas isso. Aí, colocando vocês na época lá.
0: É isso, porque é o seguinte, eu falo assim, nós conseguimos reativar uma coisa que estava muito parada. Você pensar um negócio que tinha 43 anos e estava pequeno. Né? Tava pequeno, 5 anos depois, então a gente partiu do pressuposto seguinte: fizemos a diferença e vamos continuar fazendo. A próxima, o pessoal que vai entrar agora já tem uma linha correta, tudo que a gente. O mandato nosso termina em dezembro. Tem uma linha já tem um norte, que é continuar levando a informação.
2: Tá bem encaminhado.
0: Tá tudo bem encaminhado. Agora é só continuar crescendo. E isso trouxe esse despertar. Esses 19.499 votos lá no passado, onde só votava o engenheiro. Minha missão, nossa missão, é levar que a mulher dele vote, mais outro vote,
2: pois,
0: né?
2: É.
0: E aí vamos ampliando isso. Tá mostrando para mais pessoas que não precisa ser a vida toda político para ele fazer um bom trabalho. Qualquer cidadão que tenha vontade e conheça a administração e consiga entender a necessidade do cidadão, ele pode ser um bom político.
2: Que legal.
0: Essa é a minha definição de política. A política é você buscar o entendimento do que se necessita e colocar-se a serviço da sociedade.
2: Que bacana. Olha aqui, a Mauri Passos aqui mandando um grande abraço.
0: Mauri.
2: Engrenova.
0: Grande engenheiro, a Mauri Passos. Conhece
2: a Mauri
0: muito,
2: Passos.
0: Gente.
2: Legal.
0: Engenheiro de Piracicaba. Mega engenheiro também.
2: Engrenovada também aqui, mandando, falando que você é um excelente profissional. Mogi Guaçu.
0: Ah,
2: ligadinho aqui, ó.
0: Mário.
2: Assistindo aqui.
0: Abração, Mário.
2: Fábio Orsi também, falando que você é uma pessoa muito diferenciada. Catorricelli também.
0: Torricelli. Eu conheço a empresa de perícia, uma empresa de perícia elétrica.
2: Legal, olha só, muitas pessoas aqui mandando mensagem. Henrique Campos aqui também mandando um grande abraço, falando que você é um excelente profissional, muito querido lá pelos profissionais da cidade de Socorro.
0: Ô, Henrique,
2: ligadinho
0: muito
2: aqui
0: bom,
2: também.
0: Socorro, hoje é muito bacana.
2: Bacana a gente ver as mensagens.
0: Os amigos,
2: né?
0: Aí, presidente da Associação de Socorro, pessoas que a gente conheceu pessoalmente, que fomos lá. Conversamos, entendemos a necessidade.
2: Leoni Fávaro Guimarães também, de Mogi Mirim, ligadinho aqui também. tem mais aqui, ó, João Caetano também, lá de Avaré, ligadinho aqui também. José Luiz Faves, da Associação dos Engenheiros e Arquitetos de Araçatuba, Alta do Nordeste.
0: Ah, o Fares, o Fares, engenheiro eletricista. Tudo que eu fazia de elétrica aqui.
2: Um abraço para todo esse pessoal aqui.
0: Conselheiro do CREA, conselheiro do CREA também.
2: Antônio Pila, também lá de Andradina. Andradina também, ó. Carlos Bento.
0: Ah, o Bento, de Andradina.
2: Um abraço para todo o pessoal de Andradina. Andradina, pertinho de Castilho ali.
0: Isso,
2: né?
0: Exatamente.
2: Estava lá esses dias atrás.
0: Estava lá recentemente, verdade.
2: Eu tenho um tio lá na cidade de Castilho. Lá.
0: Um abração legal, aí para todos os profissionais de Andradina aí, Castilho.
2: Francisco Cortes, falei aqui, né? Boituva também, mandando um grande abraço também aqui. É isso aí, um abraço para todo o pessoal aqui que está ligadinho conosco. Vamos para o nosso intervalinho? Intervalinho rápido, ó, aqui também, ó, Antonione Rosada aqui também mandando um grande abraço para todos nós aqui da Melhor FM e para o grande amigo aqui também, aqui o Renato.
0: Também engenheiro eletricista, Rosada também, aqui de Limeira.
2: Rosada, é, pois é, pois é. Vamos pro nosso intervalinho? Intervalinho rápido, a gente volta já.

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0: 12 horas e 5 minutinhos aqui na cidade de Limeira, 12 horas e 5 minutinhos. 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É isso aí. 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Eu quero mandar um abraço também lá pro grande Moreirinha, grande Moreira. Moreira, Geraldinho, fazendo aí um trabalho aí em toda a região com aí os eventos corporativos.
1: Olha, eu vou te falar, viu? Moreira tá numa fase muito boa. Parabéns, Moreira,
0: sumiu
1: parabéns.
0: Sumiu até daqui?
1: É, sumiu, sumiu. Ele falou, Geraldo, tô trabalhando até demais.
0: É isso, né? Aí, graças
1: e a outra, Deus. Ele é. Tá fazendo uns eventos aí. Eu vou te falar, daqui uns dias eu vou ter que pedir autógrafo, Moreira.
0: Ah lá, esses dias foi... Oh, esses dias foi no aniversário lá do Edson e Hudson.
1: Tá, Edson
0: agora Hudson. Virou bacana. Agora não aparece mais.
1: Olha, Leonardo, aquele menino. O filho dele, Pedro Leonardo. Eu vou te falar, tá importante, Moreira.
0: Agora não vem mais aqui.
1: Não vem mais.
0: Tá vendo? Deixou nós.
1: Quando eu pedi para falar com o Moreira, eu tive que falar com três secretários.
0: Ah lá, tá vendo?
1: Assessora dele.
0: Assessora do Moreira?
1: É.
0: Será que ele é pré-candidato a alguma coisa?
1: Ah.
0: Não, ele é candidato e eleito em fazer o melhor. O melhor evento corporativo, você pode chamar ele lá.
1: Pode chamar.
0: 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Uma delícia, hein? Muito bacana. Nós estamos aqui com o Renato Arcanjo, ele que é pré-candidato a deputado estadual. Estamos aqui batendo um papo, falando sobre diversos assuntos, que é sempre importante. Ele que é engenheiro eletricista, que é uma profissão que demanda aí de um trabalho muito importante, porque é na eletricidade que tudo acaba se desenvolvendo, né? De noite é a geladeira que tem que ficar ligada, é a luz que tem que ser ligada e necessita aí, né, de uma atuação muito grande, principalmente aí para grandes serviços elétricos aí no nosso país. E aí eu quero até falar de uma... Aqui em Limeira, aqui, Renato, não saiu ainda o laudo. Teve uma escola que pegou fogo, como você falou aqui também, lá em Santa Bárbara do Oeste também, teve um incêndio de grandes proporções que destruiu lá a loja lá da Casas Bahias. Muitas vezes é ligado à parte elétrica?
2: É, bueno, infelizmente muitas, olha, muitos casos estão realmente... O fogo
0: pega através de uma incisão.
2: Tem que ter a ignição, né? E a ignição é muito comum que ela aconteça na parte elétrica, tá? Nós temos dois vilões aí, o gás, né? E a elétrica. Como um gás normalmente está fechadinho,
0: o
2: gás normalmente está fechado lá, você não tem ignição. A elétrica, você tem a ignição. Principalmente...
0: Mas será que todo mundo... É importante todos os dias ir lá e abaixar o reloginho lá do...
2: Do gás?
0: Do gás.
2: Olha, quando você não vai utilizar, não está ali, é importante, com certeza.
0: Vou viajar, é importante abaixar o gás.
2: É importante, com certeza, porque um vazamento de gás é uma coisa que vai se estender, né? Não vou entrar na área dos bombeiros aqui, mas a gente, como um cidadão comum, a gente entende um pouco disso também. Ele vai ficar ali e ele pode ir saindo pela porta, vai para a rua, né? E aí o cara acendeu o palito lá fora, a ignição pode acontecer. Ou até mesmo a própria geladeira. Na hora que ela liga e desliga sozinha, você pode ter ali uma faísca que pode iniciar se tiver gás no ambiente. Né? Então, está aí. O gás é um problema que você tem que ter. O gás, vazamento e a ignição. Por isso que o gás tem cheiro, né? Porque o gás mesmo não teria cheiro. O cheiro, ele é colocado para a gente sentir, né?
0: Olha só.
2: O cheiro é uma composição do gás
0: para a gente sentir. E o gás é baixo, né?
2: É, ele abaixa. Então, se tanto é que uma vez, até uma dica, né? Que um bombeiro me deu, é o seguinte: você não pode colocar o bujão de gás próximo de você ter aqueles duto que vai pra rua, tá? Porque o gás desce e vai lá pra rua, né? Quando você tem então, um ralo, né?
0: Agora,
2: então não é importante que ele não fique próximo do ralo.
0: E esses gás aí daquele Brasil-Bolívia que tem aí nas ruas? É, lógico, você é parte elétrica, né? Não é parte, né? Mas aí já estamos entrando lá de bombeiro, já, né?
2: Pô. Não, mas tudo isso é perigoso. É claro que tudo é perigoso, né? Feito pra ter controles, tudo isso é muito bem controlado. Tanto é que a gente vê poucos acidentes com os gasodutos, né? Realmente é pequeno.
0: É verdade, agora, você falou uma coisa é pouco. Apesar de ser uma bomba que está debaixo da terra, mas é pouco, né?
2: Agora, no que diz respeito às instalações elétricas, né? O risco é grande porque você tem equipamentos, vou dar um exemplo de coisas mais comuns, é tudo aquilo que fique ligado, ele pode ter ali um início de uma ignição e pegar fogo.
0: Ar-condicionado é perigoso?
2: Ar-condicionado é perigoso, porque você tem um motor, principalmente quando eu tenho um motor. É porque o motor elétrico, um ventilador... Eu já vi muitos incêndios causados por ventiladores. O ventilador é um motor. O ar-condicionado é um motor, né? Tanto é que lá, infelizmente, lá no centro de treinamento do Flamengo, iniciou no ar-condicionado. Todo motor elétrico, quando ele começa a apresentar falhas mecânicas, tipo travar, todo motor, ele trava, ele começa um sobreaquecimento. Porque, como eu falei lá, que o gerador precisa de campo magnético para rodar... O motor é o contrário. Se ele não exercer a velocidade padrão dele, ele começa a esquentar muito. Então, quanto mais travado, ele vai esquentando. Na hora que ele travar, ele incendeia. Se ele não tiver uma proteção adequada, ou até mesmo a proteção pode falhar. Ele incendeia mesmo, pega fogo. Então, eu já vi muitos ventiladores, aí pega um ventilador que está no teto. Ele trava, e às vezes você sai da indústria, eu já investiguei incêndio de indústria, o cara falou, não, mas a hora que eu saí estava tudo desligado. Porque na indústria não ouve o barulho. Você pega aquele monte de ventilador, ele olha, o ventilador está parado, mas ele travou parado. E ele fica ali esquentando, uma hora depois ele vai derreter, incendiar e vai cair aquele pedaço de material derretido, né? No caso lá, do plástico derretido. O plástico derretido começa qualquer incêndio. Se tiver caindo um papelão, já vai para outra coisa. Se cair, bom, onde cair, pega fogo. E aí até alguém ver, então se é um lugar que tivesse gente, fosse durante o dia, ali gente passando, ia ver o princípio do incêndio, uma brigada, acabou. Agora você imagina a noite. Por isso você ouve muitos incêndios e fala assim, olha, aconteceu de madrugada, aconteceu à noite. Por quê? Porque não tinha ninguém para ver o princípio do incêndio e aí ele se alastrou.
1: Ele não tem um dispositivo, o ar-condicionado, que é mais sofisticado, ele não tem um dispositivo para que desligue a força, não?
2: Então, existe um dispositivo para ele, quando ele atingir sobre temperaturas, desligar. Para quando ele tiver sobrecorrente, desligar. Só que às vezes ele já iniciou ali dentro uma fagulha, um princípio de incêndio. Esse dispositivo ele não consegue garantir 100% disso aí, infelizmente.
0: Fala uma coisa para mim, uma curiosidade que tem, eu não sei se você tem capacidade, você é engenheiro, eletricista. Engenheiro eletricista, mas eu não sei se você tem conhecimento aí, técnico aí dessa parte aí dos carros elétricos. Carro elétrico, eu tô vendo que tá começando a aumentar. O que vai ser daqui 10 anos esse carro elétrico?
2: É, eu diria que eu conheço um pouco, porque a minha praia também tem que estudar de tudo, né? É, bom, mexer com elétrica, a gente tem que estar em cima, né? É o seguinte, o carro elétrico, ele veio para ficar. Agora ele veio para ficar.
0: Então, mas eu não tenho dúvida.
2: Daqui 10 anos, nós vamos ter praticamente tudo elétrico. Se alguma coisa nas outras tecnologias não mudar, porque as tecnologias elas vão desponto, de repente envolve, acrescenta-se um carro aí, a combustão que ele faz 100 km com litro.
0: Então, mas a pergunta que eu quero fazer para você é mais ou menos assim, ó. Um Fusquinha 68, 69 ainda tá rodando legal.
2: Sim.
0: E aqui lá em 2050, aquele carro 2026, aquele carro elétrico.
2: É, o mercado, né, a tecnologia, ela sempre dá soluções para os problemas que vêm. Aí que envolve, que eu falo a engenharia. Na verdade, quando eu falo tecnologia, eu falo a engenharia. A engenharia mecânica, elétrica, elas sempre vão dar soluções.
0: A engenharia é uma tecnologia,
2: é,
0: né?
2: É, a tecnologia vem através da engenharia. E nós vamos ter sempre lá atrás alguém pensando 24 horas de fazer com que a coisa fique melhor. Então, o que acontece? O desafio que a gente tem hoje, o desafio maior hoje no carro elétrico, é a bateria. Porque no que diz respeito, o que diz respeito à tração, aos motores que vão, que é um motor em cada roda ali e tal, isso aí é tecnologia dominada pelo setor industrial. O mesmo motor que toca uma máquina, eu adapto ele e ele vira o motor do carro. E com um sistema de controle maravilhoso, porque hoje você tem precisão de máquina aí de menos de um milímetro, né? Até na velocidade do motor. Quer dizer, tudo isso já está no carro elétrico. Então essa tecnologia já existia, sempre teve. A bateria sempre existiu. E veio evoluindo, nós tínhamos a bateria comum, né? Aí depois veio a bateria de lítio, que você consegue... Lembra dos tijolão que a gente tinha, né?
1: Sim, era uma outra bateria. Celular, né?
2: Agora a bateria nossa é miudinha e tal. Mas o desafio nosso no carro é a bateria. Hoje quase 50% do custo do carro é a bateria. Por quê? Porque eu vou precisar armazenar aquela quantidade para rodar aqueles quilometragens. A bateria hoje, ela pega fogo. Pega fogo e fogo. A bateria de lítio pega muito fogo. Por isso que se tem tanta preocupação com o carro elétrico. Essa preocupação ela é totalmente factível, porque eu não sei, eu já caí na bobeira de um dia pegar uma bateria de celular e falar assim, vamos ver se é perigosa mesmo. Coloquei óculos de proteção, coloquei num piso embaixo e furei ela com a faca. Gente, aquilo foi assustador.
1: Verdade. Não faça isso.
2: Não faça isso. É assustador. Eu equipado, porque eu sabia, já tinha visto. E como eu falei, eu gosto de testar as coisas. Falam que é perigoso, o que acontece? Vamos fazer o teste. Peguei, ficou quase 15 minutos queimando e não parava. Derreteu o piso que ela estava apoiada.
0: Verdade.
2: De tanto fogo, uma faísca que não parava. Bateria de celular. Tá? Então você imagina aquilo que você transporta aquilo para um carro. Então a bateria... Só que felizmente, se vocês pegarem aí, pesquisar na internet qual vai ser a nova bateria de carro. Já tem umas duas, três propostas novas, a que eu vi a última reportagem da Toyota, aí, a de sódio, onde ela não vai pegar fogo. Simples assim. Ou a combustão dela, a emissão de calor vai ser muito menor, 10 vezes menos, quer dizer, resolveu. Hoje o nosso problema é só esse. De armazenamento mais rápido, melhor. Então, a tecnologia da bateria, sério mesmo, daqui a um ano nós vamos estar falando outra coisa aqui. Isso eu não tenho dúvida. Tá? Então, a tecnologia vai evoluir. Então, o carro elétrico é o futuro. Não tenho dúvida disso, por isso que a gente é importante continuar investindo no setor energético, que eu falo que a bola da vez é o setor energético, senão nós vamos ter problema de energia. Só que felizmente nós temos os fotovoltaicos, nós temos as usinas eólicas, porque de represamento a gente...
0: Aí a gente entra nos fotovoltaicos, é uma geração de energia dentro da residência.
2: Exatamente.
0: Eu não vi tantos casos aí de incêndio, mas já teve também.
2: Uhum.
0: Isso aí é devido a uma má... instalação?
2: É, normalmente sim, ou a má qualidade da placa. Porque a placa solar, lá, olha só, voltando no silício, lá eu tenho a silício, que é o mesmo componente que fabrica os chips eletrônicos. Silício é a bola também, né? Então, na placa, você tem placas de qualidade duvidosa, né? Aqui, normalmente, os fabricantes que trazem para o Brasil, o que importa, eles têm o selo do Inmetro. Então, tendo o selo do Inmetro, ok, está dentro dos padrões de qualidade. Não é comum pegar fogo, como você mesmo falou, mas ali você tem um problema, que é aquecimento, você pode ter um mau contato e ali iniciar um incêndio. E que hora que apaga? Só a hora que acabar, porque a geração de energia continua enquanto tiver sol. E é difícil apagar aquele fogo, porque é um fogo retroalimentado pelo próprio sol, que é a geração de energia. Então também é um fogo meio complexo de apagar. Mas enfim, tem como apagar isso. Mas é pouco, assim, pela quantidade de placas que a gente tem, são poucos acidentes com isso.
1: Mas dentro disso, o Bueno eu sei que tem na casa dele, foi até bom. Por exemplo, a placa ela é contínua, ela passa a eletricidade contínua para as baterias. Quando a bateria está carregada, para onde é armazenado? Carregou.
0: Aí está falando quando tem a bateria.
2: É, quando né? tem bateria. Quando, tem caso que não tem, né?
0: Quando a maioria das casas não tem a bateria.
1: Ah, não tem não,
0: bateria. É voltada direto para
2: a concessionária. Então a gente usa o sistema chamado sistema on-grid, on-grid que ele está conectado na rede, né? Então você gera energia, passa por um equipamento lá que é o, eu falo que é o Batman do equipamento, que chama inversor. Tudo que você ouviu falar de inversor é um equipamento que tem alta tecnologia embarcada. Por exemplo, você vai falar de um ar-condicionado com inversor. Esse tem proteção, tem de tudo lá, tal, sabe? O inversor, ele faz economizar energia, porque ele controla tudo, ele monitora o ar-condicionado.
0: É aquele chamado inverter.
2: Inverter, né? É. Existem umas verdades e mentiras. Ar-condicionado com inverter, economiza. Economiza, ponto final. Porque essa tecnologia é a mesma utilizada na indústria para controlar a velocidade de motor. Não é inventar a roda. Pegamos o que tinha na indústria e trouxemos para equipamento. Geladeira com inverter, economiza. Claro que economiza. Porque ali eu tenho um equipamento diferenciado que ele controla várias coisas lá para economizar. Então você pega a placa, gera energia, passa pelo inversor, ele gera, pega aquela corrente contínua da placa, aquela gerada de corrente contínua, transforma aquilo em corrente alternada, que é a nossa rede, sincroniza com a rede. Lembra que eu falei lá atrás que o gerador tem que rodar a 60 Hz? Eu tenho que controlar aquilo, conecta, faz tudo ali dentro. E ele ainda mede o que entra, o que sai, tudo. Quer dizer, o inversor é o Batman ali da instalação. Ele joga na rede, então você usa a rede como bateria. Esse sistema é o mais comum, mais barato e mais seguro também, porque eu não tenho a bateria. A bateria, quando eu uso a bateria? Quando eu não quero colocar na rede. Só que o fato de eu não ter bateria significa que quando acaba a energia da rede, automaticamente acaba a minha energia também. Mas hoje, aqui em Americana, Limeira, Nova Odessa, Maré, região nossa, não se acaba a energia com tanta frequência. O que existe é assim, eu tenho um equipamento que não pode acabar a energia nunca, um servidor, vamos falar aqui na rádio, eu tenho um servidor, aqui a nossa transmissão. Aí eu uso um sistema com bateria. Porque é mais caro, só que me dá um benefício
1: a mais.
2: Benefício a mais. Para uma residência, eu até hoje só vi um caso que foi colocado. Fiz só um projeto com bateria. Porque a pessoa queria e aí ok.
0: Não
2: queria
0: a sua empresa também mexe também com energia solar?
2: Fazemos solar. Todos os projetos que envolvem engenharia elétrica.
0: Mas poucos colocam bateria, né?
2: Poucos. Mais de 200 que eu fiz, só um eu coloquei com bateria.
0: Pois é.
1: Interessante.
0: Eu tenho também, o meu vai direto para a rede também.
2: Atende, vai lá, economiza. É isso que importa, né?
0: Então para você, a maioria desses acidentes que acontecem aí, igual aconteceu na escola aqui, aconteceu na... lá em Santa Bárbara aí, fatalmente tem uma grande probabilidade que tenha sido algum equipamento, alguma coisa que
2: falhou. Acontece. Isso depende muito do tipo de manutenção que é dado, de como está a proteção.
0: E a falta de AVCB, né? Tem isso aí, né?
2: Exatamente. Então, esse é um problema que até como profissional da área, a gente entende que o Estado precisa dedicar mais tempo a isso. Nós temos uma legislação muito boa. Só que, como muitas das outras coisas, é cobrado parcialmente.
0: Você acha que há possibilidade de implantação de leis mais severas no sentido de fiscalização?
2: Nós temos, por exemplo, na Alesp mesmo, né? Que eu diria sempre que vai ser um projeto que a gente, como profissional da área, tem que pegar e pôr embaixo do braço e falar assim, esse tem que sair daqui. Que é um projeto que obriga toda a instalação comercial, residencial, ter ali um laudo de que aquela instalação... As pessoas que estão morando lá estão protegidas de todos os perigos elétricos, ou seja, que aquela instalação atende a norma. Aí você fala, Renato, mas eu tenho uma casa há 20 anos, 30 anos. Tudo bem, sua casa é antiga, aí você pode requerer isso. Mas imagina você comprar uma casa nova ou construir, reformar um estabelecimento comercial, eu coloco pessoas lá, paguei caro por fazer aquilo, e se a pessoa não atendeu a norma? Quem vai me dizer isso? Então, para funcionar, tem uma lei lá parada, esperando. Para funcionar, precisa disso. Hoje temos o AVCB, que faz isso de forma indireta. Que dentro do AVCB, fala, precisa de um laudo elétrico e tal. Mas não existe uma lei. Fala assim, quem fez, vamos ter que ter uma inspeção realmente ali, garantindo que as pessoas lá dentro estão dentro da segurança, dentro da segurança. A minha empresa faz esse tipo de laudo também.
1: A especificação, por exemplo, da parte elétrica, da fiação. Como a gente pode saber se aquela fiação, essa fiação que está dentro das normas ou não? Vê o Inmetro como?
2: Tem que ver o Inmetro. Tudo vem marcadinho. Vem marcado o Inmetro lá, tá? Tá tudo marcado lá dentro.
1: Tudo marcadinho.
2: Tudo marcado.
1: Porque a gente vê tanta
2: coisa. Atendendo o Inmetro, ok. Porque existe hoje muito cabo falsificado, cabo.
1: Isso, porque a gente vê uma quantidade de produtos dentro na prateleira, você não sabe qual comprar.
2: Exatamente.
1: A realidade é essa. Exatamente. Então a gente vai lá no selinho do Inmetro.
2: É o selinho do Inmetro. Quem nos dá hoje um amparo a isso é o Inmetro. E o Inmetro tem que ser cada vez. Ele já faz um trabalho bem feito. Basta a gente ter mecanismos, né? Que possa trazer isso para a sociedade, né, e tudo mais. É claro que quando a gente fala de Estado, nós estamos falando do Estado de São Paulo, gente, que é um terço do PIB do Brasil. Nós temos aqui o Estado de São Paulo, um terço do PIB. Um terço de toda a riqueza gerada no Brasil é gerada aqui no Estado de São Paulo. Então, nós temos que ser quem? O motor dessas mudanças a nível de Brasil. Porque é o Estado de São Paulo que é o mais desenvolvido, é o que gera mais riqueza. Não degradando outros estados, mas é o fato, né? Nós temos que estar trabalhando aqui com informações aí. Por exemplo, o PIB do Brasil recentemente foi citado aí, 12,7 trilhões de PIB, né? E o Estado de São Paulo é responsável por 3,5 trilhão de PIB, né? Então, é importante que o Estado seja ali o motor dessas mudanças, de trazer tranquilidade, de trazer tecnologia e trazer desenvolvimento para todo o Brasil. Então, tem que sair daqui. Eu cito, gosto de citar, por exemplo, que eu falo que falta um pouco de fiscalização, alguma coisa que ajude a gente, que é o seguinte, eu pego, por exemplo, a rodovia que sai de Rio Claro, vai até Jaú. Fatalmente você vai andar ali por quase 40 minutos sem se comunicar com o celular, porque não funciona a internet, não funciona o celular, você está numa rodovia pedagiada.
1: É isso.
2: Você pagou para passar ali, passa milhões de veículos, e você estivesse numa reunião de negócio, porque você pode ligar o Bluetooth, o cara nem necessariamente é o motorista, você perde aquela reunião de negócio, você pode ter precisando de um recado urgente para dar para alguém da família, correto, uma ligação, você pode ter quebrado seu veículo, você pode ter caído numa ribanceira ali, sei lá, perdeu o controle, e você, se ninguém ver você, você vai ficar lá, porque seu celular não funciona. Agora eu estou falando uma rodovia pedagiada. Agora você vai falar que a gente não tem tecnologia para fazer um sinal de celular funcionar no estado de São Paulo? Me desculpe, tem algo errado aí. Então a gente precisa realmente pegar essas situações. Um caminhoneiro passando ali, imagina o risco, né? Ele quer falar com a família, 40 minutos sem contato. Isso acontece muitos na nossa região toda aqui. Você pega quantas áreas sem sinal aqui, daqui para Americana, daqui para Rio Claro, você vai ver isso. Então, olha, se o Elon Musk consegue colocar internet lá no centro da Amazônia, onde só tem árvore, né? Agora aqui no centro do Brasil, nós estamos com um problema de celular, nós precisamos fazer alguma coisa.
1: Alguma coisa está errada. Eu concordo contigo.
2: Está errado e a gente tem que ter pessoas que pensem dessa forma para que a gente possa realmente buscar a solução para problemas desse tipo. Que parece ser um problema macro, mas não é um problema, é seu, é nosso. Porque um dia eu posso estar passando lá. Então, eu falo que isso é importantíssimo mesmo.
1: E você falou do Elon Musk, né? Aquele cara é fantástico, né?
2: Sim, sim.
1: Ele tem uma visão futurista, muito futurista, né?
2: Sim.
1: Opa, bom, tá chegando aí.
2: Chegou um grande amigo aqui.
0: Aqui é um parceiro, grande amigo do Renato aqui. Tá chegando quase no final do programa. Mas vai dar para bater um papinho rápido aqui, pelo menos para aparecer aqui, né?
2: Uma consulta aí,
0: arruma ali o microfone, o Picara ali, o grande Picara.
1: Tem muitas informações, esse daí.
0: Presidente da AEAL aqui na cidade de Limeira, veio aqui também aqui para dar os cumprimentos aqui pro Renato. Inclusive, Picara, boa tarde aqui, você está vindo aqui, agradeço aí. Falei pro Picara dar uma passadinha aqui. O Renato tava falando que vocês já são amigos lá de tempo, lá atrás, lá, né? Já desde aquela época que ele.
2: Coordenador na banda.
0: Coordenador. Quanto tempo faz isso aí?
2: Ah, falando aí de 10 anos ou mais.
0: De 10 anos atrás.
3: Uma
0: obrigado
3: década.
0: Por ter vindo, muito cara.
2: Mais de década.
3: Bom, boa tarde aí a todos, né? Cheguei um pouquinho tarde. Tava numa consulta médica.
0: Legal.
3: Atrasou um pouquinho lá, mas. Vim aqui para prestigiar aqui o Mental Renato.
0: Renato já falou Luiz, já vários assuntos Geraldinho, aqui conosco aqui.
2: A e hoje Joyce. Explorado aqui, veio assunto de todos os lados, veio né? Assunto de
3: tudo quanto é. O pessoal tá interagindo aí?
2: É, tá, tá.
0: Tem bastante interação aqui de várias pessoas aqui que mandaram mensagem pra nós.
2: Eu falei quase de tudo aqui, menos que eu sou pré-candidato a deputado estadual. O pessoal até mandou um recado assim, mas você não vai falar que você é pré-candidato a deputado?
0: Olha.
2: Assim, não, eu falei, vou falar de novo. Tá?
3: É, candidato. Fala sim,
2: é porque a gente aqui gosta tanto de falas, né, da engenharia, da tecnologia, que a gente se envolve, né, e é oportunidade. Cara, obrigado aí, você tá na sua casa aqui, né, então.
3: Não, eu agradeço.
0: Olha só, tem até aqui, ó, Paulo está falando aqui, ó, bom dia, Zé Luiz Geraldo, pauta perfeita para a população, informação nunca é demais, um abraço ao convidado e por nos passar informações valiosas. Abraços e bom fim de semana para todos. A Sônia Ferreira está falando aqui, ó, boa tarde a todos. Aqui é o Flávio, presidente do time Atlético Unitedi. É. Aqui da cidade americana, lá no bairro do Zanaga.
2: Ah, tá. É o time lá. O
1: grande Zanaga ali.
2: O Zanaga, o timão do Zanaga lá. Esse tá time vendo? Tá. Unitedi, né? Ele ganha todas lá praticamente. É um timão aí, viu?
0: Nós.
2: É um timão. Parabéns.
0: A Eliana aí, está time falando aqui, ó. Bom dia, Zé Luiz e a todos do programa. Zé Luiz, tem uma dúvida. Quem mora em prédio, a energia é diferente porque tem horas que fica piscando tudo. Apaga e acende. Gostaria de saber.
2: Olha, tem coisa errada aí. Tem a energia tem como, do prédio é a mesma causa, é a mesma de tudo. A infraestrutura pode estar prejudicada por alguma coisa. E é claro que aí são várias formas de investigar isso. O que que pisca? Pisca tudo. Então eu tenho um problema no quadro geral. Ah, não, pisca só uma lâmpada. Então eu tenho um problema ali naquele circuito. Não, é o prédio todo. Então tem que pesquisar lá fora. E todo problema de oscilação de energia, toda vez que eu tenho oscilação, a gente fala que é um caso que a gente considera. A minha empresa, quando o pessoal liga, oh, Renato, eu tô tendo oscilação aqui, a gente dá prioridade. Porque toda oscilação de energia, ela pode ter causas e transtornos muito grandes, queima de equipamento e tudo mais, e também princípio de incêndio, porque se você tem uma oscilação, você pode estar tendo um mau contato, e tudo começa, tudo que eu falei lá, lembra, que no motor é exclusivo, ali no motor, o mau contato, aquele aquecimento, ele vai pegar fogo ali no motor, agora se eu tenho um mau contato num quadro, eu vou ter o fogo iniciando naquele quadro, porque ali começa a derreter os materiais, então existe um risco, agora precisa entender aí, chama um profissional, tá? Porque se for uma lâmpada, ok, ela pode estar velhinha, né? Mas uma lâmpada, ela fica piscando mesmo quando ela está no fim de vida. Agora, piscou um quarto todo, piscou o prédio todo, aí normalmente é mau contato. Esse mau contato pode ser em qualquer lugar, desde a concessionária até o quadro de energia.
0: Que legal.
2: Tem que ser levado muito a sério essa situação.
0: É isso aí, Ticara. Estávamos falando aqui com o Renato, aqui teve a eleição do sistema Confea, CREA, Mútua, agora na última...
3: Foi na sexta-feira passada, dia 3. Sexta-feira
0: passada, isso, né? Isso. Foi todo um trabalho também aqui, vários engenheiros aqui também da nossa região, da nossa cidade de Limeira, associados também ao AEAL aqui de Limeira aqui. Pessoal sempre aí fazendo aí uma união, um apoio e graças a Deus aí as eleições aí deu tudo certo, né?
3: Sim, graças a Deus a associação e os seus membros, diretoria, conselhos, ajudamos na divulgação, né? Que a associação não pode declarar voto para candidato nenhum. A pessoa física pode, eu posso, os demais diretores associados, todos podem. Mas o trabalho que nós fizemos bastante forte é de trazer mais profissionais votantes, né? E nós tivemos, não tivemos muito não, 10%. De 1.700 que nós temos aqui, 10%. Não foi um índice que eu esperava, que fosse um pouco mais. Mas em relação à última eleição, nós melhoramos bastante.
2: Porque o voto não é obrigatório, né? E aí o pessoal acaba deixando que às vezes o profissional não entende a importância do voto dele, porque aquilo mostra a representatividade. Não está falando da representatividade da engenharia. Quanto mais profissionais votando, mais profissionais preocupados em mudar, em trazer coisas. E automaticamente a gente tem que ter o voto. Mas realmente foi melhor em relação à última, né? A nível
3: foi
2: estadual,
3: muito melhor.
2: Aumentou em 5%, pouco mais, quase 10%. Não, aumentou mais, né? Aumentou mais de 20%, 25% em relação à última eleição. Só que tem que melhorar mais.
0: Voltando agora para... Nós falamos aí de política aí na questão aí do sistema CREA com fé mútua. Voltando para a área política... você que é pré-candidato a deputado estadual, eu queria que você falasse qual, na sua visão, seria as pautas regionais com mais prioridade que deveria ser tocada por um deputado.
2: Olha, uma boa pergunta, porque é o seguinte, existem várias pautas, né? Como eu falei, a questão de telecomunicação, a questão da energia, só que pega, talvez, alguns extremos do estado. Mas nossa região aqui, a gente vê a questão da saúde como sendo prioritário. Impressionante, porque eu vejo isso que ainda... um exemplo clássico, tá? Eu achei um absurdo. Minha prima me ligou, ficando sabendo que eu era pré-candidato. Falou assim, primo, você não consegue adiantar para mim lá em tal lugar, na prefeitura, porque eu tenho um exame para fazer na prefeitura. Já faz um ano e meio.
0: Um ano e meio
2: esperando para fazer o exame. Aí, você não entende meu descontentamento, assim, com o sistema, que eu falo assim, espera aí, ela não precisava ligar, mesmo que eu fosse já deputado, que eu fosse vereador, que eu fosse prefeito, a pessoa não tem que pedir favor. É obrigatório a gente dar essa condição para as pessoas. Como com uma pessoa espera um ano e meio para fazer um exame? É um absurdo isso aí, não existe, não cabe isso em lugar nenhum. Alguma coisa está errada. Eu falei assim, vai lá ver, perderam o seu papel, não é possível.
1: Renato, e ela tem a oportunidade de fazer mudança agora, nas próximas eleições. Então, gente, presta muita atenção no seu pré-candidato. Vai lá, hoje o Google dá informações de qualquer pré-candidato. Vai lá, analisa seu pré-candidato, se ele tem projeto, quem ele é, aonde ele passou, o que ele vai representar para você nas eleições atuais.
0: Parte de segurança pública é uma das coisas que atrapalha a vida de todo e qualquer cidadão.
2: Com certeza.
0: Né? Você acha que o crime ele está ficando cada vez mais organizado e depende, as forças de segurança do Estado dependem cada vez mais de tecnologia?
2: Claro, a tecnologia ela é fundamental para você encontrar tudo isso. Você vê que tem câmeras já que... leitores faciais, quer dizer, não cabe mais a gente, né, ficar procurando o cara, olhando uma foto lá. Hoje o sistema é totalmente inteligente. Eu falo assim, que eu entro no prédio lá, o cara uma vez tirou a foto minha, eu chego lá e eu tô a um metro, já reconhece que é eu. Quer dizer, temos muita tecnologia importante para isso. O Estado precisa cada mês investir em segurança, porque a segurança sempre foi prioridade. Saúde e segurança afeta todo mundo. Mobilidade, saúde e segurança, tudo isso, claro que é extremamente importante. Nós temos que investir em inteligência. Para isso que eu falo, tecnologia. E a tecnologia, quando aplicada e com responsabilidade, ela se torna muito econômica. Porque você consegue fazer aquilo com seriedade e trazer economia para o órgão público. Né? Claro que a questão ambiental também, eu falo que ela é primordial, porque e social. Eu falo que eu tive a oportunidade de conhecer a semana passada em Santa Bárbara do Oeste, no Lions, né? Lions Club, um projeto que me encantou, porque eu sempre fui amante da natureza e adoro os projetos ambientais. Me encantou, que foi o trabalho das abelhinhas. Abelhinhas é um grupo de senhoras de Piracicaba que elas recolhem através da associação de cara. Foi até importante que eu ia até comentar com você hoje mesmo isso. A associação de engenheiros de Santa Bárbara, mais o Lions, recolhe aquelas caixas de leite, Tetra Pak, aquelas caixas de leite, de papelão, que do outro lado é alumínio, entrega para elas, e elas lavam e fazem daquilo uma esteira para dar para as pessoas de rua.
0: Olha só.
2: Porque aquilo é extremamente ótimo para controle de temperatura, porque o alumínio não deixa passar
0: passar o frio.
2: Então, enquanto às vezes órgãos gastam milhões aí com colchões, elas fazem de graça e entregam. Usando uma coisa que é para a natureza ser jogada fora.
0: Olha só.
2: Trabalho voluntário maravilhoso, até que eu gostaria de parabenizar elas lá, porque eu falo assim, é um projeto que a gente pode levar para qualquer cidade do estado, através de órgãos públicos mesmo. A própria prefeitura pode encampar isso aí, o que ela vai evitar de lixo de ir para o aterro, né?
3: Sim.
2: E que vai ajudar ela ali a depois dar mais um colchão, tudo bem. Mas aquilo para controle de temperatura, quantas pessoas de rua vão ser salva a vida ali por causa daquilo? Pode ser adaptado isso.
0: A associação, no caso aqui de Limeira, também ela tem possibilidade, artifício, de poder fazer com algum tipo de contribuição. É feito ou já foi feito, já aqui em Limeira, alguma ação sobre algum tipo de ajuda?
3: No sentido social, eu confesso que nós fizemos muito pouco, assim, trabalho como esse que o Renato falou, das abelhinhas, não temos feito isso, né? Temos feito, assim, mais voltado para associados, enfim, para a sociedade como um todo, através de curso, treinamento, né? Muitos vindos da,
0: contribui muito,
3: da Mútua, né? A Mútua é uma das parceiras que mais ajuda a associação e, por conseguinte, os associados e também seus familiares, enfim, os munícipes em geral. Tá? Mas uma ação como essa do que o Renato acabou
2: é nova,
3: de...
2: É nova, tá? Por isso que eu falei.
3: Não temos feito, ação, de verdade.
2: É uma ação nova que eu... Hoje eu ia comentar com ele isso aí, que foi assim, que eu gostei
3: de vou, ver. Eu vou
2: apresentar para a associação.
3: Eu vou contactar, é viu, Zé Luiz? Eu gostei da ideia, eu vou contactar o pessoal das abelhinhas para ver de que maneira nós aqui de Limeira podemos ajudar.
0: Porque isso daí acaba sendo um problema social, que envolve também, junto com o próprio CEPROSSON da cidade, com as das outras prefeituras.
2: Vi campanha, já vi vocês fazendo também campanha de agasalho, cara, né? Então, teve algumas, né?
3: Poucas.
2: Então teve algumas, mas eu falo assim, é por isso que as associações estão se unindo cada vez mais agora, para a gente começar a trazer essas ideias, né? Quando eu voltando, agora estou voltando da Mútua, exatamente para a gente poder unir essas ideias aí. Esse é um projeto novo que eu conheci, vou conhecer um em breve também na região lá de Araçatuba, que envolve a questão ambiental também, que a ideia é a gente trazer. Porque aí a gente já conhece, não precisa inventar a roda, né? Usa a própria roda.
4: O próprio Ticara, viu, Ticara? Você pode, por exemplo, a Aril tem muito trabalho social, a PAI, o asilo o Kiel, né?
3: Sim.
4: Kiel, tem muitos lugares que a própria associação de vocês, dos engenheiros e tal, pode ir, né, Bueno?
0: Olha aqui, com certeza. Olha aqui só uma pergunta interessante, aqui a última pergunta aqui que nós vamos fazer aqui. O Nivaldo Quintal, ó, ele está falando aqui, né? Parabenizo aqui pela iniciativa da entrevista, entrevistar o nosso engenheiro Renato. Renato, sou o Nivaldo, presidente da Associação de Engenheiros e Agrônomos de Paulínia. Qual será a matriz de geração elétrica mais utilizada no futuro? Elétrica, eólica, fotovoltaica? Ou outra?
3: Pergunta. Olha, Nivaldo, pergunta boa, hein?
2: Muito boa, Nivaldo.
0: Ele foi na inteligência.
2: Muito aqui. Boa, tá? Eu tenho eu dei palestra já sobre isso, né? É claro que tudo vai depender do tempo que a gente está falando. No futuro pode ser daqui 10 anos, 20, né? Para vocês terem uma ideia, né? A resposta de fato é o sol. Qualquer fonte
0: de
2: sol.
0: O sol.
2: Porque a gente tem incapacidade, e tem um estudo já muito antigo até, de geração do sol, que ele supera pelo menos em 20 vezes qualquer outra matriz. Então, quanto mais a gente utilizar o sol, com certeza. É que isso pode demorar um pouco mais, porque também nós temos que adaptar o sistema, porque o sol só vai me dar isso durante o dia, né? E à noite, então, eu preciso das outras fontes. Mas isso é, como eu digo, a tecnologia controla, faz isso de boa, tá? Então, mas a eólica, ela está muito importante. Ela hoje, se não tivesse os parques eólicos, nós estaríamos com falta de energia, pode ter certeza disso. E com certeza também, se não tivesse a fotovoltaica. Mas, respondendo tecnicamente, a solar é a que vai dominar tudo, porque é ela que tem capacidade. Nós temos capacidade da solar tocar o universo aí tranquilamente por milhões de anos.
0: Como que é a natureza, né?
4: Renato, vai ser rápido a pergunta. Mas tem que ter o calor solar ou só a claridade carrega?
2: Boa pergunta. Placas? Só a luz. É a luz que lá dentro nós temos, técnico,
4: não é,
2: né? Bem técnico,
4: não.
2: Mas são os fótons, o movimento dos fótons que gera a eletricidade, os fótons que mexem os elétrons lá. Então é os fótons que mexem, que faz a geração da eletricidade. Então não é calor. Tanto é que num dia frio eu posso ter mais capacidade de geração. Se eu tiver luz, entendeu? Na incidência, no inverno a gente gera menos, não porque tem frio, porque no inverno eu tenho menos horas de sol, porque a inclinação do planeta faz isso.
4: Uhum.
2: Mas quanto mais frio, melhor a eficiência do sistema. O calor é o inimigo.
0: É mesmo?
2: O calor é o inimigo.
4: Eu não sabia.
2: Tá? Isso eu estou falando da energia eólica fotovoltaica, que já existe também usinas que trabalham com a energia solar com aquecimento, onde eu tenho, se você pesquisar na internet, existem algumas grandes aí, que elas miram vários espelhos e injetam calor no único ponto, e ali eu tenho como se fosse uma caldeira. E aí eu tenho geração. Então, são outras fontes de geração. Mas a nossa, que a gente conhece do telhado, que é o padrão nosso aqui, é o sol, a luz.
0: Que legal.
1: Sol. É a luz, então, não é?
2: Quanto mais friozinho, melhor.
1: Aí, Bueno, tá vendo?
0: São várias ações que a gente não tem nem...
1: Eu não tinha noção, para mim era só calor. Calor aí não é, tá vendo?
2: Porque a gente associa ao nosso calor àquele boiler de aquecimento. Ali eu quero calor só. Aquelas placas para aquecimento de água, lá quanto mais quente, melhor.
1: Sim.
2: Lá não é o sol, lá é o calor. Então, é mais a geração pela fotovoltaica é a luz.
0: Que legal, que bacana.
3: Está sendo uma fonte de conhecimento aqui, né?
0: São várias informações. Não,
2: é o que eu falo, né? A informação está aí, é importante. E a gente quer usar isso em prol do... da sociedade. Eu gostaria de expor todo o meu conhecimento aí através da sociedade.
0: E a gente vai expor cada vez mais aí.
2: Essa campanha, essa pré-candidatura. E através dos amigos, tá? Que é um grande conhecedor de tudo também.
3: Eu estava pensando agora, imagina o Renato, o deputado eleito, e o pessoal perguntar, o Renato... Os outros deputados lá perguntando.
2: Vamos virar um consultor.
3: Vai virar um consultor. Você vai ver.
2: Porque precisa, a informação precisa, né? E às vezes algumas decisões políticas, algumas não, né? Na minha opinião, todas deviam passar pela técnica. Porque a técnica, ela não tem partido, ela só tem um sentido, o certo, o correto. É como se fosse a matemática, né? 1+1=2 e ponto. Então a técnica, quando a gente aprender a responder tudo de forma tecnicamente, eu tenho certeza que esse país vai ser outro. Eu não tenho dúvida.
1: Renato, eu não vou esquecer jamais desse incêndio aqui, porque eu entrei no site dele e escrevi, poderia ter sido no forro. Aí saiu o nome Cido Forró. Ah, me tiraram um sarro nas redes sociais que não foi brincadeira.
2: Falou do incêndio, só uma coisinha lembrar que eu não citei, né? Eu falei um pouco de baterias, mas um outro grande causador de incêndios é o celular. O carregador, o celular carregando.
0: Pois
2: gente,
0: é, muito bem
2: isso
0: importante.
2: Isso está em todas as casas. Eu já investiguei incêndio também ocorrido. Eu falo investigar porque é o seguinte, aconteceu em casa de amigo, fui lá e o incêndio partiu do celular. Carregando em cima do sofá, ocorreu ali um problema elétrico, um curto, ou uma descarga, ou a bateria. A gente fala que ela exauriu lá alguma coisa. Começou um incêndio e pegou fogo no apartamento inteiro. Tá. Um apartamento. Perigo. Olha só, um apartamento. O quanto isso poderia ser pior. Sorte que, como não tinha entradas de ar, estava fechado, o fogo, felizmente, acabou se extinguindo. Olha. E não se alastrou para o prédio todo. Olha só o risco.
0: É um risco muito grande.
2: Então, você que tem celular, cuidado. Eu gosto de carregar meu celular na pia. Né? Onde numa pia, onde eu tenho uma pedra de mármore, o celular carregado em cima, tiro a água dali, né? Porque também pode pôr no molhado. Vai pôr o celular no molhado, pelo amor de Deus, tá calando. E ali você seca a pia, não deixa nada, coloca o celular carregando ali e vai pro seu quarto. Sem essa de colocar o celular carregando na cama, no travesseiro, dormir com o celular abraçado, gente, isso é perigoso. Ah, você tá ali, você vai assustar, correr, tudo bem, né?
0: Pô, mas 90% deixa na...
2: Na cabeceira,
0: debaixo do travesseiro.
2: Mas ele fala assim, se você não estiver na sua casa, no local, porque ali você vai assustar, vai pegar fogo, você vai queimar o dedo e vai ainda, né, resolver o problema do incêndio, né? Mas quando não tá, um lugar seguro para colocar vela, vela também, né, tem a dó, tanta lâmpada de emergência agora, né? Mas tudo bem, tem gente que tem vela ainda. É sempre numa pia, tá?
0: Sempre ali, é melhor na pia.
2: Na pia, ali no mármore, em cima do mármore e sem nada de pano, tecido ou papelão próximo, papel próximo.
0: Muito boas informações, eu agradeço aí, Renato.
2: Não sou bombeiro, mas...
0: Mas valeu, são informações. Vou
2: mandar um abraço pro meu capitão, né?
0: Quem que é o capitão?
2: O Major Bruno.
0: Legal, um abraço para ele também. Amigo também. Sempre é importante a gente poder trazer, além da gente falar de política, que é importante, mas o foco principal é a gente levar para a sociedade tudo aquilo que ela pode aprender e conhecimento. Eu agradeço muito aí as suas informações. Você vai voltar mais vezes aqui pra gente bater
2: papo. Opa, se Deus quiser, vou estar à tua disposição e me sinto muito à vontade aqui, estar na casa do meu professor Ticara.
0: Grande,
2: cara. Um cara que eu respeito muito.

0: Isso aí, cara. Obrigado por ter vindo. Apesar de ter sido rápido, vai ser ver aqui para cumprimentar o amigo aqui.
1: Exatamente, cumprimentar os amigos, né? Vocês, a Luiz, o Geraldinho, nosso amigo de longa data, o Renato Arcanjo, que na qualidade de diretor-geral ajudou bastante a associação, né, que a gente estava com uma dificuldade enorme, ainda estamos um pouco. Né, uma das causas, viu, Geraldinho, de a gente não fazer algumas ações sociais é que nós estamos sem sede. Quer dizer, temos a sede, na verdade, mas é um espaço cedido pelo SINCAF, né? Os meus agradecimentos a toda a diretoria do SINCAF, em particular ao Renato, que ele nos acolheu quando ele era presidente, hoje é o Sr. Francisco. Continuamos usando pouco espaço, né? Nós fazemos reuniões lá e agora nós estamos trabalhando para trazer a sede, né, Renato? Aqui na sede, junto com a sede do CREA, aqui no centro da cidade, na rua Capitão Flamínio, né? Implantar ali um coworking. Esse é o próximo desafio nosso. Isso envolve um certo investimento. O pessoal de Santa Bárbara, lá, o presidente Everaldo Rodrigues, já se colocou à disposição para nos ajudar. O presidente Lavelli, de Americana. Enfim, o Marquinho, o pessoal de Piracicaba, lá, o Chorilli. Enfim, tem bastante gente nos ajudando. Eles viram lá no passado, não muito distante, as nossas dificuldades, então eles estão sendo bastante solidários com a nossa associação. Então que nós legal. Somos muito gratos, de verdade.
0: É importante. Parabéns. Essa ajuda mútua, é mútua.
2: Exatamente.
0: Tá vendo só, Geraldo? Oh,
3: Ticaro, muito obrigado pela sua vinda. Nós temos aí mais de 1.600 engenheiros na cidade de Limeira, vai dar certo.
1: Sim, sim.
3: Renato, obrigado pela sua vinda. Essa ótima, eu te desejo essa caminhada tua aí pelo interior paulista. Boa sorte e boa sorte, muito trabalho.
2: Muito obrigado. Vamos trabalhar.
3: Joyce, até segunda-feira, se assim Deus me permitir. Gente, obrigado por tudo, obrigado por ficar conosco até agora.
0: Pessoal, a gente volta segunda-feira com mais um programa, se Deus quiser. Fiquem todos com Deus. Daqui a pouquinho vai começar aqui o episódio 2 de um podcast que nós fizemos aqui. Então fique ligadinho, fique na melhor. Segunda-feira nós estamos de volta. Um abraço a todos vocês e um abraço a todos que mandaram aqui as mensagens aqui que o Renato depois vai ler todas aqui. Um abraço a vocês aí, até lá.

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0: E isso está fazendo com que também até essa falta de engenheiro no mercado. A gente está com... O Vinícius fez uma pesquisa no mercado de trabalho aí, com os engenheiros aí. 2030 vai ter um colapso de engenheiro no país.
1: Na sua visão, hoje o mercado de trabalho na área da engenharia, ela está mais estressante do que há tempos atrás? Estamos falando de você há 30 anos, do Ticara há 50 anos, tem a Vânia aí que... A Vânia é novinha.
2: Estou com 11 anos de profissão. 11
1: anos. Eu quero que vocês falem um pouquinho dessa trajetória. Hoje está mais estressante?
0: Eu acho que, para falar, não digo talvez tudo está estressante, né?
1: Tudo,
0: essa,
1: né?
0: Esse movimento hoje que tem, essa globalização que existe hoje no mundo, cara. E, então, o mundo vai acontecendo as coisas. Não era igual antigamente, não. Antigamente ainda você conseguia sentar numa mesa, aí hoje não é que você não consiga, só que você tem que ser mais ágil, mais rápido. Antigamente uma coisa que você fazia aí em um prazo de uma semana, 10 de hoje, você tem que fazer em horas. Hoje se você o mercado está demonstrando isso, entendeu? O Ticara acabou de falar, e queria até dar meus parabéns para ele, que ele é mestrado agora, terminou um mestrado em tecnologia. Você vê, é um cara que ele tá atento do que tá acontecendo, porque primeiro senão ele vai sair fora do mercado de trabalho.
1: Pois é, justamente.
0: Entendeu? Então, não é que ele acaba sendo o estressante, porque estressando qualquer um fica hoje. É com trânsito, é com economia, é com tudo. Agora, na engenharia, é isso, é essa rapidez que tá acontecendo a coisa. Então, e você tem que estar preparado, você tem que estar inserido nisso. Porque se você não tiver capacidade, você vai ficar fora, você vai ficar para trás. Então, aí talvez isso se torne aí um gargalo, uma coisa preocupante, tá? De não ser estressante, mas preocupante.
2: É porque a nossa profissão, ela envolve muito com vidas, né? Não só a nossa, mas com os demais. Ou falar engenharia de transporte, fazer um automóvel, por exemplo. Um automóvel coletivo, um avião. Ah, a própria engenharia de civil vai construir um prédio. Quantas vidas tem ali naquele imóvel? Então, tudo isso gera para o profissional que trabalha, que é habilitado, que é responsável, eticamente, profissionalmente falando, isso traz traumas, traz preocupações para o profissional. Então, é uma coisa que a gente tem visto muito essa demanda da saúde mental, na questão do colapso que está acontecendo, da quantidade de demanda, assim como o Ronaldo falou, né?
1: Pois é, cara, você ao longo da carreira, o que que você vê daquele tempo para cá? Você acha que está mais... Essa é lógico, a tecnologia aumentou, mas hoje você deixar ali o seu nome ali cravado num prédio que foi feito, um viaduto que foi colocado, além de ser bacana, também, nos dias de hoje, qual que é a sua visão sobre isso? Você acha que de lá para cá está mais estressante o nível do trabalho?
3: Acho que o estresse talvez esteja um pouco maior por causa da velocidade das informações.
1: Pois
3: né?
1: É.
3: O Ronaldo pontuou isso, mas o que eu tenho aqui assim para contribuir nos meus quase 50 anos de carreira é que quando eu comecei a carreira de engenheiro, as informações eram assim bem... O conhecimento, melhor dizendo, eram difíceis de conseguir. Então, por exemplo, naquela época, um engenheiro de produção de obra, tocador de obra, levava pelo menos 5 anos para ser considerado um engenheiro júnior. Aí alguns falavam que tinha que ter 10 anos para engenheiro pleno, 15 anos para engenheiro sênior. Tinha essa classificação, né? Hoje não, né? Hoje o conhecimento está disponível, né, na internet, enfim, existem cursos rápidos, enfim, o conhecimento está mais acessível aos profissionais. Então hoje eu vejo, eu tenho alunos que foram meus alunos que são donos de empresa e que inclusive tem obra lá na prefeitura de Cordeirópolis.
1: Que legal.
3: Obra boa, entendeu? Foram meus alunos, quando? 10 anos atrás. Eu dei aula em 2015 e 2017. Eles formaram em 2017. Menos 10 anos, eles já são dono de empresa. Né? Então, por exemplo, a Vânia

0: também, né? A Vânia é jovem, tem 10, 11 anos de formada, e já tem seus negócios, coisa que na minha época era mais difícil. Daria, assim, os colegas meus que saíram fazendo empresa e tal, eram de família mais abastada, né? Tinha um suporte da família um pouco melhor, né? Não era o meu caso, eu me formei e saí sem nada. Eu tive que, como disse o Ronaldo, tudo que eu tenho hoje foi fruto da engenharia, né? Então, não tem herança, nada.
1: Foi tudo
0: E
1: através ali do esforço, do
0: tem um pouco de
1: trabalho,
0: herança, assim, vai,
1: né?
0: mas é assim, mas a maior parte foi do
1: Através do
0: trabalho,
1: trabalho,
0: né?
1: né?
0: Para formar meus filhos. Então, vamos dizer, a responsabilidade é social, né?
1: Agora, o Ronaldo, fala para mim uma coisa. Tem muitos profissionais que acabam começando, e quais são aqueles erros mais comuns cometidos por profissionais no início da carreira? Você já tem já 33 anos aí de história, de caminhada, mas sempre vê aí os novatos chegando aí, né? E às vezes, será que tem algum erro no começo da carreira que você pode compartilhar o que você já viu já?
2: Cara, eu acho que hoje, nesse mundo que a gente vive, o que que a pessoa precisa ter? Na minha visão, que eu vejo, na minha opinião. Lógico que ela tem que ter a capacidade dela técnica, isso não é coisa, mas acho que o principal hoje, ela tem que ter bom relacionamento, ela tem que saber lidar num ambiente de trabalho. Eu acho que isso é um dos fatores principais hoje. E a gente vê hoje muita gente aí que se destaca, ganha prêmios de coisa, mas ela não consegue crescer na vida, ela não consegue se desenvolver por questão disso. Ela tem um problema de relacionamento, não tem empatia, não tem, sabe? Então, eu acho que a primeira coisa que um profissional hoje que sai para o mercado de trabalho, ele precisa ter isso em mente, que ele vai lidar com gente, então ele tem que saber trabalhar essas pessoas que ele vai conviver. Eu acho que isso. Essa parte de empatia, de relacionamento, acho que para mim hoje ela é mais técnica, mais importante de primeiro momento do que até a parte técnica da pessoa.
1: Pois é.
2: Porque a parte técnica, como o cara disse, se aprende na universidade. E essa parte de pessoa, sabe? Até para controlar a tua saúde mental.
1: É muito
2: Então você
1: importante.
2: precisa ter um controle emocional, tá? Você tem que ter tudo isso. Então acho que a dica que eu dou é isso. Além disso, eu acho que a pessoa tem que estar preparada para o mercado de trabalho.
1: Gostar do que faz,
2: E
1: né?
2: gostar do que faz.
1: Gostar do que faz.
2: Exatamente.
1: Eu acho que isso daí é
2: Eu
1: uma das
2: costumo
1: coisas.
2: dizer que hoje a modinha, por exemplo, só mudando de ponta aí da molecada de hoje em dia, que está no terceiro colegial, eles querem fazer medicina. Ah, vou fazer medicina, vou fazer medicina, vou fazer medicina, porque a medicina eu vou fazer aí um plantão aí de. Num mês vou ganhar 20 mil reais. Fica com essa ideia idiota. Como já teve uma fase do direito. Ah, eu vou ser direito, para ser delegado, para ser juiz, essas coisas. Só que eles não colocam em si o que você acabou de falar. Se ele tem uma aptidão. E a engenharia você não pode fazer isso. A engenharia não é modinha. A engenharia você tem que estudar, você tem que ter vontade, você tem que querer saber o que você vai fazer. Como a Vânia disse, a engenharia ela mexe com vida. A principal função do CREA hoje é defender a sociedade contra os profissionais, cuidar de vida. A gente está aqui hoje num prédio, se esse prédio desabar, olha quantas pessoas tem aqui que pode correr risco
1: Pois
2: de
1: é,
2: vida.
1: então é cuidar de vidas,
2: É,
1: né?
2: exatamente. Então, a engenharia ela é diferenciada, entendeu? E muita gente. E não entra nessa modinha, porque é um curso difícil também. Não é igual esses outros cursos que eu acabei de dar um exemplo. Não que não tenha toda a valorização, perfeito, todo mundo tem. Toda a profissão tem. Mas não é modinha, entendeu? O engenheiro não pode ser modinho. Eu digo e falo, ó, faça engenharia, se dedique à engenharia e não para de viver engenharia, que é isso. O cara falou, os alunos dele hoje são todos empresários, mas eles não foram empresários atores, se aperfeiçoaram. Eles aí foram atrás do mercado.
1: Pois é.
2: Quando tinha cara fazia cálculo estrutural, era acho que na régua, né, o
0: Régua de cálculo.
2: régua de
1: Olha
2: cálculo.
1: só, régua de cálculo.
2: É, então. Aí depois foi aperfeiçoando, aí veio os programas hoje. Tem os programas mais modernos que vai
1: Que
2: tendo.
1: ajudaram, né? A
2: Hoje tem
1: tecnologia
2: o
1: ajuda
2: BIM,
1: bastante.
2: todas essas coisas. Então você tem que estar atento dentro do mercado.
1: Olha só.
2: E tem que ficar isso. O profissional tem que estar atento.
1: Tá vendo só? Ô, Vânia, você aqui ao lado aqui de dois aqui profissionais 33 anos, 50 e poucos anos. Você aí, ao longo aí, agora aí, 10 anos, 11 anos aí, também aí de carreira aí, né?
3: É, são 11 anos de segurança do trabalho e 13 anos de civil, na verdade.
1: 11 anos. Olhando você aqui para dois aqui, experientes aqui ao longo da carreira. É importante sempre revisar aquele plano de carreira periodicamente, né?
3: É por isso que servem as capacitações que a mútua promove, que a associação promove pro engenheiro, pro arquiteto.
1: Capacitar mesmo, né?
3: Para ele se aperfeiçoar e aprimorar nos estudos que a gente está vendo. A tecnologia está tão avançada, igual o Ticara falou, que em menos de 3 meses já tem um aplicativo novo, já tem uma IA nova, já tem um recurso diferenciado. Então, se o profissional não acompanha e não se capacita, não se aprimora profissionalmente e tecnicamente falando, ele fica defasado. E hoje, ficar defasado em um mercado de trabalho significa não ter clientes, não ter serviço. Então, o profissional precisa ter um olhar, um cuidado para isso. Ah, é um tempo que vai gastar ali durante um processo de sala de aula, ou de um curso, ou de uma palestra, mas aquilo ali vai trazer tanto network que ele está fazendo ali durante o evento, durante as aulas, quanto também aperfeiçoamento profissional dele, de carreira.
1: Tá vendo só? O Ronaldo, sozinho ninguém consegue nada. Não adianta a pessoa pensar que ela vai ter o conhecimento técnico sozinho, que não é suficiente. Não. A EAL, a Mútua, o CREA, eles ajudam a capacitar cada vez mais aquele engenheiro, aquela pessoa que está querendo se profissionalizar para ficar igual vocês.
2: É como a Vânia disse, essa parceria que a Mútua tem aí com as entidades de classe.
1: É importante, né?
2: É super importante. É onde entra esse fator. Esse fator de conhecimento, esse fator de crescimento, esse fator do cara talvez ele esteja desempregado, e é uma oportunidade lá que essa parceria Mútua e a entidade de classe está oferecendo. Vai vir no mercado. O que o mercado está precisando? Ah, hoje o mercado se fala muito em IA, inteligência artificial. Pô, através da Mútua e da entidade de classe, da associação, ela consegue oferecer para o profissional aí um curso voltado para essa área, entendeu? Que vai preparar o cara lá, o profissional que tem interesse, que precisa disso.
3: Inclusive, a gente já fez aqui em Limeira um curso de IA, eu acho 2 módulos, né, de cara?
0: 2 módulos.
3: De inteligência artificial voltado na prática. E mais para frente a gente vai falar de outras parcerias também, para trazer profissional de Limeira e região que esteja interessado em aprender um pouquinho mais sobre isso.
1: Nesse caso, a Mútua, ela participa efetivamente em tudo que é possível para capacitar esse profissional.
2: Isso, a entidade de classe, ela até, com essa parceria, ela vai solicitar lá um curso aí. E a Mútua, ela oferece, através dessa parceria, um recurso que é para pagar o palestrante, para dar aquela comodidade para a entidade de classe. Então, ela ajuda nessa parte de patrocínio. Aí você trabalha o cara através de um curso desse, você prepara o cara para o mercado de trabalho. Aí, o que ele faz? Pô, eu vou começar a trabalhar, vou montar um escritório. Ah, eu não tenho dinheiro, o que eu vou fazer? Vou na Mútua, vou pegar um recurso que é voltado para isso. Chama equipamentos. Que ali você pode comprar um programa de serviço, você pode comprar um computador, você pode comprar material de escritório. Que eu digo, mesa, armário, você pode comprar um equipamento. Uma colega minha, esses dias, você tem uma ideia, me ligou, falou: Ronaldo, estou super feliz. Através do Clube de Vantagens Mútua, que é um outro benefício que a Mútua oferece, ela pegou comprou um computador na Dell, através desse Clube de Vantagens Mútua, com um código que eles dão lá de desconto, conseguiu quase R$3.000 de desconto. Para trabalhar. Esse dia na feira de drone lá, o cara comprou um equipamento também pro trabalho dele.
1: São vários os benefícios.
2: São vários os benefícios, são coisas que você vê. Você pega lá o cara que tá desempregado, ou que tá empregado, mas que precisa se atualizar, que precisa se inserir no mercado novamente. Ele vai através da entidade de classe. Aí fica meus parabéns aí para a Limeira, que já é nossa parceiraça e não deixa de fazer esses eventos. E então, por isso que também é importante a participação dos profissionais dentro de uma associação, porque ali existe uma diretoria, a diretoria ela vê num geral, num amplo, mais ou menos, do que isso. Mas através da demanda de mercado que o profissional está solicitando, que eles vão correr atrás, entendeu?
1: Olha só.
2: E daí você vê, o cara está ali, ele fez um curso aí para ele se inserir dentro do mercado, saiu dali, foi na mútua, solicitou um benefício da mútua.
1: Conseguiu fácil,
2: vai conseguir pagar com o teu trabalho, que ele aperfeiçoou, que ele aprendeu lá atrás na parceria com a entidade de classe, com a mútua parceira, e vai embora.
1: Quer dizer, não vai ser tão estressante
2: mais,
1: porque
2: exatamente.
1: Vai ter todos os benefícios.
2: Boa colocação. É uma maneira aí de você se desestressar, hein?
1: Tá vendo só? Você tá aí, você é engenheiro, tá estressado, de repente com equipamentos aí já, né, obsoletos, você pode aí, através da mútua, conseguir, né, financiar, conseguir aí uma linha de crédito para você, dependendo conforme for aí, fazer seu escritório. Computador, quando a gente fala de computador, estamos falando de computadores específicos para a linha da engenharia, que não são baratos. E de repente você vai comprar aí, a linha de crédito é cara, pela mútua vai pagar muito mais barato. E outros, como nós já falamos aqui já nos outros podcasts, todas as vantagens e benefícios que você tem para ser um mutualista. Você está deixando uma grande...

0: mais no mercado.
1: Olha só.
0: Vai faltar, né? É, acredita-se que até 2030, mais ou menos, né, Ronaldo? É. Vai faltar profissionais, né? Vai, enfim, não está formando. O pessoal parece que está fugindo dos cursos de engenharia.
1: Entendeu? Verdade.
0: Então, é verdade. Teve um professor lá de São Carlos, como é que é o nome dele? Ele é conselheiro também da educação. Esqueço o nome dele. Ele falou uma coisa assim, eu estava nesse dia, que pela primeira vez a profissão, né, o curso de engenharia deixou de estar dos 10 primeiros assim, posições de procura de aluno.
1: Olha só.
0: A engenharia sempre esteve entre os 10. Deixamos de estar.
1: Deixou de estar.
0: Então, isso é preocupante, né? O Vinícius, que é o atual presidente do Confia, desde a época que ele foi presidente do CREA, ele já vinha falando isso, né? Então, vai haver uma falta de profissional.
2: Agora é tão realidade o que o Ticari está falando aqui, o Ronaldo, que hoje o mercado de trabalho na área de construção civil, pedreiro, carpinteiro, toda essa área aí já está ficando uma defasagem, já virou já emprego de luxo.
3: Ó, boa colocação, eu ia falar isso. Outro dia eu estava vendo no Instagram um empresário dando uma entrevista, acho que ele é da construção civil, não me recordo o nome dele. Ele falou desse jeito, que a profissão que vai mais ganhar dinheiro hoje vai ser pedreiro. A hora vai ser a hora mais cara que tem, vai ser de pedreiro.
2: Pois é.
3: Pedreiro, eletricista. E tá bombando, hein, cara. Eu tava andando em São Paulo ontem, fui numa redondeza ali de Moema, cara, cada esquina tá saindo um prédio. Tá? A construção tá bombando. E talvez, quando a gente fala desse gargalo que vai ter de engenheiro, questão dessa evasão, realmente, o cara comentou. Mas eu acredito também que é dos bons profissionais. Bom profissional tem mercado ainda.
2: Olha só, isso é importante a gente falar.
3: É que teve um período aí que o ensino da engenharia deu também esse negócio de EAD, esse negócio de cursos de EAD, deu uma avacalhada nisso aí. Então, apesar de mesmo assim ser um curso difícil, mas deu uma avacalhada esse negócio de EAD, sabe? Porque a engenharia, ela precisa ser presencial, tem muita coisa de laboratório, sabe? Eu acho que você precisa estar vivendo o dia a dia ali. Você pode fazer curso em EAD para engenharia. Tanto é que, graças a Deus, aí, acho que o Vinícius conseguiu aí, junto ao MEC, aí, acabar com esse. Não acabar, mas.
4: Reduzir a porcentagem. Né?
0: É híbrido. O meu filho, ele é engenheiro florestal, Marcelo. E ele está fazendo engenharia civil agora, nesse sistema EAD. Mas tem algumas disciplinas que são presenciais, obrigatórias.
1: É.
4: Topografia, mecânica.
3: Então, isso daí já foi válido. Mas é isso, cara. Eu acho que o mercado de trabalho, apesar de hoje ele tá meio que vai ter esse gargalo aí, vai ter para todo mundo. Você precisa atualizado do que está acontecendo. A
2: atualização é uma das coisas que
3: exatamente.
2: Você tem a todo
3: você
2: momento.
3: Você precisa tá aí presente, tem que estar atento.
2: A atualização é uma das coisas que precisa estar sempre atual. Ô, Vanessa, você tem essa mesma percepção? Hoje nós falamos aqui, né? Estava aqui agora, que está aqui atento, aqui ligadinho aqui com o Ticara aqui. Sim. E com o Ronaldo. Hoje essas áreas aí, pedreiro, carpinteiro, toda essa área da construção civil, que alenca junto com a engenharia, está virando praticamente aí o engenheiro também vai ser cada vez mais um trabalho de luxo. Porque o mercado exige bons profissionais. E os bons profissionais, eles estão cadastrados junto à Mútua, junto ao CREA, junto ao Confea, para que esteja cada vez mais aí com bons benefícios, com tudo o que a Mútua pode oferecer. E cada vez mais está ficando escasso aí dentro desse mercado esses outros profissionais aí que são tão bons, porque o mercado cada dia está crescendo mais, principalmente na área da construção civil, né?
4: Sim, exatamente isso. E até uma das coisas que eu acho que o Ronaldo ou o Ticara vão comentar a respeito de obras, a gente tem alguns benefícios enquanto associados enquanto profissionais registrados dentro do Conselho

0: do CREA, e principalmente a mútua, que tem, que traz, traz vantagens para quem hoje administra uma obra. Vocês podem falar um pouquinho mais sobre isso aí, que vocês têm mais conhecimento, gente.
1: É, o Ronaldo não citou, mas pode financiar veículo. E veículo também é considerado uma ferramenta de trabalho.
2: Claro.
1: É importante, né, para você se deslocar, né? E Ronaldo tem mais dado, mas assim, o que a mútua oferece aos mutualistas, né? É, assim, é um juro próximo um pouquinho mais do que poupança. Não vai encontrar um financiamento, um empréstimo em lugar nenhum, né? E eu quero, assim, de público aqui, parabenizar o Ronaldo, né, e, enfim, a equipe atual da mútua, né, que nesses 6 anos, né, que vocês estão lá, houve um avanço, né, o número de profissionais, o valor que foi emprestado, né, para profissionais é uma coisa, assim, fenomenal, né? Então, se você olhar a curva, uma curva ascendente e exponencial, né? E certamente os profissionais que fizeram esse empréstimo para adquirir seus equipamentos, veículos, enfim, software, devem estar felizes.
2: Pois, né? É, justamente.
1: Então, quero dizer aqui, eu sou mutualista, agora também é. Recomendo que todos sejam.
2: Isso é muito importante. Nós falamos aqui nos episódios anteriores aqui dos nossos podcasts aqui a importância de ser mutualista. E também nós estamos aqui enaltecendo todo o trabalho da diretoria da mútua referente ao Ronaldo. Ele falou para nós aqui de quando eles pegaram ali os associados, que era em torno de 10 mil, e aumentou para 23, 24 mil associados, que isso daí trouxe um impacto positivo muito grande e importante para todos, né? Tem também seguro de obra? Fala um pouquinho sobre isso daí para nós.
3: Tem. Então, que eu poderia falar primeiro sobre esse crescimento da mútua? Eu acho que qualquer profissão hoje, qualquer serviço que você se propõe a fazer, seja ele remunerado, não seja remunerado, mas você se propõe a fazer.
2: Fazer com o coração.
3: Você tem que se dedicar, você tem que se comprometer. E você tem que trabalhar. E, acima de tudo, você tem que ter relacionamentos. Você tem que ter um network bom. E o que, que a gente colocou na nossa cabeça? Eu, o Renato e a Cláudia. Somos os três diretores lá. Que fomos eleitos, fomos colocados lá pelos profissionais.
2: Democraticamente.
3: Então, a gente precisa dar uma resposta. Então, lá, o que, que é a mútua? A mútua é dos engenheiros. Dos profissionais. Beleza? Então... E eles confiaram no nosso trabalho, nas nossas propostas. Então, a gente nada faz mais que obrigação de dar uma possibilidade, um retorno para eles, junto com eles, vendo as necessidades deles. Aí veio onde que eu falo para você, aquela união. CREA, Confeia, CREA e Mútua. Que deu essa parceria... Então, isso daí foi um resultado desse trabalho, junto com as entidades de classe, junto com as atendentes de classe. Mas, não só de tudo isso, foi que deu esse crescimento exponencial. Pois primeiro é. Foi por causa disso. Agora, em relação ao seguro de obra, isso é uma coisa legal que a mútua também ofereceu para os profissionais. Ela oferece um seguro de responsabilidade civil.
2: O que é isso?
3: Todo mutualista, que num período de 1 ano ele recolheu 3 ARTs, anotação de responsabilidade técnica, ele já tem direito a essa apólice, ele já tem direito a um seguro. Vamos lá, ele está tocando uma obra, um serviço, deu um sinistro nessa obra, nesse serviço que ele está fazendo, deu um problema. Ele pode acionar o seguro, esse seguro, que é gratuito, tá? Aí ele vai ter uma apólice, e dentro dessa apólice lá vai ter o que esse seguro cobre, e ele é ressarcido em até 50 mil reais. Para quê? Para fazer o reparo desse serviço, desse sinistro, o que for necessário, e até talvez ter que pagar um advogado. Entendeu? Então ele pode utilizar esse recurso de até 50 mil reais. Ele precisa ter um contrato de obra com o cliente dele ou da empresa lá, o serviço que ele está fazendo. Tem que ter a ART dessa obra. Mas ser mutualista e está ali com o contrato dele lá do seguro e dá entrada.
2: Olha só as vantagens que você tem. O Ronaldo está falando aqui de uma vantagem muito importante. De repente você está fazendo uma obra, de repente cai lá um sinistro que não é culpa sua, de repente. Mas você vai precisar contratar um advogado, vai ter gasto. Você que é mutualista vai conseguir através desse seguro a contratação ali do advogado e que você vai ter um amparo legal através de recurso financeiro para poder contratar, poder fazer a sua defesa referente àquilo ali. Você não vai gastar, porque você está amparado pela mútua através das benfeitorias que a mútua traz. São muitas as vantagens, mano.
3: Muitas, mas muitas. E pegando um gancho daí que a gente está se falando em profissão, em planejamento, em saúde mental.
2: Pois é, justamente. Você sabe que a pessoa, de repente, ela fica estressada até com o pensamento de tudo que pode acontecer referente àquela obra. Ué, tudo pode acontecer.
3: É, tudo.
2: Porque a parte dele é a parte da engenharia, mas depois tem toda a outra parte de quem está fazendo e não é a responsabilidade dele. Ele vai estar amparado.
3: Exatamente. E a multa preocupada isso com essa correria, com esse agito aí do dia a dia, hoje ela fez uma parceria com o El Hub.
2: O que é isso?
3: O El Hub é o antigo Gympass, o Topaz, é uma plataforma de que oferece aí, ela é, só pode ser corporativa, tá? Então a gente comprou a plataforma lá, umas vidas, que a gente vai oferecer pro profissional, que essa plataforma, o que ela oferece? Ela tem vários parcerias com academias de ginástica, com academia de musculação, com academia de natação, com pilates, com...
2: Todas as academias credenciadas, isso, vai poder utilizar.
3: Que maravilha. Quem é credenciado a esse UEL Hub, o mutualista pode utilizar. Então, para você utilizar esse UEL Hub, você precisa ser sócio. Tá? E você não consegue ser sócio individual. Você não consegue ir lá, eu quero ser sócio do UEL Hub. Você tem que ser no meio corporativo, no meio jurídico.
2: Olha só.
3: Então a Mútua comprou hoje 869 vidas, né? Foi uma primeira etapa, junto com a Mútua Rio de Janeiro, junto com a Mútua Minas Gerais e Mútua Rio Grande do Sul. A gente se uniu e compramos um total de 200 vidas. A Mútua São Paulo, por ser a maior, a gente ficou com 869 vidas, que é para oferecer isso. Então a gente paga aquela taxa de adesão que o cara deveria pagar, ele não vai pagar. O que, que ele vai fazer? Ele vai solicitar o contrato lá que ele quer participar do El Hub aqui em Limeira. Aí ele vai ver qual as academias, o El Hub tem aqui, quais são as academias que oferece. Aí tem isso, tem musculação, tem natação, tem pilates, tem bike, indoor.
2: Vai poder participar, vai poder.
3: Aí ele vai, chegar um contrato para ir lá, do El Hub direto. Aí ele vai escolher dentro desse daí o plano que ele quer. Aí o plano fica a critério do mutualista. Tá? Tem plano básico de R$39,90 até plano de R$700 e poucos. Que esses planos aí até acho que psicólogo tem no meio. Daí ele vai ver o que vai encaixar. Ah, o plano básico que o povo tá escolhendo muito é um pra Silver lá, que eu acho que é de 180 reais, se não me engano, que dá pra ele várias academias, natação. Aí então, não quero esse, quero o mais básico porque só vou naquela academia. Aí você pega o mais básico, o pulo do gato. Você tá lá no Nordeste, você vai ver as academias lá do teu plano, vai poder participar. Então isso vem a multa preocupando com a saúde do profissional. Muitas entidades de classe hoje estão fazendo a corrida do engenheiro. Também entrou nessa área. A Engerran, entendeu?
2: Que legal.
3: Então, a gente se preocupa também com esse... Eu tô comentando isso por questão da saúde mental.
2: E a gente precisa.
3: Quando você fala em saúde mental, a saúde mental, você cuidar do seu corpo também. Pois não é só da cabeça, não.
2: Justamente. E a gente precisa levar mesmo essa informação para você que tá vendo o nosso podcast aqui, porque é importante. É importante, se você ainda não é um mutualista, se cadastre, seja um mutualista, porque os benefícios são reais, são importantes para você, e não só para você, para toda a sua família. Ô, Vânia, Que legal, né? Bacana esse podcast aqui, a gente levar essa informação para que todos venham conhecer cada vez mais, né?
0: Exatamente. E entrando nessa seara de benefícios, tem bastante benefício para mulher também. Mulher que empreenda mulher, não é, o Ronaldo? É a questão de saúde, sobre auxílio maternidade. O primeiro emprego ali da mulher, ele consegue auxiliar também.
2: Você tá amparada, né?
0: Opa, claro, eu sou mutualista, então.
2: Olha só, que legal.
4: Isso é legal, isso é legal também. Viu? Isso daí foi o. A Mutua, ela tem também uma linha que é exclusivamente para as mulheres. Tem lá o Empreender Mulher, que é onde que a mulher quer. Ela quer virar uma empresária, entendeu? Quer empreender até na empresa dela, que ela já tem de engenharia. E dá uma guinada, então a Mutua ela oferece lá um recurso também. Quer montar, não precisa ser nem cenário de engenharia. Se possível, cenário de engenharia. Se não for, quero montar uma esmalteria, por exemplo. Ela consegue ali. Quero montar um restaurante, um lanche. Ela consegue através desse Empreender Mulher. A Mutua oferece essa oportunidade para ela ir se inserir no mercado. Além disso, ela tem lá um benefício. Esse é reembolsável, tá? Ele é social e reembolsável. É social porque ele vai aí. Tá inserindo a mulher no mercado, mas é embaçado porque ela vai pegar um dinheiro e tem que dar o retorno. E tem dois sociais aí, que também é recente, que é o auxílio maternidade. É espetáculo isso. Isso foi criado até mais para atender também a mulher que é autônoma, né? A engenheira que está no mercado de trabalho, ela é autônoma. Ela tem direito aí de quando ela tiver o filho, naquele período que ela fica de afastamento, né? Cinco meses de licença maternidade. De até 3 salário mínimo. A Mutua vai lá e ela oferece ela, custo zero. E se ela também ela é uma funcionária que tem. Se ela fica afastada pelo INSS, o INSS só vai oferecer para ela um salário mínimo. Ela tem direito ainda de solicitar dentro da Mutua mais 2, porque é o máximo que é 3 salários que a Mutua oferece. Se é 2 salários pelo INSS, ela consegue mais 1. Se ela não consegue nenhum,
2: vai
4: ela
2: consegue
4: os 3. E ela vai mais longe ainda. E aí, depois que a criança nasceu e foi para a creche, a Mutua oferece, num período de 1 ano, o auxílio creche, que é um salário mínimo.
2: É, dá
4: um salário
2: mínimo
4: para ela. E isso daí é exclusivo das mulheres. A gente até fica brincando que eu e o Renato, uma vez numa reunião, a gente queria estender esse...
2: Para os homens
4: auxílio,
2: também.
4: O auxílio... auxílio
0: maternidade, né?
4: Auxílio creche. Auxílio creche para o homem também. Claro. Mesmo porque o homem fez o filho. O homem cuida do filho. O homem leva o filho na creche.
2: Vocês estão analisando
4: aí, o homem né? Busca na creche. Pô, nada. As mulheres têm direito adquirido. Quase mataram o Renato.
2: Olha só.
4: Não, isso é um direito das mulheres. Não admito.
2: Olha só.
4: Foi muito engraçada essa discussão. Mas até a Cláudia, no começo, que era que nossa diretora, que era contra... Até ela falou assim, com a moça lá que... Não, eu que criei, eu que ajudei a criar, que foi contra. Ela falou, não, você tá errada, eles têm razão.
2: Que bacana.
4: Você não pode fazer isso, porque daí o auxílio creche, podia ser... Mas não deu certo, mas existe, tá aí, é para as mulheres, e eu acho que elas merecem também, porque elas que carregaram também os 9 meses, elas merecem tudo de bom, e é isso.
2: E quero parabenizar todas as mulheres engenheiras aqui desse nosso país aqui, principalmente para vocês que já escolheram e sabem fazer o melhor. Você é uma mutualista e para você que ainda não é, seja mutualista. Ô, Ticara, você é presidente da EAL aqui na cidade de Limeira? Coloca só o Ticara aqui. Dá um recado para aquele e para aquela que ainda não é aquele engenheiro, aquela engenheira, que ainda não é mutualista, que ainda não se cadastrou, porque são grandes os benefícios, cara. Grandes os benefícios. Seja você um mutualista, não deixe de ser. Os benefícios
1: seja
2: são reais
1: e importantes. Seja mutualista e seja feliz, né?
2: Seja mutualista, seja feliz.
4: Vem para a Mutua, vem ser feliz.
1: É isso. Porque veja, a Mutua, o CONF, o CREA, eles só repassam verba, fomento para a associação, para a pessoa jurídica. Né? O único segmento que é para a pessoa física é a Mutua, que é esses benefícios que o Ronaldo acabou de explicar. Né? Então, vamos dizer, para nós da associação, né, aqui a Vânia, nossa diretora, precisamos de mais associados. Né? Porque a partir da associação que nós recebemos os recursos em benefício dos profissionais, né? Então, esses cursos que a gente tem feito, né? Aliás, uma boa parte desses cursos e palestras, os recursos vieram da Mutua. A maior parte.
2: Parabéns então, para a Mútua temos... em pensar cada vez mais em levar
1: então,
2: informação.
1: Vamos dizer, a Mútua é o braço social do sistema Confia, Crea e Mútua. Não é? E que toda a RT recolhida por profissionais ou empresa, uma parte vai para a Mútua. Né? Então é dinheiro do profissional que está sendo aplicado para o conhecimento do profissional através da entidade de classe, que o Ronaldo citou diversas vezes. Entidade de classe são as associações, como a nossa, como outras de outros municípios. Então, gostaria de aproveitar a oportunidade de convidar aos profissionais a alguns retornarem para a associação, outros para se associarem, né, para fortalecer a classe, né, porque é a única maneira que eu vejo de a gente se organizar, né? É isso.
0: E falando nessa questão de associação, a Associação de Limeira, a EAL, ela é tanto para engenheiros, segmento Sistema Confre Crea Mútua, então engenheiros, agrônomos, de todas as qualificações, arquitetos e também técnicos. Então a nossa associação, ela abrange todos esses profissionais e tenta também promover capacitação e melhoria para esses profissionais.
1: E agora recentemente a Design de Interiores.
0: Design de Interiores que entrou.
1: Interiores também são profissionais do sistema Confia.
2: São várias as áreas aí que estão aumentando, crescendo, que pode entrar aí no sistema Confia, Crea e Mútua.
1: Isso. Os arquitetos estão em outro conselho.
0: Conselho, isso.
1: Né? Então, os arquitetos, arquitetas não podem ter o benefício da Mútua.
0: Da Mútua, isso.
1: Embora tenha bastante arquitetos que têm esse benefício, mas eles estavam antes da separação dos arquitetos do sistema Confia Crea.
2: Olha, são tantos os benefícios que até nós aqui, apresentadores aqui, queremos também entrar nesse benefício.
0: É verdade.
2: Muito bom.
0: Para ser mutualista, só pode ser do sistema Confia Crea Mútua, engenheiro, basicamente.
2: Legal.
0: Falando. Agora, arquitetos e técnicos, aí já são outros conselhos, então eles têm as suas peculiaridades. Mas para fazer parte da associação, todos esses profissionais estão aptos a participar dessas capacitações, desses treinamentos que a associação promove com o patrocínio da Mútua e dos conselhos.
2: É isso aí. Olha, eu gostaria de agradecer muito aqui a todo o pessoal do CREA São Paulo, do Mútua São Paulo, da AEAL. Fica o convite para você ver aqui os nossos próximos podcasts, que é imperdível, principalmente para você que ainda não se cadastrou, que ainda não é um mutualista. Seja um mutualista. Seja um mutualista. Agradeço aqui ao Ticara, agradeço ao Ronaldo Santos e agradeço também a Vânia Ávila. E nós voltamos no próximo podcast. Um abraço a todos vocês.

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O anjo do Senhor anunciou a Maria, e ela concebeu do Espírito Santo. Ave Maria, cheia de graça, o Senhor é convosco. Bendita sois vós entre as mulheres, bendito é o fruto do vosso ventre, Jesus. Santa Maria, Mãe de Deus, rogai por nós, pecadores, agora e na hora de nossa morte. Amém. Eis aqui a escrava do Senhor. Faça-se em mim segundo a vossa palavra. Ave Maria, cheia de graça, o Senhor é convosco. Bendita sois vós entre as mulheres. Bendito é o fruto do vosso ventre, Jesus. Santa Maria, Mãe de Deus, rogai por nós, pecadores, agora e na hora de nossa morte. Amém. E o Verbo se fez carne e habitou entre nós. Ave Maria, cheia de graça, o Senhor é convosco. Bendita sois vós entre as mulheres. Bendito é o fruto do vosso ventre, Jesus. Santa Maria, Mãe de Deus, rogai por nós, pecadores, agora e na hora de nossa morte. Amém. Rogai por nós, Santa Mãe de Deus, para que sejamos dignos das promessas de Cristo. Oremos. Infundi, Senhor, como vos pedimos, a vossa graça em nossas almas, para que nós, que pela anunciação do anjo conhecemos a encarnação de Jesus Cristo, vosso Filho, pela sua paixão e morte na cruz, sejamos conduzidos à glória da ressurreição, pelo mesmo Cristo Senhor nosso. Amém. Glória ao Pai, ao Filho e ao Espírito Santo, como era no princípio, agora e sempre. Amém. Glória ao Pai, ao Filho e ao Espírito Santo, como era no princípio, agora e sempre. Amém. Glória ao Pai, ao Filho e ao Espírito Santo, como era no princípio, agora e sempre. Amém. Deus vos abençoe e vos guarde. Ele vos mostre a sua face e se compadeça de vós. Volva para vós o seu olhar e vos dê a sua paz. Ele vos liberte de todos os males no corpo e na alma, temporais e espirituais. Esteja sempre ao vosso lado para vos acompanhar, adiante de vós para vos guiar, atrás de vós para vos guardar, acima de vós para vos livrar de toda ação maligna, e dentro de vós para vos dar a paz, a alegria e a verdadeira felicidade. A bênção de Deus Todo-Poderoso, por intercessão de Maria, sua mãe, São José, santos anjos, caia sobre vós e vos conserve sempre na sua graça e no seu amor. Em nome do Pai, e do Filho, e do Espírito Santo. Amém. Amém.

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0: São 18 horas e 7 minutos, amigos do esporte. Aquele abraço, boa noite. Começando o Pimba de número 1863 aqui na Melhor FM, com o comando e a supervisão de Luiz Henrique Quintal e também Tiagão Aéz, hein? Primeira semifinal da Copa do Mundo definida. Alô, José Alberto Bardini, vem com o pai. Você não falou assim? Olha, se foi que tudo esse prognóstico de Edmar, hein? Não precisa acompanhar mais a Copa. Uma tá certa já, hein? Espanha e França. A outra vai ser Inglaterra. E com certeza Argentina. Argentina e Inglaterra na outra semifinal. Não vai dar errado. Vai ser Inglaterra e França a grande decisão, tá bom? 18:07, hoje tem palpitão. Quanto vai ser o jogo da Inter domingo contra o Amazonas? Vamos falar da Internacional. Vamos falar de Copa do Mundo, vamos falar do Galo, preparado para o jogo contra o Paulinense. Rapaz, uma notícia do Amazonas que é bom para a Inter. Tá tumultuado o ambiente no Amazonas, hein? Jogador pedindo para sair porque não recebe salário. Tá feia a coisa no Amazonas, tá bom? Bom, a gente começa o Pimba nos Esportes falando que a Justiça do Rio de Janeiro determinou o bloqueio de qualquer valor que o ex-jogador Romário tem para receber pela participação nas transmissões do Mundial para cobrir uma dívida milionária, tá? A decisão foi a da quarta vara cível da Barra da Tijuca e mira uma dívida que já chegou a 32 milhões de reais. Romário, hoje senador, licenciado, integra a equipe de comentaristas da Cazé TV, direto dos Estados Unidos, durante a competição. Então, todo o cachê que a Cazé for pagar para o Romário, esse dinheiro estará bloqueado, tá? Falando em justiça ainda, o Ministério Público do Distrito Federal apresentou uma ação civil pública contra a influenciadora Virgínia Fonseca e o site de apostas Blaze. Há indícios de práticas abusivas, retenção sistemática de valores e imposição de metas de apostas aparentemente inatingíveis, como, por exemplo, ela incentivando todos apostarem em Cabo Verde contra a Argentina. A indenização por danos morais coletivos pode chegar a 120 milhões de reais. Tá bom? Vou começar aqui do meu lado esquerdo com o Danielzinho, porque agora há pouco a Espanha venceu a Bélgica por 2-1. Merino, né? Fez gol no último jogo da Espanha, entrou hoje no segundo tempo e fez o gol da vitória, né? Tava 1-1, a partida encaminhando para os pênaltis. E aí o Merino, num rebote de um chute de fora da área do Cubaci, o goleiro Courtois se machucou no segundo tempo, foi substituído, o reserva entrou e falhou exatamente no gol da Espanha. 2 para a Espanha, 1 para a Bélgica. E minha mulher tá impossível no bolão. Ela tá em segundo lugar e ela cravou 2-1. Coloquei 2-0 Espanha. E no Cartola postei nos jogadores da Espanha, Danielzinho, um desastre. O Yarzabal, ele só vai bem quando eu não escalo ele. Fez só 4 pontos. Pedri, o técnico foi, sabe, firme. Tirou o Pedri, colocou o Ruiz fez o gol primeiro da Espanha. O Pedri entrou no segundo tempo mal demais. O Porro, né, lateral, mal demais. O Cucurella não coloquei, mas foi mal demais. Então, o técnico da Espanha, só 5 pontos. Então, para quem apostou no Cartola na Espanha, um desastre, tá? Um desastre. Eu não coloquei o Haaland de reserva de luxo, coloquei o Yarzabal. Mas, enfim, é uma aposta. E agora, meu filho, Espanha e França. A França ontem, diante de 63 mil torcedores em Boston, no Gillette Stadium, 2-0 para cima do Marrocos. Né? O Mbappé desperdiçou um pênalti no começo do jogo, bateu mal, o Bono defendeu. Mas aí, no segundo tempo, aos 25 minutos, né, foi esse pênalti perdido no primeiro tempo pelo Mbappé. E no segundo tempo ele marca um golaço, né? Um passe do Doué. E ele chega a 21 gols na Copa, empata com o Lionel Messi. E depois ele dá assistência para o gol do Dembélé, 2-0. Então nós teremos esse jogaço, né, envolvendo Espanha e França na próxima terça-feira em Dallas. Boa noite, Danielzinho.
1: Boa noite demais, Titi, Lu, Marculino. Sempre gostoso, sempre bom estar aqui com vocês aqui. Ô Edmar, eu acho que é difícil parar a França, viu? Difícil parar. Você não colocou o Yamal no...
0: Não, ele fez 8 pontos. Não. Meu ataque é Messi, Mbappé e Kane. Reserva de luxo e Yarzabal.
1: E o Mbappé com o Dembélé, não tem como parar os nomes, não. Só se tiver com revólver na frente, aí... A hora que eles vierem correndo, você já vai apontando pra ver se acerta, porque os meninos correm demais.
0: Bom demais.
1: Muito bons jogadores, muito tecnicamente. É, não perde a bola, né, Edmar? Eles pegam a bola, eles veem a possibilidade que eles têm de fazer algum lance, não tem, eles tocam pra trás, começam tudo de novo, com paciência. Igualzinho joga a seleção do Brasil, né, que jogou aí.
0: Nossa, ó, perfeito.
1: Igualzinho da
0: seleção dos sonhos.
1: É o time do Brasil. Mas ó, a seleção da França, pra mim, é uma das sérias candidatas a ser campeã de novo aí.
0: Gostei do... Como é que ele chama? Renault, né? Que é um comentarista esquerdista, direitista. Ele comparou a seleção brasileira com o Fábio Porchat. Antigamente era legal, todo mundo gostava, né? Era engraçado, dava gosto de ver. Hoje é chato pra cacete.
1: Exatamente.
0: Né? Um cara ridículo, Fábio Porchat. Você é ridículo, mas no sentido negativo. De ridículo mesmo. Não o ridículo do Everaldo Marques, que é positivamente. É ridículo, ridículo mesmo. Você é chato pra cacete. Eu vou encontrar com ele no aeroporto ainda.
1: Ele fez algumas peças aí, não, que não foi legal também, né?
0: Zombou com Deus.
1: Ridicularizando Jesus.
0: Tal, sabe, tal. É terrível. Coitado do Tadeu Schmidt, né? Estando no meio dos dois, né? Daquela comentarista que joga futebol e também tá comentando, mas que programinha chato que a Globo faz.
1: É porque ele, na verdade, né, o Porchat, ele gosta de tudo que ele não faz, né? Eles querem que respeita, quer que tenha bastante coisa aí, mas eles não conseguem fazer isso com o pessoal. Chato, mas, de qualquer forma, uma persona não grata aí no meio
0: hoje
1: de
0: muita gente. E ele foi bom antigamente, eu gostava dele. Antigamente, a única coisa que ele tem de boa é vascaíno, e acho que nem isso, não sei se é um bom sinal. Alô, Júlio Garbato, um abraço pra você sempre com a gente. E olha, tá valendo, hein, uma camisa oficial da Inter, ofertada pelo querido Valmir da Silva da Dubal. Elas vão chegar, né, o novo lote semana que vem, mas pode opinar, nós já tivemos a enquete do público pagante, quem acertar na cabeça vai ganhar aquela camisa alusiva da Inter em relação à Copa do Mundo, mas essa é aquela camisa tradicional da Inter de jogo, pra gente fazer o sorteio. Vai selecionar um acertador do placar, mais um que der um like na nossa transmissão de domingo, que começa às 10h30 da manhã. A gente vai falar mais a respeito das nossas transmissões, só fechando o assunto França. O Marrocos estava invicto a 34 jogos, com 26 vitórias e 8 empates. A última derrota do Marrocos tinha sido em agosto do ano passado para o Quênia, por 1-0 na primeira fase da Copa Africana de Nações. E nesse dia o Marrocos jogou com o time reserva. Nesse período os marroquinos foram campeões africanos 2 vezes, ganhou uma Copa Árabe e teve 100% de aproveitamento nas eliminatórias africanas. Nesta Copa do Mundo, a seleção marroquina empatou com o Brasil, ganhou da Escócia, ganhou do Haiti, empatou com a Holanda e ganhou nos pênaltis e tirou o Canadá antes de ser eliminado pela França. Marrocos tem a melhor campanha entre as seleções africanas pela segunda Copa do Mundo seguida. Tinha sido semifinalista na edição passada e desta vez chegou até as quartas de final, tá bom? Sobre a transmissão, antes de dar boa noite ao Luciano Trevisol, nós vamos abrir 2 lives no domingo. Como o Independente joga às 10 horas da manhã e a Inter joga às 11 horas da manhã, então nós vamos fazer uma cadeia com o Gustavo Cruz e o Gustavo Tomazelli. Os dois estarão no estádio Luiz Pericinotto em Paulínia. E vai ter o som deles no Rápido no Ar a partir de 10 para as 10 da manhã. Então você na íntegra terá o jogo paulinense Independente. E aí uma nova live será aberta às 10h30 da manhã, direto do Limeirão comigo, com o Igor Sedano, com o Lucas Claro, com o Miguel Mendes e com o William Henrique para Internacional e Amazonas. Aí durante o nosso jogo do Limeirão, o Marcolino, que estará em Paulínia, vai participar trazendo, né, as informações. Lá é muito difícil transmitir o jogo em Paulínia, o campo é apertado, as cabines são apertadas, e eu conversei demoradamente com o Raoni, que pertence à Federação Paulista de Futebol. Ele até perguntou se a gente iria fazer o jogo direto de Paulínia. Se não tivesse o jogo da Inter, com certeza a gente estaria lá. Mas como há a Inter no mesmo horário, praticamente 1 hora de diferença, a prioridade é a Série C do Campeonato Brasileiro, pelo menos para a nossa equipe, é a Série C, um Campeonato Brasileiro. Então a gente vai transmitir Internacional e Amazonas e uma nova live no Rápido no Ar, para não deixar de fora, Independente de jeito nenhum, que é o nosso lema, não abandonar seu time de jeito nenhum. Nós estaremos com o Gustavo Cruz e também com o Gustavo Tomazelli na transmissão desse jogo, tá bom? Luciano Trevisol, olha aqui mais palpites, ó, Chico Pereira, Inter 2-1 no Amazonas, Florisvaldo Almeida, Inter 2x1 no Amazonas, 3x0 para Inter, William Luiz opinando, tá bom? Grande abraço, Luciano, boa noite.
2: Boa noite, Edmar, Daniel, Marcolino, Titi, o pessoal de casa.
0: E aí, França e Espanha?
2: O Edmar, né, esse lado das quartas de final passou os favoritos, né? Apesar de achar que o jogo da Espanha encaixa bem no jogo com o da França, mas a França, tá chato assistir a França, né? Parece que vai ganhar a hora que quer, fazer os gols na hora que quer, joga contra adversários que não, né, não dificultam a partida da França contra o Marrocos, não teve finalização na partida, né? E tá chato, a França parece que vai vencer a hora que quer, é hora de dar uma acelerada e define a partida. Eu acho que é jogo difícil, mas a França é a favorita para chegar mais uma final, né?
0: E do lado de lá?
2: Do lado de lá, a Argentina e a Inglaterra entram em campo como favoritas, né? A minha torcida é que fosse um campeão inédito, mas como já tem França e Espanha numa semifinal, eu acho que vai dar Argentina e Inglaterra e pode repetir uma final que foi na última, né?
0: E dessa vez França, a França ganha.
2: A França, sim, sem dúvida
0: dessa
2: nenhuma.
0: Dessa vez,
2: né?
0: A Argentina não ganha na França, não.
2: Que a Argentina tá passando com dificuldades contra Cabo Verde, né?
0: Contra o Egito.
2: Contra o Egito, né?
0: Tomou 2 gols em Cabo Verde e 2 do Egito.
2: Se não tivesse o extraterrestre Messi ali, a Argentina tinha ficado para trás.
0: Com certeza. Olha, palpites aqui, Valdo. 2x1 para Inter. Wellington Fernandes, 4x0 para Inter. César Capelli, 2x1 para Internacional. Continue opinando. Se eu não falar aqui, não passa pela Mari, tá? A Mari tá lá no nosso QG de Esportes, anotando todos os palpites. Não se preocupem, tá? Se eu não ler, mas fique tranquilo aqui. Opinem, tá bom? Marculininho! Você calmou, você garmou. Você anda muito nervoso.
3: Eu não falo mais com vocês e Neymar Júnior. A partir de hoje, você não toca mais no assunto. Não toco mais no assunto com vocês dois. Não toco mais no assunto.
0: Mas, cara, que nervoso que você tá. Só porque ele não convidou você pra ir pra Disney com ele? Pra você empurrar o carrinho dele?
3: Não toco mais no assunto.
0: Graças a Deus, a gente agradece. Que acabou. Acabou, não se fala mais.
3: Pra mim, não.
0: Acabou, não fala mais de Neymar, acabou.
3: Não, pra mim, não.
0: Seleção brasileira não se fala mais.
2: Seleção já era, né?
3: Não falo e mais de Neymar Santos, lugar nenhum.
0: E no Santos, o Santos tá devendo 90 milhões de reais.
3: Não tem problema,
0: pro Neymar,
3: lá.
0: 90
3: Corinthians
0: milhões.
3: Corinthians deve 50 pro Memphis.
0: Mas tem patrocinador que paga,
3: o Santos será que tem. Paga? Se paga, tá pagando. Pagou, não pagou, o cara não quer nem jogar
2: paga,
3: mais.
2: Você tem paga.
0: O CT paga o Neymar, né?
2: Pior que ele não tem nem. Já é do Neymar.
0: Entrega a chave pro menino Ney.
3: Então, ele não tem nem estádio pra pagar.
2: O Neymar deles é da Caixa, né? O Neymar não precisa nem comprar o Santos pra ir do Neymar. Já tá comprando, já tá pegando tudo em dívida.
0: Então, mas agora ele volta, agora vai ser a... Você imagina o ânimo.
3: Não tem dinheiro, não tem estádio pra pagar, deve estádio. O estádio não é deles, estádio é da Caixa. Não,
0: não
3: tem dinheiro para pagar.
0: É do Corinthians.
3: Não, nunca
0: tá
3: foi.
0: Tá pagando a Caixa. Ah, é do Corinthians. Ser. Não vem falar não que
3: tem,
0: não é, não.
3: Deve 50 milhões pro homem, não tem dinheiro para pagar.
0: Quem falou que deve 50 milhões pro Memphis?
3: Então o Neto tá mentindo.
0: Foi o Neto que falou?
3: Então o Neto tá mentindo, porque ele colocou tudo lá hoje, assim, ó.
0: Pode pegar o programa dele que não dá tempo.
3: Pega o programa dele que você vai ver tudo lá, ó.
0: Então o Corinthians deve 50 milhões pro Memphis.
3: 50 milhões pro Memphis. O Memphis tem mais 3 jogos só pelo Corinthians. Pra jogar, pra acabar o contrato.
0: Graças
3: dele.
0: Graças a Deus. Mas e renovaram, estão querendo renovar.
3: Então, aí vai dar o que pra ele? Pelo menos o Santos ainda tem o CT. O Corinthians tem o que pra dar pro Mento? Nada. Pelo menos o Santos ainda tem o CT.
0: O manto, tem o nome Corinthians.
3: Dá o Corinthians pra ele. Dá o Corinthians pra ele, ó, a chave do Corinthians.
0: Meu, você imagina o ânimo do Neymar voltando pra treinar no Santos, visando a sequência do Campeonato Brasileiro. Você imagina. O que vai ter de contusão? É na cutícula.
2: Já vai trazer o carrinho que tava lá.
1: Já tá no contrato. Primeiro a festa, depois...
0: Esporão. Você imagina as desculpas que o Neymar vai dar até o fim do Brasileirão?
2: Não joga mais, não.
0: Vasco e Santos são sérios candidatos a cair.
3: Não cai, o Santos não cai.
2: É. Não, seria interessante Santos e Vasco na Série B ano que vem, porque a Inter vai pintar numa Série B, hein? Sou a Inter e Vasco.
3: Eu tenho
2: não,
3: até
2: Inter
3: dó.
2: E Santos.
3: Desculpa, torcedor leonino. Desculpa, torcedor leonino. Com todo o carinho que eu tenho por vocês.
1: Tá amargo hoje.
3: Mas
1: tá
3: se o Santos chegar a cair pra segunda divisão da Série B, o 6 pegar nós, dá dó.
2: Ó, e nem é interessante pelo Paulistão, hein?
3: Quiser.
2: Pelo
3: não
2: Brasileiro Série B, hein?
3: Não aguenta, não.
1: Você tá muito amargo,
3: cara. Com todo o carinho que eu tenho no torcedor
0: Leonino. Ronaldo e Roberto Carlos, você vai ver a diferença que vai... Aliás, sobre isso, está pronto o valuation da Internacional.
3: E que
0: tá?
3: História que é Pera essa?
0: Espera aí, o senhor... lembra sexta-feira que nós conversamos, né? Ó, espera. Calma.
1: Respira.
0: O valuation da Inter está pronto. Calma, Marcolino, calma. O valuation da Inter está pronto... Está pronto. E a dúvida é: quanto vale a Internacional? O dia todo hoje eu tentei com minhas fontes. Uma delas que é muito confiável. Quanto você acha que vale a Inter? Ela não tem estádio.
2: Não tem CT.
0: Ela não tem o CT e não tem patrimônio.
2: Só a camisa. Né?
0: Quanto vale a Inter? Você acredita que o valuation chegou nessa empresa contratada pela Inter?
1: É 30% da base, né?
0: Para fazer o valuation para a Inter virar SAF. Quanto vale a Inter, na sua opinião?
2: 40 milhões.
0: Quanto vale a Inter, na sua opinião?
1: Nossa, eu ia falar...
2: É, não tem valor. Para mim não tem valor.
1: Eu ia falar bem menos. Mas
0: pode eu... falar, pode falar. Ah,
1: eu sei lá, acho que uns 15 milhões.
0: Tá. Por favor.
2: Não.
0: Vai, doido. Por favor.
3: Não dá pra você descrever, né?
0: Tá, mas quanto você acha? Você não vai? Não tô pedindo pra você acertar.
2: O nome Internacional, a camisa Internacional.
0: E eu vou falar pra você o que minha fonte passou.
3: Uns 35?
0: Tá. O Danielzinho que mais tá perto.
2: Nossa, é baixo.
0: A Inter hoje valeria 20 milhões de reais.
3: Puxa, pouco, hein?
0: Porque não tem...
1: Eu também acho.
0: Eu calculei...
2: De reais.
0: Quando eu... Reais. Quando eu falei com essa fonte, falei, olha, a Inter vale uns 50 milhões. Calculei dentro de você, 50, 40... Falou, não passa de 30 milhões. Tá entre 20 e 30 milhões. Agora, eu acho que seria legal, de alguma forma, que essa notícia fosse vinculada. Olha, foi feito, né, o contrato com uma empresa para saber o valuation da Internacional e a camisa da Inter vale tanto. Porque a Inter não tem patrimônio. Não adianta o torcedor fanático da Inter... Puta, Inter vale 100 milhões. Não, não tem estádio, não tem CT, tem camisa. Tem o título de 86, o título de 88 e o nome gigantesco que tem no mercado. Mas, ao que tudo indica, deve estar entre 20 e 25 milhões de reais.
2: Então, com esse valor não é o problema, né?
0: Volto a dizer. A própria fonte minha não sabe o valor. A própria fonte minha não tem acesso a esse valor.
2: Estipulando o valor
0: de mercado da Inter, que seria em torno de 20 milhões de reais. Você vê, ó. É por isso que... E outra, um valor tão baixo e tem tanta gente dificultando ainda para se tornar SAF. É isso que não entra na minha cachola. Tem gente do bem, que eu gosto, que não é a favor da SAF. Que está em outro
2: ainda
0: grupo.
2: Ainda mais os nomes que estão na frente dessa SAP, né?
0: O cara que o amo de paixão está do outro lado, a gente entende.
3: Quantas?
0: E outra, cada um é cada um. Cada um pensa da forma como quiser.
3: Quantos já passaram aí tentando a SAP da Inter?
0: Poucos. Teve aquela SAP argentina, né? Que era um ex-jogador do Boca Júnior.
2: Relacionado ao Abel, Bahia, né?
0: O próprio Abel, o Londrina. A melhor, segundo o Danilo Maluf, não perguntei a comparação com essa agora.
2: Eu acho que não tem comparação.
0: Sim, também porque acho. Mas é a do Guilherme Belintani, até então era melhor.
3: Acho que essa do Ronaldo e do Roberto não tem outro.
2: E olha como essa SAF do Belintani era séria, porque o Belintani chegou em final de Paranaense, final de Série C, subiu, tá disputando na Série B. Né?
0: Sim. Perfeito. Bom, a gente vai falar mais da Internacional, todos os detalhes, a situação do Amazonas. Tá valendo o palpitão, quanto vai ser Inter e Amazonas. Luciano, quanto vai ser domingo, 11 da manhã, Inter e Amazonas. A Inter tem uma vitória só em casa, que foi contra o Ipiranga. A Inter tem o segundo pior aproveitamento de todos os mandantes.
2: Pô, tá difícil analisar os jogos da Inter no Limeirão. A Inter tem uma campanha inversa, né, do ideal. Vence fora e busca pontos no Limeirão. Então, mas a gente, como torcedor, a gente arrisca e quer uma vitória da Internacional para a Internacional não sair do G8, né?
0: Placar?
2: 2-0 Inter.
0: Então, é fácil fora que você coloca 1-0 para a Inter. A chance de você acertar é enorme. 1-0 contra o Botafogo, 1-0 contra o Confiança, né? 1-0 agora contra o Maranhão. Marcolino.
3: Eu não vou, igual porque ele vai dar o palpite depois, eu não vou igual ele. Mas assim, Edmar, não tem o que fazer.
0: Não vou igual ele.
3: Não, eu não vou na mesma linha dele, que eu sei que ele vai jogar uns 2-3 lá contra pros caras lá.
2: Vai ser empate.
3: Mas eu, assim, passou da hora, né? E do jeito que você vai falar, do jeito que vem aí o Amazonas, a Inter tem que atropelar o Amazonas aqui. Tem que atropelar.
0: Sabe que precisava?
3: Tem que enfiar uns 4-0 pra deixar o torcedor feliz e atropelar os caras.
0: Eu sou da mesma opinião sua, Danielzinho, que era seu palpite. Mas tá na hora da Inter dar uma sapatada no Limeirão pro torcedor falar assim, porra, finalmente, né? Porque ano passado, na D, a Inter goleou o Operário do Mato Grosso do Sul, goleou o Itabirito, lembra? Dando show, Lucas Douglas, Antônio Gabriel, Miguel Bianconi, Claudinho, era uma delícia ver a Inter jogar no Limeirão. Agora, meu filho, é um problema, é um perrengue. 0-0, você fala, ufa, pô, a gente saiu do jogo contra o Ipiranga agradecendo aos céus. O treinador da Inter saiu feliz no estacionamento que tinha virado contra o Ipiranga.
2: Empate com o Maringá, pô, a gente se aliviado também, tava perdendo o jogo 2-0, cara.
4: Empatou no finalzinho.
0: Quanto vai ser? Acresce,
1: tem que ser meio, a gente espera, né, Edmar, sempre que pela vitória da Internacional, mas hoje vamos dizer assim, a realidade é outra, né? A gente espera sempre que seja 2-3-0 aí. Quantas vezes a gente falou aqui, até fora de casa, 2-0, dentro de casa aí 3-0. Mas eu acho que o placar vai ser 1-0 pra Inter.
0: Apertadinho.
1: Vai ser do. Porque. Tomara que eu esteja muito enganado, mas às vezes a característica do time tende a começar a desenvolver um pouco mais no segundo tempo final, tende a de jogar um pouco mais no segundo tempo, é o caso também do Independente, que joga um pouco mais, joga um pouco melhor no segundo tempo, então de repente faz aquele primeiro tempo frio, morno, ali no máximo morno, e no segundo tempo se solta um pouco, tenta, apesar de ter alguns problemas no Amazonas, mas eu acho que vai ser 1-0 mesmo.
0: É o mesmo
1: pra Internacional.
0: Palpite aqui do Márcio Bigão, o José Nabarreta colocando 3-1 pra Inter.
1: É o Zezinho, vocês, José Nabarreta, um abraço.
0: O Valdute aí falou, lembrando o Marcolino, que a Inter já ganhou do Santos numa semifinal de 86.
4: Ah, bem mas lembrado. Lá atrás, né,
0: Valdute? Ganhou.
4: Qual foi o último?
2: Não só, né?
0: Teve aqui 0-0 na abertura de 23.
4: Qual foi o último resultado?
0: Nossa, 3-0 aqui.
4: Gol de quem?
2: Neymar, Olímpico. Nossa.
0: Graças Olímpico. Ao goleiro, né? Que se é o outro goleiro, não tomava aquele gol Olímpico. Ó, vamos lá, 3-1 pra Inter.
4: Um abraço, irmão, tamo junto,
0: desculpa Renato a brincadeira. Renato Francisco Júnior, Carmachá 3-1 também. Bom, é o seguinte, ó.
4: Aquele ano poderia jogar a seleção brasileira aqui que não ganhava da Inter, em 86. Ah. Você é louco, o time que a Inter tinha em 86.
0: Tá. Ó, a notícia que o Igor passou pra mim, aqui tá no Globo Esporte. Ó, Cipriano e Rafael Vitor entram na justiça pra deixarem o Amazonas, tá? Autor do gol que garantiu a última vitória do Amazonas na Série C, o atacante Gabriel Cipriano está de saída. Além dele, o zagueiro Rafael Vitor também está deixando a onça. A saída dos jogadores ocorre em via judicial, assim como outros jogadores que conseguiram a liberação de forma indireta por conta de atrasos salariais. De acordo com Felipe Rino, advogado que representa a dupla, a ação na justiça foi pelo mesmo motivo que outros jogadores com atrasos salariais, FGTS e direitos de imagem recorreram. Os jogadores deixaram a equipe e aguardam a decisão da justiça. Cipriano e Rafael Vitor seguem os mesmos passos de outros jogadores, como Jorge Gimenez e Eric Varão, que conseguiram na justiça o direito de rescindir o contrato de forma indireta para fechar com outras equipes. Cipriano chegou ao Amazonas em março deste ano como reforço para a Série C. Ao todo, disputou 13 partidas, marcou 6 gols, incluindo o da vitória contra o Anápolis. Quem mais aqui? Deixa eu ver. Natural do Rio de Janeiro, Cipriano tem 26 anos, passou por Tunaluz, o Bangu, Olaria, América e Bom Sucesso. Em 2026, atuando pelo Anápolis, balançou as redes 2 vezes em 11 partidas. O Rafael Vitor tem 33 anos, está no Amazonas desde quando a equipe foi rebaixada para a Série C. Ele tem 31 jogos com a camisa da Onça. O jogador também passou por equipes da Malásia. Atuou no Nacional, Vila Nova, enfim. Ô, Luciano, bom pra Inter esse tumulto no Amazonas, atrasos salariais, jogadores pedindo pra sair na justiça por conta desses atrasos?
2: Ô, Edmar, eu acho que acaba refletindo, sim, dentro de campo, esses problemas de administração da equipe, né? Você vê se os dois jogadores estão saindo por falta de pagamento. E os jogadores que vão estar aqui também não estão recebendo, né? E tem clubes, né, numa reta final de Série C com problemas de pagamento. O Amazonas aí que tá ali, né, próximo a um G8 com problemas financeiros. Você vê o Guarani, o Santa Cruz, o Guarani que não vence há 3 partidas, o Santa Cruz com problemas financeiros também, né? Reflete dentro de campo, né? Não tem.
0: Você falou do Guarani, o Guarani fechou com o Everton Brito. Mandar um abraço para Dilson Rocha, que tinha mandado para mim essa notícia na semana passada, de que o Everton Brito dificilmente viria para a Inter, porque ele estava acertando com o Guarani. E hoje o martelo foi batido, houve uma troca, Guarani e América Mineiro. De olho nessa janela de transferências que o Guarani também está tentando, aliás, o América Mineiro, tentando algumas trocas com a Internacional, tá bom? Então é o seguinte, o Guilherme Parede vai pro América e vem pro Guarani o Everton Brito. O Everton Brito tem 31 anos já. Ele entrou em campo 20 vezes pelo América só neste ano e marcou só um gol, tá? Será a segunda passagem dele pelo futebol campineiro. Ele era jogador da Ponte Preta. Então, Everton Brito, um dos sonhos de consumo da Inter nessa janela de transferências, fechou com o Guarani, Luciano.
2: É um baita jogador, inclusive quando estava na Ponte, fez gol contra a Internacional aqui. Foi bem, apesar dos problemas físicos de contusões aqui na Internacional, foi bem. Mas é um jogador que eu não contrataria.
0: Por problemas, eu acho que já físicos, foi.
2: Ainda mais numa reta final de Série C.
0: Já foi, também acho. Aqui, Aldair, Fernando Sampaio, 3x0 Inter. Donizete Seringá de 1x0 Inter. Marcelinho Marque, um abraço, Marcelinho, 3x2 para Inter. Peraí, olha, o Francisco, Renato Francisco, só não vou aumentar o placar porque temos dois cabeças de área e a dupla de áreas reserva. Daqui a pouco a gente fala do time. O Ataliba colocou aqui 3x2 para Inter. A Josefa Souza, 2x1 para Inter. O Milton Cabrini Júnior, 2x0 para Inter. Pessoal votando, José Nunes, 3x0 para Inter. Obrigado a todos vocês que opinam, tá bom? Série B do Brasileiro, já teve Ponte Preta 1, Criciúma 2. Hoje, dois jogos, hein? 19 horas, Juventude Vila Nova, Sport Botafogo. Antes a gente voltar a falar da Inter e também da Série D, eu quero ver se o 15 reverte contra o Cianorte. O que vocês acharam aí? Jorge Jesus, novo técnico do Portugal, foi anunciado hoje, está com 71 anos. O ex-técnico do Flamengo, ele vai substituir o espanhol Roberto Martínez. O Jorge Jesus esteve à frente do Al Nassr, clube com o qual conduziu Cristiano Ronaldo ao seu primeiro título saudita. O Jorge Jesus vai receber 25 milhões de reais por temporada, de acordo com o jornal português A Bola. Danielzinho.
1: É dinheiro, hein? Misericórdia, não dá nem para mensurar o tamanho de tanta grana. Mas é um ótimo treinador, né, Edmar?
0: Daria o quê? 2 milhões?
2: Menos que o Ancelotti ganha na...
0: Menos que o Abel ganha no Palmeiras.
2: Pela temporada, né? Pelo ano.
1: Ah, mas mesmo assim, eu não...
0: Você não consigo. Acha que é pouco?
1: Não, não acho. Não acho, não. Ele, por mais que ele tenha treinado bons jogadores aí, tenha uma experiência boa, acho que ele é um... É aquilo, Edmar, estando de casa não faz muito milagre, não, né? Se fosse um treinador aí que, tipo, que viesse de fora pra treinar Portugal, igual veio aqui no Brasil, eu acho que eles pagariam mais. Mas é, Santos de casa não faz milagre, ele tá vindo ali pra suprir uma... Porque tem uma desclassificação, tem que ter Portugal, alguma coisa pra falar aí, pra dar de resposta agora, né?
0: Você acha que eu vejo assim, nunca eu imagino Portugal campeão do mundo. Acho que Portugal não tem jogador suficiente pra ser campeão do mundo. Tem um bom time.
1: Um bom elenco.
0: Bom elenco. Mas agora ainda sem o Cristiano Ronaldo, sem uma referência...
1: É...
0: Complicado.
1: Agora é a Copa dos últimos jogadores, né? Nossa. Vamos dizer assim, raiz, bons jogadores que a gente viu aí, Messi, Cristiano Ronaldo, quem mais?
0: O Kane eu ainda acho que tem mais uma Copa, não sei,
1: pode
0: não.
1: Pode ser que... Ah, é.
2: Não acredito. Kane,
1: é, difícil. Mas tem bastante...
0: O Modric.
1: Luka Modric.
2: Uma próxima Copa é uma Copa renovada.
0: O Lukaku, né? Eu acho que é a última Copa do Lukaku.
2: De Bruyne também.
0: Última Copa do De Bruyne. Olha quantos jogadores, né?
1: Legal.
0: Última Copa do Neymar.
1: Eu tava vendo um vídeo aí, né, Edmar? O pessoal faz esse negócio de IA agora aí, faz de tudo aí, né?
0: Ah, você não sabe que é verdade mais, que é mentira.
1: Não, mas é legal. Era um carro, o Cristiano Ronaldo dirigindo.
0: Ah, é com o Modric do lado?
1: É, o Modric. Eu vi. O Neymar e o Salah.
0: Mas é outro também.
1: Tudo cortado, o rosto tudo cortado, assim, parece que tinha brigado bastante, sabe? Tava voltando no carro.
0: Viu, você viu que situação essa do Salah? O técnico egípcio da Copa é o maior artilheiro da história da seleção. 69 gols. O Salah, 68. Então, se o Salah fizesse mais um, ele igualava. Terminou a Copa sem o Salah. Ele fez um, né? Que era, a diferença era de dois. Reduziu para um. E ele não fez gol contra a Argentina, né?
2: Vai
0: então,
2: continuar.
0: O treinador vai continuar sendo o maior artilheiro, né?
2: Sim, vai continuar.
0: Situação, né? Você acha que o Vampeta tava torcendo pro Brasil ser hexa?
2: O
0: Vampeta já falou várias vezes isso.
2: O único...
0: Falou, eu vou continuar sendo penta.
2: Mais 4 anos, só nós é penta. Ah! Só nós é campeão.
1: Não, ele falou, na de 22, ele ligou, né? Tem um grupo dele, o grupo do Penta, né?
0: Ah.
1: Falou que foi o primeiro que colocou. É mais uma Copa lembrando da gente.
0: Viu? Outra coisa que eu ouvi, agora o simpático Marcolino vai gostar, quem que foi que comentou que todos os protagonistas do Brasil em Copas sempre tinham bons jogadores ao lado, e que o Neymar deu azar que não teve nenhum grande jogador do lado dele. O Ronaldo tinha lá, né? Rivaldo,
2: Bebeto,
0: Ronaldinho,
2: o Martinho Bebeto.
0: O Neymar não tinha um bom jogador do lado dele. Tipo, diminuindo o Vini Júnior. Se for fazer
1: a comparação, não tem mesmo.
2: E ele...
0: Peraí, fala de novo. Tava cortado seu microfone, por favor.
3: Ah, sorteio deixado cortado.
0: É.
3: Ele tá igual o ratinho. Corta o microfone, Marcos.
0: Cortei, vai.
3: Não, assim, o Neymar nunca, nas Copas que ele teve, ele nunca teve um cara ali do lado dele. É que você falou, o Ronaldo tinha quem do lado dele? Rivaldo, Ronaldinho Gaúcho. Olha os caras que jogavam do lado dele.
1: Kaká, Adriano,
3: aí fica fácil.
0: E eu não tô defendendo, eu levantei uma tese que no fim eu acabei concordando.
3: Agora é que eu falo, será que se ele tivesse no meio desses bichão todo aí que jogou essa Copa, como seria ele? Imaginaria ele no auge dele de 2014, mas jogando do lado de Ronaldinho Gaúcho,
1: Rivaldo. Teve uma Copa aqui que ele quase foi, né? Ele e o Ganso, aí acabou, era muito novo.
2: É, 2010, era pro Dunga ter levado.
1: Ele e o Ganso
2: acabou levando.
3: Ele estreou em 2010, né?
1: Não. Ele e o Ganso não foi, era pra ir os dois, não foi, né?
3: Não, nos amistosos, não foi em 2010?
2: Mas é pós-Copa, né? É. Até que ele faz gol contra os Estados Unidos no primeiro jogo dele.
3: Ele e o Ganso. A pena foi o Ganso, né?
2: Só que tem um parênteses nisso aí, né? O Neymar não se esforçou nem um pouquinho pra se ajudar, né, cara?
0: Isso é verdade.
2: Da questão física, como o Messi, como o Cristiano Ronaldo cuidou, né? Não quis ser um atleta, né? Ele foi um jogador de futebol. Foi um boleiro da bola, né? Que não foi um atleta.
1: É uma grande verdade, ele não teve um apoio na seleção, mas ele teve tudo para ser o melhor do mundo. Várias equipes que não conseguiu.
0: Ele não teve um pai.
3: Eu já penso diferente. Eu já acho que o Neymar...
0: Ele teve um empresário, ele não teve um pai.
3: O Neymar acho que faltou para ele, na verdade, ali... Quando ele explodiu, que até o René Simões fala, né? Que o Brasil tava criando um monstro.
0: Cara mais assertivo do planeta.
3: Mas eu já levo na questão de monstro, porque o Neymar explodiu sendo esse monstro. O Neymar explodiu sendo aquele jogador que todo mundo fala, pô, é um novo Ronaldinho, é um novo Zico, Pelé, por quê? Do jeito que jogava. Só que igual o Luciano falou, ele não se cuidou. Hoje, com 34 anos, ele poderia estar na mesma situação que está o Messi hoje. O Messi está com 39. Sim,
2: porque no
3: passado, só que ele não se cuidou. O Neymar foi isso, ele não se cuidou.
2: No passado, se você tinha um talento, você sobressaía. Hoje não, se você não...
3: Não.
2: Tem que ter o talento e ser um atleta. Exatamente. Cuidado da parte física. Mudou muito o futebol, né?
0: Com certeza. Rápido. Aqui, ó. Heleno Pelizzari, 3-0 para a Inter. Ariel Valdo Jacó, que o Jorge Jesus ganhar em um ano, ele compra a Inter. Rosana Félix, 4-1 para a Inter. Renato Francisco Júnior. Marcolino!
3: Oi.
0: O valor do Corinthians ser baseado na opinião do Neto é um erro. O CT do Corinthians é próprio e é top de linha, muito melhor que o do Santos. É. Calma, deixa eu ler.
3: Muito
0: o senhor está muito falante. O clube social tem até o ginásio multiuso. E colocou aqui, o valor do terreno do clube é de 7 dígitos, local privilegiado.
3: Beleza, então qual desses aí que vai ter que entregar pro menos?
0: Tudo bem, mas pagar? Tem.
3: Tem. Tem. Né? Alguma coisa vai ter que dar pro homem, porque é muita grana.
0: Ó, 2-0 pra Inter, na opinião do Washington Silva.
3: Agora você tá falando de seleção portuguesa. Eu, sinceramente, se sou presidente de Portugal, eu vou atrás do Abel Ferreira e formar quanto você quer. Quanto você quer pra você ser o treinador. Eu vou tirar o seu do Palmeiras. Quanto você quer? Volta pra Portugal, vem viver na sua terra, onde você gosta de viver.
0: Eu também.
3: Mas você vai ser o treinador de Portugal. Não o Jorge Jesus.
1: Mas será que não pode ser uma escada isso aí? Não pode ser uma escada?
0: Pode. O Abel tá novo ainda.
3: É, por causa da idade, né? 71 anos.
1: O Abel tá no auge, ele tá caro hoje. Amanhã ou depois aí ele sai do Palmeiras, fica meio...
3: Mas você concorda que mesmo ele estando caro, não seria o atacada certeira? Chegar e falar, não, o treinador nosso é o Abel Ferreira.
0: O Brasil devia fazer isso.
3: O Brasil também.
0: Que ele conhece, eu acredito que ele conhece muito mais futebol brasileiro do que
3: futebol português. Com certeza, tá aqui quantos anos? 6 anos.
0: Ele faria um trabalho muito melhor no Brasil do que em Portugal.
2: Mas que técnico que vai entrar na seleção não vai entrar no esquema da CBF?
3: Esse é o problema.
2: Gente, o Ancelotti frustrou a gente. A gente pensou que não ia ter esquema da CBF, teve, né?
0: Boa, Lu.
2: Pô, ele falou que não ia convocar jogador que não tivesse 100%. Acabou convocando. Esse é tudo esquema, cara.
3: Você não lembra o Tite,
2: chegou? Difícil.
3: Lembra o Tite quando chegou? Porque eu só vou se deixarem eu trabalhar. na segunda terceira convocação, já começou a CBF.
2: O único que foi técnico saco roxo, que negou, foi o Muricy no seu auge.
0: Isso, é verdade.
2: Ele não aceitou o esquema CBF.
3: Isso mesmo.
0: Roberto Cog 2x0 para Inter. Emerson Bastos, Inter 3x0. Carmo Machado, pode mudar o placar? Não. O placar aqui, acabou, meu filho. Débora Marque, grande Débora, 2x1. Boa noite a todos, Ovídio Ramos, 2x0 Inter. Vocês teriam, assim, vontade de ter um pedacinho do gramado do MetLife Stadium na sua casa? Porque, olha, a FIFA está vendendo pedaços do gramado da final da Copa do Mundo. Um pedacinho de grama custa R$15.000. Você lembra quando a Inter rifou a trave? Você comprou um pedaço da...
2: Não comprei.
0: Da trave? Não. Eu ganhei e eu não lembro pra quem eu dei. Você acredita? Esse pedaço de trave? Meu Deus do céu, pra quem que eu dei esse pedaço de trave? Tentando lembrar agora. A entidade colocou à venda pequenos pedaços do gramado, palco da decisão, com preços que variam de R$ 2.300 a R$ 15.000. Os fragmentos do campo serão encapsulados em resina para preservar a grama e não serão enviados antes da final, marcada para o dia 19 de julho. Cada peça ficará condicionada em uma caixa de acrílico com o logotipo da Copa do Mundo, além do local, data e o placar da final gravados. Aí eu acho que seria legal, hein? Imagine um acrílico na minha cristaleira lá, que eu guardo um monte de relíquia dos lugares que eu vou.
1: Tem que ter...
0: que eu estivesse nessa final, né?
1: Tem que ter uma açãozinha acritiva bem legal também, né, Edmar? Pagar R$1.500 num pedacinho de grama.
0: R$2.300 é o mínimo.
1: R$2.300 num pedacinho de grama, vou falar pra você. Mesmo que é a final, tudo. Quem já gosta de colecionar esses souvenirs, essas coisas assim, é legal, mas.
0: É legal.
2: Se fosse até um cinquentão, ia pensar ainda, meu cara. Isso tá muito caro.
0: Ah lá, aqui, ó. Ô Marcos Almeida, um abraço, meu amigo. Pode entrar quem for na seleção. A safra é ruim, não adianta. Técnico não existe, milagreiro, também acho. Você tem toda a razão, meu amigo. René Carlos Elias, 2x0 Inter no Amazonas. Série D do Campeonato Brasileiro. Você ficou muito triste, né, Luciano? Bastante decepcionado.
2: Bastante.
0: Né, com o que o Cianorte fez em cima do 15.
2: Eu não tava acompanhando, era que eu vi o resultado, cara. Comecei a dar risada. Os vizinhos não vai longe, né? Não adianta, né, cara?
0: Os vizinhos
2: patinam em Série A2, patinam em Série D, cara. Dificilmente vai reverter, cara. 4x0.
0: Possível.
2: Não, eu comecei a dar risada, é verdade. Minha mulher está dando risada olhando o celular. Estou vendo o resultado do jogo aqui, cara.
0: E o Velo que joga contra o São Luís no Rio Grande do Sul, ganha 2x1 no Benitão.
2: Cara, fez o dever de casa, né, cara? Agora vai para fora e não tem vantagem. Pode até perder por 1x0 que vai para os pênaltis ainda. Exato. Eu acho que o Velo segura.
0: Segura?
2: Segura.
0: Segura, Marcolino?
3: Eu também acredito que sim.
2: Volta lá classificado.
3: Conta, né? Sou velista, né? Tá.
0: E a Portuguesa, que o mesmo caminho que o Ademir Fezan fez no ano passado, né? Segurando o Marcílio Dias fora e para ganhar em casa, né? Ô, Fezan, mas cuidado, não vai ter jogador expulso, sair atrás do placar, pelo amor de Deus, né? 1x1, eu tô torcendo pra ele bem.
2: Não,
0: eu tô torcendo pro Fezan subir.
2: Eu tô torcendo, tirando os vizinhos aí, eu tô torcendo pros outros paulistas subirem. Torcendo pra Portuguesa agora e o Velo Clube subir. O Paulistas na Série C ano que vem. Não vão enfrentar a Internacional, mas vão estar na Série C.
0: Eu vou passar aqui então. Olha, nós teremos amanhã jogos de volta então da Série D. É a terceira fase. Quem passar vai pras oitavas de final. Nós teremos às 16h, Portuguesa e Marcílio Dias do Carindé. Jogo de ida 1x1, 18 horas em Piracicaba. Você acha que o torcedor do 15 vai?
1: Ah, vai.
2: Vai.
3: Eles
2: vai,
3: são
2: né?
3: fanáticos.
2: Não com a quantidade, se tivesse tido isso. Um empate, lá perdido de 1x0, mas
1: concordo. Mas vão sim.
2: Vai. E se fosse a Internacional, eu iria no Limeirão.
0: Eu também iria. E vou falar pra você, se vira 2x0, você imagina o forfé que é no segundo tempo?
2: Pressão
0: grande. Não, tem que ser 2x0, tem que virar 2x0
2: no primeiro 15. Tempo.
1: Delícia. Mas acho jogar difícil. Um jogo desse, né? Jogar deve ser
0: ah,
1: jogar.
0: Sim.
3: E, eu vou falar a verdade pra vocês, pelo que vocês cansaram de ir lá no Barão, eu fui lá agora esse ano, cara, torcedor vai, são apaixonados pelo 15.
0: Lógico,
3: eles vão colocar mais de 3 mil pessoas ali amanhã, eles vão pra empurrar o 15.
0: Tá.
3: Pode ter certeza.
0: Então, amanhã, 18 horas, 15 de Piracicaba e Cianorte, primeiro jogo 4x0 pro Cianorte no Paraná. No domingo, 3h30, São Luís e Velo, no Rio Grande do Sul, primeiro jogo, Velo ganhou de 2x1. 16h, Manauara e Goiatuba. Primeiro jogo deu Manauara em Goiás 1x0. Gama e Porto Velho. Primeiro jogo em Roraima deu Porto Velho 2x0. ABC e Águia de Marabá. primeiro jogo no Pará, ganhou o Águia 2x1. Iguatu do Ceará e Maguari de Pernambuco, primeiro jogo 3x2 por Iguatu, fora de casa. Nós teremos também Portuguesa do Rio e São José do Rio Grande do Sul. Primeiro jogo, São José ganhou em casa 1x0. Uberlândia e Serra Branca da Paraíba. Primeiro jogo, Uberlândia ganhou fora de casa. Uberlândia tem grande chance de classificar. Ferroviária do Ceará e Imperatriz do Maranhão. Primeiro jogo foi 1x1. Capital do Distrito Federal e Nacional de Amazonas. Primeiro jogo, Nacional ganhou por 1x0 em casa. 13 e Craque. Jogo na Paraíba. Primeiro jogo, Craque ganhou por 2x1 em Goiás. Asa e Vinhema. Primeiro jogo deu Asa fora de casa, 2x1. Guaporé e Luverdense. Primeiro jogo 1x0 deu Luverdense, jogando no Mato Grosso. Era para narrar esse jogo, mas a Inter jogou no mesmo horário. Na segunda-feira, 20h, América de Natal e Trem. O América goleou 4x1 o primeiro jogo. E CSA e Betim. O Betim ganhou em casa o primeiro jogo pelo placar de 1x0. Tá bom? São 18h47 no mercado da bola. Eu me surpreendi com o anúncio do Cruzeiro com o Gabriel Peck. Ex-Vasco, estava no Los Angeles Galaxy. Gabriel Peck é o novo reforço do Cruzeiro. A Raposa pagou 12 milhões de dólares. Isso dá 60 milhões de reais. Vínculo de 5 anos. Nesta temporada, o Peck, que era ex-jogador do Vasco, 20 jogos, 11 gols e 4 assistências. Ele estreia domingo. Vai ter um amistoso no Mané Garrincha. Cruzeiro e Grêmio, 5 da tarde. Ô, Danielzinho, Gabriel Peck, você encaixaria em qualquer time paulista, hein?
1: Muito bom jogador.
0: Não é estilo São Paulo.
1: Muito bom jogador. Inclusive o Guizinho, lembra daquele menininho que ele extensiou lá, porque, né? Não sei se ele
0: tem várias queimadura
1: ou se foi uma doença que ele tem lá, que dá as feridas no braço. É, mandou um áudio pra ele, colocou ao vivo, se emocionou pra caramba. Eu via um trecho da apresentação dele lá no Cruzeiro. Mas é um jogador que encaixa em qualquer clube, Edmar, encaixa muito bem, que tem muita qualidade.
0: Perfeito. Olha, belo jogador, hein?
2: E um jogador novo, né? Não é normal voltar pro Brasil tão cedo assim. É um jogador que tinha mercado na Europa, né? E o Cruzeiro vai e contrata. É um baita reforço.
0: Tá. E o João Gomes, jogador do Wolverhampton, não vai mais para o Atlético de Madrid, tá? Porque o Bernardo Silva foi pro Real Madrid, tá bom? E melou a negociação do Ederson, jogador convocado pelo Ancelotti, pro lugar do Wesley que se machucou. O Ederson não vai mais para o Manchester United, ele permanece na Atalanta. Por quê? Porque o Manchester United está oferecendo a maior quantia para um jogador de futebol, para contratar o Bellingham junto ao Real Madrid. Se der certo, vai ser a maior negociação da história. Bellingham trocando o Real Madrid pelo Manchester United, tá bom? 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Daqui a pouco o noticiário completo da Inter, o noticiário completo do Independente, e você continue opinando, se você não deu o seu palpite ainda, quanto vai ser esse jogão envolvendo o Inter e Amazonas no domingo, às 11 da manhã, no Limeirão. Vai ter aquela causa animal. Aliás, legal, né, Luciano? Os jogadores vão entrar com cachorros. Eu não sei se eles vão conseguir segurar gato, né? Porque meu pai já contou essa história aqui, né? Que meu pai segurando a Gabe, era uma gatinha nossa. E ela entrou no carro do meu pai. Meu pai veio aqui no Pradão narrar o galo. Daqui a pouco ele olha pro banco a Gabe. E tava tendo uma preliminar feminina entre Independente e Rio Claro. Aí meu pai chegou para uma menina de Rio Claro e falou: olha, minha gatinha tá aqui, se eu fechar a porta e o vidro, ela morre sufocada aqui. Falou: não, deixa que a gente cuida. E colocou a Gabe dentro do vestiário. Beleza. Ah, o galo entra em campo, fogos. Uhum. Meu pai narrando a Gabe atravessando o campo, assim, ó. Meu pai, pelo amor de Deus, é minha gatinha, segura ela.
2: Segurar de jeito, né?
3: Quero ver quem pega.
2: E pegaram?
0: pegaram. A Gable atravessou o campo inteiro. Pô, tem o fim da Gable, cara. Você não acredita o que aconteceu com a Gable. Cara, é triste. Se eu falar pra você, o fim da Gable é de cortar o coração. Ela ficou um tempão com a gente. A gente não tem prova, então é difícil dizer que isso aconteceu. Mas, ao que tudo indica, um circo chegou em Rio Claro e ela foi servida de comida de leão. Nossa. Em troca de um ingresso.
2: Caraca.
0: É o que tudo, é o que a gente sabe, imagina. Um garotinho pegou ela, levou para o circo para dar de comida para o leão em troca de um ingresso. Você imagina, ele, a gente perdeu uma gata de estimação por isso. Ela era linda, uma gata preta, gorda, sabe, olho marrom. Uma gatinha top demais. Mas essa história meu pai conta e ele se emociona, porque ele gostava muito da Gable. A Gable era uma gata extraordinária, né?
3: Mas você viu um iate que tá rodando aí também, de um leão e de uma onça? Eles estão assim para dentro e tem uma gatinha parada assim. Aí o leão vem, dá aquela ruivada pra eles, né? A gata olha assim, pau, dá um tapa na cara dele. Ele.
0: Ah, hoje é difícil aí saber se onça, é tudo verdade.
3: Aí vem a onça, e aí a onça, tipo, pra proteger o leão, né? Porque aí vai. Aí ele vai, dá outro tapa na cara. Aí os dois, no colo assim, saem, a gata fica toda torta.
0: Não se fazem mais também onças como antigamente, né? Olha lá, Inter vence 2-0, Gilberto Massaro. José Carlos aqui, a Inter ganha 3-1. Olha, sobre o Campeonato Amador, nós teremos no domingo a largada, né? São jogos únicos, semifinais e quartas de final. Semifinais da terceirona e quartas de final da segunda.

0: No Ernesto, o Gui que deu o título para lá no passado.
1: Oh, que legal.
0: Ele é o atacante lá.
2: Beleza. A outra semifinal da terceirona vai ser no Gigantão do Secap, é preliminar às 8 da manhã, União Ibirapuera e Geração Forte. Danielzinho.
1: Nossa.
2: Geração Forte atropelou, né? Terminou em primeiro lugar, assim, de...
0: Eu acho que eles passam, o time é muito
1: forte. União Ibirapuera?
2: É. Isso.
0: Acho que passa a Geração Forte, é o time de Araras.
2: É o primeiro contra o quarto.
0: Forte, muito forte.
2: Tá, agora na segunda divisão, vai Comodoro, vamos lá, aqui ó, nós teremos o Sindicato dos Metalúrgicos às 10h15, Reunidos e Ouro Verde.
0: Ele quer me tirar da casinha hoje.
2: Vai lá, Marcolino. Sim.
0: Qual?
2: Reunidos e Ouro Verde.
0: Confronto equilibrado também, o Ouro Verde deu umas tropeçadas aí no começo do campeonato, mas tem um treinador excepcional que é o Betinho Papeleiro, meu grande amigo, vou dar um abração pra ele. Mas do outro lado você tem um Reunidos com muitos jogadores, assim, já veteranos, né? Você tem ali o Toquinho, você tem o zagueiro lá, o Valério, você tem muitos jogadores bons ali demais. É duro você falar ali, hein?
1: Juarez, Thiago.
0: É, o Juarez e o Thiago são os treinadores. Juarez, que é o novo treinador do Bandeirantes também, né? Pra sequência aí da primeira divisão. É duro falar, Edmar. Um confronto complicado.
3: O Emerson mas... tá à frente do Reunidos ainda?
0: Ele tá como presidente. Mas ele, assim, no gramado ele não apita nada. Eu vou... Putz, é duro falar, hein?
2: Vai, meu filho! Reunidos e Ouro Verde.
0: Ah, eu vou pro empate e deixo... Ah, o empate vai dar Reunidos.
2: Vai.
1: Reunidos.
2: Reunidos, tá? Tá vendo?
0: É, eu vou pro empate.
2: Vamos lá. Mais um jogo aqui da segunda divisão. O Sindicato dos Papeleiros tem dois jogos da segunda divisão. América do Matheus Martins contra o Vila Queiroz.
1: Ó, Edmar, eu vi o jogo do Vila Queiroz com o Lago Azul, uma boa equipe também, mas o time do América é Xuxa, Ricardo...
2: Baeta, Matheus Martins.
1: Timaço,
2: é o campeão, né?
1: Júlio. É, pra mim, o time do América é uma ótima equipe, acho que passou o América.
2: Vai lá, Marcolino.
0: Eu também acredito que aí passa o América.
2: Tá bom, e o outro jogo, Botafogo e Red Soccer, jogo às 10 da manhã no Sindicato dos Papeleiros. Marcolino.
0: Ah, não tem nem o que falar, o Botafogo superior, muito. A gente jogou contra o Red Soccer, é um time bem montadinho. O problema deles é que eles se só inflamam joga. Entre eles mesmo. É uma brigaiada entre eles mesmo. Eu acredito que aí passa o Botafogo tá muito justinho.
1: Eu também acho que o Botafogo passa, que é mais cascudo.
0: É, tá pronto.
2: Aqui agora, pra fechar, o Gigantão do Secap.
0: Aí eu não vou opinar,
2: tá? Comodoro, com muito orgulho, com muito amor, dale.
0: Tá certo, de uma coisa eu tenho certeza, eu não vou falar ele, né?
2: Lago Azul e Comodoro.
0: Que eu sei que ele vai na brincadeira, mas começou tudo de novo, a imprensa tudo contra o Lago Azul, por causa desse camarada aqui, mas tá tudo certo.
2: Você causa
0: tá
2: muito, Marcolino.
0: Mas o pior é que esse ano, todo mundo tá vendo, tá aí meu primo
2: muito.
0: Aí, que é testemunha, eu não tô falando nada, tanto que eu nem tô acompanhando. Acho que dos jogos que o Lago Azul fez até hoje, acho que eu fui em dois, um na Secap e um que nós transmitimos. O resto, eu nem praticamente no bicho do Lago Azul tô indo. Aí já associaram de novo, porque é o Marcolino, é o Lago Azul. Já estão fazendo piadinha, já estão vindo com boneco. Então não tem o que fazer. Vamos jogar.
1: Na verdade, Marcolino, você é amado.
2: Você está na fama, você tem que deitar na cama. Eu já falei isso pra você.
0: É, não, tô tranquilo.
2: Não é verdade?
1: Com certeza.
0: Lá, então, uma coisa eu sei, o Comodoro é realmente uma equipe muito bem montada.
1: Muito boa.
0: É um time muito bom, um time chato de jogar. A gente enfrentou eles na Copa Limeira.
1: O Bravo é o...
0: É, eles têm um time muito montadinho. Aí fizeram uma junção lá com o Simonetti. Pegaram alguns jogadores do Simonetti, fizeram a junção, porque o Simonetti não vem para a primeira divisão esse ano.
1: Tem uma torcida que inflama.
0: Tem uma torcida que inflama. Então, assim, vai ser um jogão, Edmar. Ah, o que eu falei aqui quarta-feira, eu falo de novo. Felizmente, a Liga Desportiva deu um campo pequeno para essa semifinal, porque é dois times muito rápidos, que tem jogadores muito rápidos. E aí coloca na Secap, por mais que é um gramado bom, mas a Secap é pequenininha, é um campo que não te oferece esse estilo de jogo de você jogar com mais profundidade. Então... apenas só esse daí, o jogo pra Secap, mas é duro falar, são dois times cascudos, a vantagem aí que o Lago Azul joga por um empate, então se der empate passa o Lago Azul, mas é duro falar,
1: mas é um bom campo.
0: Mas é um bom campo, ele é pequeno, pra um jogo desse tamanho aí, por que eu falo, por ter dois ataques muito rápido, ele é pequeno. A gente viu no dia que a gente jogou lá no, na Secap lá, a gente viu que para esse jogo é pequeno. Mas a Liga determinou que é lá, vai jogar lá, tá tudo certo.
2: Ariovaldo Diacon, se eu ganhar 50 milhões da loteria, eu invisto metade na Inter. Eu não preciso tanto, tô com 71 anos. Valeu. Tá certo. Aqui, ó, Valdotti, Marcolino, foram 48.

0: Confrontos entre Inter e Santos. 25 vitórias do Santos, 7 vitórias da Inter, 16 empates. E ele colocou aqui, ó, as vitórias da Inter contra o Santos. 1924, 2-0. Ah, aqui não dá pra ler tudo. 79, 3-1, 80, 1-0, 86. Vitórias, 2-1 para a Inter, então, e o último jogo aqui foi 3-0 para o Santos, com aquele gol olímpico do Neymar, e depois teve um 0-0, que o Vinícius Bergantin era o
1: abertura
0: treinador
1: da abertura. Errou o chute também, sem querer, ele foi cruzar.
0: Olha lá, o Carmo Machado, tô com o Marcolino, vou torcer pro Ernesto Kiel também. Olha, a gente vai pro intervalinho, Kina Mercúrio, você me salvou, eu estava querendo saber quanto é que foi o Independente no Sub-20. O Galo jogou hoje à tarde em Cosmópolis, no estádio Telmo de Almeida, e perdeu para o Cosmopolitano por 3-2, tá? É o Campeonato Paulista Sub-20, Série B. O Galo perdia por 2-0, foi buscar o empate e depois tomou o terceiro, tá? Aos 76 minutos. Então, 3 para o Cosmopolitano, 2 para o Independente. Deixa eu ver os gols aqui, ó. Do Galo, Luiz Otávio e Ítalo. Olha, quinto gol do Ítalo no campeonato, camisa 10, Otávio camisa 11. Que joga barbaridade, os gols do Cosmopolitano, o Luiz Henrique, o Cauã centroavante, que é muito bom, e o zagueiro Diogo, que é o número 4. Então, 3-2, o Galo que volta a jogar pelo Sub-20 na próxima sexta-feira, às 15h, no Pradão, contra o Brasilis. Lembrando, o Independente abriu o campeonato perdendo para o Cosmopolitano 4-1 aqui no Pradão, foi em Águas de Lindóia, empatou com o Brasilis 2-2, dois gols do Ítalo, primeiro contra o Cosmopolitano também foi do Ítalo. Aí o Galo ganhou do Rio Claro por 1-0 no Pradão, gol do Ítalo, perdeu para o Rio Branco em Americana, gol do Marlon aos 5 minutos do primeiro tempo, folgou na rodada e agora perdeu para o Cosmopolitano 3-2. Então, sexta-feira que vem tem o Brasilis às 15h no Pradão, entrada franca, você pode acompanhar, tá bom? Jogar contra o Santos entre 58 e 73, provavelmente ninguém teve mais vitórias contra eles, isso é verdade. 4-1 para Inter, Douglas Santos, obrigado Douglas, se você não opinou ainda, faça isso, tá bom? Opine quanto vai ser Inter e Amazonas, tá valendo uma camisa oficial da Inter ofertada pela Dubal, do meu grande amigo Valmir, tá bom? Um minutinho a gente volta para falar do noticiário completo do Independente, que joga domingo em Paulínia contra o Paulinense. Noticiário completo da Inter, que joga contra o Amazonas domingo no Limeirão. E você vai acompanhar a coluna ao mestre com carinho de Edmundo Silva. E ontem, uma vitória espetacular da Inter no Sub-14 contra o Maccabi. Vocês vão ver o que a Inter jogou de bola ontem no Pradão. Volto já.

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2: São 19 horas e 8 minutos, um grande abraço, muito obrigado, Felipão, tamo junto sempre. 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
5: Tô pedindo aqui, ó.
2: 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Semana que vem ele vem aqui, porque ele falou que Copa do Mundo ele vendeu dobrado. Que legal. Bom, Independente está pronto, quase definido, né, pelo técnico Mister, né, o Thiago Miguel, para a partida contra o Sporting Paulinense, às 10 horas da manhã no domingo, no estádio Luiz Pericinotto, na cidade de Paulínia. É o jogo de ida das quartas de final. O Galo está a 2 mata-matas do acesso, tá? Assim como na fase anterior, a única vantagem de quem fez a melhor campanha é decidir em casa. Empate no placar agregado leva a disputa para as penalidades máximas. O Independente terminou na liderança do grupo 2 na primeira fase, 24 pontos. Em 10 jogos, ganhou 8, perdeu 2. Marcou 37 gols, tudo bem que foram 21 só em cima do Catanduvense. Sofreu 7, o que é destacável, né? Uma das melhores defesas do campeonato. 80% de aproveitamento teve o Galo na primeira fase. No mata-mata, o Independente passou bem pelo Tupã, ganhou fora 2-0 e ganhou em casa 2-0. Como visitante, o Independente só perdeu para o São Carlos 2-0. A curiosidade é que nem Independente nem Sport Paulinense têm empates no campeonato. Então não há empates entre eles, a não ser num jogo treino antes do campeonato. Então o Galo, como visitante, ganhou em Mogi Mirim 1-0, da Santa Cruzense 5-2, Catanduvense 4-0, Matonense 2-0, Tupã 2-0, derrota apenas para o São Carlos, tá? O Sporting Paulinense começou com o Peterson no comando, ex-zagueiro do Independente, ex-técnico do Galo, campeão da segundona de 2011, só que uma derrota em casa para o Guarulhos 7-1 custou sua demissão. O Wagner Dias assumiu e não perdeu mais. Sporting Paulinense terminou a fase de classificação na segunda posição com 15 pontos, atrás apenas do Flamengo de Guarulhos com 23. 5 vitórias, 5 derrotas, 50% de aproveitamento. Marcou apenas 9 gols, sofreu 16, saldo menos 7. No primeiro mata-mata, o Sporting Paulinense eliminou o São Carlos e fechou as portas do São Carlos, que logo após ser eliminado pelo Sport Paulinense, o São Carlos anunciou o fim de suas atividades no futebol. Marcolino, o que você tem a dizer a respeito da equipe? Nós temos quem no gol? Jonathan ou Suzini?
5: Jonathan.
2: Breno na direita, porque na direita. O Felipe Ferreira tá fora.
5: Tá fora.
2: Na esquerda, Pedrinho ou Bachola ou interrogação?
5: Interrogação devido ao pisão que o Pedrinho tomou hoje, né? No treino, saiu, tá tratando, mas o Mister disse que só amanhã que vai ter uma decisão se joga o Pedrinho não. Bachola treinou normal, não sentiu nada, tá apto pra jogar, mas já vai depender do Mister porque ele tá fora de ritmo, né? Mas
2: por que,
5: aí...
2: que o Mister não aproveita o Bocão? Não confia?
5: Não, tem o Bocão também, é a opção que tem.
2: Então, mas aí você é um lateral esquerdo. Vai lá, Danielzinho, eu sou o segundo lateral esquerdo do Galo, o primeiro é o Bachola. O técnico vai improviso o Pedrinho na esquerda. Tô sem moral.
5: Aí é o treinador, né? É duro você falar, né?
2: Não, tô dizendo.
5: Que o Bocão,
6: eu acho que ele vai mais além ainda. Eu acho que o Bachola pode voltar e colocar o Pedrinho na direita.
5: Não, ele não vai fazer isso.
7: Ah, não.
5: Não, ele vai
7: ele
5: deixar
7: não
5: o
7: vai
5: Breno.
7: Tirar o Breno.
5: Não,
7: o Breno
5: vai jogar o Breno.
6: Vai deixar um canhoto ali igual
5: não,
6: era o...
5: Não,
6: igual
5: o Breno, era o... não, o Breno vai jogar. Já, não o Breno acredito. Já tá confirmado já.
7: O trio de zaga também não,
5: não mexe.
7: Cristiano Borges, o Bruno Calegari que foi julgado e pegou um jogo... Não, pegou um jogo.
5: É.
7: Já cumpriu.
5: Sim.
7: E o Yuri.
5: Isso.
7: Tá, o primeiro volante Léo Alves, intocável.
5: Sim.
7: Kenzo, intocável.
5: Sim.
7: Iago Ramiro, artilheiro com 11 gols, intocável.
5: Sim.
7: Lucas Lima na frente, intocável.
5: Sim.
7: E aí, Irã ou Fábio Souza?
5: É, aí você trouxe a informação lá fora, né?
7: Que o Fábio Souza vai jogar.
5: Isso. Então, vamos esperar pra ver. O Mister disse que amanhã me passa o time completo. Ele não quis me passar hoje devido a essas coisas que eles ainda vão decidir, né? Mas ele falou que amanhã cedo ele me passa o time completo e eu mando pro senhor. Mas a princípio, o senhor trouxe a informação que joga o Fábio, então joga o Fábio.
7: Bom, vamos aguardar, né?
5: Sim, vamos aguardar.
7: Paulinense como mandante. Venceu 4 jogos, 2-1 no Votorantim, 1-0 no Paulínia, 1-0 no Audax, 2-0 no São Carlos. Perdeu 2 partidas para o Guarulhos, 7-1, Flamengo 1-0. A gente sentiu aqui um positivismo muito grande do Marcolino. E nós dois, com o macaco velho que somos,
6: bastante.
7: A gente pediu um pouquinho de pé no chão.
6: É lógico.
7: Porque na bezinha é complicado, Marcolino. Eu sei que você tá hipermotivado, o Galo também tá hipermotivado, mas tem que ter pé no chão.
5: Mas a gente tá com o pé no chão.
7: Cara, acontece uma catástrofe, você vai mal no jogo, você perde de 2-0, quero ver reverter nesse gramado ruim do Pradão. Por isso que o Galo tem que ser consciente. E a gente confia, porque é bola no chão, o Galo tem se apresentado bem. Eu não estou preocupado, mas é bom ter cautela.
6: Eu tô preocupado, sim.
7: Tem que ter cautela.
6: Apenas
7: não pode
6: por uma...
7: ter se já ganhou. Tem que ter cautela.
6: Apenas por um motivo. Não, mas se a gente fosse o Marcolino, acho que a gente também estava meio empolgado. Como a gente...
5: mas eu não estou empolgado, gente.
6: Pra cacete. Não acompanha... Como a gente não acompanha tanto o dia a dia igual o Marcolino...
7: O jeito que você chegou hoje aqui, parecia o Diego Hipólito disputando a Olimpíada.
5: Nada
7: só.
5: A ver.
7: Ó, flap.
6: Como a gente não acompanha.
5: De uma coisa eu vou falar para vocês. Eu falo porque eu acompanho Independente todos os dias. Jogadores... Eles estão muito pezinho no chão, eles sabem a importância que é do jogo, eles sabem que vão pegar um time complicadíssimo, eles sabem disso. Só que o Mister deixou bem claro, ele falou que entre e o próprio Saulo falou que entre Paulinense e o São Carlos, para eles seria o mais complicado jogar com o São Carlos, porque já enfrentou e aqui jogou o amistoso aqui com a Paulinense. Paulinense é um time bom, só que assim, ninguém tá com a euforia que vai chegar lá, vai enfiar 2, 3, 4, 5 neles.
7: Você acabou de dizer o que eu tô pensando. Se o medo do Independente era pegar o São Carlos e o Paulinense ganhou os 2 jogos do São Carlos, você não tem que ter medo?
8: Na teoria era melhor.
7: Porra! Você não tem que ter preocupação?
6: Esse seria meu comentário. Eu não falei que os jogadores estão... A gente falou que a gente... Eu acho que você tá um pouco inflado porque você é torcedor e você acompanha. Eu ia fazer esse comentário agora. A única coisa que eu me preocupo é que vai pegar um time que ganhou de um time que venceu o Independente 2 vezes.
5: Uma vez só.
6: Uma vez fora de casa.
7: O São Carlos,
6: que foi, né? Lá em São Carlos, apesar do Independente ter jogado muito melhor, ter jogado muito bem contra o São Carlos, perdeu 2-0. E a Paulinense foi lá e ganhou. Então,
7: eu acho, a partir de agora...
6: Isso aí só... Que era o meu comentário. Isso aí que eu acho que dificulta um pouco. Mas o time do Independente tem muita qualidade.
7: Não,
6: espero que vai chegar lá, no mínimo, lá meter pelo menos 1-2-0 lá e vir embora pra casa.
7: Em termos de bezinha, as últimas, é o melhor time que o Galo conseguiu fazer, Marcolino.
5: Sim.
7: É um dos melhores times. Olha, comparado com aquele de 2011 do Parraga. Olha, bola no chão, bons reservas, tá? Porque o que é importante nessa divisão é você ter banco.
6: Sim. Contratou muito bem, né?
7: Contratou bem, foi buscar peças, né? O Saulo não brinca em serviço, né? O Saulo é um cara onde põe a mão, vira ouro. Pô, ele vai buscar o Cristiano Borges, vai buscar um Jean, que é extremamente competente.
5: Uma pena que
7: tava Diego More no banco. O Galo se dá o luxo do melhor meia esquerda da bezinha passada estar no banco, porque não tem espaço. Ele não vai mexer no time pra colocar o Diego More, que é um espetáculo. Você tem um Dandan agora voltando de suspensão.
6: Bom,
7: já
6: de
7: foi
6: bola,
7: a fumaça
6: bom de
7: contra
6: bola.
7: O Tupã. Então, em termos de, assim, probabilidades de jogadas, de esquemas, o Mister tem um tabuleiro de xadrez na mão.
6: O Dandan também poderia ser um lateral direito ali, viu?
5: Não, ele não. Pra marcação
7: ataca
5: não, não.
7: Muito,
5: ele
7: né?
5: Ataca muito.
7: Mas tudo bem, com três zagueiros dá pra você atacar.
5: Sim.
7: Você pode fazer um falso lateral.
6: Um ala, né? Um ala ali, arma né? Ali, boa, ele já faz esse lado, essa ala.
5: É
6: ali,
5: que na verdade, faz, é né? Que na verdade, acho que o Breno não sabe jogar assim, né? Como ala. O Breno vai jogar mais defensivo.
6: Não,
5: né?
6: O gol que o Breno fez, ele jogou de ala.
5: Não, ele entrou no meio.
7: O Breno, não, ele entrou no lugar do Felipe Ferreira.
5: É sim, mas é. Mas você pode ver que na hora do lance do gol, você fala lá contra o Tupã, ele já tá mais. Ele tá como um meia falso do que o próprio ala.
7: Bom, enfim. É, toda cautela é importante.
5: Edmar, assim, só a notícia que chegou, falando aí sobre o acesso, é que esse ano sobe dois, né? Só que vai subir o terceiro, melhor colocado, porque o Desportivo Brasil também anunciou que não vem o ano que vem. O Desportivo Brasil não joga.
7: Então podem ser quatro, porque o Votuporanguense também pode não vir.
5: Então, tipo assim, o Independente, nesses mata-matas que tem, se acontecer
7: se
5: do
7: Galo... Se passar desse, já subiu.
5: Isso, se passar agora esse confronto, o Independente já está na Série 4 ano que vem.
7: É, assim, vamos aguardar a confirmação não, da saída de Votuporanguense, a confirmação. O Desportivo Brasil...
5: Já confirmou.
7: O Desportivo Brasil
5: está
7: fora.
5: Está fora, já confirmou. Então são três times que sobem. Seriam os dois que vão subir pelo acesso, né?
8: Pela campanha, se o Independente chegar a semis.
7: É, mas isso. Tá todo mundo ali perto, viu, Lu? É. Nossa, Matonense tá perto, Zé Bonifácio perto.
5: Já tá tudo embolado. Então o Galo tem que fazer o dever de casa. Ele tem que vencer esses dois jogos agora contra a Paulinense, que aí vai pro jogo do acesso e aí tem a chance
7: Suponhamos que o Galo passe, e a nossa expectativa. Qual que seria o adversário, na sua opinião?
5: Você falou aqui os confrontos,
7: não, não,
5: né?
7: Não, pode ser José Bonifácio, pode ser Matonense, pode ser o Flamengo.
5: Eu acho que vai dar Independente Matonense.
7: Eu também acho que é Independente Matonense.
5: Acho que vai dar Independente Matonense.
7: Eu também acho.
6: Complicado, hein?
5: E dois jogão, hein?
6: A equipe porque... da Matonense é muito boa também.
5: Eles lá dentro do estádio deles... Eles
8: Matonense são... se reforçou?
5: Não.
7: Ou, tipo assim, eu acho que o Kina vai opinar José Bonifácio. Eu acho que o José Bonifácio tira o América... Tira o América.
5: É, aí
7: então a gente teria Itacoaxetuba em primeiro, Galo em segundo, José Bonifácio terceiro, Matonense em quarto.
5: Isso.
7: Aí teríamos Itacoaxetuba, Matonense, Independente e José Bonifácio. Que a pontuação continua.
5: Continua, ela não para. Ela segue. É, mas é aquela coisa, né? Tem que passar domingo, né? Tem que passar domingo agora e domingo que vem, né? Senão não vai adiantar nada, né? Mas pode estar projetando aí sim, quem sabe, uma Matonense Independente.
7: Tá.
5: Primeiro jogo em Matão, segundo aqui.
7: Tá. Luciano Trevisol, a voz da experiência. Eu gostaria de ouvi-lo.
8: Ah, o Edmar, pela campanha do Independente mostra que ele vai pro confronto como favorito, né? Não tem como analisar e falar o contrário. Mas eu acredito que, por ser o jogo fora, vai dar um resultado inédito para as duas equipes. Um
7: empate. É, tá com cheiro. O Igor Sedano tá mandando aqui o seu palpite antes de mais nada.
6: Independente 2-0.
7: Palpite?
5: 1-0 pro Galo.
7: É, eu tô entre 1-1 e um 2-1 pro Galo. Vou de 2-1 Galo, vai. Ó, o Igor tá informando aqui, obrigado Igor, que o Cianorte tentou treinar no Limeirão hoje, visando a partida contra o 15. Só que, deixa eu ver, ó, ligaram aqui se a gente podia ceder o campo, mas como estamos com a manutenção no gramado e o CT também está para entrar em manutenção, conseguimos junto à prefeitura a liberação do Santa Adélia. Então o Cianorte, que vai jogar contra o 15 amanhã pela Série D do Brasileiro, treinou no Santa Adélia. Tentou treinar no Limeirão, só que a Qualigramas cuidou do gramado para essa partida de domingo. O CT vai passar para manutenção, então o Cianorte treinou no Santa Adélia. Tá bom? Lembrando que as quartas de final da mesinha começam amanhã, 15h, União Mogi e Itacoaxetuba, América e José Bonifácio, Matonense e Flamengo. O jogo do Galo é no domingo, às 10h. 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E 15h, José Bonifácio e América, tá bom? 19h21. 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Um abraço para o Lindomar, um abraço também para o Gabriel, que sempre estão com a gente, tá? Lindomar, que é um grande lateral esquerdo, hein? Falando nisso, daqui a pouco a gente vai falar da Inter, que tem a volta, né, de um bom lateral esquerdo, que é o João Vitor. Podemos? Vamos lá aqui, só mandando aqui, ó. Edmar, não te ouviu, Lucas Claro, no Açaí. Cumprimentei ele, René Carlos, valeu. Vamos lá então, com o recado do Lindomar, Limeira Multimarcas com a gente, veja aí.
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7: 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Bom, a gente vai com a coluna O Mestre com Carinho de Edmundo Silva, porque na volta a gente vai falar tudo da Internacional, que se prepara para o jogo contra o Amazonas. O técnico Matheus Costa definiu a Internacional para esta partida, tá? Então são 19 horas e 25 minutos. A gente vai trazer o Mestre com Carinho Edmundo Silva sempre, sempre para Grandisco Diamante Azul. 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Vamos lá então com o Mestre Edmundo Silva, daqui a pouco o noticiário completo do Leão da Paulista. Boa noite, voz metálica.
10: Boa noite, amigos. Hoje, 10 de julho de 2026, sexta-feira, Souza Esporte Clube da Paraíba faz aniversário hoje. O Itabaiana também, é a Associação Olímpica de Itabaiana, Sergipe. Aliás, a Itabaiana ou Itabaiana está numa situação difícil, né? Tem 13 pontos, tem atrás o Confiança com 11 e em último a Anápolis com 9. Então, Itabaiana pode dizer adeus este ano a Série C do Campeonato Brasileiro, né? Mas está fazendo aniversário hoje. O Barra é o primeiro fora da zona de rebaixamento. Esse Barra aí deu muito trabalho para a Internacional. Foi um time que teve grande destaque, tem todas as condições, infraestrutura, todo mundo elogiou o Barra. E olha, ele está a 3 pontos do rebaixamento da Série C do Campeonato Brasileiro. Às vezes, de um ano para o outro, tudo se modifica. E o que aconteceu com o Barra, né? Nasceram num dia como hoje Gabriel Giroto e Jonathan Cafu, que um dia foi contratado pelo Corinthians a peso de ouro, né? E depois acabou jogando lá no Mato Grosso e eu agora não sei onde está. Mas o Corinthians perdeu dinheiro com o Jonathan Cafu. Parabéns a você que faz aniversário no dia de hoje. Bem, antes de gravar esse comentário aqui, eu assisti Espanha e Bélgica. Olha, eu diria que foi um dos melhores jogos que nós tivemos nesta atual Copa do Mundo. Que espetáculo de jogo! Eu pensei que a Espanha fosse encontrar poucas dificuldades para ganhar da Bélgica, mas não aconteceu isso não. A Espanha teve muita dificuldade para vencer a Bélgica, tanto é que o gol saiu no fim, né? O Courtois se machucou, excelente goleiro da Bélgica, entrou reserva, ele acabou batendo roupa no lance logo no finalzinho do jogo e a Espanha fez 1-0. Foi um jogaço, se desse Bélgica, a vitória estaria em boas mãos também, não é? E você, tá achando da Copa, hein? Tá legal, nesse ano tá legal, pena que o Brasil tá fora. É duro a gente assistir uma competição onde a nossa seleção não está. Eu acho que a França será a campeã. E depois de hoje, eu acho que a França vai disputar com a Espanha. O Edmar acha que é a Inglaterra, né? Amanhã a gente vai saber se a Inglaterra passa ou não. Eu estava fazendo uma pesquisa aqui, como é difícil um jogador ser campeão do mundo, não é? Porque não depende só dele. A seleção tem um extraterrestre, tá? Mas tem que ter um conjunto, tem que ter outros jogadores para ajudá-lo. Senão, a seleção não ganha e o jogador não ganha. Estava vendo aqui alguns dos jogadores famosos que não foram campeões do mundo. Ó, o Baggio, que bateu aquele pênalti para fora em 94, lembra? Di Stefano, que era comparado ao Pelé. Cruyff, o melhor jogador que a Holanda teve em todos os tempos. Van Basten, do Milan. Van Basten do Milan, né? Edmar torcia pelo Milan. O Platini, um senhor jogador de futebol. O Beckham, aquele bonitão, né? Esses jogadores não foram campeões do mundo. O Puskas, que foi lá atrás eleito o melhor jogador do mundo. Depois apareceu o Pelé, né? Ele ficou em segundo. Mas tivemos também o Yashin, goleiro da Rússia, que pegava tudo. Eusébio, que foi o Pelé de Portugal. Maldini, excelente zagueiro da Itália. Gamarra. Então esses são alguns dos jogadores excepcionais, estrelas, que não foram campeões do mundo. Aqui no Brasil nós tivemos vários, né? Por exemplo, o Leônidas, que era comparado ao Pelé também, o Marcelinho Carioca, o Edmundo, meu xará Edmundo, o animal, como diria Osmar Santos, o Sócrates, doutor Sócrates, o Falcão, o Neto, o Neymar. Então esses jogadores que foram fora de série não conseguiram o título. E sabe quem foi campeão do mundo? O Viola. Você vê como as coisas acontecem. E quem diria, né? Você bota uma relação de jogadores e bota o Viola no meio. Você falou, quais desses aqui foram os campeões, né? Ninguém vai falar que o único foi o Viola. Ele foi campeão do mundo em 94. Ele estava naquele time lá, né? Que era meia boca e foi campeão do mundo. Bem, final de semana aí, a partir já desse domingo, 2 jogos. Os 2 no período da manhã, né? Às 10 horas nós teremos lá na cidade de Paulínia o Galo enfrentando o Paulinense. 10 horas lá em Paulínia. Bom, olha, eu não tenho medo de falar que o Galo é o grande favorito para o jogo. Eu vou ficar decepcionado se o Galo voltar com um resultado péssimo de Paulínia. No máximo que pode acontecer é um empate, e o empate não seria ruim para a equipe do Galo. Depois, às 11 horas, aqui no Limeirão, nós teremos a Inter enfrentando o Amazonas. Será que a Inter vai ganhar em casa? Eu acho que está na hora, né? Está na hora. A Inter está jogando bem, conseguindo grandes vitórias fora de casa. O Amazonas caiu muito. O Amazonas está lá para o meio da tabela, para a parte de baixo, né? Então, claro que vai ser um jogo difícil. Qual o desenho que a gente faz do jogo de domingo no Limeirão? O Amazonas não vem para perder aqui. Ele vem com o intuito de arrancar, né, pelo menos um empate. Ganhar, não. Agora é só a Inter não se afobar no primeiro tempo, não correr atrás do gol e oferecer espaço para o contra-ataque, que no segundo tempo a Inter mata o Amazonas. Eu não preciso falar, nós temos um bom técnico, né? E ele com certeza vai saber analisar bem o jogo e montar o esquema que dará um bom resultado para a Inter no próximo domingo. E nós estaremos acompanhando com o mais vibrante narrador de Limeira, Edmar Ferreira, e toda a sua equipe maravilhosa, os dois jogos do domingo. Boa sorte para o Galo, boa sorte para o Leão, e com certeza teremos um domingo muito feliz. Um abraço, gente, e muito obrigado pela companhia, e até a próxima semana.
7: Grande Edmundo Silva, que delícia ouvir o mestre Edmundo Silva, e quanto jogador que ele foi buscar, Luciano.
8: Legal demais, um abraço ao mestre, cara.
7: Pai, quanto jogador que ele foi buscar que não foi campeão, hein? Nossa, acho que o mais dolorido é o Zico, né?
8: Sim, pela geração de 82, 85. Ah. E por ter perdido um pênalti em umas quartas finais contra a França, né?
7: Nossa, um Sócrates não ter sido campeão.
8: Aí ele fala, o Viola foi.
7: O Kleberson foi. O
8: Kleberson como titular 2012.
7: Kleberson, né, foi. Cara. Bom, 19 horas e 33 minutos. A Inter joga domingo às 11 horas da manhã no Limeirão. Primeiro de tudo é lembrar dessa causa animal. A Prefeitura de Limeira, em parceria com a Inter, promoverá no domingo uma ação de conscientização sobre adoção. Os jogadores entrarão em campo acompanhados por animais acolhidos pela Secretaria de Proteção Animal e disponíveis para adoção. A iniciativa tem como objetivo incentivar a adoção responsável, ampliar a visibilidade dos animais que aguardam por um novo lar e conscientizar a população sobre a importância da guarda responsável. Então, a campanha também contará com a arrecadação de ração para cães e gatos. Os torcedores que contribuírem pagam meio ingresso, tá? Desde que atinjam os critérios estabelecidos pelo Banco de Ração do município. Luciano, que top, né? Eu gostaria de ouvir o Danielzinho também. Você imagina que legal. Olha aí, um torcedor aí, eu não lembro quem que foi. Ô, Miguel Bico, não vai entrar com um pitcher na mão, né? Não, tem que entrar qualquer cachorro que tiver disponível para adoção.
8: Eu acho que tem mais a cara da torcida, no geral, são os vira-latas, né? Que eu acho que é a grande maioria numa ação como essa, né? E é legal unir, né, o esporte, o futebol, a internacional, com uma ação social dessa daí, né? Que já tem essas feiras, né? Geralmente nas praças aí de Limeira. Agora vai estar lá no Limeirão, né? Para quem quiser adotar. Mas vai lá no Limeirão, escolhe seu cachorrinho,
7: top,
8: assiste o jogo e leva para casa.
7: E leve um pacote de ração, faça como a gente vai levar também. Quero a sua opinião, Danielzinho. Antes aqui o Ariovaldo Jacuí. Edmundo Silva é uma pessoa notável, sou fã dele há muito tempo. Abração, grande Edmundo. Renato Francisco Júnior, seleção de 82, foi um time com toda a cara de campeão. Ah, até hoje, né? Todo mundo fala, né? Vai lá, essa importância da adoção.
6: Edmar, eu acho que toda causa voluntária, eu gosto muito, já pratiquei bastante aí, a gente tem um grande amigo aí que ajuda bastante gente, mas eu vou falar pra você, é uma iniciativa que muitos clubes poderiam fazer, né? Isso aí, de repente a gente tá passando de carro, a gente vê um cachorrinho aqui, outro ali, pode acabar aí se machucando e tal, e de repente tem gente que precisa de um carinho de um animal, precisa de uma companhia, né? De estar ali, de uma preocupação, de alguém pra cuidar. Então, acho bem, bem louvável aí essa participação da Internacional com a doação.
7: Pra quem quer mandar um abraço aí, que o pessoal tá tomando uma, cara, mandou pro Danielzinho aqui, Marcolino é com misto, ele com o Maninho. Vai lá, mostra aí, Titi, por gentileza, olha lá. Então, tem o pessoal tomando uma aí, quem que
6: é? É o Márcio, aqui embaixo com a caneca tirando a foto, o Japa e o Denis.
7: Tá.
6: Pinga de... Aí é amizade de muito tempo, eles querem que eu beba isso aqui, ó.
5: Pinga de ouro, olha aquilo lá. Ó, Jesus amado.
6: Diferenciado essa pinga aí, hein?
7: Sair pra garganta deve ser um espetáculo, hein?
5: Vai voltar que jeito de
7: lá. Olha lá, nós lá, lá. Tá
6: assistindo a gente lá na televisão.
7: Que legal.
8: E corintiano, hein? Olha lá atrás, ó.
6: É, e tá assistindo a gente também no... no... Olha lá.
7: Que branquinho, hein?
6: Aqui, ó. Tá no... Na parede, colocou no Data Show lá, ó.
5: Ah, legal.
7: Que show, bacana, cara. Bacana. Obrigado, viu, pelo carinho de vocês. Tamo junto, Danielzinho. Vai chegar aí daqui a pouquinho.
6: Daqui a pouquinho. Hoje lá é
7: caldo... Vai sair catando cavaco.
6: Caldo de mandioca e dobradinha.
5: Olha lá, cara. Isso é bom, hein?
8: Para dessa, céu. Falando isso.
5: Dobradinha. Nossa. Jesus amado. Traz uma marmitinha pra nós na manhã.
8: Pra nós.
7: Vai lá, Luciano, Internacional.
5: Tem mais
7: uma. Tem mais uma aí. Mostra aí. Aqui, ó. Mostra aí, Titi. Aqui não tá aparecendo, hein? Vamos mostrar aqui.
5: Olha lá, tô fazendo uma dobradinha.
7: Aí,
5: lá.
7: Que beleza, ó.
5: Feijão branco, hein? Putz, esse é o melhor que tem.
7: Olha, Dani, hoje...
8: Agora, é bom,
7: que Dani, quem viu, viu, hein?
6: Hoje só chega amanhã.
7: Quem viu, viu, hein, Dani? Vamos lá, 19 horas e 38 minutos. Luciano, 11 da manhã, Inter e Amazonas. A Inter tem 33% de aproveitamento em casa. Só ganhou do Ipiranga, desperdiçou pontos precisos em casa, né? Como a derrota pro Floresta 2x1, a derrota pro Santa Cruz por 2x1. O empate com o Ituano 1x1, o empate com o Itabaiana 0x0, o empate com o Maringá 2x2. Quantos pontos perdidos a Inter em casa?
8: Ô Edmar, agora, sim, analisando agora esses seis jogos que faltam nessa reta final de Série C, a Inter tem mais jogos fáceis, na minha percepção, em casa do que fora.
7: Sim.
8: Se a Inter vencer os três jogos em casa, a Inter carimba a classificação, vai para 31 pontos, né? E provavelmente classifica entre os quatro com essa pontuação.
7: Os três em casa... Amazonas, Figueirense e Volta Redonda.
8: Volta Redonda.
7: Volta Redonda fora. E
8: Figueirense, né?
7: Guarani, Brusque e Caxias.
8: Então, acho que os jogos em casa são mais fáceis, mas a gente espera que a Inter vença e vença bem domingo para ter uma arrancada agora nessa Série C. E não sair mais de... A gente precisa vencer para não sair do G8, não correr risco nenhum de sair fora do G8 numa reta final de Série C agora, né? Então, a torcida vai lá... Meio ressabiada, né, pela campanha da Internacional dentro do Limeirão, de apenas uma vitória, mas a gente quer que a Inter vença.
7: Nós fizemos uma pesquisa, eu quero até a opinião dos quatro aqui, né? Público pagante de domingo, quanto você chutaria, Lu?
8: 1.315.
7: Vamos mostrar o Danielzinho, 1.315, o senhor chutou bem alto. Vai bem lá, Danielzinho, alto. Bem alto.
6: Ah, eu acho que chega ali uns 850, 900.
7: Tá.
6: Mais ou menos.
5: Eu você falei opinou, 830, né?
7: Eu opinei 808.
6: Eu lembro.
7: 808 sim. Pagantes. Bom, vamos aguardar. Luciano, o fato da dupla de zaga titular estar fora, Frazan com o terceiro amarelo, Lucas Santos com uma lesão parecida com a do Neymar, lesão grau 1 na panturrilha esquerda.
8: O Edmar, o Robson fez uma boa partida no último jogo da Internacional, que venceu o Maranhão por 1-0. O Paraíso jogou muito bem contra o Ituano no Limeirão, apesar de ter o vacilo contra a Ferroviária, que culminou no primeiro gol da Ferroviária lá em Araraquara, mas eu acho que dois zagueiros experientes e vão dar conta do recado.
7: A volta do João Vitor, a importância?
8: Sim, sem dúvida.
7: Na esquerda?
8: Né? Sem dúvida, eu acho que é o lateral que vinha como titular. O Nasson jogou contra o Maranhão, mas ele não tem características, o biotipo de lateral, né? Eu acho que a origem dele é zagueiro. Jogou ali nessa partida, mas é muito importante a volta.
7: Você iria com o Fabrício Dias ou com o Gabriel Dias como primeiro volante? Porque o Buchecha é intocável, né?
8: Fabrício Dias, eu acho também. Que é mais dinâmica, tem mais característica de primeiro volante, é mais marcador.
7: E vai forçar o terceiro amarelo para
8: não jogar contra
7: o Guarani, contra o Guarani, porque 27, ele não pode, né? Porque tem contrato, sim. Tá? Você iria com o Marco Antônio ou Romarinho?
8: Romarinho. Eu acho que ele, com o Romarinho, fez uma primeira parte de Série C muito boa, depois da contusão não voltou bem, mas eu acho que é mais jogador ali de meia do que o Marco Antônio.
7: Mas vai
8: o Marco Antônio. E tá melhor do que...
7: A tendência é o Marco Antônio.
8: Sim, porque já vem como titular, né?
7: Richard Waller, quem você colocaria?
8: Ah, cara, eu acho que tá na Waller. Se o Waller tiver 100%, o Waller jogar.
7: Tá 100%. Jogar.
8: Eu acho que vai ser mais importante para a Internacional.
7: Mas segue o Richard, então. A provável Internacional: Emerson Júnior, Ian Silva, Robson, Léo Paraíso e João Vitor, Fabrício Dias, Lucas Buchecha e Marco Antônio, Vitor Leque, Miguel Bianconi e Richard.
8: Pô, eu tiraria esse 4-3-3. Não tá dando certo no Limeirão, né? Eu jogaria com quatro jogadores no meio de campo. Puxaria mais um meia e jogaria com o Bianconi e o Waller lá na frente. Eu iria de 4-4-2. Não, não deu tipo, certo,
7: 4-3-3. Você tira o Richard e colocaria o Romarinho. Deixaria Romarinho, Marco
8: dois
7: Antônio.
8: Meia pra chegar, né?
7: Leque e Bianconi.
8: E dar liberdade pra um dos dois meias é chegar nos dois atacantes ali de frente.
7: Lembrando, o Amazonas começou bem o campeonato, lembra? Com 4 vitórias seguidas.
8: Saída do técnico.
7: Ganhou em Sergipe do Confiança 1-0, 3-0 diante do Ituano E Manaus, 2-0 no Maranhão em casa e ganhou do Santa Cruz 1-0 na Arena Pernambuco. Aí... A partir daí muda a história. O Santa Cruz vai e tira o técnico Christian de Souza. Na rodada seguinte, perde o 100% Amazonas, empata com o Caxias em Manaus 1-1. Na sexta rodada vem a primeira derrota em casa para o Figueirense 1-0. E aí o Amazonas começa a cair de produção, perde para o Floresta no Ceará 3-2. Perde da Ferroviária em casa 1-0, toma 5 do Guarani no Brinco de Ouro. O alívio veio com a vitória contra o Anápolis 1-0, o empate 1-1 com o Barra em Itajaí, mas os últimos dois jogos foram duas derrotas, né? 3-0 pro Volta Redonda no Rio e 2-0 pro Itabaiana em casa.
8: É, como reflete dentro de campo a questão financeira e administrativa do clube, né? Um time que frequentou o G8 numa metade aí do campeonato, e a partir do momento que o técnico sai é uma inversão, né? O Amazonas sai e o Santa Cruz entra.
7: Bem lembrado. A rodada terá amanhã só um jogo, Caxias e Floresta. Os empate. Demais no domingo.
8: Seria bom um empate aí.
7: É, né? Porque tava todo mundo achando que o Brasil ia disputar, né? Marcar para as 11 da manhã, só tem um jogo. Tem nada amanhã à tarde.
8: Do jogo do Brasil mesmo.
7: É. Domingo, 11 da manhã, Inter e Amazonas, Barra e Santa Cruz. 4 da tarde, Ituano e Ferroviária. Olha que jogo.
8: Os dois fora, hein?
7: Os dois
8: quem
7: fora
8: perder,
7: do G8.
8: Corre um sério risco de não classificar.
7: Exatamente. Maranhão e Ipiranga, Anápolis e Maringá, Paysandu e Guarani. Eu acho que é o principal jogo da rodada.
8: É, e o Guarani lá. Já vem de três...
7: Lá. Paysandu e Guarani.
8: Eu acho que
7: o Guarani... Tá balançando o Júnior Rocha.
8: E o Guarani também não tá bem, né? Corre o risco de... Não, acho que não sai, né? Do
7: G8, deixa eu ver. 23... É líder, né? O oitavo tem 19, não sai.
8: Vem de três rodadas sem vitória o Guarani. E coincidiu também com problemas financeiros no clube, de não pagamento de salário.
7: O Brusque tem 24, Guarani tem 23, Inter 22, Santa Cruz 21, Paysandu e Caxias 20, Botafogo e Maringá 19.
8: Você vê, o Paysandu ganha no Guarani e passa o Guarani.
7: Cara, que campeonato é esse?
8: Tá muito justo, né? Você pega o nono colocado aí.
7: E graças a Deus que a Inter tem vencido fora, porque senão... Eu tava fazendo cálculo.
8: Tava lá embaixo.
7: Tava em antepenúltimo. Você tira, vai lá, 3 pontos do Paysandu... Que seriam naturais.
8: Olha o Botafogo crescente do Botafogo. A Inter venceu lá. Você Botafogo vai classificar.
7: Eu também acho. Imagina pegar o Botafogo agora.
8: Não.
7: É o maior folha de pagamento.
8: Sim, o Botafogo vai classificar e
7: as
8: vai dar
7: maiores,
8: trabalho.
7: Maiores folhas. Paysandu, Botafogo.
8: Confiança.
7: Barra.
8: O Barra. O empate com o Barra lá 2-2.
7: É, as folhas de pagamento altíssimas. Altíssimas.
8: Então, e o Botafogo vai classificar, vai dar trabalho.
5: O Barra me surpreendeu.
7: E agora é Botafogo. Né? Botafogo e Confiança agora.
8: Confiança lá embaixo precisando, ganha. Vai ganhar.
7: Segunda-feira.
8: E o Confiança entrou na zona de rebaixamento, né? O Itabaiana saiu, o Confiança entrou.
7: Isso,
8: né?
7: Confiança tem 11, Anápolis 9. Itabaiana e Brusque. Duelo dos...
8: O Brusque.
7: Do primeiro com quem tá lá embaixo.
8: O Brusque vai manter a primeira colocação, cara.
7: Também acho. Figueirense e Volta Redonda.
8: Figueirense ganha, jogar em casa, né?
7: Rapaz, vai ser. Muito
8: por isso que a Inter precisa vencer, cara. Tá muito justo. Bem, né? É. A pontuação de quem tá nono, décimo, décimo primeiro, tá muito perto, né? De uma classificação.
7: Complicado demais, tá? Os melhores momentos de Internacional e Maccabi a gente mostra na semana que vem. A Inter ontem ganhou de 2-0 no Pradão. Eu vou mandar um gol pro Thiago que é simplesmente espetacular. Deixa eu até mandar aqui, Titi, porque aí a gente coloca depois na semana que vem os lances. Deixa eu ver qual que é aqui. E agora, qual que é desse daqui? Já vou pegar aqui pra mostrar que foi um golaço. Deixa eu só ver se é esse aqui. Bom, eu vou pro intervalinho e depois eu mostro. Lembrando, a Inter fez 2-0 em cima do Maccabi ontem no Pradão. Nona rodada do Campeonato Paulista Sub-14, os gols do Gabriel De Favari e do Marcos Paulo. Nos pênaltis deu Leãozinho 4-3. Então, nos outros resultados do Grupo 5, Rio Branco 2, Independente 1. 3-2 para o Galo nos pênaltis. União Barbarense 1-0 no Velo. 4-2 para o Velo nos pênaltis. Rio Claro 0, Cosmopolitano 2. 5-4 para o Cosmopolitano nos pênaltis. Classificação do Sub-14. Cosmopolitano 25. Rio Claro 23, União Barbarense 21, Inter 20. Aí Rio Branco 17, Maccabi 15, Velo 10, Independente 7. Aí vai ter uma parada no campeonato, só volta no dia 26 de julho por conta das férias escolares. A Inter recebe o Rio Claro, é um confronto direto. No sub-13 a Inter perdeu para o Maccabi pelo placar de 3-1 no Pradão. E o único gol foi marcado pelo Henri Maia. Nos pênaltis o Leãozinho acabou vencendo pelo placar de 3-2, tá? Nos outros jogos do grupo, nós tivemos União Barbarense 0-0 com o Velo. Nos pênaltis 6-5 Velo. O Independente perdeu para o Rio Branco 3-1 em Americana, mas ganhou nos pênaltis 5-4. E Rio Claro 1, Cosmopolitano 4. 4-2 para o Cosmopolitano nas penalidades máximas. Achei aqui. É simplesmente uma pintura de gol. Vocês vão ver agora. Titito mandando aí para você. Marcos Paulo fez o segundo gol da Internacional. Mandei aí para você, Titi. É simplesmente um golaço ontem no Pradão. E só lembrando aqui a classificação do Sub-13, o Rio Branco tem 27, o Cosmopolitano 26, o Maccabi 24, União Barbarense 17, Velo 13, Rio Claro 12 e Inter Independente estão mal no Sub-13, os dois em último lugar, com 9 pontos. A próxima rodada terá Inter e Rio Claro, Maccabi Independente, Cosmopolitano e União Barbarense, Velo e Rio Branco. Dá uma olhada aqui, golaço. Pode deixar com a narração, Titi. Marcos Paulo, esse volante espetacular da Internacional, marcou esse gol ontem no Pradão. O segundo da vitória contra o Maccabi no Campeonato Paulista Sub-14. Um golaço. Veja aí como é que eu narrei. Mais um arremesso para o Leãozinho cobrar. Luca Gomes arremessa para a área, para o Marcos Paulo. Ele gira e bate. Pimba! Que golaço! Gol do Leãozinho! Que golaço do volante artilheiro! Marcos Paulo, você tá demais! Fazendo um campeonato incrível! Um golaço de Marcos Paulo! Ajeitou, mandou de voleio! Na bochecha da rede, um golaço de Marcos Paulo! 2 para Inter, 0 para o Maccabi! Como tá jogando bola o Marcos Paulo. Miguel, que golaço! Que golaço, Luciano Trevisol. Alá Danielzinho nos bons tempos de Amador, hein?
8: Recurso do menino, pensou rápido, né, Danielzinho? Virou e grande, sem, né, chance pro goleiro, né?
6: O tempo da bola veio certinho, ficou certinho. Ele pensou e executou, conseguiu fazer um golaço. Amador. O goleiro tava bem no canto aqui, né?
7: O senhor fez muito gols assim, né?
6: Não, não. Assim, já fiz um mais bonito também. Já.
5: Você vai cutucar a onça, velho. Você vai cutucar.
6: Já fiz alguns assim, mas fiz um mais bonito também. Brincadeira, brincadeira, brincadeira.
7: Não, não é brincadeira, não. É sério. Bom, amanhã nós teremos os outros dois jogos da Copa do Mundo. Eu queria a opinião de vocês rapidamente. Inglaterra e Noruega. Noruega, algoz do Brasil. Jogo às 18 horas em Miami. A Inglaterra vem de uma classificação 3-2 contra o México no Azteca, com uma grande atuação do Bellingham com 2 gols e 1 gol do Harry Kane, e a Noruega com 2 gols do Haaland vencendo o Brasil. Quem passa de Inglaterra e Noruega?
6: Ô, Edmar, eu acho que a Noruega dá um pouquinho assim de pra ele ficar meio com a pulga atrás da orelha por conta de ser um Marrocos, que nem fez na outra Copa, né, que chegou bem, a Croácia que chegou bem. Mas a equipe da Inglaterra é bem mais qualificada. Acho que é 2-0 para a Inglaterra aí, fácil.
7: O Declan Rice, um dos grandes jogadores da Inglaterra, foi afastado hoje por conta de uma doença. A gente não sabe qual é, se é um vírus, e ele está isolado. Ui. Declan Rice, ele passou muito mal na última partida, ele está isolado, dificilmente vai para o jogo. Luciano, sua opinião.
8: Passa a Inglaterra, Edmar. Eu acho que as duas favoritas vão passar, né, nessa quartas de finais. Hein?
7: Marcolino.
5: Eu também acho que passa a Inglaterra, mas acho que o cabeludinho lá acaba deixando dele.
7: Você acha que o Haaland faz gol?
5: Faz. Faz, porque ele é muito rápido.
7: Não coloquei ele no Cartola dessa muito vez.
5: Rápido. Eu vou chutar uns 2-1 para a Inglaterra.
7: É, jogo de gols. Jogo de gols. E amanhã também, 22 horas, no Kansas City, nos Estados Unidos, Argentina e Suíça. Eu acho que vai ser o jogo mais feio da Copa, igual Suíça e Colômbia, porque a Suíça é um time chato. Ela não joga e não deixa jogar.
8: Não sofre muito, né?
7: Aquele 0-0, 0-0 e Argentina nos pênaltis.
6: 2-0 Suíça amanhã.
7: Falou com o coração?
6: É, né?
7: Vai.
8: Vou torcer muito pra Suíça, mas não tem jeito. A Argentina tem um diferencial que é o Messi ainda, né? Da Argentina.
7: Vai.
5: Não, eu não tenho o que falar. Eu vou torcer pra Argentina. Não tem o que falar. É muito mais seleção. Tem um gênio da bola que é coisa do outro mundo. Então, a Argentina passa.
7: Perfeito. Eu também acho que passa a Argentina, passa a Inglaterra. Aí nós teremos França e Espanha. Todos nós aqui opinamos França.
5: Sim.
7: Inglaterra e Argentina e dá uma...
8: A Inglaterra.
7: Eu também acho que a Inglaterra passa da Argentina.
5: Eu queria ver uma outra final, França
7: e
5: Argentina.
7: Eu queria ver França e Inglaterra.
6: Eu vou torcer pra Inglaterra. Se for Argentina e Inglaterra, eu vou torcer pra Inglaterra.
7: Tá bom. Vamos lá pro intervalinho, Titi. Daqui a pouco, os destaques finais aqui do nosso programa. Muito obrigado. Quanta informação. E se você não opinou ainda quanto vai ser Inter e Amazonas, dá tempo. A Mari tá anotando lá, hein? Últimos minutos para você opinar e concorrer a uma camisa da Inter ofertada pela Dubal. Volto já. 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

0: 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Ó, pra fechar aqui algumas informações rápidas. Primeira delas, a FIFA proibiu os árbitros ingleses Anthony Taylor e Michael Oliver de apitar jogos da Argentina na Copa do Mundo por conta da disputa das Ilhas Malvinas. O jornalista francês Romain Molina vai preparar uma grande investigação sobre a máfia do futebol argentino e este noticiário será publicado amanhã. Ele diz que vai ser um dos maiores escândalos encobertos pela FIFA nos últimos anos. E uma outra informação, narradores, comentaristas e influenciadores não poderão incentivar apostas. O governo federal anunciou um conjunto de restrições para publicidade de apostas esportivas no Brasil. As medidas serão publicadas por meio de portarias do Ministério Público da Fazenda e da Justiça e passarão a valer a partir de 17 de julho. Destaque final, meu querido Danielzinho.
1: Olha, Marcos, gostaria de mandar um abraço aqui para os meninos lá, né, que estão... Falar para eles, filho. Aguenta o coração que eu tô chegando aí. Daqui uns 20 minutinhos no máximo. Já deixa aquela de ouro aí no jeito já que eu tô chegando. E mandar um beijo pra Dani, pro Gabriel, pra Emily, né?
0: Bate depois assim, depois passa a mão.
1: E fala pro meu amor, pra Dani, que hoje vai ser uma noite difícil. Ela já me conhece, ela sabe. Mandar um beijo. Eu tô chegando aí, Márcio. Márcio, Japa,
2: você Denis. Você cuidar com essa moto, só isso, pelo
1: amor de Deus. Tô chegando aí, pelo amor de Deus. Vou de carro, vou de carro. Tá bom, Dani vai dirigindo. Então, tá bom. E com certeza vai voltar dirigindo.
2: Então tá bom, então. Mas ela tá junto, eu fico menos preocupado.
0: Vai lá, Marcolino. Tchau.
2: Tchau. Até segunda-feira, se Deus
0: boa
2: quiser.
0: Viagem.
2: Com um bom resultado independente, que a Internacional consiga vencer aqui também.
0: Dá um abraço na turma lá.
2: Com certeza.
0: Tá, então tá bom.
2: Principalmente os que se tiraram do estádio. Tchau.
0: Ele vai chegar lá e... Ô, o senhor que esteve aqui sexta-feira.
2: Vou lembrar disso.
0: Quarta, foi quarta.
2: Vou lembrar
0: disso. Tchau, Luciano Trevisol.
3: Tchau, Edmar. Ô, Edmar, pela primeira vez um time do Amazonas, do estado do Amazonas, vem no Limeirão. Vamos carimbar mais um estado.
0: Da hora, hein?
3: Um abraço.

0: abraço, até semana que vem.
1: Estaremos lá então. Gente, um grande abraço. Então, no domingão, duas lives pra você, Galo e Paulinense e Internacional e Amazonas no Rápido do Ar, tá bom? Com toda a nossa equipe. Muito obrigado a todos vocês, um excelente fim de semana. Segunda-feira tem mais. Tchau, galera. Aqui tem Pimba.
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0: do IBGE estarão identificados com crachá do Instituto, uniforme institucional e dispositivo eletrônico de coleta.
1: E hoje vamos falar sobre a Lei de Acesso à Informação.
2: Na plataforma InformaBR é possível fazer qualquer pedido de dados e políticas públicas federais.
1: Quem explicou para a gente como funciona a ferramenta foi o secretário da Controladoria Geral da União, Marcelo Vidal.
3: A partir de agora, todo e qualquer pedido de acesso à informação, ele deve ser feito pela plataforma InformaBR, que disponibiliza ao cidadão uma ferramenta onde pode fazer uma busca das informações que ele tem interesse.
2: Na apresentação da Voz do Brasil hoje, eu, Mariana Jungmann e Luciano Seixas.
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2: Dados do Sistema de Detecção do Desmatamento em Tempo Real, o DETER, mostram uma redução na área degradada na Amazônia e no Cerrado.
1: A divulgação é uma rotina mensal de transparência do monitoramento por satélite da vegetação nativa.
4: Os avisos de desmatamento na Amazônia e no Cerrado recuaram em junho de 2026, comparado ao mesmo mês de 2025. Na Amazônia, os alertas de desmatamento somaram pouco mais de 297 quilômetros quadrados em junho de 2026, uma queda de 35% comparado ao mesmo período do ano passado. No acumulado de agosto de 2025 a junho de 2026, os avisos na Amazônia somaram 2.485 quilômetros quadrados, contra quase 4 mil quilômetros quadrados registrados no intervalo anterior, uma redução de 37,2%. Os dados são do Sistema de Detecção de Desmatamento em Tempo Real, DETER, que emite avisos diários de desmatamento a partir de imagens de satélite. O coordenador do Programa de Monitoramento Biomas BR, do Instituto Nacional de Pesquisas Espaciais, INPE, Cláudio Almeida, fala mais sobre esse sistema de alertas.
5: O DETER, ele tem essa coisa de que ele é feito de maneira muito mais rápida. O objetivo primário dele não é dar aquela área com precisão. É dizer para o órgão de fiscalização, olha, está ocorrendo um desmatamento aqui. Né? Então é importante que você... São milhares de alertas que são enviados por ano.
4: No Cerrado, os avisos de desmatamento caíram 5,3% em junho deste ano, comparado com junho de 2025. No entanto, de acordo com o Instituto Nacional de Pesquisas Espaciais, houve significativa cobertura de nuvens durante o mês, o que pode ter dificultado o mapeamento em determinadas regiões. Já no acumulado de agosto de 2025 a junho de 2026, os avisos de desmatamento no Cerrado somaram 4.689 quilômetros quadrados, uma queda de quase 8% comparado ao mesmo período anterior. Reportagem Luana Karen.
2: Minerais críticos são caracterizados pelo risco de escassez combinado com uma alta relevância econômica.
1: Eles são utilizados na fabricação de itens como baterias, computadores, celulares, painéis solares, turbinas eólicas e veículos elétricos.
2: O tema foi discutido hoje num encontro que reuniu representantes do setor produtivo, do governo e da academia.
6: Lítio, cobalto, níquel, cobre e terras raras fazem parte do grupo conhecido como minerais críticos. Eles são considerados estratégicos para alguns setores como tecnologia, defesa e energia. Com o aumento da demanda mundial, esses recursos ganharam maior importância econômica e geopolítica. Nesta sexta-feira, houve uma reunião entre representantes do governo, da academia e do setor produtivo para discutir diretrizes para o desenvolvimento da cadeia de minerais críticos no país, como detalhou a ministra da Casa Civil, Miriam Belchior.
7: Aprofundamos questões relacionadas ao contexto geopolítico e parcerias internacionais, o potencial minerário do Brasil nessa área e instrumentos de apoio ao setor, a transformação mineral e a sustentabilidade, em quais cadeias produtivas apostar, quais são as necessidades de ampliação das nossas capacidades tecnológicas e produtivas e também os instrumentos de financiamento e de viabilização econômica.
6: Um estudo sobre terras raras elaborado pelo Centro de Gestão e Estudos Estratégicos, divulgado neste mês no Rio de Janeiro, revelou que o Brasil tem capacidade de se destacar nesse mercado até 2040. Alguns dos minerais críticos são a base para viabilizar a transição energética e a expansão de tecnologias digitais, de celulares a carros elétricos, por exemplo. O tema também avança no Congresso Nacional, com uma proposta de criação de uma política nacional para o setor. Reportagem, Márcia Fernandes.
1: O Brasil enviou nesta sexta-feira uma nova remessa de insumos hospitalares para a Venezuela, depois dos terremotos que atingiram a cidade de La Guaira há 2 semanas.
2: Foram enviadas aproximadamente 5 toneladas de materiais de uso médico, cirúrgico e para atendimento pediátrico.
1: De acordo com o balanço divulgado pelo governo venezuelano, pelo menos 3.889 pessoas morreram. Mais de 6 mil foram resgatadas com vida e o número de feridos ultrapassa os 16 mil.
2: E logo mais, retornam da missão de apoio humanitário equipes brasileiras da Defesa Civil, do Corpo de Bombeiros, da Anatel e militares que atuaram no Hospital de Campanha em La Guaira.
1: A aeronave da Força Aérea Brasileira está prevista para desembarcar às 8 horas da noite na Base Aérea de Brasília.
2: E no início da tarde, o presidente Lula conversou por telefone com a presidente designada da Venezuela, Delcy Rodrigues.
1: De acordo com nota enviada à imprensa, os dois líderes trataram das perdas humanas e materiais provocadas pelos graves terremotos que assolaram o país.
2: A presidente da Venezuela agradeceu a ajuda humanitária enviada pelo Brasil e informou que as buscas pelas vítimas seguem em curso.
1: A líder venezuelana destacou ainda que se prepara para a difícil tarefa de reconstrução das áreas atingidas, em especial as moradias das famílias desabrigadas.
2: O Vale Recarga do mês de julho do programa Gás do Povo está disponível para as famílias beneficiárias.
1: Confira quem pode receber e como acessar o benefício.
8: Famílias inscritas no CAD Único com renda familiar mensal de até meio salário mínimo por pessoa podem ter direito à recarga gratuita do botijão de gás do programa Gás do Povo. O pagamento ocorre sempre no dia 10 de cada mês, inclusive quando a data cai em fins de semana ou feriados. Para ter acesso ao benefício, é preciso ter pelo menos 2 pessoas no lar e renda de até meio salário mínimo por pessoa. Estar com as informações do Cadastro Único atualizadas nos últimos 24 meses e nenhuma pendência no CPF também são critérios obrigatórios para acesso ao programa. O benefício varia conforme o número de integrantes da família. Casas com 2 ou 3 pessoas recebem 1 vale a cada 3 meses, enquanto famílias maiores recebem a cada 2 meses. Quem não tem celular ou internet pode usar o cartão do Bolsa Família, o cartão da Caixa ou informar o CPF na maquininha azulzinha, nos pontos autorizados. A iniciativa prevê a recarga gratuita do botijão de gás de 13 quilos para famílias de baixa renda. Vale lembrar que não estão inclusos os custos do vasilhame e do frete. A consulta do benefício e das revendas pode ser feita pelo aplicativo Meu Social Gás do Povo, pelo portal Cidadão e pelo Disque Social 121. Para mais informações, acesse gasdopovo.mds.gov.br. Thaís de Araújo, para a Voz do Brasil.
2: Busca centralizada de dados públicos federais com auxílio de inteligência artificial.
1: Onde qualquer cidadão pode solicitar informações aos órgãos públicos com uma única ferramenta.
2: Essa é a proposta da plataforma InformaBR, lançada pela Controladoria Geral da União para atender aos pedidos relacionados à Lei de Acesso à Informação.
1: Nós conversamos com o secretário nacional de Transparência e Acesso à Informação em Exercício, Marcelo Vidal, sobre a nova ferramenta e os direitos do cidadão à transparência de dados públicos. Acompanhe.
2: Olá, secretário, bem-vindo à Voz do Brasil. Antes da gente falar diretamente sobre as novidades do InformaBR, eu queria começar explicando para os nossos ouvintes sobre a Lei de Acesso à Informação, que é o que está na base dessa mudança que a gente vai tratar hoje aqui nessa entrevista. O que prevê essa lei? Como que o serviço público atende essa demanda atualmente?
9: Olá, Mariana, olá, Luciano. É um prazer para a gente estar aqui. Bom, a Lei de Acesso à Informação, ela vem, na verdade, regulamentar um direito fundamental do cidadão que está previsto lá no inciso 33 do artigo 5º da Constituição, que diz que todo e qualquer cidadão tem direito a ter acesso às informações públicas produzidas pelos órgãos da Administração Pública Federal. Então, ela traz uma inovação muito grande, que é o principal princípio dessa lei, que diz que a transparência é a regra e o sigilo é a exceção. Além disso, o que a LAI traz para o cidadão? Ela traz já o direito de, sem que ele precise pedir informações, os órgãos têm a obrigação de publicar em suas páginas na internet algumas informações de interesse coletivo. Para além disso, ela traz também o direito do cidadão em fazer um pedido de acesso à informação. E em cima desse pedido de acesso à informação, que pode ser feito por qualquer cidadão, o órgão tem 20 dias para responder, prorrogado justificadamente com mais 10, e a partir daí o cidadão pode fazer esse pedido mesmo e principalmente sem que seja necessário ele justificar o que ele vai fazer com aquela informação. Então, essa é a nossa lei de acesso à informação, essa lei que possibilita um controle social, que possibilita uma participação social mais qualificada e que é um dos principais pilares da nossa democracia.
1: A partir de agora, então, todos os pedidos de informações pela LAI, a Lei de Acesso à Informação, serão concentrados na plataforma InformaBR, é isso? Por aquela informação?
9: É exatamente. A partir de agora, todo e qualquer pedido de acesso à informação, ele deve ser feito pela plataforma InformaBR, que é uma plataforma que disponibiliza ao cidadão uma ferramenta onde ele pode fazer uma busca das informações que ele tem interesse para ver se elas já estão publicadas, e se não estiverem publicadas, ele pode aí sim fazer um pedido de acesso à informação dentro dos prazos regulamentares da LAI.
2: Agora, para isso, para fazer esse pedido ou consulta, a pessoa deve, então, usar a conta dela, gov.br, né? O senhor pode explicar para a gente como é que funciona esse acesso?
9: Exatamente. Para acessar a plataforma e fazer um pedido, na verdade, para acessar a plataforma, ela é pública, mas para fazer um pedido de acesso à informação, o cidadão precisa se identificar, e ele se identifica por meio do seu login no gov.br. A plataforma, ela exige a conta no gov.br, que pode ser no nível bronze, que é o nível de entrada do GovBR, mas a gente recomenda fortemente que se utilize o nível prata ou ouro, porque muitas vezes o cidadão ele pede informações pessoais referentes a ele próprio, e aí somente com esse nível de acesso ele vai poder ter acesso a essas informações sem precisar ir até o órgão e comprovar que ele que está pedindo aquela informação é o proprietário daquela informação.
1: Agora, secretário, o governo possui outra plataforma, que é o FalaBR, focada exatamente no serviço de ouvidoria. O senhor pode explicar a diferença entre as duas?
9: Perfeito, exatamente. A administração também tem o sistema FalaBR. Até então, todos os pedidos de acesso à informação, como as manifestações de ouvidorias, eram feitas por meio desse sistema, mas a partir do dia 29 de junho passado, todos os pedidos de acesso à informação migram para essa nossa nova plataforma, o InformaBR. Continua sendo feito no FalaBR aquelas manifestações de ouvidoria, e aqui eu estou me referindo àqueles elogios, reclamações, denúncias, elas continuam sendo feitas na plataforma FalaBR. Agora, os pedidos de acesso à informação, eles passam a ser feitos pelo InformaBR, porque são públicos normalmente diferentes que fazem uso dessas duas plataformas. E é interessante também a gente ressaltar, Luciano, porque assim, se a lógica do serviço, desses dois serviços, e aqui é bem interessante a gente trazer isso para que o ouvinte possa entender, nós estamos trabalhando com a ideia desses dois serviços trabalharem de forma muito integrada, muito harmônica, com plataformas, inclusive visualmente, muito parecidas. Agora, dentro da ideia e do contexto de que, pelo FalaBR, o cidadão fala, ele reclama, ele pede manifestação, ele denuncia. E pelo InformaBR, ele pede informação que o governo vai informar. Então, daí vem o nome FalaBR e o nome InformaBR.
2: Já são autoexplicativos, né? Secretário, a gente sabe que qualquer cidadão pode usar o InformaBR, mas é muito comum, mais comum é que a Lei de Acesso à Informação seja utilizada por pesquisadores, por jornalistas, né?
10: se a pessoa quiser fazer um pedido no Informa BR, ela tem como checar se aquela dúvida, aquele pedido que ela está fazendo, já foi feito antes? Isso fica disponível publicamente? Quer dizer, se já foi alvo de uma consulta, existe uma base de dados pública? Como é que funciona isso?
9: Então, Mariana, exatamente essa é uma das grandes inovações que a gente traz com essa nova plataforma Informa BR. Porque nessa plataforma, o cidadão vai poder colocar numa ferramenta de busca se aquela informação que ele está precisando, se ela já está disponível proativamente. O que significa isso? A Administração Pública Federal ela tem algumas obrigações legais de, independente de um pedido de acesso à informação, de publicar algumas informações sobre a sua gestão. Além disso, hoje nós já respondemos, desde a vigência da entrada em vigência da LAI há 14 anos atrás, nós já respondemos mais de 1.600.000 pedidos de acesso à informação. E toda essa base também, ela está disponível já na internet para que seja consultada. Então, hoje, no Informa BR, uma das grandes inovações é que a gente traz uma tecnologia de inteligência artificial para que o cidadão, antes de fazer o seu pedido de acesso à informação, ele consulte se aquela informação já está publicada. E ao colocar isso na busca, a plataforma vai retornar para ele dizendo, olha, essa sua informação que você está pedindo, ela já está publicada aqui nesse endereço e aí facilmente ele vai ter acesso àquela informação.
1: E no caso de informações sigilosas, mesmo assim é possível fazer o pedido de informação pelo Informa BR? Quais são os critérios para o pedido ser atendido, secretário?
9: Sim, na verdade, toda e qualquer informação pública pode ser objeto de solicitação. A questão das informações sigilosas e classificadas, ela tem que ser avaliada no momento da resposta do pedido. Então, assim, não cabe ao cidadão saber se a informação é sigilosa ou não. Ele pede a informação. Cabe ao órgão respondente verificar se aquela informação é uma informação que precisa ser protegida ou que tem algum sigilo. Lembrando que a própria LAI já traz algumas hipóteses de sigilo, principalmente em relação àquelas informações pessoais que dizem respeito à honra, à intimidade de alguma pessoa, mas também a gente tem várias leis que impõem sigilo a algumas informações, como a lei do sigilo bancário, a do sigilo fiscal. Então, no momento da resposta, cabe ao órgão verificar se a informação que está sendo solicitada ela tem algum tipo de restrição. Lembrando que isso é um dever do órgão também. Então, assim, agora, também é um dever de quem está respondendo, ao negar uma informação com base em um sigilo, que ele expressamente explicite qual é o motivo, e esse motivo necessariamente tem que estar ou na LAI ou em uma norma, uma lei específica. Então, da mesma forma que é um dever do Estado entregar a informação, é um dever do Estado proteger aquelas informações que precisam ser protegidas. Agora, precisa estar sempre muito bem fundamentado e explicitado para o cidadão que está requerendo aquela informação o motivo pelo qual ela não é pública, não pode ser fornecida.
10: E tem situações também que pode ser fornecida parcialmente, né? Atendido parcialmente o pedido, ou seja, parte das informações são sigilosas, mas as outras não, e aí o pedido pode ser atendido parcialmente.
9: Perfeito. Excelente pergunta. Na verdade, o fato de ter parte de uma informação que esteja protegida por uma regra de sigilo não significa que o todo não deva ser concedido. Então, precisa ser feita uma análise se é possível fazer o tarjamento de alguma parte da informação do documento que está sendo solicitado. E aí sim, se tem partes que podem ser tarjadas e partes que são públicas, é dever do Estado entregar essa informação com a preservação daquela parte que é sigilosa, com o devido tarjamento.
1: Muito bem, nós conversamos com Marcelo Vidal, secretário nacional de Transparência e Acesso à Informação em Exercício. Muito obrigado, secretário, por sua entrevista aqui à Voz do Brasil.
9: Muito obrigado e é um prazer estar aqui com vocês.
10: Conab, Companhia Nacional de Abastecimento, alerta para tentativas de golpe registradas em diferentes regiões do país.
1: Pessoas estão se passando por representantes da Conab e prometem doações de cestas de alimentos, pescado e kits de irrigação mediante cobrança antecipada de valores, como supostos custos de transporte.
10: O presidente da Conab, Silvio Porto, informa que a companhia não cobra qualquer valor para a entrega de alimentos ou insumos e não solicita depósitos, transferências ou pagamentos para a participação em seus programas.
11: Não há cobrança, isso chega de forma de doação. Então é muito importante que essas organizações fiquem atentas. Caso recebam esse tipo de demanda, tentem identificar quem está fazendo, em nome de quem, ou o número de telefone, enfim, de contato, de WhatsApp, e façam a denúncia por meio da nossa ouvidoria, busquem os nossos canais aqui pelo nosso site, pode ser também pelas nossas superintendências regionais, e também denunciem nas polícias. Levem isso, registrem boletins de ocorrência.
1: Caso receba esse tipo de abordagem, entre em contato com a Conab pelo telefone 61-3403-4575 ou pelo e-mail ouvidoria@conab.com, ou melhor, ouvidoria@conab.gov.br.
10: Entrevistadores da Pesquisa Nacional de Saúde já começaram a visitar domicílios em todo o país.
1: O levantamento reúne informações sobre as condições de saúde da população e nesta edição contará também com coleta de sangue e urina em parte dos participantes.
12: Qual é o peso médio da população brasileira? Quantos têm anemia ou algum problema de saúde? E como está a saúde mental ou a prática de esportes no Brasil? Essas são algumas das perguntas que constam na Pesquisa Nacional de Saúde, que começou agora em julho e vai até 30 de novembro deste ano. Agentes do IBGE e do Ministério da Saúde vão visitar 140 mil famílias brasileiras para coletar informações sobre as características dos domicílios, perfil dos moradores e condições de saúde, como explica Mônica Marli, coordenadora adjunta da pesquisa.
13: Então a gente vai falar sobre alimentação, a gente vai falar sobre uso de álcool, a gente vai falar sobre fumo, a gente vai falar sobre sono, sobre bem-estar. Também vamos falar sobre saúde da mulher, saúde da pessoa com mais de 60 anos também, saúde de crianças e adolescentes. Então, é um perfil bem amplo da saúde e da saúde como um todo, né? Não só de doenças, a gente fala do bem-estar também.
12: O questionário individual será aplicado a um morador com 15 anos ou mais. Também serão verificados pressão arterial, peso e altura dos participantes. A pesquisa vai contar ainda com coleta de sangue e urina de cerca de 20 mil participantes com 35 anos ou mais, residentes em capitais e regiões metropolitanas. Os exames de sangue vão avaliar hemograma, perfil lipídico, hemoglobina glicada, creatinina, ácido úrico, sódio e potássio, além de sorologia para chikungunya e dosagem de chumbo e mercúrio. De acordo com Letícia Cardoso, diretora do Departamento de Análise Epidemiológica e Vigilância de Doenças Não Transmissíveis do Ministério da Saúde, os resultados vão servir para produzir indicadores relacionados a doenças crônicas e outros agravos à saúde, além de direcionar políticas públicas.
14: Muitas pessoas não conseguem o acesso ou não fazem os seus exames de rotina, tanto na frequência quanto na oportunidade que deveria fazer, e desconhecem situações de saúde, como, por exemplo, diabetes. Então, é muito importante que a gente tenha esse diagnóstico mais preciso. Essa informação ela é útil para compor o retrato do Brasil.
12: Os entrevistadores do IBGE estarão identificados com crachá do Instituto, uniforme institucional e dispositivo eletrônico de coleta. A identidade dos servidores pode ser confirmada pelo portal respondendo.ibge.gov.br ou pelo telefone 0800-721-8181. Reportagem Graziele Bezerra.
10: E essas foram as notícias do governo federal.
1: Uma realização da Secretaria de Comunicação Social da Presidência da República.
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1: Fique agora com as notícias do Poder Judiciário e do Congresso Nacional. Boa noite, bom fim de semana.
10: A gente volta segunda. Boa noite.
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17: Em resposta ao STF, tribunais estaduais negam irregularidades nos pagamentos feitos a magistrados entre abril e julho deste ano. TST promove seminário de precedentes na Justiça do Trabalho. Para o STJ, é possível partilha amigável com divisão desigual dos quinhões hereditários. Boa noite, eu sou Walter Lima. Em resposta ao STF, tribunais estaduais negam irregularidades nos pagamentos feitos a magistrados. As informações são sobre os meses de abril e julho deste ano. Marcelo Della Libera.
18: Os 7 tribunais brasileiros negaram irregularidades nos pagamentos a magistrados após cobrança do Supremo Tribunal Federal. As cortes do Paraná, Rio Grande do Norte, Rio de Janeiro, Maranhão, Distrito Federal, Rondônia e Goiás responderam ao ministro Alexandre de Moraes, que exigiu esclarecimentos sobre o cumprimento do teto constitucional entre abril e julho deste ano.
17: Herdeiros podem dividir bens de herança entre partes diferentes, desde que sejam maiores de idade, capazes e haja cessão de direitos hereditários. Esse é o entendimento do STJ. Fátima Uchoa.
19: Um homem falecido deixou 2 irmãos como herdeiros, sendo um bilateral e o outro unilateral. Após o inventário, ambos fizeram acordo no qual o irmão unilateral receberia a maior parte dos bens. A Justiça de São Paulo recusou a homologação da partilha por entender que haveria renúncia parcial da herança, o que é vedado por lei. Mas a terceira turma do STJ considerou que o juiz deve verificar apenas se a vontade dos herdeiros foi manifestada de forma livre e regular, sem exigir que cada um receba a mesma parcela. Segundo a ministra relatora Nancy Andrighi, a partilha amigável prevista no Código Civil prestigia a autonomia dos herdeiros, exigindo apenas que eles sejam capazes, estejam de acordo com a divisão e sigam as formalidades legais.
17: Atenção, magistrados, servidores da Justiça do Trabalho e público em geral. TST promove seminário de precedentes na Justiça do Trabalho. O encontro é para debater os entendimentos consolidados que devem ser aplicados nos julgamentos de processos em todo o país. Mila Amaral.
20: O seminário está marcado para os dias 2 e 3 de setembro na sede do TST em Brasília. O evento faz parte da Semana Nacional dos Precedentes Trabalhistas 2026. O encontro vai debater a formação e aplicação dos precedentes judiciais, que são as jurisprudências definidas pelo Tribunal Superior do Trabalho, que devem ser aplicadas em todos os julgamentos semelhantes na Justiça do Trabalho. Os painéis serão presenciais, mas depois vão ficar disponíveis no YouTube. Já os cursos são exclusivos para os magistrados e servidores com direito a certificado. Então, se você tem interesse em participar, logo mais as informações sobre as inscrições e a programação completa serão divulgadas nos canais oficiais do TST.
17: Resolução do TSE reúne regras sobre ilícitos eleitorais e condutas proibidas nas eleições 2026. O objetivo é que a disputa

0: Tem eleitoral se dê em condições de igualdade. Fábio Ruas.
1: As diversas irregularidades são divididas em 6 grupos principais: abuso de poder, fraude, corrupção eleitoral, arrecadação de gastos ilícitos de campanha, captação ilícita de voto e condutas vedadas a agentes públicos. Para saber quais tipos de conduta caracterizam essas irregularidades, é só entrar no site tse.jus.br, acessar diretamente as resoluções ou a série de reportagens por dentro das eleições.
0: Justiça confirma a suspensão de novas licenças para Complexo Azulão, no Amazonas, até a realização de consulta prévia e estudos sobre povos indígenas. A ação foi proposta pelo MPF. Vanessa Pereira.
2: O Tribunal Regional Federal da Primeira Região, o TRF1, manteve por unanimidade a decisão que suspende as atividades e a emissão de novas licenças ambientais para o Complexo Azulão, empreendimento de exploração de gás natural da empresa Eneva S.A., localizado nos municípios de Silves e Itapiranga. A área é sobreposta ao território reivindicado como terra indígena Gavião Real. O TRF1 reafirmou que a ausência de homologação definitiva da terra indígena não afasta a proteção constitucional do território.
0: 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Uma boa noite, bom fim de semana e até segunda-feira.
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5: Eu sou Paula Groba.
6: E eu sou Ricardo Nakaoka.
5: E estes são os destaques de hoje do Jornal do Senado, que começa agora.
6: Sugestão de cidadão para simplificar tributação de profissionais liberais vira projeto de lei.
5: Projeto cria alerta nacional para ampliar buscas por pessoas desaparecidas.
6: Porte de arma para mulheres sob amparo da Lei Maria da Penha pode ser autorizado.
5: Boa noite.
6: Boa noite.
5: Uma ideia que nasceu da participação popular pode mudar a forma como profissionais liberais pagam impostos no Brasil.
6: A Comissão de Direitos Humanos aprovou uma sugestão apresentada no portal E-Cidadania para simplificar o regime tributário da categoria. O texto agora será transformado em projeto de lei. Repórter Patrícia Oliveira.
7: Um cidadão de Goiás sugeriu ao Senado a criação de um regime tributário simplificado para arquitetos e engenheiros que atuam como pessoa jurídica e não possuem funcionários. A sugestão recebeu mais de 20 mil apoios online e foi aprovada na Comissão de Direitos Humanos. O relator, senador Laércio Oliveira, do Progressistas de Sergipe, ampliou essa medida para todas as categorias de profissional liberal que trabalha por conta própria, chamado de microempreendedor. Profissional ou MEP. Poder...

0: Poderá optar pelo regime do MEP o profissional que tiver receita bruta anual de até R$ 120 mil, reais, com recolhimento mensal de 6% da receita bruta. A intenção é reduzir a burocracia, incentivar a formalização e diminuir a carga de impostos para quem atua sozinho na profissão. Como destacou na leitura do relatório o senador Jaime Bagatoli, do PL de Rondônia.
1: Os jovens profissionais que hoje operam na informalidade ou como pessoa física com carga tributária sufocante teriam uma porta de entrada viável para o mercado formal.
0: A sugestão aprovada será transformada em projeto de lei complementar.
2: E avançou no Senado um projeto que pode agilizar a regularização de áreas ocupadas irregularmente e melhorar as condições de moradia de milhões de brasileiros.
3: A proposta foi aprovada pela Comissão de Assuntos Econômicos e agora segue para a Comissão de Constituição e Justiça. O repórter Márcio Maturana tem os detalhes.
4: Mais de 5 milhões de domicílios no Brasil em 2022 estavam em assentamentos irregulares, como favelas, invasões, comunidades, loteamentos ilegais e palafitas, segundo o IBGE. Para enfrentar essa situação, a Comissão de Assuntos Econômicos aprovou um projeto que atualiza as regras de regularização fundiária para incluir novas diretrizes de reassentamento, planejamento urbano e de concessões urbanísticas. A proposta amplia a segurança de moradores em áreas de risco, facilita a regularização fundiária, permite maior participação da iniciativa privada, dá mais autonomia aos municípios, agiliza obras de saneamento e esclarece regras para evitar entraves na legalização dos espaços. O relator foi o senador Fernando Dueire, do PSD de Pernambuco.
5: Esses locais são marcados por ocupações desordenadas, falta de serviços públicos e infraestrutura inadequada, evidenciando a necessidade urgente de políticas públicas eficazes para regularização fundiária e melhoria da qualidade da moradia e, por conseguinte, da qualidade de vida das pessoas.
4: O texto de autoria do senador Chico Rodrigues, do PSB de Roraima, segue para a votação na Comissão de Constituição e Justiça.
2: E a Comissão de Agricultura e Reforma Agrária analisa um projeto que reduz o tamanho mínimo para o desmembramento de imóveis rurais. A proposta fixa esse limite em 5 mil metros quadrados, o equivalente a meio hectare. Hoje, a área mínima varia entre 2 e 5 hectares, conforme a região, e imóveis menores não podem ser registrados em cartório nem cadastrados no INCRA.
3: O relator da proposta é o senador Wellington Fagundes, do PL de Mato Grosso. Segundo ele, a mudança pode ampliar as oportunidades para as famílias que vivem no campo, estimular a geração de empregos, facilitar a comercialização da produção rural e contribuir para reduzir os conflitos fundiários.
6: Como relator, já tenho decisão de fazer um relatório favorável, porque tenho certeza que esse parcelamento de terras com 5 mil metros quadrados vai permitir geração de emprego, vai permitir paz no campo.
2: A Comissão de Segurança Pública pode votar o projeto de lei que autoriza o porte de arma de fogo para mulheres sob medida protetiva da Lei Maria da Penha.
3: A proposta, que já passou pela Comissão de Direitos Humanos, chega ao colegiado com a sugestão de que o porte seja transformado em posse, caso a medida protetiva seja revogada. Repórter Bruno Lourenço.
7: O projeto de lei altera o Estatuto do Desarmamento para garantir o direito ao porte de arma de fogo a mulheres sob amparo de medidas protetivas da Lei Maria da Penha. O texto também reduz a idade mínima para 18 anos, tanto para aquisição quanto para o porte de arma pelas vítimas. O senador Plínio Valério, do PSDB do Amazonas, explicou que a situação vivida por mulheres ameaçadas justifica a concessão do porte.
8: A medida se justifica pelo princípio da legítima defesa e pelo direito à vida, ambos garantidos pela Constituição Federal. Em situações extremas em que a ameaça à integridade física é clara e presente, a possibilidade de portar uma arma pode funcionar como meio de defesa eficaz em um momento de emergência.
7: A Comissão de Segurança Pública pode acrescentar dispositivo para determinar que, caso a mulher perca o direito de portar a arma na rua, em virtude do fim de medida protetiva, ela mantenha pelo menos a posse, a fim de preservar o investimento na aquisição da arma e munição e protegê-la em casa ou no ambiente de trabalho.
2: E a Comissão de Direitos Humanos aprovou a criação de um alerta nacional para ajudar a localizar pessoas desaparecidas. Só no ano passado, o Brasil registrou mais de 85 mil desaparecimentos, uma média de 233 casos por dia.
3: Pelo projeto, operadoras de telefonia vão enviar alertas gratuitos aos celulares de pessoas que estiverem na região do desaparecimento, mobilizando a população nas primeiras horas das buscas. A proposta também prevê parcerias com aplicativos de mensagens e redes sociais e segue para a Comissão de Segurança Pública.
2: A senadora Zenaide Maia, do PSD do Rio Grande do Norte, fez um apelo para que a população doe sangue e alertou para a queda nos estoques dos hemocentros. Ela lembrou que uma única doação pode salvar e beneficiar até 4 pessoas. A parlamentar destacou que, mesmo após o fim da campanha Junho Vermelho, a necessidade de doações continua para garantir o atendimento a cirurgias, emergências, tratamentos contra o câncer e outros procedimentos hospitalares.
3: Zenaide Maia também ressaltou que, durante as férias escolares, o número de doadores costuma cair, enquanto a demanda por transfusões aumenta. Além disso, criticou a chamada PEC do plasma, que propõe autorizar bancos de sangue privados a comercializar plasma humano, o que hoje é vedado pela Constituição.
9: A doação de sangue não é transação, não é negócio, não é mercado, é um ato de fé e solidariedade da humanidade.
2: E uma nova lei sancionada garante mais segurança a professores da educação básica da rede pública que queiram investir na própria formação. A norma assegura licença remunerada para cursos de especialização, mestrado, doutorado, qualificação profissional e pesquisas na área de educação.
3: A medida foi aprovada pelo Senado em junho e teve como relatora a senadora professora Dorinha Seabra, do União do Tocantins. Segundo ela, a Lei de Diretrizes e Bases da Educação já previa o direito à licença remunerada, mas não definia quais atividades poderiam ser consideradas aperfeiçoamento profissional. Com a nova lei, essas hipóteses passam a estar expressamente previstas, o que traz mais segurança jurídica e reforça a valorização dos professores.
10: Trata-se de reconhecer que o professor não é apenas receptor de conhecimento produzido pela academia, mas ele também é agente capaz de produzir saberes a partir da sua experiência profissional.
3: Com edição de Paula Groba e trabalhos técnicos de João Lira, o Jornal do Senado fica por aqui. Acompanhe agora as notícias da Câmara dos Deputados. Boa noite.
2: Boa noite e um bom fim de semana.
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13: Deputados estudam considerar peso do veículo no cálculo do IPVA.
14: Projeto autoriza governos a comprar produto ou processo inovador.
13: Comissões avaliam ação nacional de enfrentamento ao capacitismo.
14: Boa noite. Avança projeto na Câmara sobre a Política Nacional de Enfrentamento ao Capacitismo. A repórter Júlia Lopes nos conta quais são as medidas.
15: A Comissão de Defesa dos Direitos das Pessoas com Deficiência aprovou o projeto que institui a Política Nacional de Enfrentamento ao Capacitismo. A proposta, apresentada pelo deputado Duarte Júnior do Maranhão, tem como objetivo erradicar a discriminação contra pessoas com deficiência e promover a inclusão social efetiva. Pelo texto, o conceito de capacitismo é associado à definição prevista na Convenção Internacional sobre os Direitos das Pessoas com Deficiência, que reconhece como discriminação por motivo de deficiência, direta ou indireta, toda ação que resulte na violação de direitos humanos, na exclusão social e na restrição do direito à cidadania. O Brasil tem hoje mais de 14,4 milhões de pessoas com deficiência, o equivalente a 7,3% da população com 2 anos ou mais. Segundo a quarta edição da pesquisa Udiversity, 72% das pessoas com deficiência que procuram emprego afirmam já ter sido alvo de capacitismo no processo de contratação. Isso significa que 7 em cada 10 profissionais com deficiência relatam ter enfrentado discriminação na busca por trabalho. O deputado Duarte Júnior destacou a importância de conscientizar a população sobre o tema e ressaltou que a legislação brasileira já prevê a discriminação como crime.
16: É fundamental uma política de enfrentamento ao crime de capacitismo. E esse enfrentamento passa por uma sanção, uma punição que preenche o caráter punitivo, coercitivo e pedagógico para desestimular essa prática. O crime de capacitismo já é previsto pela Lei Brasileira de Inclusão. Mas estamos apresentando aqui na Câmara Federal duas propostas que transformam o crime de capacitismo num crime hediondo e também num crime inafiançável e prescritivo.
15: A proposta também estabelece que o governo federal deverá implementar a política, além de adotar outras diretrizes, como a realização de campanhas educativas e de conscientização sobre o capacitismo, o incentivo à inserção de pessoas com deficiência no mercado de trabalho e em todos os setores da sociedade, além do fortalecimento da educação e da cultura inclusiva. Na opinião da deputada Érica Cocai, do PT do Distrito Federal, que participou da discussão, a acessibilidade e a inclusão precisam estar presentes em todos os espaços.
17: Então, portanto, se nós vamos assegurar uma cidade onde todos os nossos direitos possam ser contemplados e tenham espaços fartos para que eles possam serem efetivados, não é permitido que nós tenhamos a exclusão de determinados espaços da acessibilidade. A acessibilidade tem que ser em todos os cantos onde nós exercemos essa mágica condição humana.
15: A proposta, que busca reduzir a discriminação e ampliar a conscientização da população sobre os direitos das pessoas com deficiência, segue agora para análise na Comissão de Finanças e Tributação. Da Rádio Câmara de Brasília, Júlia Lopes.
18: Habitação. A Câmara promoveu audiência para discutir os critérios de seleção para o Minha Casa Minha Vida Rural. Hildo Rocha, do MDB do Maranhão, resume que foram priorizados municípios com menor índice de desenvolvimento humano, maior população rural e maior déficit habitacional.
14: Hildo Rocha também cita a ampliação dos investimentos em habitação rural e informa que cerca de 80 mil moradias já foram contratadas. O parlamentar acrescenta que 3 mil casas do Residencial Mato Grosso, no Maranhão, devem ser entregues nos próximos dias.
18: Meio Ambiente. Carlos Gomes, do Republicanos do Rio Grande do Sul, comemora a aprovação do projeto que amplia os incentivos fiscais destinados à reciclagem para fortalecer a economia circular. A proposta aumenta o limite de dedução do imposto de renda para estimular novos investimentos.
14: O parlamentar afirma ainda que a lei de incentivo à reciclagem já viabilizou centenas de projetos em todo o país e que o aperfeiçoamento da legislação vai ampliar a captação de recursos. Carlos Gomes pede o apoio dos deputados para a aprovação da matéria.
18: Transportes. Comissão da Câmara dos Deputados aprovou uma proposta que muda cálculo do IPVA para considerar peso do veículo. A repórter Paula Bittar explica qual a diferença para o sistema atual.
19: A Comissão de Constituição e Justiça da Câmara aprovou uma proposta que altera a base de cálculo do Imposto sobre a Propriedade de Veículos Automotores, o IPVA, para considerar apenas o peso do veículo e não mais o valor de mercado. O texto também estabelece um teto para a cobrança do imposto. O valor total não poderá exceder 1% do valor de venda do automóvel. Além disso, a proposta autoriza os estados a criarem descontos para veículos menos poluentes. Atualmente, o IPVA é cobrado pelos estados com base no valor de mercado do veículo calculado pela tabela FIPE, com alíquotas que variam entre 1% e 4%. O relator na CCJ, deputado Rodrigo de Castro, do União de Minas Gerais, apresentou parecer favorável à proposta, mas com uma mudança que retirou do texto o item que estabelecia um limite na despesa total anual do Congresso Nacional, das Assembleias Legislativas e da Câmara Legislativa do Distrito Federal, assim como dos Tribunais de Contas. Segundo Castro, esse item estabelecia parâmetros financeiros incompatíveis com a manutenção da autonomia administrativa e financeira dos entes federados. Mas o texto mantém um limite para gastos com propaganda institucional de todos os poderes e do Ministério Público de 0,1% da receita corrente líquida. Fica proibida a publicidade de caráter promocional ou pessoal. Com relação à mudança na arrecadação dos entes a partir de novas regras para o IPVA, o relator disse que a comissão que ainda vai analisar a proposta deverá se debruçar sobre o tema para avaliar os efeitos fiscais, federativos e orçamentários, inclusive quanto à eventual redução de receitas, a repercussão sobre a autonomia financeira dos estados e a necessidade de regras de transição capazes de preservar a continuidade dos serviços públicos. Logo no início da reunião da CCJ, o presidente da comissão, deputado Leur Lomanto Júnior, do União da Bahia, disse que o debate é sobre a modernização do sistema tributário brasileiro.
20: É legítimo reconhecer que para milhões de brasileiros o veículo deixou de ser um bem de luxo há muito tempo. Para inúmeras famílias, representa instrumento de trabalho, fonte de renda, meio de transporte indispensável e condição para o exercício de atividades econômicas. Em um cenário de elevada carga tributária, é natural que o Parlamento seja chamado a discutir se determinados modelos de tributação continuam atendendo aos princípios da razoabilidade, da justiça fiscal e da capacidade contributiva.
19: Já o deputado Helder Salomão, do PT do Espírito Santo, disse que a comissão especial deverá encontrar uma solução para a redução na arrecadação. E ele também acredita que a mudança poderá gerar uma distorção.
21: O cara que tem um caminhão velho, pesado, vai pagar um imposto maior do que o cara que tem uma Ferrari construída com fibra de carbono, levíssima. Então não podemos promover aqui uma distorção e privilegiar os ricaços, aqueles que vão poder comprar uma Ferrari, uma BMW.
19: O autor da proposta, deputado Kim Kataguiri, do Missão de São Paulo, por outro lado, afirmou que não falta de onde cortar para garantir a redução na carga tributária.
22: Nós temos para apresentar na comissão especial mais de 200 bilhões de reais em diferentes compensações que podem ser colocadas. Privilégio para cortar, seja tributário, seja de supersalário, seja de desonerações setoriais, não falta no nosso país.
19: A proposta que altera a base de cálculo do IPVA para considerar apenas o peso do veículo e não mais o valor de mercado ainda precisa ser analisada por uma comissão especial que deverá ser criada para esse fim e depois segue para a apreciação do plenário, onde precisará ser votada em dois turnos. Da Rádio Câmara, de Brasília, Paula Bittar.
23: Previdência.
14: Dr. Flávio, do PL do Rio de Janeiro, solicita a aprovação de projeto de sua autoria que propõe o pagamento automático do salário maternidade pelo INSS logo após a apresentação do atestado médico ou certidão de nascimento.
24: Dr. Flávio afirma que o projeto reduz a burocracia e as longas filas enfrentadas pelas mulheres, evitando que muitas mães fiquem sem renda por 2 a 4 meses, justamente no momento de vulnerabilidade e aumento de despesas com o recém-nascido, como acontece hoje.
23: Desenvolvimento Regional.
14: Daniel Trizeciak, do PSDB, pede a liberação de 27 bilhões de reais da multinacional chilena CMPC em Barra do Ribeira, no Rio Grande do Sul. Segundo ele, a falta de conhecimento da realidade local e a burocracia travam a instalação da fábrica, que deve gerar mais de 12 mil empregos.
24: Uma ação civil pública do Ministério Público Federal questiona a falta de consulta a indígenas da região. Daniel Trizeciak defende, entretanto, o cumprimento da lei e o apoio ao maior aporte privado da história gaúcha para assegurar os trabalhadores e impulsionar o sul do estado.
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23: Votação.
14: Câmara aprovou duas medidas provisórias, uma delas para subsidiar o custo do litro do diesel e a outra para ajudar na recuperação após as enchentes em Minas Gerais. O repórter Antônio Vital acompanhou a votação.
0: A Câmara dos Deputados aprovou duas medidas provisórias que autorizam o uso de dinheiro público para finalidades emergenciais não previstas no orçamento deste ano. Uma delas permite que a Agência Nacional do Petróleo, Gás Natural e Biocombustíveis, a ANP, use 10 bilhões de reais do orçamento para custear parte do preço do diesel, depois do aumento no mercado internacional provocado pela guerra entre os Estados Unidos e o Irã. Ao editar a medida provisória, o governo argumentou que o conflito tem o potencial de gerar um efeito cascata inflacionário, desabastecimento e comprometimento da atividade econômica. A medida provisória foi editada em março, 20 dias depois do início do conflito no Oriente Médio, com efeito imediato. Na prática, esse dinheiro está sendo usado para subsidiar 32 centavos por litro de diesel para os produtores e importadores do combustível, o que tem reflexo no custo final para o consumidor. O prazo para o subsídio termina no fim do ano, ou quando atingir um montante de 10 bilhões de reais. O deputado Tadeu Venere, do PT do Paraná, defendeu a necessidade de custear parte do preço do diesel.
1: Parte desses recursos vem justamente de um imposto, entre aspas, uma taxação sobre a exportação, para evitar que nós tivéssemos uma disparada do preço do diesel. Lembrar que o diesel hoje movimenta praticamente 100% do transporte público. Lembrar que o diesel é responsável por mais de 80% de todo o transporte de carga no Brasil, seja ele rodoviário, seja ele ferroviário, seja ele por navios. Então é preciso que a gente olhe para esta medida que está sendo tomada como uma medida para proteger a população brasileira.
0: A segunda medida provisória aprovada autoriza o uso de 1,3 bilhão de reais para compensar danos causados pelas enchentes que afetaram em fevereiro a população de cidades como Ubá e Juiz de Fora, na Zona da Mata de Minas Gerais. Desse total, 500 milhões foram destinados à construção de 1.500 casas do programa Minha Casa Minha Vida. O restante será usado para custear ações para diminuir as consequências das mudanças climáticas, para assistência social e para financiar pequenas empresas da região. O deputado Hildo Rocha, do MDB do Maranhão, defendeu a importância dos recursos emergenciais.
4: É uma provisória importante que vem em socorro de Minas Gerais, da cidade, principalmente da cidade de Juiz de Fora, de Ubá, que precisavam de atendimento, famílias que sofreram com as enxurradas, com as enchentes que lá tiveram durante já neste ano e também ainda.

0: semiárido de Sergipe. De acordo com o deputado, a seca comprometeu grande parte da safra e ameaça a principal bacia leiteira do estado.
1: Economia. Florentino Neto, do PT do Piauí, defende projeto que autoriza a União a criar uma empresa estatal para atuar na distribuição de combustíveis e gás de cozinha. A proposta também permite ampliar a participação pública em refinarias e outras estruturas estratégicas para abastecimento nacional.
0: No entendimento de Florentino Neto, a medida fortalece a soberania energética e protege o país em situações de desabastecimento. Ele considera ainda que a iniciativa contribui para a estabilidade da oferta de combustíveis, além de proteger os consumidores contra aumentos abusivos.
1: Dimas Gadelha, do PT do Rio de Janeiro, defende a criação da Terrabras, empresa pública destinada à pesquisa e exploração e processamento de minerais estratégicos. A estatal atuaria em áreas ligadas a terras raras e outros insumos utilizados na transição energética.
0: O deputado argumenta que a medida fortalece a soberania nacional, estimula a industrialização e a agregação de valor no país. Dimas Gadelha conclui que o texto prevê ainda mecanismos para ampliar o controle estatal sobre cadeias produtivas consideradas estratégicas.
1: Ciência e tecnologia. Comissão aprova projeto para compra pública de produto inovador. A repórter Sofia Peçanha tem os detalhes.
2: A Comissão de Ciência, Tecnologia e Inovação da Câmara dos Deputados aprovou projeto que altera a Lei da Inovação para permitir que o poder público adquira produtos ou processos inovadores desenvolvidos com recursos de incentivo à pesquisa e ao desenvolvimento tecnológico. A proposta autoriza que contratos firmados pelo governo para atividades de pesquisa e desenvolvimento possam incluir cláusula que garanta a compra do produto ou processo inovador resultante desses projetos, inclusive nos casos de encomendas tecnológicas e transferências estratégicas de tecnologia. A deputada Maria do Rosário, do PT do Rio Grande do Sul, relatora na comissão, explicou que o objetivo é dar segurança aos investimentos em inovação.
3: Propõe resolver essa lacuna ou incluir dispositivo que trata da garantia de mercado para produtos e serviços resultantes de projetos contratados por meio de encomendas tecnológicas, conferindo previsibilidade e atratividade aos investimentos em inovação.
2: Segundo a justificativa, embora existam recursos públicos significativos aplicados em inovação por meio de editais de subvenção econômica e fundos tecnológicos, ainda não há mecanismos claros que assegurem mercado para os produtos desenvolvidos com esse apoio. Para a deputada Alice Portugal, do PSDB da Bahia, relatora na Comissão de Administração e Serviço Público, a mudança busca justamente superar essa limitação.
4: Esse dispositivo não tem sido amplamente aplicado, pois carece de mecanismos que garantam a continuidade dos investimentos e, consequentemente, o interesse do setor privado no desenvolvimento tecnológico como parceiro dos interesses públicos, traduzidos pelo avanço tecnológico do país a médio e longo prazo. É exatamente desse ponto que reside o objetivo dos projetos.
2: Os autores do projeto, a deputada Jandira Fegali, do PSDB do Rio de Janeiro, e outros parlamentares, defendem que, ao garantir a possibilidade de aquisição dos produtos desenvolvidos com recursos públicos, o texto amplia a segurança jurídica para empresas e instituições de pesquisa e fortalece a autonomia tecnológica do país. Atualmente, a Lei da Inovação estabelece mecanismos de fomento à pesquisa, mas não prevê de forma explícita a garantia de aquisição, pelo Estado, das soluções desenvolvidas. O projeto pretende fechar esse ciclo, fortalecendo a política de inovação e estimulando a consolidação de uma base produtiva nacional mais competitiva. Agora, o projeto que permite a compra pública de produto inovador financiado com recursos públicos segue para análise da Comissão de Finanças e Tributação. Da Rádio Câmara de Brasília, Sofia Peçanha.
1: Justiça.
0: Marcelo Moraes, do PL do Rio Grande do Sul, critica a operação realizada pela Polícia Federal na residência de Jair Bolsonaro por determinação do ministro Alexandre de Moraes. Para o deputado, a medida foi uma perseguição política e, segundo ele, não encontrou irregularidades.
1: Marcelo Moraes também questiona a atuação da Polícia Federal em outros casos envolvendo autoridades e familiares do ex-presidente. O parlamentar conclui manifestando solidariedade a Jair Bolsonaro e afirmando que o ex-presidente é alvo de perseguição política.
0: Termina agora o Jornal Câmara dos Deputados, produzido pela Rádio Câmara, com trabalhos técnicos de Everson Urani e apresentação de José Carlos Andrade e Márcio Aquilissardi. Uma boa noite para você.
1: Uma ótima noite. A Voz do Brasil volta na segunda-feira. Bom fim de semana. 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